0: um autêntico caos. Nenhum dos alunos com quem eu também falo ou nenhum dos meus professores sabe realmente o que é que está a acontecer, sabe o que é que vai realmente acontecer depois, sabe o que é que vai acontecer com as notas, sabe como é que isso vai afetar a nossa entrada no ensino superior, que é realmente uma parte muito importante da nossa vida. A forma como os professores, eles próprios, estão a ser tratados durante este processo é completamente injusta e é completamente desumana.
1: O Ministério não sabe educar. Quem sabe educar são os professores.
2: E a professora de português Neuza Duarte, professora em Torres Vedras, também classificadora, no mesmo protesto esta noite em Lisboa, ao microfone da Antena 1, deixou uma pergunta ao ministro Fernando Alexandre.
3: E como lhe digo, hoje, dia 16, eu tive colegas que estavam à espera do que fazer, sem saber o que fazer, com provas, sem folha de continuação, e aquilo que lhes foi dito pelo Centro de Santarém, que é, pertence à nossa escola, foi que deveriam corrigir com o que tinham. O que é extremamente preocupante, não é? Onde é que estão as continuações daquelas respostas? Mas também gostaria de fazer uma pergunta ao Sr. Ministro, que é, se houver milhares de reapreciações, quem é que as vai fazer?
2: Fica a pergunta para o Ministro da Educação. O movimento Missão Escola Pública acredita que as pautas vão afixar-se esta sexta-feira, mas perante as informações da tutela, também levanta a possibilidade de se publicarem notas de algumas disciplinas, mas outras só nos próximos dias, porque até esta quinta-feira nenhuma disciplina tinha a pauta completa e o prazo para publicar as notas deve estender-se até ao final da tarde, diz Cristina Mota.
4: 18, 19, até mesmo 20 horas, acredito que seja uma possibilidade. Há algo que me está a preocupar, que é o facto de apenas termos indicação que os itens que estão por classificar dizem respeito a algumas provas específicas. Portanto, acreditamos que outras provas já tenham o processo de classificação concluído e, efetivamente, as pautas não estão também elas a chegar. Nós colocámos a hipótese de hoje serem fixadas algumas pautas e depois, posteriormente, pautas que dizem respeito à matemática, a português, que estão a ter mais dificuldades, físico-química também há registros, poderem ser fixadas depois. No entanto, no dia de hoje, nenhuma pauta foi criada.
2: E a porta-voz do movimento Missão Escola Pública afirma que continua a haver provas por corrigir.
4: A indicação que nós temos ao final do dia de hoje era que alguns classificadores ainda não conseguiam aceder à plataforma para ter acesso aos itens e que ainda temos classificadores a classificar, portanto ainda não está concluído o processo.
2: E Cristina Mota refere também que a consulta das provas para todos os alunos não vai ter custos, mas também não vai ser como planeava inicialmente o Governo.
4: Na reunião que o Educa teve hoje com os diretores escolares, portanto, percebeu-se que efetivamente não vai existir um link, não vai existir, portanto, um acesso direto pelos alunos. Estes terão de continuar a preencher o impresso para solicitar a cópia. O que acontece é que agora a escola envia, entretanto, por e-mail, para o aluno ou para o encarregado de educação, a prova digitalizada, mas, portanto, não existe link, nem o acesso é direto, carece sempre do requerimento na Secretaria. A consulta da prova não tem custos, portanto, é gratuita. O que tem custos é a reapreciação do exame, que tem o custo de 25€, e sim, a indicação é que se mantém.
2: Cristina Mota, do Movimento Missão Escola Pública, em declarações à Antena 1 esta noite. Na análise do comentador de política nacional da RTP, Ricardo Jorge Pinto, o abalo que este caso Fernando Alexandre provoca no Executivo é grande, mas Luís Montenegro só quer remodelar o Governo depois da discussão do Orçamento do Estado.
5: É mais até, se calhar, do que um abalo na imagem de Fernando Alexandre, mais um abalo importante para aquilo que é a credibilidade do Governo. E eu penso que é por isso que Luís Montenegro está preocupado, porque começa a perceber que as frentes perante as quais ele tem que fazer um esforço grande e muitas vezes envolver-se diretamente, seja na lei do trabalho, seja agora nesta questão dos exames, é o reflexo de uma equipa que se calhar vai precisar de uma remodelação já depois da discussão do Orçamento de Estado.
2: E há nova polémica no caso que envolve o Ministro da Administração Interna. Um atrelado que tinha sido apreendido durante uma operação contra o tráfico de droga apareceu junto a um camião da Constru Barcelos. Luís Peixoto.
6: O atrelado tinha desaparecido das instalações da Polícia Judiciária no Seixal no ano passado e foi encontrado este mês a quase 400 quilómetros no concelho de Barcelos, acoplado a um camião da Constru Barcelos, a empresa que pertence ao empreiteiro envolvido na polémica remodelação ocupação da Casa de Férias de Luís Neves. A notícia avançada pela TVI e pelo jornal Nascer do Sol revela que o equipamento foi apreendido durante a Operação Pacoba, que desmantelou um laboratório de produção de droga. A TVI adianta mesmo que o outro lado só poderia ser retirado do Parque do Seixal através de uma guia emitida por Luís Neves, na altura diretor nacional da PJ e único responsável com autoridade para movimentar bens apreendidos. O atual ministro da Administração Interna tem estado debaixo de fogo depois de ter contratado para uma obra pessoal a empresa Constro Barcelos, que ganhou milhões em contratos públicos com a Polícia Judiciária, enquanto Luís Neves era diretor.
2: Antena 1 já pediu esclarecimentos ao gabinete do Ministro da Administração Interna. Pode estar em causa um crime de furto qualificado, referem advogados que a reportagem da TVI, CNN e Nascer do Sol contactou. O governo do Brasil reagiu com violência contra a Casa Branca à aplicação de uma tarifa adicional de 25% a vários produtos brasileiros. Brasília fala de uma medida com motivações estritamente políticas e de agressão grosseira contra Lula da Silva. Daniel Catalão.
7: No Brasil chamam-lhe tarifaço. São 25% sobre mais de 20% das exportações brasileiras. O secretário de Estado, Marco Rubio, justificou a medida como uma punição porque o presidente Lula preferiu o ego à frente de um acordo para o bem-estar do povo brasileiro. Ora, a resposta a Rubio chegou pelo ministro das Relações Exteriores, Mauro Vieira.
8: Rubio ataca de forma grosseira e arrogante o chefe de Estado de um país amigo. Claramente, o que incomoda o governo dos Estados Unidos é o fato do Brasil não ter se curvado às pretensões desmedidas e às demandas irrazoáveis apresentadas no curso das negociações.
7: Explica ainda que os Estados Unidos queriam acesso ilimitado à economia brasileira sem contrapartida.
8: Exigiam a capitulação. Não custa reiterar que os Estados Unidos acumularam 424 bilhões de dólares em superávit de bens e serviços com o Brasil nos últimos 15 anos.
7: E o ano passado, 76% das importações dos Estados Unidos entraram no Brasil sem pagar impostos. Mas a nova tarifa de 25% deixa de fora o que faz mesmo falta aos Estados Unidos, como minério, componentes aeroespaciais, carne, café, petróleo e gás, por exemplo.
8: Todas as alegações dos norte-americanos para justificar a aplicação de tarifas não tem lastro na realidade.
7: A medida entra em vigor no dia 22 e agita ainda mais a política doméstica, porque o candidato de direita, Flávio Bolsonaro, tinha pedido a Trump que as tarifas só fossem aplicadas depois das eleições de outubro, porque poderia ser prejudicado nas urnas. E Lula acusou Flávio de não ser patriótico, por só estar interessado na eleição e não no país.
2: Daniel Catalão, correspondente da Antena 1 no Brasil, mais 25% sobre os produtos brasileiros na entrada no mercado norte-americano, a valer a partir da próxima quarta-feira.
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1: Boa noite e bem-vindos. Na próxima hora, o agente provocador regressa à Antena 1.

Mais uma vez, sejam bem-vindos. Eu sou o Herberto Quaresma e este é o regresso do Agente Provocador. A partir de hoje, a provocação instala-se, os sons e as canções voltam a ganhar aqui assim forma, apontando caminhos de futuro para a música alternativa. Em plena geração digital, continuamos a perseguir modelos, a escutar talentos e algumas incríveis surpresas que tomam conta desta hora de rádio que quero partilhar com outros ouvidos. O Agente Provocador para descobrir esses mundos de música que andam por aí para que cada um deles se descubra. Esta semana recebo o brasileiro Arnaldo Antunes, que traz consigo um novo álbum. Chama-se Novo Mundo e, muito a propósito, revela-nos memórias e vontades, colaborações e a intensidade criativa de um dos mais importantes compositores da atual música brasileira. O disco da semana é entregue por Lexi Jones, com um dos mais interessantes discos de estreia. Xandri vai passar por aqui muitas e muitas vezes nestes primeiros passos de uma voz, de uma música que deseja, sobretudo, afirmar, desenhar, construir o seu próprio lugar na música. Primeiras notas hoje por conta dos Pulp Spike Ireland. É o primeiro aperitivo de um novo conjunto de canções. Duas décadas depois, eis que nos devolvem ao contacto com a banda de Jarvis Cocker. O disco vai chamar-se More, tem selo da Rough Trade e tem edição marcada para o próximo 6 de setembro. E a seguir, outro regresso, desta vez o veterano Peter Murphy, a voz dos Bauhaus, traz-nos a primeira carta de intenções do álbum Silver Shade. Este é Artroom Wonder, Peter Murphy, no Agente Provocador.

São os minutos iniciais do Agente Provocador na Antena 1. Aqueles eram os Sparks, outro dos regressos prometidos para este mês de maio. A história discográfica da dupla é feita dessa busca incansável por novos caminhos e experiências. E o resultado? Bem, o resultado é este som da reinvenção, imagem de marca dos Manos Mail desde os anos 70 até aos nossos dias. Os Sparks voltam aos discos no próximo dia 23 e o disco chama-se Mad, a exclamação sobre uma nova coleção de 12 canções, entre elas a que hoje trouxemos Drowned in a Sea of Tears. Mais atrás, Peter Murphy com The Art Room Wonder, uma nova canção a descobrir no novo álbum de inéditos do vocalista dos Bauhaus. Silver Shade chega aos escaparates na próxima sexta-feira 9 e é o primeiro novo disco de originais em 11 anos. O eterno Peter Murphy está então de volta. Chegamos a esta emissão do Agente Provocador ao som dos Pulp, nome que no início dos 90s se destacava entre a classe Britpop, mas já então eram donos de uma carreira própria, um espaço por mérito próprio, mas que deixou saudades pela longa ausência que agora vai terminar. 24 anos depois, os Pulp anunciam um novo disco, chama-se More, e chegará às lojas a 6 de junho. Ouvimos o seu primeiro single, Spike Island, no arranque desta emissão. E a seguir, a escolha para disco da semana no Agente Provocador. Trata-se de Chandri, este é o álbum de estreia da filha de David Bowie. Guardem o nome. Lexi Jones.

Os franceses Stereolab, com discografia regular desde 1992, donos de uma das mais respeitadas carreiras da cultura indie, ouvimos hoje Aerial Troubles. Trata-se do single de avanço do primeiro longa duração do Stereolab em 15 anos. Ireland Holograms on Metal Film chegará às lojas ainda neste mês de maio, segue fiel ao estilo do coletivo francês, o que já é uma extraordinária notícia. A passagem ainda pela escolha para disco da semana no Agente Provocador, Chandri é o título do álbum de estreia de Lexi Jones, a reservada e discreta filha de David Bowie, que se apresenta agora. 12 canções fazem um primeiro disco onde mistura temperos pop, música eletrónica e indie rock que vestem aquela voz tranquila. Lexi Jones e o seu álbum de estreia, apenas ainda disponível nas plataformas digitais. E a seguir, de Porto Rico, a dupla Os Cabulha.

Achilles, este é o novo single dos Divine Comedy, o avanço sobre a edição de uma nova coleção de canções a que dão o nome de Rainy Sunday Afternoon. Está então de volta o projeto de Neil Hannon, que se apresenta em 2025 novamente como um dos mais inspirados e criativos autores da música pop de berço britânico. Sequência ainda com o regresso da dupla Busca Bulha, os porto-riquenhos, que agora anunciam a chegada de um sempre desafiante segundo álbum de originais. Se a Bama Assi chegou-nos esta semana através de um primeiro single, El Camino revela o plano essencial, alcançar um som cinematográfico para abrir o filme que é o seu novo disco. E agora, na sala de visitas do Agente Provocador, está Arnaldo Antunes. Há um novo disco que agora nos chega com outras notas à margem, uma conversa para escutar aqui ao longo da semana e com as palavras de Arnaldo, as suas novas canções. Como esta, bem-vindos ao novo mundo de Arnaldo Antunes.

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0: E agora no Agente Provocador, o convidado que editou há poucas semanas um novo disco, chama-se Novo Mundo. Connosco está o Arnaldo Antunes. Obrigado, Arnaldo, antes de mais. É um prazer conversar contigo, um homem tão criativo e inquieto na música e na arte.
1: Obrigado, Herberto. Prazer estar aqui conversar com você, para os nossos ouvintes.
0: É um prazer ouvir-te e saber que o teu desejo de autorrenovação tem agora este novo capítulo, ou seja, um disco novo. Há sempre uma inquietude, quase uma imprevisibilidade na tua carreira que agora volta a dar-nos o Arnaldo Antunes com este novo mundo.
1: Sim, eu sempre gosto de experimentar coisas novas, de, enfim, não repetir coisas que já fiz e tal. E agora, especialmente, eu tenho vindo de 3 anos apresentando o show do Lágrimas no Mar. Tive até aí em Portugal duas vezes, que é um show conjunto com o Vitor Araújo, só é a minha voz e o piano dele, e que foi também uma experiência, um desafio novo, que eu nunca tinha cantado acompanhado apenas de um piano, mas teve uma sintonia muito grande entre a gente. O Vitor é um artista incrível. Mas foram 3 anos de um show muito sereno, muito concentrado, muito intimista, né? E foi dando aquela saudade também de fazer um som mais pesado de banda, mais dançante. E aí eu queria voltar a isso, mas também não queria que fosse uma volta. Eu acho que esse disco acabou sendo um disco diferente de tudo que eu já havia feito com banda anteriormente. Aí convidei o Pupilo, o produtor, que, enfim, já tinha feito alguns trabalhos com ele, mas nunca tinha chamado ele como produtor para um trabalho meu. E foi junto com ele que arregimentamos essa formação. Sim, eu gosto e acho que os ouvintes também gostam, o público em geral tem essa sede de novidade, que muitas vezes até os meios de comunicação menosprezam a capacidade do público querer, na verdade, também a novidade, querer ser surpreendido, querer ser transformado de alguma maneira pela produção artística.
0: Tu sentes isso? O teu desejo de surpreender vai também ao encontro do desejo do público. Sentes que eles esperam de ti essa renovação?
1: Sim, eu acho que sim. Eu acho que é isso que garante também, viu? Enfim, tá conseguindo fazer um trabalho, né, de música popular há mais de 40 anos e de certa forma, se eu estivesse me repetindo, eu acho que não conseguiria também estar sobrevivendo. E nem me interessaria pelo que eu faço, com tanto envolvimento, né? Eu acho que é uma necessidade do artista e do público também.
0: Arnaldo, agora há este novo disco, um novo mundo, que não é apenas um título, mas uma espécie de portal para uma nova etapa da tua vida. Tu trazes contigo novos sons, outros músicos, um novo produtor, enfim, uma sonoridade até diferente. Fala-nos deste disco novo e dos seus maiores desafios para chegares até aqui.
1: Pois é, convidei o Pupilo já com esse desejo de renovação, né, de fazer um disco diferente do que eu já tinha feito com banda anteriormente. E ele é um produtor incrível, eu nunca tinha trabalhado com ele, já tinha participado de alguns projetos dele e tal, mas a primeira vez que eu trabalho com ele como produtor. E ele é muito inventivo e compreende muito bem o que eu trago com cada canção e dá a melhor direção para ela. E tem essa liberdade de transitar entre vários gêneros, mas sempre de uma maneira muito original.

0: Enfim, foi uma delícia trabalhar com ele. E junto com ele arregimentamos essa formação, né, que foi muito especial também.
1: O novo mundo é também arriscar, não é? Porque há aqui o efeito da novidade, há o efeito de olhar em frente para uma coisa que é nova, fugir talvez a fórmulas ou a territórios que tu já experimentaste antes. Preferes a surpresa à repetição do que deu certo?
0: Ah, sim, o que deu certo, se você repetir, não vai dar certo. Eu quis, na verdade, eu sempre quero, né? Assim, na verdade, não.
1: Há sempre algo de sedutor na novidade, não é? Há uma
0: Não ficar
1: atração pela diferença,
0: repetindo.
1: pela novidade.
0: É isso. Claro que a gente trabalha com redundância e novidade, a gente tem que, na verdade. De certa forma, existem traços que são comuns à minha linguagem, que, enfim, as coisas que eu prezo artisticamente, que continuam de um trabalho para o outro.
1: No fundo é a tua
0: Mas
1: identidade.
0: é uma minha maneira de compor, de me expressar e tudo isso, e de interpretar. Mas eu acho que tem sempre que ter um sabor novo em alguma coisa. Nesse caso, eu estava falando da banda, né? Que tem o Kiko Dinucci, que é um cara que me surpreendeu imensamente durante as gravações. Eu já admirava o trabalho dele, mas ele trouxe um frescor com aquelas frases. O Vitor Araújo, né, continuando a nossa parceria criativa do Lágrimas no Mar, só que em outro contexto. E o Betão, com quem eu já tinha trabalhado, mas que também se adequou muito bem a essa nova formação. E ficou uma sonoridade em que parece que os músicos estão o tempo todo fazendo frases que, se contrapondo, acabam fazendo um bordado. Não tem muito essa coisa de acompanhamento de acordes, seja na guitarra, seja no teclado. São frases rítmicas e melódicas que se entrelaçam. Então você vê o desenho muito do que cada instrumento está fazendo, ao mesmo tempo aquilo compõe um tecido coeso, né? Então, eu acho que o disco tem esse frescor, assim, de trazer uma sonoridade diferente mesmo.

Novo Mundo é o novo disco de Arnaldo Antunes. As suas canções, as palavras do compositor brasileiro, vamos ouvi-las ao longo da semana no Agente Provocador. Já hoje escutámos Tira o Seu Passado de Frente e a canção título do novo álbum de Arnaldo Antunes, Novo Mundo. À saída, um dos bons discos deste 2025, Glory, o novíssimo de Perfume Genius, traz este Clean Heart. 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Hoje com o som de Tiago Vaz, eu sou o Herberto Quaresma e este foi o Agente Provocador.

0: 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Duas horas no continente e na Madeira. Uma hora nos Açores. Edição do jornalista Pedro Guilherme.
1: Está prevista para esta sexta-feira a fixação das pautas dos exames nacionais do ensino secundário. Milhares de alunos se aguardam pela divulgação das notas nas provas, num processo marcado por atrasos, problemas técnicos e também falta de professores classificadores. Depois de ter admitido a possibilidade de as pautas não serem fixadas e de salientar indisponibilidade por parte dos professores que está a impedir a conclusão do processo, o Ministro da Educação saiu do debate do Estado da Nação ao final da tarde, confiante que todas as notas dos exames serão publicadas esta sexta-feira.
2: Muito rapidamente, a minha palavra é para agradecer a resposta que os professores deram ao meu apelo hoje de manhã. Tivemos uma excelente receptividade, as avaliações estão a decorrer e estamos muito confiantes que amanhã à tarde publicaremos as notas de todas as disciplinas. Muito obrigado. Muito obrigado.
1: Ministro Fernando Alexandre, que vai estar durante a manhã no Parlamento para um debate de urgência requerido pelo PCP sobre os exames nacionais. O debate começa às 10 da manhã e pode ser ouvido em direto na Antena 1. O movimento Missão Escola Pública acredita que as pautas vão aparecer mais logo nas escolas, como promete o Governo, mas ao longo desta quinta-feira nenhuma disciplina tinha pauta completa. A porta-voz do movimento, Cristina Mota, considera que o prazo para publicar as notas deve estender-se até ao final da tarde desta sexta-feira.
3: 18, 19, até mesmo 20 horas, acredito que seja uma possibilidade. Há algo que nos está a preocupar, que é o facto de apenas termos indicação que os itens que estão por classificar dizem respeito a algumas provas específicas. Portanto, acreditamos que outras provas já tenham o processo de classificação concluído e, efetivamente, as pautas não estão também elas a chegar. Nós colocámos a hipótese de hoje serem fixadas algumas pautas e depois, posteriormente, pautas que dizem respeito à matemática, a português, que estão a ter mais dificuldades, físico-química também há registros, poderem ser fixadas depois. No entanto, no dia de hoje, nenhuma pauta foi criada.
1: Cristina Mota, porta-voz do Movimento de Professores Missão Escola Pública. Sobre a consulta dos exames, o Ministério da Educação esclareceu esta noite que cabe às escolas decidir se disponibilizam a cópia dos exames a todos os alunos sem requerimento para consulta da prova. Antes deste esclarecimento à agência Lusa, o Educa, um Instituto de Avaliação Educativa, em reunião com a Associação Nacional de Diretores de Agrupamentos e Escolas Públicas, tinha dito que todo o acesso às provas tinha de ser feito através de pedido formal. Esta noite, num protesto em Lisboa, junto à Assembleia da República, numa vigília contra a digitalização dos exames, a Antena 1 cruzou-se com os estudantes que fizeram as provas do secundário. Estudantes apreensivos se as pautas vão ou não aparecer nos placards das escolas.
4: Acho que não vai acontecer, não estou confiante. Eu sou o António Antunes e estou no 11º ano. Eu sou de Ciências e fiz os exames de Físico-Química, Inglês e Filosofia.
5: Sou Vara Ferraz, estou no 11º ano. Também me preocupo, será que o exame é mesmo meu? Será que foi bem corrigido? Será que vou receber as notas agora? Eu nem sequer consigo imaginar como é que é para as pessoas que estão no 12º ano. Precisam de saber se querem fazer a segunda fase, se não.
6: Eu sou a Ariana Branca e estou agora no 11º ano. Eu sou de Humanidades, fiz o exame de Latim e Filosofia. Esta situação dos exames tem sido um autêntico caos. Nenhum dos alunos com quem eu também falo ou nenhum dos meus professores sabe realmente o que é que está a acontecer, sabe o que é que vai realmente acontecer depois, sabe o que é que vai acontecer com as notas, sabe como é que isso vai afetar a nossa entrada no ensino superior, que é realmente uma parte muito importante da nossa vida. A forma como os professores, eles próprios, estão a ser tratados durante este processo é completamente injusta e é completamente desumana.
7: O Ministério não sabe do que... Quem sabe são os professores.
1: E a professora de português Neuza Duarte, docente em Torres Vedras e também classificadora no mesmo protesto, deixou uma pergunta ao ministro.
8: E como lhe digo, hoje dia 16 eu tive colegas que estavam à espera do que fazer, sem saber o que fazer, com provas, sem folha de continuação, e aquilo que lhes foi dito pelo Centro de Santarém, que é, pertence à nossa escola, foi que deveriam corrigir com o que tinham. O que é extremamente preocupante, não é? Onde é que estão as continuações daquelas respostas? Mas também gostaria de fazer uma pergunta ao Sr. Ministro, que é, se houver milhares de reapreciações, quem é que as vai fazer?
1: Cerca de meia centena de pessoas estiveram na vigília esta noite junto ao Parlamento em Lisboa, iniciativa que foi também convocada para as cidades de Coimbra, Covilhã e Porto. Com mais de 300 mil provas realizadas em papel, o processo de classificação digital dos exames nacionais implicou digitalização de milhões de folhas de resposta. Aos primeiros atrasos na disponibilização das provas, seguiram-se relatos de folhas mal digitalizadas, respostas incompletas por falta de folhas de continuação e também dificuldades na plataforma de classificação. Os Estados Unidos voltaram a atacar o Irão e desta vez o alvo foram infraestruturas do país. A imprensa iraniana relata ataques a duas pontes, um aeroporto e uma estação de comboios no sul do país. Há pelo menos 2 mortos e 4 feridos. A porta-voz da Casa Branca disse durante a tarde que a nova ofensiva é uma resposta à violação iraniana do memorando. Carolyn Leavitt garante ainda assim que, apesar dos ataques, Teherão quer negociar.
9: O Irão continua a dialogar muito com os Estados Unidos e a expressar que quer fazer um acordo porque eles estão a sofrer golpes devastadores aplicados pelos nossos militares. A razão, e isto é importante para que o povo norte-americano compreenda, a razão dos recentes ataques ao longo dos últimos dias é porque o Irão violou o memorando de entendimento. Especificamente, no memorando de entendimento que eles assinaram, não deveriam disparar contra navios comerciais que atravessassem o Estreito de Hormuz. E, infelizmente, tomaram a trágica decisão de o fazer.
1: Declarações da porta-voz da Casa Branca, Carolyn Leavitt. Esta é a sexta onda de ataques norte-americanos contra o Irão. Ao longo desta semana, o Irão tem respondido contra posições nos Estados Unidos, nos países do Golfo Pérsico. O presidente norte-americano faz, nesta altura, um discurso ao país. Donald Trump não especificou sobre o que vai falar, embora a imprensa norte-americana dê conta de que a guerra no Médio Oriente e também as eleições presidenciais norte-americanas de 2020 deverão ser temas abordados por Donald Trump.
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0: Hoje viajamos até duas realidades muito diferentes da Europa. De um lado, o Mediterrâneo e a Ilha de Malta. Do outro, o norte da Europa e a Noruega. A Cristina da Avó é natural de Turquel, tem 43 anos e saiu de Portugal em 2011. Viveu 5 anos em Angola, passou, ainda que muito depressa, pela Suíça e chegou a Malta em maio de 2016, onde continua a construir a sua vida e a sua história de portuguesa no mundo. O Daniel Gameiro é de Coimbra, tem 35 anos e vive na Noruega desde 2013. Se fizermos bem as contas, esta história de imigração do Daniel começou bem cedo e, na verdade, o Daniel, quando chegou à Noruega, levava consigo várias experiências internacionais, daquelas que não obrigam a mudanças de malas e bagagens. Cristina e Daniel, bem-vindos a esta casa, uma casa que é também a vossa casa, a casa dos portugueses no mundo, na rádio. Vamos olhar para o início destas histórias, para os momentos da partida. Se voltassem a 2011 e 2013, respectivamente, diriam ao vosso eu para voltar a fazer as malas? Cristina?
1: Sim, com certeza.
0: Daniel?
2: Sem dúvida. Tantas coisas boas vieram daí, a família que tenho, a carreira. Foi uma experiência, olhando para trás, super gratificante e não mudaria quase nada.
0: Bom, malas feitas. A Cristina tem, antes de chegar a Malta, esteve 5 anos em Angola. O que é que a leva primeiro para Angola? O que é que a leva a sair do nosso país? A curta experiência da Suíça foi antes ou depois de Angola?
1: Foi depois de Angola. A experiência da Suíça foi após Angola. O que me levou a sair de Portugal na altura foi a crise que se fazia sentir em 2011. Eu tinha a oportunidade de continuar a trabalhar com aquilo que eu já fazia na altura em Portugal, que eu gostava imenso. E Portugal estava muito difícil. Eu tinha um filho na altura com 5 anos, tinha acabado de comprar casa e estávamos numa altura em que o dinheiro não chegava para tudo. A meio do mês nós já fazíamos contas para conseguirmos dar conta de todas as despesas e não havia... Foi a solução na altura que eu encontrei, foi sair mesmo do país.
0: Daniel, no seu caso, e acredito que os motivos tenham sido diferentes, porque eu dizia há pouco que começou esta história muito novo, o que é que o leva a escolher a Noruega para começar a escrever a sua história de português no mundo, sendo que tinha outras experiências, mas que não obrigavam a mudanças de malas e bagagens, né?
2: Eu viajei muito de mochila às costas quando era mais novo e sempre tive essa curiosidade imensa de procurar conhecer outras culturas e perceber o que é que seria uma vida lá fora. E na universidade tive a oportunidade de fazer o programa Erasmus. Na verdade pensei em ir para a Austrália, mas percebi que não tinha dinheiro para isso. Depois pensei no Brasil e a Noruega surgiu pela investigação que estavam a fazer em edifícios sustentáveis e o programa pareceu muito interessante nesse sentido. Mas eu sempre tive a intenção de procurar nesta oportunidade de fazer Erasmus um país que eventualmente seria a minha casa no médio e longo prazo. E, não sei, as estrelas alinharam-se. Lá fui ter eu à Noruega.
0: E, na verdade, mais de uma década depois, por lá continua. Depois de Angola, Malta aparece por acaso no seu caminho ou Malta, a determinada altura, passou a ser uma escolha ou um objetivo? Como é que acontece a mudança para Malta em 2016? Cristina?
1: Então, em 2016, Angola entrou também numa crise gigante e tornou-se insustentável. A empresa teve que deixar Angola e abriu uma sede em Malta. E na altura eu estava na Suíça quando os meus antigos patrões me convidam para vir ajudá-los a abrir o branch aqui em Malta. E foi assim que eu descobri Malta.
0: Já tinha ouvido falar do país?
1: Lembro-me em pequena, não sei se recordam, dos Jogos Sem Fronteiras.
0: Uhum.
1: Os Jogos Sem Fronteiras, no início do programa, faziam uma introdução do país, da equipa, e mostrava algumas imagens do país. É daí que eu só tinha ideia de Malta, mesmo daí.
0: Imagino que fosse uma boa ideia. Pelo menos quando o nome surge, o convite surge, a imagem que tinha de Malta não era má.
1: Não. Mas tinha muito pouco conhecimento, pouco nada. Nem fazia ideia de que língua se falava bem aqui. Por acaso em duas línguas oficiais, uhum. E daí também termos os meus patrões terem escolhido na altura Malta, pelo inglês, não pelo maltês, uhum. e foi isso.
0: Daniel, há pouco dizia que de alguma forma levava consigo a ideia de encontrar um lugar ao qual chamar casa. Para além desta ideia, o que mais levou na bagagem quando se mudou para a Noruega, para além das malas, obviamente?
2: Queria encontrar uma sociedade que desse oportunidade de crescer, em que eu valesse pelo que faço e não pelas pessoas que conheço. Isso fez-se a revelar, se calhar, não tão verdade quanto eu pensava, mas se calhar são outras conversas. E, não sei, procurar conhecer pessoas novas, fazer uma família. E a vida trocou umas voltas. Logo nos primeiro ano conheci outra portuguesa, também arquiteta. E pronto, para além de nos apaixonarmos um pelo outro, apaixonámos pelo país e acabámos por ficar.
0: Uau! Qual é a probabilidade de dois portugueses conhecerem na Noruega, apaixonarem-se e, pronto, e construírem a sua vida lá? Se calhar é maior do que aquilo que a gente imagina, não?
2: Falamos muito disso, eu acredito que sim. Nós até inicialmente discutíamos se ficaríamos juntos se nos tivéssemos encontrado em Portugal. Evidentemente, dois portugueses lá fora têm muito mais em comum, ou
0: do
2: sentem muito
0: portugueses
2: mais
0: em Portugal, sem dúvida.
2: Do que dois portugueses em Portugal, e acho que isso nos aproximou. E mais uma vez dá-nos a oportunidade, se calhar, de desconstruir alguns preconceitos e ideias. E pronto.
0: Extraordinário. Eu fico sempre muito encantada com estas histórias de amor que aparecem no meio destas histórias de portugueses no mundo. Há um momento nestas vossas experiências em que se deixa de dizer vou experimentar, vou ver como é que corre e começam a dizer esta é a minha vida? Vocês já sentiram isso, Cristina?
1: Sim, sem dúvida alguma. Hoje, para mim, minha casa é Malta. Adoro ir a Portugal. Vou duas, três vezes a Portugal por ano. Mas é aqui que eu me sinto em casa.
0: Daniel?
2: Sim, nós falamos muito no nosso grupo de amigos. Eu acho que há, assim, três timelines aos dois anos. Os cinco. E ter filhos, mas não é imediatamente logo quando os filhos nascem. É quando os filhos começam a ir para a escola, na primária. São momentos de reflexão muito profunda, tanto para nós como para os nossos outros amigos portugueses que estiveram lá fora. E com muita pena nossa, houve muitos que voltaram agora por esta razão de terem filhos, os pais estarem a ficar mais velhos, as pessoas quererem estar junto dos pais para os apoiarem nessa jornada e também os pequeninos estarem tão longe dos avós.
0: São, de facto, grandes argumentos. No que toca às adaptações, Cristina, no seu caso, e tendo em conta que teve uma grande experiência antes desta, que já vai longa também, que foi Angola, foi mais difícil adaptar-se a Angola ou a Malta?
1: Ui, Angola, sem dúvida nenhuma. Nós em Malta continuamos na União Europeia. Malta é um país que tem uma cultura muito parecida com a nossa de Portugal. Angola é África, é outra realidade. É muito, não tem nada a ver. Malta é um país extremamente seguro, Angola era um país extremamente inseguro. Eu aqui tenho uma liberdade para andar na rua a qualquer hora sem qualquer receio. Em Angola nós não poderíamos nunca andar de carro sem trancar as portas e teríamos que saber sempre por onde andar. Portanto, a adaptação em Malta é muito, muito fácil. Aliás, eu encontrei quase o Portugal de há 40 anos atrás, que é a coisa que mais me encanta em Malta, é estes mini mercadinhos com cheirinho a pão, que já não existem em Portugal. As lojinhas, que aquelas vitrines que têm tudo à mistura. Para mim foi quase um regresso ao passado.
0: Falou há pouco da vida em Malta e do quanto foi fácil adaptar-se a Malta. Aquilo que encontrou, esses aspectos da vida a que referiu, o tal Portugal de há 40 anos, foram estes aspectos que a fizeram ficar, que continuam a fazê-la ficar em Malta? Ou há algum outro argumento maior que a tenha feito ficar por aí?
1: Não, na altura eu já era divorciada há alguns anos e também foi por uma questão de amor. Eu apaixonei-me por alguém que eu conheci, talvez passado um mês de chegar a Malta. Eu na altura quase não falava inglês. Foi com ele que aprendi a falar em inglês e foi por causa dele que, de certo modo, não estamos juntos, continuamos muito amigos, continuamos a estar ligados através do nosso trabalho, mas foi uma das razões pela qual eu acabei por ficar em Malta.
0: O amor a fazer das dele, eu convido, não é?
1: Daniela, eu acho que nada acontece ao acaso.
0: Sem dúvida. Daniela, a Noruega confirmou a imagem que tinha deste país, aquilo que encontrou era de alguma forma a ideia que tinha do país, ou encontrou um país completamente diferente daquilo que estava à espera?
2: Eu acho que fui para a Noruega com muitas ideias naífe. Eu encontrei a realidade, e a realidade ao início foi bastante dura. A coroa norueguesa era extremamente forte na altura. Entretanto, perdeu quase 50% do valor. É assustador. Mas eu era extremamente pobre e foi uma jornada grande. Nós brincamos muito, eu e a minha namorada. O primeiro sítio que nós nos mudámos em Oslo tinha 4 metros quadrados. Eu esticava os braços nas duas direções e tocava nas duas paredes. Uau. Dormíamos numa cama de 75 centímetros em que tinha que ser de lado, porque se eu virasse o peito para cima já não cabíamos os dois. Nós passámos para um de 6, para um de 13, para um de 30 e qualquer coisa. Depois para 70 já parecia um castelo. E depois construímos a nossa casa e como arquitetos foi um sonho fazer isso. Mas foi uma jornada e eu acho que também é daí que se tira o prazer das coisas. Estes passinhos que vamos fazendo e a construção de uma vida que vamos desenhando em conjunto, acho que é isso que é bonito. Mas há muitas dificuldades e acho que várias vezes foi recordado que tenho um background diferente, venho de uma etnia diferente. E há desafios que são gigantes.
0: Sem dúvida. No caso da Noruega também se fala muito da questão do clima. Ele pesa tanto como as pessoas imaginam numa experiência como a sua? Ou isto é um mito urbano?
2: É um mito completamente urbano. Acho que sobretudo a luz faz-se sentir, tanto no verão como havendo muita e no inverno havendo pouca. Uma pessoa habitua-se, acho que o clima é só marketing, não sei. Eu sinto mais falta, por exemplo, da comida, do peixe engrelhado, de comprar os alimentos frescos. Essas coisas a mim fazem muito mais falta do que... Assim, não me importava ter um pouco mais de calor. E não é que não vem dias de calor, mas não há consistência. Não dá para planear uma semana descansada a apanhar sol. Nós vamos apanhar sol, vamos apanhar chuva, vamos ter um bocadinho de tudo. Mas não acho que isso é a grande razão de ficar ou não ficar. Acho que as pessoas ficam pelas pessoas, pelas relações que têm, e nesse sentido nós estamos bastante ancorados. Se calhar com um bocadinho de pena ver agora tantos nossos amigos partirem de volta para Portugal, mas sentimos muito, muito em casa.
0: Quando vêm os amigos fazer a viagem de regresso, por assim dizer, colocam em cima da mesa o vosso regresso, isso faz parte dos vossos planos, Daniel?
2: Não, de todos. Eu nunca digo, não gosto de dizer que não, nunca, mas não é, talvez como reformados, mas também penso, não é, o que é que será a minha vida na altura, se calhar espero ter netos e será que também vou acreditar assim tão longe deles? Também acredito que nós estamos a evoluir para uma sociedade em que as pessoas não têm só uma base, imagino-me a viver em vários sítios e voltar se calhar a essas origens que eu tinha quando era mais miúdo, em que andava com as mochilas às costas. Pá, adorava ter esse estilo de vida um dia mais tarde, quando os filhos já voarem e eu puder pôr a minha vida toda numa mochilinha com a minha mulher e passearmos.
0: Cristina, e no seu caso, regressar é uma possibilidade? É um tema que está em cima da mesa? Porque acredito que, tal como o Daniel, tenha visto nesta mais de década de vida em Malta, tenha visto muito dos seus amigos regressarem aos países de origem, não é? Pessoas que chegam e que vão.
1: Sim, eu vivo com isso, porque eu tenho, como sabe, os dois cafés, e Malta é um país super interessante, porque tem gente de todo o mundo, eu tenho clientes de todo o mundo e vêm muitas vezes por contratos de 6 meses, de um ano. Temos muitos universitários que também vêm fazer Erasmus e que ficam por períodos muito curtos, e temos constantemente de dizer adeus. As despedidas são muitas.
0: Falava agora do projeto profissional que tem em mãos, portanto percebemos que do ponto de vista profissional a sua vida também mudou. Fale-nos um pouco deste projeto que tem aí.
1: Este projeto foi uma aventura numa altura em que eu estava um pouco cansada do meu trabalho atual, que já fazia há 13 anos, como vendedora da Bimby, e surgiu a oportunidade, ou seja, na altura eu pensei, eu estou cansada, eu tinha a guest house, nós também chegámos a falar na altura quando eu estava na guest house, e eu tinha mudado para a Ilha de Gozo, que é uma ilha extremamente pequena, uhum. com uma mentalidade muito mais rural, sem vida alguma, eu sou com muita energia e comecei-me a sentir um pouco sozinha, abandonada naquela ilha, e então surgiu a hipótese de pensar, ok, vou voltar a Portugal. E é quando o Mindy me pergunta se eu quero abrir um café. Então eu aceitei o desafio, abri o primeiro café em 2019, 4 meses depois começou o Covid. Uhum. Graças a Deus sobrevivi, não sei como, às vezes penso que fui muito abençoada, porque na altura de Covid consegui alugar o espaço ao lado, eu consegui fazer com que o meu café aumentasse o espaço. Passado um ano abri na capital de Malta, em Valeta, o segundo café, Coffee Circus Lisboa, e nesta altura estou pronta a abrir o Coffee Circus Nazaré.
0: Uau.
1: O meu terceiro café e último, que agora já chega. Mas tem sido um desafio muito interessante. Tem sido, a nível de realização pessoal, fantástico. Muita gente me pergunta em Portugal por que não abrir um café em Portugal. Mas não, eu sou muito feliz neste país. Gosto muito de ir a Portugal. Lá está a comida, das coisas que nós mais falta sentimos. Adoro Portugal, ver família, matar saudades do nosso bacalhau, das nossas sardinhas, das nossas sobremesas que são maravilhosas. E fico sempre feliz de regressar a Malta.
0: É um regresso a casa.
1: É um regresso a casa, sem dúvida alguma.
0: Daniel, já percebemos que a Noruega para si também é casa. Do ponto de vista profissional, já nos disse que é arquiteto. Como é que está a sua vida profissional? Que projetos é que tem por lá, para além de ter construído a sua casa? Deve ter sido um projeto e tanto.
2: Esse foi um mega projeto. Mas a minha vida, a minha carreira profissional tem também sido muito feita de zigzags. Trabalhei 5 anos como arquiteto, depois juntei-me a uma startup, fiz customer success, technical sales durante 5 anos. Depois vendemos à maior empresa no mundo nesta área, que se chama Autodesk. Trabalhei 3 anos em marketing e recentemente mudei-me para o que nós chamamos product management. Ou seja, lidero uma equipa que está a criar um novo produto, muito à volta do que é criar o contexto no que são os projetos de arquitetura, engenharia e construção, para que a inteligência artificial consiga executar as tarefas, entendendo quais são os objetivos de todas as pessoas intervenientes, assim como os, como é que se diz em português, os requisitos, as limitações, dado, não sei, as leis, em português acho que se diz o PDM, uhum. as coisas locais. Tem sido uma oportunidade incrível. Apesar de estar na Europa, tenho tido nos últimos 8 anos a trabalhar neste mundo mais da tecnologia, também ainda para arquitetos, mas mais no mundo da tecnologia, trabalhar a partir da Noruega para o mundo e fazê-lo num ambiente em que há um respeito enorme pelo balanço entre a vida profissional e pessoal. É espetacular, porque os meus colegas que vivem, por exemplo, nos Estados Unidos não gozam do mesmo estilo de vida que nós temos em Oslo.
0: Essa possibilidade de poder olhar para o mundo, ainda que a partir da Noruega, e perceber que há realidades tão diferentes daquelas que conhecemos, faz-nos às vezes relativizar aqueles dias menos bons e perceber que de alguma forma até estamos num lugar de privilégio, por assim dizer.
2: Sim, eu digo isso todos os dias à minha mulher. É fácil, não é, esquecermos todas as coisas boas e o quão privilegiado somos, mas olhando realmente assim, dando 2 passos atrás e olhando para a vida que temos, é quase um conto de fadas. E depois a vida acontece e vem muitos desafios e é importante sabermos relativizar. Eu não sou o melhor, eu estou a dizer estas coisas todas, é ótimo, não é? Quando você tem estas ideias, mas depois no dia-a-dia acaba por ser um bocado complicado. Mas é um privilégio e é um bocadinho ainda a pessoa que eu, sei lá, aquele miúdo que gostava de viajar pelo mundo, eu consigo fazer isso hoje em dia. Entrevistar arquitetos que trabalham pelo mundo todo, perceber como é que eles pensam a arquitetura, quais são os desafios locais. Pá, eu adoro isso.
0: Tão bom. Vou-lhe passar o microfone, não sei se já conhece Malta ou não, alguém que já viajou tanto, mas venha dar essa pergunta para a Cristina.
2: Nunca fui a Malta, mas falavas um pouco do que é que são as parecenças de Portugal com Malta. Agora gostava de perceber exatamente o que é que é o contrário. Qual é que é, o que é mais diferente, o que tu sentes entre as duas culturas e como é que te sentes em relação a isso, o positivo e o negativo?
0: Cristina.
1: Então, nas culturas, as parecenças, as diferenças, perguntaste pelas diferenças. Portugal, embora seja um país pequenino, Malta é uma ilha. É uma ilha muito pequenina, é das ilhas com uma densidade populacional maior da União Europeia. Portanto, é uma ilha muito pequenina, mas com um trânsito muito intenso. Não tem nada a ver com a vila, por exemplo, em que eu vivo, onde eu vivi, em Portugal. A nível de diferenças, alimentação é também um pouco diferente, embora eu consiga fazer... encontrar os produtos frescos. É um país, embora seja uma ilha, se consome muito pouco peixe. E eles têm, como estamos muito perto da Sicília, têm uma gastronomia muito idêntica à de Sicília e de Itália. Uhum. As pizzas, as massas, pronto. A nível de gastronomia pode ser uma grande diferença e a questão de ser um país muito, muito pequeno. Eu, por acaso, me fascina, para muita gente é um bocadinho claustrofóbico. Eu adoro. Em Portugal nós também vivemos basicamente num raio de 5, 10 quilómetros diários. Nós não vamos constantemente às grandes cidades. Nós por norma vivemos ali naquele meio. Portanto, para mim, Malta acaba por ser quase uma cidade grande. Temos a Ilha de Gozo, onde podemos fingir que saímos um pouco de Malta, porque são, embora seja o mesmo país, tem algumas diferenças, inclusive tem muito menos trânsito do que a Ilha de Malta em si. A nível de parecências, é um país extremamente católico, um país com 24 por 14 metros quadrados, portanto a ilha é mesmo muito pequena, e temos cerca de 367 igrejas.
0: Uma para cada dia do ano, ainda sobram algumas para
1: visitar,
0: ficam de fora,
1: lindas, né? Para arquiteto aconselho, porque a arquitetura, por exemplo, de Valete e dos edifícios mais antigos de Malta são lindíssimos.
0: Agora pergunta à Cristina. Já conhece a Noruega?
1: Não, nunca fui à Noruega. Por acaso, eu tenho uma amiga portuguesa aqui que já viveu na Noruega. Falámos várias vezes qual foi a experiência dela aí, a questão das temperaturas, eu acho que é um pouco relativa, porque acaba por ser, se calhar, um pouco como na Suíça, é muito frio, mas as condições das casas, a nível de aquecimentos, faz com que, se calhar, o frio não se faça sentir como, por exemplo, em Portugal. Uhum. O que é que seria mais interessante para mim, como visitante à Noruega, de conhecer?
2: Noruega foi um país pobre até muito recentemente. Ou seja, tudo aquilo que nós gostamos de ver, sobretudo na Europa, que é património, existe muito pouco na Noruega. Eu gosto muito de Oslo como cidade para viver, não acho uma cidade incrível para visitar. O que é bonito e único, acho que é a natureza. E eu tento fazer isso quando as pessoas vêm a visitar. Como é óbvio, muitos dos nossos amigos querem visitar Oslo e perceber um bocadinho à volta, mas nós tentamos sempre levar depois as pessoas para uma, que nós chamamos uma cabin trip, ou seja, uma casa de montanha, e estar lá no meio da natureza, se possível sem água, sem eletricidade. E eu acho que a Noruega é sobre isso. Há os fiordes, já aquela coisinha de nos sentirmos pequeninos com o mundo à nossa volta. Isso é o que eu adoro. E foi isso também que procurei quando construímos a nossa casa, ter essa... estar perto da natureza, sentir que... não sei. Temos, por exemplo, o luxo de poder ver veados a passarmos à frente da janela, apesar de viver a 15 minutos de metro do centro. Eu acho que isso é genial, eu adoro.
0: Ou seja, é possível ter esta relação com a natureza mesmo vivendo relativamente perto da capital?
2: Sim, e eu acho que é isso que falo. Pela Noruega, não vão pelos monumentos, vão pela natureza. E se calhar fica a dica, não é um país tão caro como as pessoas pensam, já foi, mas como eu falei no início, a coroa baixou tanto que neste momento é bastante razoável visitar.
0: Falando desta questão do custo de vida, e tendo em conta que vem a Portugal também, quando coloca nos pratos da balança rendimento, custo de vida, é mais barato ou mais caro viver na Noruega?
2: Estas coisas são sempre muito relativas, não é? Uhum.
0: Mas olhando para os preços de, sei lá, alimentação básica, por exemplo, continua a ser muito mais cara na Noruega ou os preços já são muito semelhantes aos preços que se praticam no nosso país?
2: Eu diria que deve andar à volta de quase o dobro, cada vez menos do dobro, mas eu gosto de pôr outro modelo uhum. mental quando falo destas coisas. Eu consigo poupar, tenho um ordenado alto mesmo para o que é a situação na Noruega, mas eu consigo poupar à volta de 50% do meu ordenado líquido. Eu não conheço ninguém, nem amigos que também são muito bem sucedidos nas carreiras deles, consigam poupar tanto em Portugal. Uhum. Isto acontece porque, apesar de pagarmos impostos muito altos, temos tudo. O infantário da minha filha é basicamente gratuito, será gratuito ir para a escola, será gratuito ela estar na universidade. Eu ando de bicicleta, também não faço grandes gastos aí. Fica sobretudo na casa e viajo muito, estou sempre a viajar, se calhar também é por isso. Eu viajo muito também com a minha empresa e muitas vezes consigo conciliar a parte privada. Mas eu conheço muitos portugueses lá que já têm, sei lá, casas investidas, têm duas casas que conseguiram juntar dinheiro para fazer isso e eu sinto que é muito difícil fazê-lo em Portugal. E dá para fazê-lo com uma vida muito boa. Não é aquela ideia dos portugueses que estão lá fora, que não vivem a vida e estão a tentar pôr todo o dinheiro de lado. Nós temos uma perspectiva completamente diferente. E o dinheiro sobra.
0: Cristina, como é que é o custo de vida em Malta?
1: O custo de vida em Malta é bastante idêntico a Portugal. Acho que principalmente nesta altura, porque Portugal mudou bastante para aí, se calhar nos últimos 5 anos, em que quando eu vim para Malta as rendas eram extremamente caras e hoje em dia olho para Portugal e o balanço é quase o mesmo. As rendas estão tão caras em Portugal como em Malta. Em Malta não houve um grande aumento, houve um aumento sim, mas eu acho que Portugal o salto foi muito maior. A nível de alimentação, Portugal talvez seja um bocadinho mais económico, mais baixo, uhum. Muito pela questão que nós temos muitos produtos do país, enquanto que Malta tem que importar muita coisa porque não tem produtividade suficiente para a população. Portanto, a nível de combustível, estou cá há 10 anos, continuo a pagar cerca de 1,24€ por litro. Portanto, combustível nunca sofreu alterações.
0: Mesmo agora nos últimos meses, com esta questão do conflito no Médio Oriente?
1: Nada.
0: Nós todas as semanas, a cada sexta-feira, sabemos que na segunda-feira vai haver uma alteração no preço dos combustíveis. E os aumentos têm sido sucessivos. Isso não acontece por aí?
1: Não. Eu sei que há um acordo do governo em que subsidia bastante o combustível, embora que vejamos que as distâncias aqui também são muito pequenas.
0: Uhum, porque a ilha é pequena.
1: Exatamente, mas o combustível não sofre aumentos, não tem essas oscilações. O preço é basicamente o mesmo de há 10 anos atrás, o que é fantástico. O nível de vida em Malta é bastante equilibrado, na minha opinião. A classe média, a classe rica é enorme, mas a classe baixa quase que nós não vimos. Eu sei que ela existe, mas não é visível assim. A quem vem visitar o país não vai encontrar pessoas a pedir na rua, não vai encontrar sem abrigo. Tudo aqui ainda flui de uma forma bastante equilibrada.
0: O que é que mais vos surpreende quando regressam a Portugal? a cada regresso, no dia-a-dia, em que é que Portugal vos surpreende? Daniel?
2: Pai, há um assunto que é o elefante no quarto, não é? Que acho que há uma... Eu sou muito pró-imigração, eu próprio sou imigrante, mas a forma como Portugal geriu esta questão nos últimos anos, acho que está bastante à vista. Eu venho, quando venho a Portugal, fico sobretudo na região de Lisboa, e eu sinto um desaparecer da identidade portuguesa. É raro ver um português num restaurante, num café, como a Cristina estava a pensar, se calhar é mais fácil chegar à Malta e ver portugueses no café do que cá. Magoa-me um bocadinho, porque acho que os países valem por isso, pela identidade, por um estilo de vida, e eu sinto que está a desaparecer bastante em Portugal, e custa-me, apesar de perceber, na parte racional, o quão difícil é viver cá. Eu tenho os meus irmãos a viver em Portugal, e o meu irmão vive em Lisboa, a habitação em Lisboa é quase o mesmo preço de Oslo.
0: Uhum.
2: E é difícil. Não há soluções fáceis para isto, na minha opinião. Há uma solução que é bastante simples, tem que se construir muito mais. Mas é assustador este desaparecimento do que é a entidade de um país.
0: O Daniel foi dizendo, quando venho a Portugal, porque por estes dias... Até porque estamos em época de férias, está no nosso país. Cristina, o que é surpreende nos regressos a Portugal?
1: Como eu não sou da zona de Lisboa, surpreende-me exatamente como a Daniela a questão de ir a um café, ir a um restaurante e não encontrar portugueses atrás do balcão, em qualquer tipo, nem falo, eu falo de supermercados, falo de todo o tipo, de seja rural, seja o que for. Cada vez mais nós notamos que o país teve um grande crescimento a nível de imigrantes.
0: Uhum.
1: Também vejo coisas positivas, não vejo só coisas negativas, porque também tenho ali muito perto de mim a Praia de Nazaré, que sempre foi a minha praia, e o que foi feito na Nazaré, ou que também virou uma zona extremamente conhecida. Eu tenho muita gente que vem ao café e que me diz que esteve em Portugal e já não passam por Portugal sem passar pela Nazaré. E isso foi muito positivo para os nazarenos, porque eu acho que, por um lado sim, mas também se perde um bocado dessa identidade, embora que eu acho que os nazarenos, eles continuam a ser uma comunidade muito unida.
0: Uhum.
1: Eles têm tradições que não deixam que morra por nada, venha quem vier, nem que venha a Cristina, eles limpam a areia, varrem e a festa continua, e são muito positivos. E eu acho que nós também temos muitas coisas, acho que vejo muitas coisas boas a acontecer em Portugal, mas a imigração, sim, o perder da identidade, o saber que as festas de Lisboa, por exemplo, estão a perder o português que faria que as coisas acontecessem, porque as casas deixaram de ser portugueses e passaram a ser de imigrantes. Uhum. A falta de segurança, tudo isso é um bocadinho assustador. Olhando, é um bocado triste.
0: Olhando para Portugal, e há pouco alguém falava das saudades da comida e daquilo que é nosso, um cheiro que vos faz lembrar Portugal. Daniel?
2: Para mim será sempre o cheiro a mar. Apesar de ser de Coimbra, tinha casa na Figueira da Foz e passei lá muitos fins de semana e verões. Bem, e o cheiro a Portugal, é Portugal, é o peixe. E eu também tenho mar e vamos muitas vezes à praia, mas no fiordo a água é muito menos salgada, não é a definição do fiordo.
0: Não cheira da mesma maneira.
2: Não cheira da mesma maneira. Adoro esse cheiro.
1: Cheira Portugal para mim, não só do mar, mas de terra, de verde, de árvores. Malta é um país que não tem quase vegetação. Portanto, para mim o cheiro de terra, quando chove, aquele cheirinho da floresta, eu sou de uma zona muito rural, sou de uma aldeiazinha, portanto, aquele cheirinho de terra realmente é a coisa que para mim cheira Portugal. E de umas sardinhas assadas e de um bacalhau, e com certeza também.
0: Essa era a minha pergunta seguinte, uma comida que quando vem a Portugal tem mesmo que comer, portanto, que não pode faltar. É a sardinha e o bacalhau, no seu caso, Cristina?
1: No meu caso, a sardinha depende, pronto, porque a gente só a apanha mesmo
0: no verão.
1: No verão. Mas bacalhau, com certeza, não, para mim, não, ir a Portugal e não comer bacalhau duas ou três vezes não era Portugal.
0: Daniel?
2: Eu bacalhau como muito.
0: Mas não é da mesma maneira, não é?
2: Não, não, é bastante diferente. Mas habituei-me e adoro bacalhau fresco. Mas sinto falta do polvo. Apesar de nós comprarmos lá polvo, enche-me o coração. É bom.
0: Um hábito português que ainda hoje conservem, que ainda hoje faça parte do vosso dia-a-dia. Estão os dois a pensar. Cristina?
1: Estamos, assim... Eu, a minha vida mudou muito, o meu estilo de vida em Portugal para o meu estilo de vida hoje em Malta é totalmente diferente. Eu saí daí mãe com uma criança de 5 anos casada, hoje vivo em Malta divorciada e tenho um filho com 20 anos. Os países são muito idênticos, os países são idênticos, como é assim, a nível de cultura, a cultura é muito parecida. Uhum. Portanto, em Malta também se gosta de sentar a uma mesa e comer e conversar e conviver com os amigos à volta da mesa, que é uma coisa muito,
0: muito portuguesa.
1: Portuguesa,
0: sem dúvida.
1: E isso aqui é possível, porque sejam italianos, sejam os próprios malteses...
0: também gostam de o fazer.
1: Exatamente. E os outros que não têm esse hábito passam a ter, porque também gostam.
0: Daniel?
2: Acho que partilho a mesma ideia. Estava a tentar pensar, não cheguei a muitos pontos. Acho que ficou isto de as refeições serem algo sagrado, uhum, e tirar o tempo para aproveitar, tanto no ambiente no trabalho como à noite em família.
0: Antes de irmos às perguntas finais, e a Cristina falava agora desta questão família, falava do filho que tinha 5 anos quando esta história começa, tem agora 20. No caso do Daniel, o Daniel foi pai recentemente, entre aspas, a filha do Daniel tem 2 anos. Enquanto portugueses, e no caso do Daniel já percebemos que são 2 portugueses a viver na Noruega, no caso da Cristina primeiro passou por Angola, como é que se vai fazendo esta passagem de testemunho a crianças que estão a crescer longe de Portugal? Como é que se lhes vai ensinando o que é ser português? No caso da Cristina, esta história já vai longa, não é? Mas no caso do Daniel, certamente estarão a pensar como é que este tema se trata e se faz no dia-a-dia. Como é que foi no seu caso, Cristina?
1: No meu caso foi muito complicado. No meu caso foi muito complicado porque eu deixei o meu filho com 5 anos em Portugal.
0: Ele não foi consigo para Angola?
1: Não, ele não foi comigo para Angola. Entretanto, nós divorciámos e o João, por coincidência, o meu ex-marido também foi viver para Angola. E há uma determinada altura em que a professora nos diz que se calhar estava na altura de nós pensarmos em tentar levar o João para viver mais perto de nós. E nós tentámos. Eu sempre tive uma relação de amizade muito grande com o meu ex-marido e acordámos, pronto, em tentar. O João conseguiu sobreviver 3 meses em Angola. Pagar uma escola privada em Angola é extremamente caro, é extremamente difícil. E não é difícil porque assim nós ganhávamos o suficiente bem em Angola para poder gerir essa questão. A questão é que a adaptação do João à escola foi muito difícil porque a cultura é muito diferente. Depois, entretanto, quando vim para... tive que viver sempre longe do João, e isso também foi uma questão que fazia-me ir muitas vezes a Portugal. Entretanto, quando vim para Malta, o João veio de férias e disse: mãe, eu quero viver contigo. Ele também se apaixonou às primeiras por Malta, mas vivemos sempre nesta instabilidade aqui. Portugal, teve 2 anos comigo cá, depois voltou para Portugal.
0: Sempre com uma ligação ao país.
1: Sempre como ele nunca perdeu ligação ao país. Neste momento ele acabou de regressar outra vez a Portugal, porque decidiu fazer universidade em Portugal e não em Malta. Mas ele andou sempre
0: lá e cá. Cai
1: lá e cá. Nunca perdeu as raízes.
0: Daniel, elaboraram um plano de como é que vai ser ensinar à pequena Alice o que é ser portuguesa?
2: Sim, nós queremos que ela se sinta muito portuguesa. Falamos só português com ela e neste momento ela fala muito melhor português do que norueguês. Para nós isso nunca foi uma questão, mas eu também senti o contrário, que é, nós planeamos a longo termo viver na Noruega e eu não queria que ela sentisse uma outsider. Então o que eu fiz foi tirar a nacionalidade

0: casa serão sempre portugueses, a comida será sempre portuguesa, mas o estilo de vida é norueguês e é bastante intencional. Nós adoramos a forma como a sociedade está estruturada, adoramos o facto de podermos passar 2 horas de qualidade num dia de trabalho com ela, ao final do dia, às 4 horas, quando a vou buscar ao jardim de infância. E essas coisas eu não quero trazer Portugal. Acho que vão ficar as refeições, vai ficar o toque. Ela é uma miúda que toca muito. E dá muitos beijinhos e
1: Os
0: abraços,
1: noruegueses
0: e
1: não
0: essa
1: dão muitos
0: parte eu
1: beijinhos nem
0: gostava.
1: abraços, pois não?
0: Não, não, Dom Menos, é muito interessante ver. Vamos ver como é que depois isto evolui
1: Pode ser que ela os
0: quando
1: ensine a dar beijinhos e abraços.
0: ela já foi conquistando alguns corações
1: Está a
0: aqui
1: ver?
0: e ali.
1: Não há nada como fazer uma bela passagem de testemunho. Bom, para terminar, perguntas para respostas rápidas. Um local a conhecer quando se visita o país onde vivem. Cristina, em Malta.
2: Valeta, a capital, é linda.
1: Daniel, aí na Noruega, vamos para o bosque?
0: Vamos quase para o bosque, ver os fiordes na zona de Flåm.
1: Depois destas visitas, um sabor local que seja obrigatório provar, para o bem ou para o mal? Cristina.
2: O pastizio, o famoso pastizio que nós encontramos em qualquer rua em Malta.
1: Isso é?
2: O pastizio é muito parecido com o pastel de chaves, mas no interior podem escolher um recheio ou de ervilhas, ou de ricota.
1: Daniel?
0: Para o bom, vamos para uma carne de veado, para algo diferente, mas bom, um bife de baleia. E para o terrível, há um lutefisk que é no fundo de peixe podre. E esse nunca conseguirei ultrapassar.
1: Mas já provou.
0: Tentei cozinhar com a minha mulher e não comemos. Fico por aqui.
1: Acho que está explicado. E agora, quero uma palavra na língua que se fala no país onde estão. Cristina, em vez do inglês, se calhar em maltês, pode ser a palavra que mais gostam, a que menos gostam, a que acham mais graça, a que tiveram mais dificuldade em aprender. No fim, só têm que me dizer o que é que significa. Portanto, atenção à escolha. Em maltês, Cristina.
2: Mela.
1: Isso é?
2: Tudo e nada. Eles repetem constantemente, mas com quem diz bora lá, ok,
1: Serve para tudo.
2: então, para tudo.
1: Daniel, em norueguês.
0: Seria kusli. Kusli quer dizer cozy, mas é todo uma cultura de pôr as luzinhas no inverno, de acender a lareira, de fazermos um cuddle. Acho que define muito, principalmente o que é o inverno
1: Na
0: na
1: Noruega.
0: Noruega.
1: É uma forma de estar quase, não é?
0: Sim.
1: E assim chegamos ao fim da nossa viagem conversa, porque nestes Portugueses no Mundo a conversar viajamos. Entre Malta e a Noruega, ouvimos hoje duas histórias que mostram que emigrar não é apenas mudar de país. É aprender a recomeçar, a adaptar-se e muitas vezes a descobrir capacidades que nunca imaginávamos ter. A Cristina e o Daniel provam que a distância pode mudar a geografia da nossa vida, mas não apaga as nossas raízes. Cristina e Daniel, obrigada aos dois. Eu volto na próxima semana com mais histórias com gente dentro. Até lá, boas conversas.

0: 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Três horas no continente e na Madeira. Duas horas nos Açores. Edição do jornalista Pedro Guilherme.
1: Está prevista para esta sexta-feira a fixação das pautas com os exames nacionais do ensino secundário. Milhares de alunos esperam pela divulgação das notas nas provas num processo marcado por problemas técnicos, atrasos e falta de professores classificadores. Depois de ter admitido a possibilidade de as pautas não serem fixadas, o Ministro da Educação saiu do debate do Estado da Nação esta quinta-feira, confiante que todas as notas dos exames serão publicadas logo à tarde.
2: Muito rapidamente, a minha palavra é para agradecer à resposta que os professores deram ao meu apelo hoje de manhã. Tivemos uma excelente receptividade, as avaliações estão a decorrer e estamos muito confiantes que amanhã à tarde publicaremos as notas de todas as disciplinas. Muito obrigado. Muito obrigado.
1: Declarações do Ministro da Educação, Fernando Alexandre, que vai estar mais logo durante a manhã no Parlamento para um debate de urgência requerido pelo PCP sobre os exames nacionais. O debate começa às 10 da manhã e tem transmissão em direto na Antena 1. O movimento Missão Escola Pública acredita que as pautas vão aparecer mais logo nas escolas, como promete o Governo, mas ao longo desta quinta-feira nenhuma disciplina tinha pauta completa. A porta-voz do movimento, Cristina Mota, ouvida pela Rádio Pública, considera que o prazo para publicar as notas deve estender-se até ao final da tarde desta sexta-feira.
3: 18, 19, até mesmo 20 horas, acredito que seja uma possibilidade. Há algo que me está a preocupar, que é o facto de apenas termos indicação que os itens que estão por classificar dizem respeito a algumas provas específicas. Portanto, acreditamos que outras provas já tenham o processo de classificação concluído e, efetivamente, as pautas não estão também elas a chegar. Nós colocámos a hipótese de hoje serem fixadas algumas pautas e depois, posteriormente, pautas que dizem respeito à matemática, a português, que estão a ter mais dificuldades, físico-química também há registros, poderem ser fixadas depois. No entanto, no dia de hoje, nenhuma pauta foi criada.
1: Cristina Mota, porta-voz do Movimento de Professores Missão Escola Pública. Sobre a consulta dos exames, o Ministério da Educação esclareceu nas últimas horas que cabe às escolas decidir se disponibilizam a cópia dos exames a todos os alunos sem requerimento para consulta da prova. Antes deste esclarecimento, a agência lusa, o Educa, o Instituto de Avaliação Educativa, reuniu-se com a Associação Nacional de Diretores de Agrupamentos e Escolas Públicas durante a tarde e disse que todo o acesso às provas tinha de ser feito através de pedido formal. A forma como decorreu a correção da primeira fase dos exames nacionais do ensino secundário dominou, Inês Ameixa, o debate do Estado da Nação esta quinta-feira no Parlamento.
4: Com o Ministro da Educação sentado na bancada do Governo, coube a Luís Montenegro dar a cara pelas críticas sobre os problemas nos exames nacionais. 99,5% das provas estão corrigidas, adianta Luís Montenegro, que admite problemas no processo, mas rejeita o caos, como descreveu Isabel Mendes Lopes, do Livre.
5: E em cima deste caos, que era absolutamente desnecessário, o Governo desvaloriza o problema que o próprio criou.
6: Não há nenhum caos nos exames em Portugal. Não há. Há problemas que nós gostaríamos que não existissem. É verdade. Há problemas de natureza técnica, há problemas, eventualmente, da gestão do próprio processo.
4: Já André Ventura do Chega mantém as críticas.
7: O Sr. Ministro disse que a culpa e as falhas eram dos professores. Algo inaceitável.
4: Enquanto a liberal Mariana Leitão questiona.
8: Milhares de famílias sem saber se podem confiar no resultado que vão receber. Sr. Primeiro-Ministro, é este o rigor que o seu governo garantiu ao país?
4: À esquerda, o comunista Paulo Raimundo vê um problema maior.
9: Afirmou o Sr. Primeiro-Ministro que está do lado do Ministro da Educação. Está mesmo.

0: Esteve e está do lado do Ministro da Educação no desmantelamento do Ministério da Educação.
1: Críticas já conhecidas da oposição na véspera de terminar o prazo para a fixação das classificações dos exames nacionais. Amanhã de manhã é a vez de o Ministro da Educação, Fernando Alexandre, responder aos deputados num debate de urgência no Parlamento.
2: Na reta final do debate, o Estado da Nação, que levou quase 5 horas, o PS defendeu que o Ministro da Educação se deve demitir. Já o Chega desafia o Primeiro-Ministro a apresentar uma moção de confiança. Outro tema que marcou o debate do Estado da Nação, Luís Montenegro mantém a confiança política no Ministro da Administração Interna e em todos os elementos do Governo. O Primeiro-Ministro assegura que Luís Neves não cometeu nenhuma ilegalidade.
3: Se eu mantenho a confiança política no Senhor Ministro da Administração Interna, com certeza, Senhor Deputado, plenamente, o Senhor Ministro da Administração Interna não cometeu nenhuma ilegalidade, o Senhor Ministro da Administração Interna não prejudicou o interesse público, nem privilegiou o interesse público face a qualquer interesse particular.
2: No Primeiro-Ministro Luís Montenegro sobre o Ministro da Administração Interna, Luís Neves. Quase 6 anos depois de ter perdido para Joe Biden na presidência dos Estados Unidos, Donald Trump volta a levantar dúvidas sobre processos eleitorais norte-americanos com foco nas eleições de 2020. Num discurso ao país ao início da noite, madrugada em Portugal, e sem falar das eleições que venceu, Donald Trump diz que a China acedeu a dados de eleitores norte-americanos, garante ter provas de que isso aconteceu e promete divulgar documentos até agora secretos, Camila Vidal.
4: Começou por falar da política doméstica, depois dos feitos na Venezuela e no Irão, para dizer que há um problema que lhe falta resolver, o sistema eleitoral dos Estados Unidos.
5: We still have a major challenge that must be urgently addressed because no country can be great without fair.
4: Anunciou a desclassificação de documentos que, diz o presidente norte-americano, mostram como é débil o sistema hoje em vigor. Há ainda provas claras, diz Donald Trump, de que a China acedeu a informação sensível de milhões de eleitores dos Estados Unidos. Nomes, moradas, números de telemóvel, filiação partidária e outros detalhes. Afirma ainda o presidente americano que o Deep State, o Estado Profundo, incluindo os serviços secretos, ocultaram dados sobre a interferência chinesa nas eleições de 2020 que Joe Biden viria a ganhar. Trump não mostrou logo provas sobre o que estava a dizer, apenas prometeu que iriam ser conhecidas. Os documentos já estão, entretanto, no site oficial da Casa Branca, são às dezenas e incluem memorandos dos serviços secretos americanos, a CIA. And later the results of the 2020
2: presidential election itself. O presidente dos Estados Unidos, Donald Trump, a alegar que a China interferiu nas eleições de 2020, quando perdeu nas urnas para Joe Biden.
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9: E já a seguir, Júlio Machado Vaz e Inês Maria Menezes sentam-se à conversa aqui na Rádio Pública. O tema para hoje, namoros sob vigilância.
4: Olá, Júlio.
10: Olá, querida.
4: Se já aqui dissemos muitas vezes que o amor não é posse, também não é controlo ou vigilância, cuidado é outra coisa, e já falámos aqui muitas vezes desse cuidado também. A tecnologia está a formar e fomentar relações tóxicas que se baseiam num controlo doentio, com a partilha contínua da localização e acesso às passwords, às senhas. É a chamada cultura da vigilância. 46,9% dos jovens do 7º ao 12º ano admitem que já se sentiram controlados pelo namorado ou namorada, segundo o último estudo nacional sobre violência no namoro. E hoje temos connosco uma convidada especial, a psicóloga clínica e sexóloga Tânia Graça, também aqui da casa, da vizinha Antena 3, com o seu, juntamente com a Ana Marco, voz de cama. Olá, Tânia.
11: Olá.
4: Obrigada por estares aqui.
11: Obrigada eu pelo convite, muito.
4: A violência...
10: Um beijinho.
11: Um beijinho,
10: obrigado.
11: Júlio.
4: A violência psicológica no namoro está a aumentar. Penso que também vais falando muitas vezes sobre isto e sobre esse controlo, acho que posso dizer doentio, que a tecnologia potencia, não é?
11: Sim, eu costumo dizer que a violência ou o controlo, nada disto é muito novo. O que é novo, ou aquilo em que notamos novidade, é nas formas que esta violência tem assumido. E as redes sociais vieram aqui dar-nos meios que são muito imediatos. Muito, não é indiferido, é live, é indireto, não é? E que traz aqui outras camadas e outro tipo de acesso e outro tipo de pressão que cruza limites de privacidade, que é uma coisa muito importante de se manter em qualquer tipo de relação, e as relações amorosas não são uma exceção a isso, ao contrário daquilo que nos vão dizendo, porque no amor um mais um é igual a um, mas não é. Não, nós não passamos a ser um só porque senão alguém desapareceu. Um mais um é igual a três, que sou eu, tu e a nossa relação. E as redes sociais, os telemóveis, a internet, o acesso à localização contínua, vem atravessar, vem furar estas bolhas todas. E eu tenho assistido com alguma preocupação à normalização que os jovens fazem destes comportamentos, como sendo sinal de cuidado e proteção. Que isto é que ainda... Porque não é só... Porque podia acontecer e... Não, mas isto não é mau, nós não vamos fazer isso. Não, não. Há uma normalização a um nível que me desarma até, porque eu já assisti em palestras que dei e em que eu vi jovens, por exemplo, do ensino secundário, que dizem, pronto, mas eu não há mal nenhum, porque nós estamos a partilhar para se acontecer alguma coisa, para se como fazem também muitas vezes com os pais, a verdade é esta, e transpõem...
10: É mais. Exato. Era o que eu estava a pensar.
11: Mas muitas só que é uma transposição...
10: Pais,
11: Pois é isso, só que é uma transposição que vem de... Somos menores de idade e os nossos pais, pronto, terão aqui... Também acho que isto é discutível, mas terão aqui algum direito e acesso à informação nossa, para a nossa proteção, acho que aqui mais em proteção do que em controle, embora se possam também por vezes cruzar algumas linhas vermelhas, mas a transposição disto para as relações amorosas é de facto preocupante.
4: Tu achas que ainda se faz essa soma, e se parece uma fórmula antiga, não é? O 1 mais 1 igual a 1, essa ainda é a base para que isto aconteça? Nós somos só um e temos que funcionar como tal?
11: Acho que... Eu não sei se esta ideia romantizada da simbiose algum dia desapareceu na totalidade, mas eu sinto que ela está a voltar com mais força, embora nunca se tenha ido embora, dá-me esta sensação daquilo que estudo e que observo, mas que está a voltar com mais força pela... Lá está, por termos estas novas formas de controlo, por haver um saudosismo em relação a papéis de género rígidos e tradicionais, em que existe uma dominação e uma posse do homem em relação à mulher, então eu tenho direito a isto, embora as raparigas, e é isto que observo também, sentem-se no direito depois de... Se tu tens acesso à minha localização, pois eu também posso ter a tua localização. Isto em termos das questões da internet. Mas eu sinto que isto nunca nos abandonou, mas talvez esteja a voltar com mais força por estas ideias tradicionais do que é que devemos ser, estou a falar aqui de relações heterossexuais, não é? Mas de enquanto homem, enquanto mulher e enquanto... O que é isto do amor? Não, o nome do podcast. O que é isto do amor e ser lido como algo que implica uma fusão. E não é suposto que isso aconteça, muito pelo contrário, não é? Porque não há saúde nenhuma em princípio, não é? Numa relação fusional.
12: Não sei se o Júlio quer colocar uma questão.
10: Quero, porque quando se diz que, no fundo, isto está rodeado por uma determinada cultura que não desapareceu, isso é rigorosamente verdade. Lembremos-nos até das fórmulas de casamento. Um só corpo, uma só alma.
11: Exatamente.
12: Uma só conta? Uma só conta bancária.
11: Uma só conta bancária? Sim, sim,
10: isso,
11: sim.
10: Isso não me lembro, mas se calhar nos casamentos a que eu fui não se falou disso. Mas havia realmente essa noção, não é? Pronto. E, evidentemente, assimétrica, não é? Uhum. Uma estrutura de poder masculino. Mas essa nostalgia de um mais um... É, ora bem, o que a Tânia diz é verdade. A relação... Ideal é uma palavra sempre perigosa, mas a relação saudável tem duas liberdades e tem duas liberdades com o interagir, então a criar um terceiro vértice, que é a relação. E há aqui uma questão, e calmo já para continuarmos, há aqui uma questão que a Tânia levantou que é muito importante, e já vou explicar porque é que até tem piada, que é a questão do controle pelos pais. Eu compreendo a preocupação dos pais. Ouço-a todas as semanas, a Tânia com a pressão que tem também ouve. Onde é que eles estão, com quem estão, etc, etc, etc. Isso é verdade. Mas, por exemplo, neste artigo do Expresso, é salientado que isso também tem efeitos colaterais que não são desejáveis, porque torna mais difícil o caminho para a autonomia dos mais novos. E, por outro lado, como as duas já disseram, normalizam um ambiente que faz com que aqueles jovens já considerem natural. Por último, porque é que eu disse que me ria em relação a isto? Por uma coincidência, acho que foi a primeira vez que aconteceu, no Old Friends falámos disto. E os meus capangas disseram assim, podia-se trazer alguém jovem, etc. E eu disse, bom, eu tenho dois netos, mas o mais novo tem 23, já não é um adolescente. Podemos é perguntar-lhe se ele passou alguma vez por isto na adolescência ou se isso ainda continua e tal. E então eu convoquei o Tiago e o Tiago acedeu e apareceu lá. E levantou uma questão em que nenhum dos quatro tinha pensado. O Tiago disse assim, atenção que isto não é só nos namoros. Isto levanta problemas também nas amizades. No meu grupo, de vez em quando... Eu tive problemas e houve uma altura que disse não alinho mais nesta coisa da localização porque os meus próprios amigos exigiam saber sistematicamente onde é que eu estava. E eu considero que isso é um ataque à minha liberdade porque de vez em quando apetece-me estar sozinho, que as pessoas não saibam onde eu estou, não saibam o que eu estou a fazer, etc. E eu pensei, ele tem toda a razão, nós não podemos... canalizar o discurso apenas para a relação amorosa clássica, digamos assim.
12: Mas tem outras consequências na relação amorosa, não é?
10: É verdade, mas o princípio, aliás, se quiserem depois podemos falar sobre isso. Vamos ver, em termos de vigilância, nós vivemos numa sociedade de vigilância como nunca existiu, claro, sobre todos nós.
12: Nós temos câmaras em todo o lado, não é?
10: Sim, sim, em todo o lado, sim, sim. Pois é.
12: Mas nós aqui, bom, o Tiago já tem, como disse, 23...
10: Sim, e permita-me só uma última coisa, porque é uma questão ética até para mim e para a Tânia, é que nós centramos-nos demais nos mais novos. Isso pode dar a sensação que isto não acontece nos mais velhos, o que é redondamente falso. Eu recebo casais em situações destas com 40 e tal, 50 e tal e 60 e tal anos.
11: Sim, sim, eu diria que as gerações anteriores, assim que se familiarizaram com a tecnologia, também fizeram, deram uso, não é? Olha, tenho aqui mais esta ferramenta. Mais uma vez, o controlo ou a necessidade já lá estaria. Só que olha, tenho aqui mais este. Antes só tinha uma chave de fendas, agora tenho aqui um martelo. Também posso usar esta.
12: Até porque se sentiram jovens a usar essas ferramentas, não é?
11: Possivelmente.
12: Mas eu não sei se estou errada. A mim preocupa-me de facto esta fatia, estes adolescentes. 46,9% do sétimo ou décimo segundo ano a admitir que já se sentiram controlados pelos namorados. Estamos a falar de adolescentes, não é? Uma falta de autoestima nestas idades é fatal.
11: Sim, de autoestima, e quer dizer, é uma fase crucial na formação de identidade, que será, obviamente, nós não somos estanques e essa identidade poderá transformar-se ao longo da vida, mas é de facto uma fase muito, muito, muito importante nesse descobrir quem é que eu sou e descobrir quem é que eu sou no momento em que me interessa muito pertencer, fazer parte, não é? Querer que gostem de mim, portanto, mais facilmente também, se calhar, ceder em limites que eu próprio ainda não sei se tenho. Portanto.
12: E se calhar muitas vezes estamos a falar dos primeiros namorados.
11: Sim, sim, tendencialmente aqui começam, não é sempre assim, mas começa o interesse pelas relações amorosas, pela exploração da sua sexualidade a solo e em conjunto. Portanto, é aqui uma fase muito, muito importante para todas estas coisas. E também sim na formação da autoestima, que acontece também de estar muitas vezes fragilizada por todas estas coisas, porque se eu quero pertencer, não sei exatamente como fazê-lo, se calhar esforço-me, mas mesmo assim a coisa parece que não arranca. Eu lembro-me na minha adolescência, eu acho que isto diria que é mais ou menos transversal, havia o grupo dos metaleiros, havia o grupo dos betos, havia o grupo e o querer. Onde é que eu pertenço?
12: Nós precisamos de pertencer, não é?
11: Exatamente, e diria que é mesmo uma das fases em que isto é mais acentuado. E portanto,
10: sem dúvida.
11: Não é? Não concorda, Júlio? Eu diria que sim.
10: Sentir que não pertencemos na adolescência é uma tragédia completa.
11: Exato. E que...
10: O grupo.
12: E às vezes até forçamos essa integração, forçamos essa entrada num determinado grupo com o qual não nos identificamos completamente. E isto também nos namoros, não é?
10: Preciso. Também.
11: Sim.
12: Por isso é que eu dizia, a falta de autoestima numa relação que começa a ser controladora e vigilante, até porque depois estás a herdar um padrão que vais perpetuar, que podes perpetuar.
11: Sim, eventualmente pode acontecer, sim. Porque as relações, tudo o que é mais abusivo, e aqui vale a pena também relembrar que não estamos a falar apenas e só, aqui entre aspas, mas da violência física, estamos a falar, na verdade, e em relação a estes números, da violência psicológica, pode realmente causar danos muito profundos, ainda mais numa fase tão relevante para a formação da personalidade e para a formação desta autoimagem, que começa, na verdade, na primeira relação de amor que temos, que é a relação com os nossos pais, não é? Daí que depois se formam o nosso estilo de vinculação, a imagem que eu crio de mim mesma é aquela que os meus pais me devolvem para bem e para mal, não é? Isto muito na infância, é aqueles que estiveram responsáveis pela minha sobrevivência, pelo cuidado às minhas necessidades. Portanto, começa aí. E a adolescência será um bocadinho o reflexo do que trazemos desta fase, mas também o confronto com outras. Estamos a expandir o nosso leque de relações e o que é que estas relações nos refletem, mais uma vez, enquanto espelhos. Ora, se estas relações refletem controlo, e é que o controlo não costuma vir sozinho, ele traz muitas vezes consigo a manipulação, a tentativa de diminuir, porque é mais fácil diminuir quem se está encolhido, quem é pequenino, quem se sente pequenino, não é? E por isso é que digo que quem, as pessoas mais passíveis de ser controladas são aquelas sim que pronto, a sua autoestima e o seu amor próprio estão mais fragilizados, diria que sim, em qualquer fase da vida, atenção.
12: Claro, claro.
11: Mas aqui em particular.
12: Nós temos pegámos num artigo do Expresso assinado pela Joana Pereira Bastos, que começa logo por falar de um namoro que acaba 4 meses depois, nomes fictícios, Leonor e Pedro, poderiam ser muitos outros, mil e um diferentes, idades, lá está. está há 15 e 16 anos. A Leonor decide acabar este namoro, dizendo nesta reportagem: estava sempre a controlar-me. Se eu chegava à casa e não lhe mandava logo mensagem, dizia: vi pela localização que já estás em casa, porquê é que ainda não me disseste nada?
11: Isto é ansiogénico, isto é muito... A mim dá-me ansiedade só de...
12: Só de ler.
11: E é realmente muito comum. No outro dia uma rapariga mais velha, portanto não estamos a falar de adolescentes, diria que ela estaria talvez nos 30, dizia que estava muito magoada com o rapaz com quem estava a iniciar uma relação, porque o via muitas vezes online e a não responder às suas mensagens no imediato. Então estás online, porque é que não me estás a responder? E que levanta mesmo aqui camadas muito, muito profundas das nossas inseguranças e de... Porque há uma narrativa que se cria. E essa narrativa tem a ver, em princípio, pode ter a ver com a dinâmica da relação, mas tem a ver com os seus próprios medos. Porque quando ela vê este rapaz está online e não me está a responder, a interpretação dela não é: está ocupado, responde-me quando puder. Não, é: porquê que não me estás a responder a mim? Porque é que eu não estou a ser a prioridade absoluta e total deste momento da tua vida quando... poderias, porque estás online, quando na verdade nós estamos online a trabalhar, nós estamos online a fazer tantas outras coisas que podem ser prioritárias naquele momento, e isso não tem que dizer nada sobre o valor daquela pessoa na nossa vida, não é? Mas é isso, os nossos medos estão a ser transpostos para estes lugares obscuros.
12: Falaste aí em medos, a dada altura não se instala, nós estávamos a dizer, esta a leitura desta mensagem, enfim, deste conteúdo por si só é arrepiante, não é? Há aqui um controle, não se instala aqui um clima de medo e terror?
11: E usando aqui uma expressão popular, de pisar em ovos. Estamos sempre, ui, ai, ai, já fiz a geneira.
12: Ele vai ficar chateado, exatamente. ou ela, claro, não é?
11: É isso, é o estar sempre... Porque a vigilância do outro deixa-nos hipervigilantes sobre nós, em princípio. Se queremos muito corresponder e se temos muito medo de perder aquela pessoa, porque nós quando cedemos a estas coisas, muitas vezes também tem a ver com isto, que é: ama-me, não te vás embora. E se para me amares eu tenho que fazer estas coisas todas, pois farei, não é? E o medo de perder o outro também conduz a esta hipervigilância. Já fiz assim, já fiz assado. Ou chegar aos sítios e mandar uma fotografia para dizer onde é que estou. Que é para não haver problemas, que é para não haver... Chegar a casa e depois, porque ele já sabe, ele ou ela já sabe que eu aqui estou, é melhor de avisar já, senão... Isto causa-me falta de ar. É muito ansiogénico mesmo e muito problemático, muito mesmo.
12: Quando alguém, não sei como é que se define os limites, o início para nos sentirmos vítimas, vítimas de alguém, vítimas de alguma coisa, mas quando sentimos medo, quando sentimos este quase clima de terror no ar, nós estamos já a ser vítimas?
11: Em princípio estaremos, claro que é assim. Há muitas histórias diferentes e cada uma com as suas especificidades. Mas eu diria que o medo extremo de desagradar, de falhar aquilo que o outro espera de nós, é um sinal de alerta de alguma coisa. Até pode ser uma coisa mais nossa do que o outro a incutir-nos isso. Mas será, em princípio, um sinal de alerta. O que acontece é que, tendencialmente, dentro de uma relação abusiva, e voltamos à narrativa que nos contamos, não é? Se a história que eu conto sobre este receio é de: mas ele está a cuidar de mim, mas é uma preocupação, mas isto tem a ver com me amar. Se é esta a história que eu me conto, e muitas vezes o outro alimenta, não é? Tipo, estou a perguntar se já chegaste, porque eu me preocupo. É mais fácil eu ficar ali e achar que aquilo não é um problema assim tão grande. E o que muitas vezes se observa é as pessoas à volta, até começarem a dar o toquezinho: olha, ai, qualquer coisa que não está bem, senão estás diferente, estás sempre a medo, estás sempre muito preocupada, muito preocupado. Só que as relações abusivas também empurram-nos muitas vezes para um grande isolamento e por vezes até um afastamento destes amigos, porque estes teus amigos estão a querer que haja...
12: Afastar-nos.
11: É isso, e arranjar problemas, que nós tenhamos problemas, e então: eu não gosto dessa tua amiga, eu não gosto desse teu amigo. E vai-se formando uma redoma em que nos é difícil por vezes, muitas vezes. É isso que eu observo nas mulheres que são quem mais ouço e mais acompanho. É esta dificuldade em primeiro perceber e depois admitir que de facto é isso que está a acontecer. Estou dentro de uma relação em que vários abusos estão a acontecer.
12: Demora muito tempo às vezes a admitir que estamos numa relação abusiva.
11: Sim, e até te vou dizer, Inês, que vejo muitas mulheres que são altamente independentes, empoderadas, com até altos níveis de autoconhecimento, pessoas que leem, que fazem psicoterapia, que às vezes essa dificuldade em assumir tem a ver com como é que eu falhei? Então, se eu tenho toda a informação ao meu dispor, como é que eu caí aqui? E ninguém está livre. A verdade é essa. A informação, o conhecimento não nos livra de cair em lugares emocionais muito complicados.
12: Só descobrimos depois, não é?
11: Quando já saímos.
12: Quando olhamos para trás.
11: É isso, sair da ilha para ver a ilha, não é? Quando saímos, é que, olha, mas era aqui que eu estava metida,
12: Júlio, também houve muitos relatos destes de gente que vive controlada e onde já detectamos o medo.
10: Ouço. Em primeiro lugar, porque começámos o programa a falar de continuidades, é bom não esquecer com que frequência o ciúme também era, entre aspas, desculpabilizado, sendo considerado uma prova de amor. Se o outro é de um ciúme brutal, mas eu interpreto aquilo como uma prova de amor, então eu não vou fazer nada para ou traçar linhas vermelhas na relação ou eventualmente até acabá-la. E, portanto, isso acontecia com muita frequência, para além dos alibis culturais, não é? Em relação ao ciúme, o clássico era o álcool. Não é ele, porque normalmente estamos a falar de homens, mas não é ele, é o álcool. Tá? Depois aqui há outra questão que eu estava a ouvir-vos. A partir de uma certa altura, quem vive com esse medo, depois até interpreta a realidade sempre de uma forma que está adequada a esse medo. Por exemplo, o outro, que também tem o direito de ter períodos em que não está a moer-nos a cabeça, o outro está triste. A pessoa imediatamente pensa, não, ele está triste, o que é que terá acontecido? Pensa, o que é que eu fiz? Porque ele está amuado, ou ela está amuada. E, portanto, isto depois torna-se um inferno particular, porque, como dizia a Tânia, há uma hipervigilância sobre nós mesmos. E mesmo quando não discernimos, entre aspas, a aparência de um pecado, continuamos a aprofundar a busca, porque deve haver qualquer coisa, porque o outro não está bem. Depois há outra questão, porque falou-se de privacidade. Há uma pergunta que surge com enorme frequência e que é perversa, que é: se não tens nada a esconder, porque é que eu não tenho as passwords, isto, aquilo e aquilo outro, não é? Esta pergunta não faz sentido nenhum. Porque isto é dizer a alguém, ouve, é assim, se tu não tens nada a esconder, então o teu mais longínquo e profundamente enraizado neurónio é um terreno a que eu tenho o direito de ter acesso. O amor não tem nada a ver com isto. Eu posso estar com a consciência limpa como um lençol depois de ser lavado, como é que se dizia antigamente, posto a corar.
12: Não é? Corar, é verdade.
10: Eu posso adorar outra pessoa e mesmo assim tenho o direito, se não quiser, eu tenho vontade própria, tenho o direito de ter uma vida psicológica que só me pertence. Isto não tem nada a ver com estar a pensar noutras pessoas, etc. Esta obsessão de conhecer o outro a 100% é verdadeiramente imperialista e traduz muito mais uma nostalgia de controlo e de posse do que um conceito de amor saudável.
12: Estava a pensar justamente, esse controlo é quase uma forma de nos amputarem.
11: Sim, isto que o Júlio dizia. Nós no Voz de Cama chamamos esta vivência psicológica individual os nossos jardins proibidos. E que toda a gente tem direito a eles. Nós até muitas vezes os mencionamos no que toca a questões mais da sexualidade e do desejo e das fantasias, que a verdade é que o nosso mundo erótico, o nosso mundo psicológico existe para além do outro, não é? Da pessoa com quem eventualmente nos relacionamos, e temos direito a ele e não temos necessariamente de partilhar, e isso nada dirá em princípio por si só sobre quanto é que amamos e quanto é que queremos aquela pessoa na nossa vida. E só que eu diria que esta necessidade de acesso total ao outro é para já ilusória, porque nunca teremos, e é sim uma tentativa de ou de amputá-lo ou de tornar-nos siameses. Ou seja, eu retiro uma parte tua para que nós sejamos mais uma vez um só.
12: É ilusória e muitas vezes desequilibrada, porque nós exigimos ao outro, mas às vezes nós próprios não damos o mesmo.
11: Sim, e porque não temos que dar. Mas claro, mas é extremamente
12: injusto. Que não temos que dar.
11: Sim,
12: claro,
11: mas dá-me
12: não é?
11: Tudo, mas eu dar-te-ei apenas uma parte. Há uma pergunta que eu acho muito inquietante, que se feita repetidamente e que vai ao encontro disto de querer dominar o mundo psicológico do outro, que é: o que é que estás a pensar? O que é que estás a pensar? Claro que isto pode surgir numa conversa sem qualquer... Sem que seja negativo de forma nenhuma. Mas uma pessoa que tem essa pergunta muito na ponta da língua tem a ver com esta ansiedade de não dominar totalmente. E quando eu digo dominar, não é necessariamente sobre domínio sobre o outro, mas de eu tenho que saber tudo o que se passa pela cabeça, até para ter a certeza de tudo o que sentes por mim, de tudo o que queres desta relação, de tudo, de tudo. Não, nós precisamos de espaços que são apenas nossos. Isso revela, é indicador e é um fator muito importante de saúde psicológica.
12: E de uma relação saudável,
11: claro. Claro que sim.
12: O Júlio...
10: Diga.
12: O Júlio falou aí numa questão muito importante, o AMU, porque o AMU parece-me às vezes uma arma ainda branda do agressor ou da agressora.
11: É o tratamento de silêncio, não é?
10: É. O silêncio é multifacetado. Um silêncio confortável é das melhores coisas que existem numa relação. Não é preciso dizer nada. Estamos bem.
11: Uhum.
10: Ponto final, não é? Ao mesmo tempo, pode ser uma arma temível e de vez em quando acompanhada de uma palavra que é: o que é que tens? Nada.
11: Uhum.
10: E aquele nada.
12: E nós apercebemos claramente.
10: É chamada comunicação paradoxal. Nós dizemos uma coisa e o outro sente soterrado pelo oposto.
11: Uhum.
10: Percebe imediatamente, não é nada. E depois eu estava a sorrir, pronto, porque 50 anos de clínica permitiu ver muita coisa e muita mudança. Quando há bocado as duas diziam: ah, bom, mas isto não nasceu agora, eu vi outras formas. Quer dizer, eu lembro-me quando, não estou a dizer que não possa acontecer hoje em dia, até com dispositivos bem mais fáceis de esconder, mas eu lembro-me quando pessoas chegavam chocadas ao meu consultório porque a outra tinha-lhes colocado gravadores no automóvel.
11: Sim.
10: Não é?
11: Sim.
10: A tecnologia melhorou de uma maneira extraordinária e, portanto, é muito mais fácil, digamos assim. A Inês já ouviu isto N vezes, mas nunca estivemos aqui com a Tânia, porque eu digo sempre isto à Inês. Isto chega a traços verdadeiramente paranoides.
11: Uhum.
10: Porque eu ouço pessoas que quando... E isto é muito bonito, porque ouço pessoas que me dizem: eu jamais abriria uma carta para o meu parceiro ou a minha parceira, mas não resisto ao telemóvel. E avançam, não é? Pronto. E já ouvi pessoas, nenhuma, não foi nenhuma nem duas, que eu fiquei surpreendido a primeira vez. A Inês sabe isto. A primeira vez que eu ouvi, a pessoa disse: eu fui às mensagens e estava vazio. E eu ingenuamente disse: mas então não encontrou nada. E a resposta imediata foi: mas quem é que apaga as mensagens todas? É porque tem algo a esconder. Ora, isto já é paranoia, quer dizer. A pessoa já está predisposta a interpretar os factos, sejam eles quais forem, numa determinada direção.
12: Estamos a esquecer que a tecnologia veio retirar emprego aos detetives, porque essa foi a forma inicial de controle, se quisermos, não é?
11: É certo? Follow that car.
12: A verdade é que as pessoas, obviamente mais abastadas, contratavam detetives para
11: descobrir as amantes e assim.
10: E menos abastadas. Não resisto a dizer-vos uma coisa. Quando discutimos isso no Old Friends, o professor Sobrinho Simões disse: não. Porque eles ainda existem para tirar fotografias.
11: Porque... Mas os telemóveis hoje em dia, se nós formos atrás e com o nosso telefone, já fazemos
10: está,
11: essa
10: nós, formos atrás.
12: Nós já somos detetives, não é?
11: Pois.
12: O Júlio falou aí em ciúme, que escapa um bocadinho a este vocabulário aqui no artigo do Expresso. Sim. Como é que nós distinguimos o ciúme do controlo? São ambos maus, é preciso dizer desde já, mas há diferenças entre o ciúme e o controlo? Ou o controlo é a nova forma de ciúme?
10: Ouça, isso levar-nos ia longe, dava-nos um...
11: Ai, estou muito curiosa para ouvir esta sua resposta.
10: Não, por exemplo, no amor cortês, não existir ciúme era prova de não existir amor. Uhum. Não é? O que a nós nos arrepia neste momento. Mas depois o problema é o grau, porque é assim... Muitas vezes o ciúme é uma demonstração de insegurança. E quase todos nós somos inseguros, uns mais do que outros. E, portanto, de vez em quando, ter a sensação de e se está a acontecer qualquer coisa? E se outra pessoa, por exemplo, está a insinuar? Isto pode acontecer a qualquer um de nós. Mas depois, quando o ciúme se organiza, começa a tornar-se, se quiserem até, uma presença inultrapassável na vida dos dois, de quem sente e de quem é sujeito, digamos assim, às demonstrações de ciúme, isso já não pode ser encarado como algo que seja natural. E torna, desde logo, há uma coisa que a Tânia dizia há bocado, torna desde logo evidente o quê? O nosso autocontrole, e esta expressão que muitas vezes tem uma conotação positiva e bem, neste caso não tem. Por exemplo, a questão dos amigos do outro. Eu e a Inês, ao longo dos anos, falámos aqui quantas vezes das pessoas que, quando se separam ou se divorciam, se há papéis assinados, nos vêm dizer, e eu descobri uma coisa que é, eu perdi praticamente os meus amigos todos. Porquê? Porque o outro isolou. Às vezes com medo de uma opinião, disto, daquilo e daquele outro, não é? E, portanto, esta forma de o ciúme ser possessivo, desde logo é uma forma de controle. Porque para não arriscar a cena de ciúmes, para não arriscar a desconfiança do outro, nós coartamos a nossa própria atividade. Pode-me dizer assim, ninguém nos pode obrigar a coartar o pensamento. Mas é uma triste solução quando nós coartamos os atos, quando nós coartamos as palavras e ficamos reduzidos a pensar e mesmo assim, às vezes com medo. Nós podemos ser verdadeiramente maquiavélicos. Sabe, de vez em quando há pessoas que usam a provocação para tentar, diz o povo, e eu também, tirar nabos da púcara. Eu já ouvi pessoas que me disseram, sabe o que aconteceu? Ele disse que eu falei durante a noite e que disse isto ou aquilo.
11: Ui.
10: E é mentira. E é mentira. É para ver como a pessoa reage. Não é? Há mil e uma maneiras, não é, de infernizar uma relação.
12: Deve haver manuais, deve haver muitos manuais. Tânia, eu gostava de te ouvir também sobre esta distinção do ciúme. O ciúme tem normalmente má reputação, não é?
11: Sim.
12: Infelizmente, consequências drásticas muitas vezes. Será o controle a nova forma de ciúme?
11: Olha, o ciúme é um tema que me interessa bastante e há uma psicóloga que eu gosto imenso, que é Esther Perel, e que ela fala de como ele foi durante toda uma história muito romantizado, mas de como atualmente pode estar por vezes a ser diabolizado de tal maneira que nós sentimos depois muita vergonha de o sentir, não é? Uhum. E muito medo de falar sobre isso. E ele tem, na verdade, se nós pensarmos, ele tem raízes que podem ser até adaptativas. Há alguns estudos antropológicos sobre este tema que nos dizem, que nos lembram, por exemplo, que quando nasce um irmão, o primeiro, às vezes, muitas vezes, reage a essa ameaça ao laço, essa percepção de ameaça à sobrevivência e ao laço.
10: Oh, Tânia, desculpe. Então.
11: Diga.
10: O meu filho mais velho teve uma formulação de um pragmatismo extraordinário, porque virou-se para a mãe e disse, porquê é que não deixas o mano na barriga?
11: Só ficar aí, não chateia ninguém.
10: Está tudo bem, exatamente, está tudo bem. Cortava sério o problema, não é?
11: Exato, exato. É. Portanto, há aqui, nós podemos olhar para uma origem até adaptativa e de sobrevivência. Portanto, ele existe, não é? Uma mistura aqui de medo, de insegurança. Claro que será tanto mais potencializado, quanto mais medo nós tivermos de perder os outros, quanto pior imagem e autoestima nós tivermos, não é? Porque se eu não gosto de mim, eu antecipo que será mais fácil o outro me abandonar. E isto também muito enraizado na relação, como eu falava há pouco, nos estilos de vinculação, não é? Na relação que estabelecemos com os nossos cuidadores. Só que depois o que acontece é que as relações amorosas parece que vêm a ser uma, não é uma continuidade, mas é uma expressão muito forte daquilo que foram as nossas primeiras relações de afeto, estas com os nossos pais, e em que estes medos se transpõem às vezes de uma forma muito forte. Respondendo à tua pergunta da diferença entre ciúme e controlo, eu acho que o ciúme tem a ver com, pelo menos é a minha leitura, é aqui um plano mais do sentir, e o controlo é o plano do agir. E eu tenho, é natural e é, vou dizer, humano, que eu sinta medo por vezes de perder o outro, que eu sinta de alguma forma algum tipo de ameaça ao laço. O que eu faço com isso é que é outra camada. Portanto, é humano que eu o sinta, mas não pode justificar uma tentativa de cercear a liberdade do outro. Portanto, eu a forma como eu vejo a questão é, acho importante que seja conversado. Acho que, claro que poderá ser deixado também para o nosso jardim proibido, se nós acharmos que é uma coisa que conseguimos gerir com as nossas amizades. Por isso é que também não devemos ler as conversas com os amigos. Às vezes eu tenho, se queremos falar mal do nosso marido, da nossa mulher, falar mal não é dela, é aquele momento de desabafo. Nós não queremos que ele tenha acesso. É esse momento de desabafo que às vezes ajuda a organizar-nos e a voltar para a relação.
12: É naturalíssimo.
11: Já em bom, exatamente. Portanto, às vezes podemos não partilhar por sentirmos que conseguimos gerir a solo. Outras vezes acho importante que essa partilha seja feita, mas que não seja, claro que há histórias e histórias, não é? Mas vou dizer aqui, uma relação saudável e em que de facto não há ameaças tão reais quanto isso, são mais percebidas do que reais, falar disto mais na primeira pessoa, ou seja, eu sinto isto, eu tenho esta insegurança, não é sobre algo que estejas a fazer ativamente, ou não quero estar aqui a colocar em ti a culpa, mas preciso se calhar que me reassegures aqui e aqui, ou que me ajudes aqui e aqui. E percebermos também quão validante será o outro e quanto é que nos pode ajudar, que também poderá não estar tão disponível. Acho que isto depois vai da dinâmica de cada relação. Mas isto para dizer que não acho que eles sejam um demónio a ser escondido sempre, também não podem ter a liberdade de tentar cercear a liberdade do outro. Acho que é
10: por exemplo, há pessoas que me aparecem no consultório e fora do consultório. Olha, é bom não esquecer que nós podemos ter ciúmes dos nossos amigos.
11: Oh, exatamente. Lá está a ameaça ao laço.
10: Exatamente. Mas há pessoas que me aparecem no consultório e que estão um bocado escandalizadas porque o outro não tem fímbria de ciúme. E isso às vezes irrita um bocado as pessoas, que é, ó, doutor, eu ontem disse que ia jantar e que depois de jantar vinha para casa. Mas olha, depois fiquei à conversa, vamos ver um copo, etc, etc. Eu entrei às 3 da manhã. Até às 3 da manhã ele ou ela já estava a dormir e tal. E ele na manhã seguinte nem sequer me disse, olha, chegaste mais tarde, não chegaste, nada. Foi como se nada acontecesse. E é fascinante, porque daí a 10 minutos a pessoa está a dizer assim, bom, é claro que isto só demonstra que há uma relação de confiança entre nós. Mas a primeira reação é assim, bem, daqui um bocado eu passo 48 horas fora e ninguém nota lá em casa. Pronto.
12: Ausência de ciúme igual desinteresse. Pois é, o que vemos muitas vezes.
11: É a leitura que
10: há,
11: é
10: pessoas,
11: feita
10: assim. Há pessoas que fazem essa leitura também.
12: Estamos nos minutos finais, passou a correr,
11: pois foi.
12: Como sempre. Estivemos aqui a falar desta cultura da vigilância e das suas consequências num universo sobretudo adolescente. Não vos posso pedir soluções, mas se quiserem pensar um bocadinho nisso, que papel têm as escolas, por exemplo?
11: Ai, pois,
10: as nossas escolas?
11: Sim. Sim.
10: Em que teve que se estar aí aos berros porque queriam transformar a educação sexual numa coisa de higiene autenticamente.
11: Pois.
10: Nas nossas escolas, em que cidadania parece ser uma palavra de extrema esquerda que quer levar a populaça para a rua e deitar governos abaixo. Lamento, mas neste momento têm os professores que continuam a bater-se por isso, têm toda a minha admiração. Eu lembro-me dos tempos em que íamos às escolas e vinha um senhor bem educado à portaria e dizia: tenho instruções para não os deixar entrar. Homens como Francisco Alan Gomes, como Palha, como Silveira Nunes, etc., não é? A quem depois eu me liguei. Hoje em dia, ainda termos, e agora esta é a minha opinião, não é do programa, não é nenhuma das duas, não é da Joana Jorge, não é de ninguém, pronto, é assim. Hoje em dia, termos um primeiro-ministro que vai para o Parlamento gabar-se que expurgámos as nossas escolas da ideologia de género, é uma coisa que me entristece. É que já nem sequer me enfurece, percebe? Entristece-me profundamente. Não devia ser assim. Nós abrimos caminho, e a Tânia estava a falar de trabalhos, e há trabalhos feitos sobre isso. Nós escancaramos portas para muitos nossos adolescentes, a principal fonte de educação sexual seja a pornografia.
11: É verdade. É verdade, é verdade.
10: Com toda a objetificação da mulher, etc.
12: Tânia, nós não temos, de facto, soluções. Lembrei-me se, de facto, os amigos podem ser uma ajuda nestes quadros mais complicados.
11: Eu acho que podem ser uma ajuda. Ajudar alguém que está dentro de uma relação abusiva é uma coisa que tem de ser feita com algumas pinças também, porque se nós entramos com muita força, a pessoa pode sentir como invasivo, e se tem um parceiro ou uma parceira ao lado que está a dizer não, essa gente não é para se meter aqui, pode potenciar o isolamento,

0: com as minhas ferramentas. Coisa que nós não pensamos com nenhum outro problema de saúde que não tenha a ver com saúde mental, né? Eu tenho diabetes, eu não acho que tomar medicação para diabetes eu estou a falhar. Mas tudo o que tem a ver com o emocional, com o cérebro, com... aí é uma falha. Mas a procura de ajuda, aí então temos uma das melhores ferramentas para ajudar a pessoa a sair de uma situação desse género. Mas é difícil chegar lá, porque é preciso, como dizia há pouco, que a pessoa perceba e depois o admita para si mesma e para o mundo. Mas
1: e
0: é possível.
1: Depois é preciso que os serviços deem resposta.
0: Isso, exatamente. Resposta adequada.
1: Quando um colega de medicina geral e familiar envia alguém para psicologia ou psiquiatria e a resposta é daqui a 6 meses,
0: pois é. Vamos
1: conversar.
0: Pois é.
2: E temos que agradecer muito à Tânia ter estado aqui no Amor É. Foi a primeira vez, que não seja a última. Vais continuar com o vosso Voz de Cama, a fazer o programa ao vivo também?
0: Nós, volta e meia, temos espetáculos. Agora já não temos assim nenhum agendado, mas volta e meia acontece e é sempre uma alegria, porque é vermos as pessoas que nos ouvem. Nós não damos cara às pessoas até que elas estejam na nossa frente, e é sempre um ótimo momento.
1: E isso, como se diz no Porto, foi uma piada fuleira perfeitamente dispensada.
0: Para cá.
1: Já sei que não me está a ver, sei.
0: Por acaso,
1: não era preciso.
0: Por acaso não foi, mas espero que possa haver um novo convite. Eu vou sentir muito lisonjeada mais uma vez e espero que dessa vez pois, tenha a oportunidade de lhe dar um beijinho e o presunto
2: o cabaz.
1: Não vou ofendê-la negando o presente, isso, não quero ofendê-la. Um beijinho.
0: Obrigada, muito obrigada.
2: Graça, psicóloga clínica e sexóloga, que esteve aqui neste Amor É, onde falámos desta cultura da vigilância. Connosco também a Joana Jorge e o Diogo Axel, e vamos terminar a ouvir o Fausto a cantar o namoro. Até para a semana.
1: Até para a semana.

0: 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Quatro horas no continente e na Madeira. Três horas nos Açores. 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
1: Está prevista a fixação das notas dos exames nacionais para esta sexta-feira. Milhares de alunos do ensino secundário aguardam pela divulgação das notas das provas num processo marcado por problemas técnicos, falta de professores classificadores e também atrasos. Depois de ter admitido a possibilidade de as pautas não serem fixadas, o Ministro da Educação saiu do debate do Estado da Nação esta quinta-feira, confiante que todas as notas dos exames serão publicadas logo à tarde.
2: Muito rapidamente, a minha palavra é para agradecer a resposta que os professores deram ao meu apelo hoje de manhã. Tivemos uma excelente receptividade, as avaliações estão a decorrer e estamos muito confiantes que amanhã à tarde publicaremos as notas de todas as disciplinas. Muito obrigado. Muito obrigado.
1: As palavras do ministro Fernando Alexandre, que vai estar durante a manhã no Parlamento para um debate de urgência, marcado pelo PCP, sobre os exames nacionais. O debate começa às 10 da manhã e pode ser ouvido em direto na Antena 1. O movimento Missão Escola Pública acredita que as pautas vão aparecer mais logo nas escolas, como promete o Governo, mas ao longo desta quinta-feira nenhuma disciplina tinha pauta completa. A porta-voz do movimento, Cristina Mota, ouvida pela Rádio Pública, considera que o prazo para publicar as notas deve estender-se até ao final da tarde.
3: 18, 19, até mesmo 20 horas, acredito que seja uma possibilidade. Há algo que me está a preocupar, que é o facto de apenas termos indicação que os itens que estão por classificar dizem respeito a algumas provas específicas. Portanto, acreditamos que outras provas já tenham o processo de classificação concluído e, efetivamente, as pautas não estão também elas a chegar. Nós colocámos a hipótese de hoje serem fixadas algumas pautas e depois, posteriormente, pautas que dizem respeito à matemática, à português, que estão a ter mais dificuldades, físico-química também há registros, poderem ser fixadas depois. No entanto, no dia de hoje, nenhuma pauta foi criada.
1: Cristina Mota, porta-voz do Movimento de Professores Missão Escola Pública. Sobre a consulta dos exames, o Ministério da Educação esclareceu esta noite que cabe às escolas decidir se disponibilizam a cópia dos exames a todos os alunos sem requerimento para consulta da prova. Antes deste esclarecimento à Agência Lusa, o Instituto de Avaliação Educativa, em reunião com a Associação Nacional de Diretores de Agrupamentos e Escolas Públicas durante a tarde, tinha dito que todo o acesso às provas tinha de ser feito através de pedido formal. Com mais de 300 mil provas realizadas em papel, o processo de classificação digital dos exames nacionais implicou a digitalização de milhões de folhas de resposta. Aos primeiros atrasos na disponibilização das provas, seguiram-se relatos de folhas mal digitalizadas, também respostas incompletas por falta de folhas de continuação e dificuldades na plataforma de classificação de exames. Se as eleições legislativas fossem hoje, PS e AD ficariam empatados com 29%. O Chega conseguiria 21% numa estimativa de resultados eleitorais. É o que indica a sondagem da Universidade Católica para a Antena 1, RTP e Jornal Público, que mostra um crescimento dos socialistas face ao inquérito realizado no final do ano passado. A avaliação do governo está em queda, embora os portugueses estejam divididos a três abores sobre quem prefeririam ter no governo.
4: Uma AD estagnada e um PS em crescimento. É o retrato deixado pela sondagem da Universidade Católica, com o Partido Socialista e a coligação PSD-CDS a surgirem empatados com 29% numa estimativa de resultados eleitorais. O PS sobe 6 pontos percentuais face à sondagem de dezembro, a AD mantém-se na mesma, o Chega desce de 24%, consegue agora 21%. A hierarquia dos restantes partidos mantém-se inalterada, Iniciativa Liberal em quarto lugar com 8%, desce 1 ponto percentual, segue-se Livre com 6, CDU com 3 e Bloco de Esquerda com 2. O PAN arrisca-se a ficar fora do Parlamento, tal como o JPP. A percentagem de indecisos é muito elevada. A avaliação do governo está em queda. 41% dos inquiridos dão nota negativa ao Executivo. É o pior registro medido pela Católica desde que Luís Montenegro é primeiro-ministro. 14% dizem que o desempenho do governo é muito mau. 11% fazem uma avaliação boa ou muito boa. Cerca de metade, 46%, dizem que é razoável. Saúde e habitação são as áreas com pior avaliação do desempenho do governo. Quase dois terços dão nota má ou muito má. Questionados sobre se algum partido na oposição faria melhor, os portugueses mostram-se divididos. 48% responde não, 44% diz que sim. E dos que dizem sim, 22% consideram que o PS governaria melhor, 15% escolhem o Chega.
1: E agora, Teresa Borges, a ficha técnica.
4: Este inquérito foi realizado pelo Centro de Estudos e Sondagens de Opinião da Universidade Católica Portuguesa entre os dias 6 e 10 de julho. Os inquiridos foram selecionados aleatoriamente, a partir de uma lista de números de telemóvel, também ela gerada de forma aleatória. Foram obtidos 996 inquéritos válidos, que foram depois ponderados de acordo com a distribuição da população por sexo, escalões etários, região e comportamento de voto com base nos dados do recenseamento eleitoral e das últimas legislativas. A taxa de resposta foi de 34%, a margem de erro é de 3,1%, o nível de confiança é de 95%.
1: Sondagem da Universidade Católica para a Antena 1, RTP e Jornal Público. Se as eleições legislativas fossem hoje, PS e AD ficariam empatados com 29%, mais abaixo o Chega alcançaria 21% numa estimativa de resultados eleitorais. Quase seis anos depois de ter perdido para Joe Biden na presidência dos Estados Unidos, Donald Trump volta a levantar dúvidas sobre processos eleitorais e focou-se nas eleições de 2020. Num discurso ao país ao início da noite, madrugada, em Portugal, e sem falar nas eleições que venceu, Donald Trump diz que a China acedeu a dados de eleitores norte-americanos, garante ter provas de que isso aconteceu, Camila Vidal, e promete divulgar documentos até agora secretos.
5: Começou por falar da política doméstica, depois dos feitos na Venezuela e no Irão, para dizer que há um problema que lhe falta resolver, o sistema eleitoral dos Estados Unidos. Anunciou a desclassificação de documentos que, diz o presidente norte-americano, mostram como é débil o sistema hoje em vigor. Há ainda provas claras, diz Donald Trump, de que a China acedeu a informação sensível de milhões de eleitores dos Estados Unidos. Nomes, moradas, números de telemóvel, filiação partidária e outros detalhes. Afirma ainda o presidente americano que o Deep State, o Estado Profundo, incluindo os serviços secretos, ocultaram dados sobre a interferência chinesa nas eleições de 2020, que Joe Biden viria a ganhar. Trump não mostrou logo provas sobre o que estava a dizer, apenas prometeu que iriam ser conhecidas. Os documentos já estão, entretanto, no site oficial da Casa Branca, são às dezenas e incluem memorandos dos serviços secretos americanos, a CIA.
1: Discurso de Donald Trump a poucos meses das eleições intercalares de novembro para a Câmara dos Representantes e parte do Senado dos Estados Unidos. As agências internacionais e a imprensa norte-americana estão a passar a pente fino os documentos publicados pela Casa Branca. O processo ainda vai demorar algumas horas, dado o volume de informação. Até o momento não há qualquer prova concreta de que as eleições de 2020 fossem manipuladas, mas Donald Trump defende a ideia desde que perdeu.
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1: E vamos a caminho da linha do horizonte, ou seja, até perto das 5 da manhã, hora de Lisboa. Sou o Edgar Canelas e vou consigo nesta hora aqui na Rádio Pública.

0: Chama-se Conversar, esta canção que abriu a hora no que diz respeito à música aqui na RTP Antena 1 com Elisa. E há a música nova para ouvirmos, tem acontecido ao longo destes dias aqui na sua rádio. É disco RTP Antena 1, chama-se Do Cabo do Mundo, é um tributo imigrante a Fausto, idealizado por Carlos César Mota e Fred Martins. Este projeto reúne músicos residentes em Portugal para revisitar o universo de Fausto Bordal Dias a partir de novas geografias musicais. Do Cabo do Mundo, é assim que se chama este projeto. Fixe este nome, é um disco muito bonito, já está disponível em formato digital e é disco RTP Antena 1. E já a seguir vamos conhecer mais um tema deste trabalho, exatamente esse famosíssimo Por Este Rio Acima, aqui com os comentários de Carlos César Mota.
1: Por Este Rio Acima é um tema especial para o projeto Do Cabo do Mundo, porque é a música que abre o álbum. Gravado originalmente em 1982 no emblemático álbum de mesmo nome, álbum esse que inaugura a trilogia imaginada por Fausto chamada Lusitana Diáspora, inspirada na clássica peregrinação de Fernão Mendes Pinto. Muitos críticos consideram esse o álbum mais relevante da discografia de Fausto. Destaco nessa nossa releitura a linda interpretação da cantora Nani Medeiros e o belíssimo arranjo de sopros de Quito Siqueira.

0: Porta 43, Luís Trigacheiro com Diogo Pissarra. Depois destes recados, há panfletos.
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4: Guerra Civil Espanhola e Hino de Riego. O Hino de Riego nasceu como marcha de uma revolução liberal contra o absolutismo. Em 1 de janeiro de 1820, o tenente-coronel Rafael del Riego comandou uma sublevação em Las Cabezas de San Juan, na região de Sevilha, de tropas que deveriam embarcar para combater os movimentos de independência das colónias americanas. O pronunciamento exigia que Fernando VII restaurasse a Constituição de Cádiz, de 1812, e aceitasse uma monarquia constitucional. A revolta triunfou. A letra da canção foi escrita por Evaristo Fernandes de San Miguel, oficial da coluna de Riego, talvez no início de fevereiro de 1820, e foi distribuída aos soldados e cantada durante as suas marchas. O texto convocava a tropa a combater pela pátria e pela liberdade. Há quem pense que a melodia foi composta pelo valenciano José Melchor Gomes, mas há muitas dúvidas sobre isso. Em abril de 1822, as Cortes declararam a música Marcha Nacional de Ordenança da Monarquia Constitucional. Mas a experiência liberal terminou no ano seguinte, quando uma invasão francesa, apoiada por vários reis europeus, acabou com o que ficou conhecido como o Triênio Liberal e restaurou o poder absoluto de Fernando VII. Riego foi capturado e executado e a canção foi proibida. Durante o século XIX, o hino reapareceu ligado às revoluções liberais, à Primeira Guerra Carlista e ao republicanismo. E quando a Segunda República foi proclamada em 14 de abril de 1931, a Marcha Real, identificada com a monarquia, deixou de servir como símbolo do Estado e o Hino de Riego impôs-se como hino nacional oficioso. Quando Francisco Franco iniciou há 90 anos, a 17 de julho de 1936, a Guerra Civil Espanhola, a canção passou a ser um símbolo de resistência contra o fascismo. A composição coexistia com A Las Barricadas, La Internacional, El Quinto Regimento, Ai Carmela e muitas outras canções criadas nas frentes de combate. Mas, ao contrário destes hinos partidários ou revolucionários, o Hino de Riego tinha uma referência institucional e um passado histórico que unia no mesmo canto republicanos, socialistas, comunistas e outros defensores do governo. A letra original nem sempre era cantada. Circularam versões populares, anticlericais, antifascistas e antimonárquicas que adaptavam a melodia ao ambiente político da época. Para os nacionalistas, o hino representava a república que pretendiam destruir, a secularização do Estado e a tradição revolucionária. Depois da vitória de Franco, em 1939, o hino foi proibido e substituído pela Marcha Real. Mas a memória deste hino perdurou e isso é exemplificado por uma anedota contada pelo revolucionário argentino Ernesto Guevara, o Che Guevara, nos seus diários de motocicleta. Aconteceu em Cusco, no Peru, provavelmente em 1952, durante uma viagem de Guevara e Alberto Granado pela América Latina. A cidade sofreu um terremoto a 21 de maio de 1950, que danificara gravemente igrejas, conventos e outros edifícios históricos. Segundo o relato de Guevara, o governo espanhol de Francisco Franco financiara a reconstrução dos campanários da Catedral de Cusco. Como agradecimento, as autoridades eclesiásticas organizaram uma cerimónia na qual uma banda deveria executar o hino nacional da Espanha franquista, a Marcha Real. Quando a banda começou a tocar, porém, ouviu-se o hino de Riego. Guevara garante no seu diário não saber se houve um engano ou se a troca das canções foi deliberada. Mas descreve a reação imediata do bispo. O seu barreto vermelho pareceu ficar ainda mais vermelho enquanto agitava os braços e ordenava que a música parasse, gritando aflito que havia um erro. Ao mesmo tempo, Guevara ouviu um dos trabalhadores protestar. Depois de 2 anos de trabalho, era aquela a homenagem que recebiam? E o hino de Riego voltou a ser silenciado.

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0: Metáforas com o projeto Azul e antes Buba Espinho, convidando Miguel Araújo para cantarem Não é Tarde nem é Cedo. Agora Mafalda Lopes da Costa explica-nos a palavra do dia escolhida para hoje. A palavra é quasar.
1: A palavra do dia é quasar. Na astronomia, um quasar é um corpo celeste semelhante a uma estrela que se encontra muito distante e que constitui uma fonte de ondas hertzianas comparável à de uma galáxia. A palavra quasar é um acrónimo derivado da expressão em inglês quasi-stellar radio source, que significa fonte de rádio quase estelar. Este termo foi criado em 1964 por um astrofísico norte-americano. A designação original justifica-se porque, quando observados através dos primeiros telescópios, estes corpos celestes pareciam pequenas estrelas, daí o quase estelares, mas emitiam níveis invulgares de ondas de rádio. Mais tarde, os astrónomos perceberam que apenas uma pequena fração emite fortes ondas de rádio, embora o nome quasar tenha permanecido na comunidade científica.

Reencontramos a música dentro de instantes. Deixo-lhe a previsão meteorológica para esta sexta-feira, segundo o Instituto Português do Mar e da Atmosfera. Comecemos pelo continente. Céu pouco nublado ou limpo, apresentar períodos de muito nublado até ao meio da manhã, em especial no litoral oeste. Há possibilidade de ocorrência de chuva fraca no litoral norte e centro até ao meio da manhã, que aí vem, e o vento vai soprar junto à faixa costeira ocidental a sul do Cabo Raso. A partir da tarde vai soprar por vezes forte. A previsão aponta também para a formação de neblina ou nevoeiro matinal em alguns locais e para uma pequena descida da temperatura mínima no interior norte e centro. Quanto à previsão para os Açores, vamos ter uma sexta-feira com períodos de céu muito nublado e alguns aguaceiros, em geral fracos, nos grupos ocidental e central. Há previsão de chuva em forma de períodos de chuva na madrugada e manhã, depois passando aguaceiros para o grupo oriental. Quanto à Madeira, vamos ter um dia de períodos de céu muito nublado, com possibilidade de ocorrência de aguaceiros fracos e o vento fraco a moderado de norte-nordeste.

A canção chama-se Terra, foi trazida por Edmundo Inácio. Já a seguir, o Portugal X debruça-se sobre dois temas: Jorge Jesus, convocado para corrigir exames de português, e burlas com Airbnb.

0: A PSP e a plataforma de alojamento Airbnb alertaram para o aumento de burlas com arrendamentos online em época de verão.
1: O Portugalex também recebeu algumas queixas que passamos agora a transmitir.
2: Olha, eu fui burlada e bem burlada. Eu aluguei uma casa com 6 pisos em Espinho, que o Booking dizia que tinha 9 casas de banho, mas afinal, quando chego lá, só tem 8. Também dizia que tinha lavandaria, jardim vertical, elevador, parque aquático, campo de golfe e um casino na cave. Mas afinal, não tinha lavandaria. Enfim, sinto-me enganada e quero meu dinheiro de volta.
0: O Portugalex conseguiu identificar o proprietário desta casa, a quem pediu os esclarecimentos.
3: Ora viva, daqui fala Luís Montenegro. E estou aqui hoje para esclarecer que, na verdade, a casa tinha 9 casas de banho. Só que transformámos uma em solário, para eu parecer com boa cor nas conferências de imprensa. Espero que as pessoas não levem a mal e continuem a alugá-la para férias. É uma maneira de ganhar algum dinheiro extra, agora que os meus filhos estão a levar a Spinum Viva à falência, como devem ter lido no Correio da Manhã.
0: Para viva! Aqui fala André Ventura. Era só para dizer que pus as salas dos grupos parlamentares da IL, PS, PST e LIVRE no Airbnb para alugar às sextas, sábados e domingos. Aquela malta vai de fim de semana à quinta, como eu mostrei naquele vídeo, que andam a criticar tanto, ao menos que alguém dê uso às salas.
4: Ora, muito bom dia. Eu aluguei uma casa do ministro da Administração Interna em Odmira e o Airbnb dizia que tinha tanque, mas afinal era uma piscina. Senti-me enganado, porque tenho medo de piscinas.
1: Contactámos o ministro Luís Neves, mas ele desligou-nos o telefone na cara.
0: Se não houver mais nenhum adiamento de última hora, serão amanhã fixadas as notas dos exames nacionais do secundário.
1: O Portugalex foi tentar perceber como está a confiança dos portugueses neste processo.
3: Ora viva, eu sou Miguel Relvas e devo dizer que acho isto tudo uma histeria para prejudicar o governo. Os exames não são assim tão importantes. Eu nunca fiz nenhum. E não foi por isso que me impediu de tirar uma licenciatura e de agora usar o cabelo lambido, como o Marlon Brando, no Padrinho.
5: Olá, meus queridos. Daqui fala a tia Maia. Eu estive a ver o tarô e saiu a carta do deslocado. Isto significa que amanhã serão afixados os resultados dos exames de urina dos pais dos alunos. Isto porque muitos professores só tiveram acesso à plataforma do Laboratório Joaquim Chaves e não à do IAVE. A boa sorte, meus queridos.
6: Boas. Daqui fala Jorge Jesus. Puderem ficar descansados, está tudo sob controle. O ministro ligou-me hoje de manhã a pedir para eu ajudar a corrigir exames de português e eu dei uma forcinha. Por isso, a mensagem que eu deixo aos professores e alunos é a seguinte. Até que é isso? Hã? Ah, ok.

0: A música dos últimos minutos aqui na Antena 1, primeiro com GNR, Dunas, agora com Rodrigo Leão, que convidou Francisco Palma. Depois destes recados, há 90 segundos de ciência.
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0: Olá, o meu nome é Ana Santos, sou estudante de doutoramento na Faculdade de Ciências da Universidade de Lisboa e sou investigadora do C3C. Os roedores praga, como o ratinho caseiro ou as ratazanas, são animais que trazem muitos prejuízos a nível de saúde pública, de agricultura e de infraestruturas. Estes animais são geralmente controlados através de rodenticidas anticoagulantes, que são venenos que interferem com a coagulação do sangue dos animais, e este tipo de venenos em alguns animais não é tão eficiente porque eles têm algumas alterações, mutações nos genes, que lhes permitem resistir e, portanto, não morrem ao comerem a dose normal do rodenticida. Nós temos duas vertentes para estudar este problema. Numa delas abordamos as populações dos roedores pragas, estudando nos seus genes se eles têm ou não estas alterações. E depois temos um segundo ponto, que é, com parcerias com centros de recuperação de aves de rapina, recolher amostras de aves que morrem nos centros e verificar os níveis de contaminação para tentarmos estabelecer relações entre zonas de resistência com zonas em que há mais contaminação de aves de rapina. Paralelamente, também tentamos fazer o estudo junto dos controladores de praga, que usam estes rodenticidas, para tentar perceber o que é que eles sabem sobre os compostos, se têm treino, que estratégias é que utilizam. O objetivo global é tentar integrar todas estas informações e tentar desenvolver estratégias mais sustentáveis que permitam fazermos um controle eficiente, mas sem afetar as aves de rapina e outros animais selvagens.
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2: E vamos a caminho das 5 da manhã, até muito perto da hora, com o Ricardo Ribeiro e, se ainda houver tempo, com Milhanas.

0: 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São 5 horas, 4 nos Açores.
1: Milhares de estudantes do secundário aguardam hoje a divulgação das notas dos exames nacionais. O Ministro da Educação está confiante de que as pautas saem logo à tarde. Já durante a manhã, Fernando Alexandre está no Parlamento para responder aos deputados sobre o processo de correção das provas. Luís Montenegro mantém a confiança política no Ministro da Administração Interna, numa altura em que há uma nova polémica a envolver Luís Neves e o empreiteiro que fez obras na Polícia Judiciária e na Casa de Férias do Governante.
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1: Está prevista para hoje a fixação das pautas dos exames nacionais do ensino secundário. Milhares de alunos aguardam pela divulgação das notas nas provas num processo marcado nos últimos dias por atrasos, problemas técnicos e também falta de professores classificadores. Depois de ter admitido a possibilidade de as pautas não serem fixadas, o Ministro da Educação saiu do debate do Estado da Nação ao final da tarde, confiante de que todas as notas dos exames serão publicadas logo à tarde.
2: Muito rapidamente, a minha palavra é para agradecer a resposta que os professores deram ao meu apelo hoje de manhã. Tivemos uma excelente receptividade, as avaliações estão a decorrer e estamos muito confiantes que amanhã à tarde publicaremos as notas de todas as disciplinas. Muito obrigado. Muito obrigado.
1: Palavras do Ministro da Educação no final do debate do Estado da Nação, no Parlamento. O movimento Missão Escola Pública acredita que as pautas vão aparecer mais logo nas escolas, como promete o Ministro Fernando Alexandre, mas ao longo da quinta-feira nenhuma disciplina tinha pauta completa. Ouvida pela Antena 1, a porta-voz do movimento, Cristina Mota, considera que o prazo para publicar as notas deve estender-se até ao final da tarde.
3: 18, 19, até mesmo 20 horas, acredito que seja uma possibilidade. Há algo que está a preocupar, que é o facto de apenas termos indicação que os itens que estão por classificar dizem respeito a algumas provas específicas. Portanto, acreditamos que outras provas já tenham o processo de classificação concluído e, efetivamente, as pautas não estão também elas a chegar. Nós colocámos a hipótese de hoje serem fixadas algumas pautas e depois, posteriormente, pautas que dizem respeito à matemática, a português, que estão a ter mais dificuldades, físico-química também há registros, poderem ser fixadas depois. No entanto, no dia de hoje, nenhuma pauta foi criada.
1: Cristina Mota, porta-voz do Movimento de Professores Missão Escola Pública. A forma como decorreu a correção da primeira fase dos exames nacionais do ensino secundário dominou o debate do Estado da Nação no Parlamento. Inês Ameixa.
4: Com o Ministro da Educação sentado na bancada do Governo, coube a Luís Montenegro dar a cara pelas críticas sobre os problemas nos exames nacionais. 99,5% das provas estão corrigidas, adianta Luís Montenegro, que admite problemas no processo, mas rejeita o caos, como descreveu Isabel Mendes Lopes, do Livre.
5: E em cima deste caos, que era absolutamente desnecessário, o Governo desvaloriza o problema que o próprio criou.
6: Não há nenhum caos nos exames em Portugal. Não há. Há problemas que nós gostaríamos que não existissem. É verdade. Há problemas de natureza técnica, há problemas, eventualmente, da gestão do próprio processo.
4: Já André Ventura, do Chega, mantém as críticas.
7: O Sr. Ministro disse que a culpa e as falhas eram dos professores. Algo inaceitável.
4: Enquanto a liberal Mariana Leitão questiona.
8: Milhares de famílias sem saber se podem confiar no resultado que vão receber. Sr. Primeiro-Ministro, é este o rigor que o seu governo garantiu ao país?
4: À esquerda, o comunista Paulo Raimundo vê um problema maior.
9: Afirmou o Sr. Primeiro-Ministro que está do lado do Ministro da Educação. E está mesmo. Esteve e está do lado do Ministro da Educação no desmantelamento do Ministério da Educação.
4: Críticas já conhecidas da oposição na véspera de terminar o prazo para a fixação das classificações dos exames nacionais. De manhã é a vez de o Ministro da Educação, Fernando Alexandre, responder aos deputados num debate de urgência no Parlamento.
1: Os trabalhos que começam às 10 da manhã podem ser acompanhados em direto na Antena 1. E na reta final do debate do Estado da Nação, que levou quase 5 horas, o PS defendeu que o Ministro da Educação se deve demitir. Já o Chega desafiou o Primeiro-Ministro a apresentar uma moção de confiança. Num outro tema, Luís Montenegro mantém a confiança política no Ministro da Administração Interna. O Primeiro-Ministro assegura que Luís Neves não cometeu nenhuma ilegalidade.
6: Se eu mantenho a confiança política no Sr. Ministro da Administração Interna, com certeza, Sr. Deputado, plenamente, o Sr. Ministro da Administração Interna não cometeu nenhuma ilegalidade o senhor ministro da Administração Interna não prejudicou o interesse público, nem privilegiou o interesse público face a qualquer interesse particular.
1: Luís Montenegro sobre o ministro da Administração Interna, e há uma nova polémica a envolver Luís Neves, um atrelado que tinha sido apreendido pela Polícia Judiciária durante uma operação contra o tráfico de droga. Foi encontrado Luís Peixoto junto a um caminhão da empresa do empreiteiro no centro da polémica, a remodelação da casa de férias do governante.
10: O atrelado tinha desaparecido das instalações da Polícia Judiciária no Seixal no ano passado e foi encontrado este mês a quase 400 quilómetros no concelho de Barcelos, acoplado a um caminhão da Constro Barcelos, a empresa que pertence ao empreiteiro envolvido na polémica remodelação da casa de férias de Luís Neves. A notícia avançada pela TVI e pelo jornal Nascer do Sol revela que o equipamento foi apreendido durante a Operação Pacoba, que desmantelou um laboratório de produção de droga. A TVI adianta mesmo que o atrelado só poderia ser retirado do Parque do Seixal através de uma guia emitida por Luís Neves, na altura diretor nacional da PJ e único responsável com autoridade para movimentar bens apreendidos. O atual ministro da Administração Interna tem estado debaixo de fogo depois de ter contratado para uma obra pessoal a empresa Constro Barcelos, que ganhou milhões em contratos públicos com a Polícia Judiciária, enquanto Luís Neves era diretor.
1: Pode estar em causa um crime de furto qualificado, referem advogados contactados pela reportagem da TV e do jornal Nascer do Sol. Os Estados Unidos voltaram a atacar o Irão. Desta vez, o alvo foram infraestruturas. A imprensa iraniana relata ataques a duas pontes, um aeroporto e uma estação de comboios no sul do país. Há pelo menos 2 mortos e 4 feridos. A porta-voz da Casa Branca disse nas últimas horas que a nova ofensiva é uma resposta à violação iraniana do memorando. Karoline Leavitt garante, ainda assim, que apesar dos ataques, Teherão quer negociar.
11: O Irão continua a dialogar muito com os Estados Unidos e a expressar que quer fazer um acordo porque estão a sofrer golpes devastadores aplicados pelos nossos militares. A razão, e isto é importante para que o povo norte-americano compreenda, a razão dos recentes ataques ao longo dos últimos dias é porque o Irão violou o memorando de entendimento. Especificamente, no memorando de entendimento que eles assinaram, não deveriam disparar contra navios comerciais que atravessassem o Estreito de Hormuz e, infelizmente, tomaram a trágica decisão de o fazer.
1: Esta é a sexta onda de ataques norte-americanos contra o Irão, que tem respondido contra posições dos Estados Unidos nos países do Golfo Pérsico.
0: Edição das 5 com Pedro Guilherme, simultâneo RTP Antena 1, Continente, Madeira e Açores, RTP Mundo e RTP África. 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Bom dia, são 5:08. Sou José Candeias com João Carrasco e Carlos Mateus. 2 horas consigo.
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0: Uma excelente sexta-feira.

0: Uma das belas canções de Dulce Pontes, este fado português. Tenha um ótimo dia. Abrimos a sexta-feira e eu convido o auditório a vir até à rádio. Linhas abertas, 213820033, 213820034. Que se cumpra aí uma boa viagem, quem sabe até de férias, e também todo esse trabalho que, se calhar, logo pela manhã, você faz questão de, pronto, de arrancar bem cedo. 213820033, 213820034.
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0: Assim.
1: Os passarinhos aqui com São Pedro. Bom dia, são 5h16.
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2: Sara Tavares, mas bom dia, são 5h21, agora no que respeita à sua mensagem, quem sabe até à sua inscrição para vir até à rádio, bem, venha ela, escrito ao de voz, através do Facebook em José Candeias e no WhatsApp aqui da RTP Antena 1, 912-120-501.
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2: Bom dia, Miguel Dias.
4: Bom dia, Zé Candeias.
2: Para onde é que... Está? E o meu amigo, para onde é que vai trabalhar?
4: É... Portanto, mais propriamente, cidade do Porto.
2: Vai para o Porto?
4: Sim, senhora.
2: E saiu de onde?
4: É... Da Terra da Música, é... Pronto, Zeguesia de São Cipriano, Conselho...
2: Resende.
4: Resende.
2: Boa! Ei, ó, Miguel... Você, caso para dizer, toca um instrumento bem longe de casa, homem.
4: É, tenho um martelo com um cabo muito comprido.
2: Tenho um martelo com um cabo muito comprido. Ouça, meu amigo, você é carpinteiro de arte, não é?
4: É minha arte mesmo, pronto, eu tenho prazer de dizer que sou carpinteiro.
2: Trabalha a que nível da carpintaria?
4: É, completamente tudo, pronto, desde fabrico até colocação.
2: Epa. Você é daqueles... que olha para uma circunstância, olha para algo, consegue visualmente tirar o desenho e praticamente as medidas e fazer uma peça igual?
4: É, tenho prazer em dizer que sim.
2: Não, você não tenha prazer em dizer que sim. Tenho orgulho em dizer que sim.
4: Sim, sim, as academias. Eu comecei com 8 anos, tenho 58, já tenho... 50 anos disto.
2: Quem é que lhe ensinou a arte de carpintaria?
4: Meu pai e meus irmãos.
2: Ah, isso é família!
4: Já. E tenho prazer de dizer que, pronto, depois também parti para outras, para outros sítios e outros colegas meus me ensinaram também, pronto, porque uma pessoa anda sempre a aprender. Andamos sempre a aprender.
2: Então quer dizer que foi aprendendo por onde andou?
4: Sim. Sim, temos que aprender e todos os dias temos que aprender.
2: A nível da carpintaria, obviamente que depois é o toque de cada um, não é? E a perfeição que cada um imprime ao trabalho que faz. Mas a nível da evolução da sua carpintaria, isto foi desde arranjos, instalações ou mesmo fazer uma peça de raiz, não?
4: Sacandeias, nós quando pronto, eu vim de Moçambique... E o meu pai agarrou-se a tudo, desde a confragem, pronto, é obras, é falar confragem, não sei se percebem, é fazer a laje para botar o cimento. Desde isso.
2: É fazer o esqueleto, não é?
4: Sim, outra candeia, agora vamos falar, que também era carpintaria, não era ponto, qual é o meu pai tinha então a carpintaria, e nós, na altura do vinho das uvas, nós fazíamos, era agora, a partir de agora, pronto, começámos nesta altura, até às incubas, pronto, fazíamos pipos também, pipos já pequeninos, até outro tamanho. Era um trabalho mais delicado que nós tínhamos, porque o pipo não leva, o pai dizia que o pipo não levava ouriços de castanha. Levava vinho, portanto, e não podíamos...
2: Mas deixar... um pipo tem que se lhe diga, desde a própria madeira, ao aquecimento, depois há aquela, tipo, aquelas anilhas que o vão moldando, tem arte ou não, Miguel?
4: Pronto, o pipo tem uma arte, pronto, foi isso, pronto, que me deu, que eu agora, também vamos ver uma coisa, já que estamos a falar... gostava muito de fazer na minha freguesia uma demonstração, que a juventude nunca viu a fazer um pipo. Eu ainda, felizmente, sem capar não, faço pipo.
2: Então porquê é que não fala à Câmara quando se realizam tantos eventos, o meu amigo não se associar e até mostrar a sua arte, mas principalmente um objeto que diz tanto ao Douro?
4: Oh, da Candeias. É, nós temos na freguesia São Cipriano, desde ponto que vai ser até ao dia, uma semana cultural, de cultura. E bom, temos duas bandas de música e assim, e temos os dias da festa. E eu estou a pensar, falei ao Presidente Junta, não estou assim com muito interesse, mas este ano talvez não. Porque eu
2: ainda... Ai, ó Miguel, olha, vai-me desculpar a minha franqueza, mas quando começam... Ai, não sei, talvez não, logo se vê...
4: Eu sei.
2: Fico logo assim um bocadinho... Pronto, ok, sim, sim. Mas, ó Miguel, é assim...
4: Eu gostava... Desculpa.
2: Diga.
4: Eu gostava de cortarem. Porque o pipo normalmente é de castanho. Ou carvalho.
2: Exatamente.
4: Ou carvalho. Eu gostava de apanhar dois ou três ainda da minha geração e mais velhos, irmos ao carvalhal, cortar o carvalho, trazer o carvalho, cortá-lo à mão com o serrão, que a malta já...
2: E onde é que você encontra carvalhos para poder fazer isso?
4: Nós aqui na nossa terrinha temos.
2: Ah, pronto, ok. Ouça, mas depois é laminar toda essa madeira, não é? E diga-me lá, será que eu estou errado? Vocês, para que um pipo fique bom e para que a madeira até possa ajudar a curtir, não lhe metem um fogo a arder dentro?
4: Não. Isso já é uma técnica, ponto, industrial.
2: Ah.
4: A parte... que fizemos muitos, que era naquela altura era o senhor Manuel Carpinteiro de São Cipriano e Aldino Dias de São Cipriano também.
2: Fizeram muitos.
4: Já foram os dois.
2: Só
4: que é o meu pai e o senhor Manuel Carpinteiro, que deixou o filho ainda, e que também ainda sabe fazer.
2: Portanto, já foram fazer companhia ao carpinteiro mor, que é São José.
4: Isso mesmo.
2: Ora bem, ó meu amigo, então mantenha-se você por cá. Olhe lá.
4: Então o que é que acontece? Acontece com que nós fazíamos, cortávamos então o touro, trazíamos para o serrão, cortávamos com os serrões, que são uns serrotes muito grandes, com uns 2 metros e muito de comprimento.
2: Exato.
4: No fim de estar cortado, ficavam aquelas tábuas, chamávamos nós as aduelas.
2: As aduelas?
4: Eram fiadas, eram feitas uma fogueira a 50 centímetros no chão, encostados ao muro, onde se enfiava nesse muro, enfiava-se a ponta da aduela, da tábua, e do outro lado punhamos um peso, ponto, ao meio punhamos um ferro.
2: Para ajudar, ou seja, o calor amolecia a aduela, por assim dizer, e ia moldá-la, ia curvá-la, não é?
4: Isso mesmo, lentamente, até que muitas partiam e elas já vão até... Porque normalmente quem ia para lá...
2: Pois, muitas partiam. Exato, aquilo tem que ser, diria, a fogo lento, portanto tem que ser com uma calma, não é, Miguel?
4: Sim, até que se queimar, nós tínhamos que
2: falar. Você é carpinteiro, mas também é tanueiro.
4: Sim, tenho prazer de dizer que sou o Sr. Tardes.
2: Ei, é muito bom. Ouça, hoje trabalha por conta própria ou é alguma empresa, Miguel?
4: Zé Candeias, trabalhei vários anos, muitos anos, por conta própria.
2: Sim.
4: Depois desisti disto. Até ia parar mesmo, houve uma empresa que disse, ponto, que me obrigou, modo de falar, de ir trabalhar para ele, no Inácio, que lhe agradeço, onde estou aqui com o prazer de trabalhar para eles.
2: Pronto. Muito bem. Então, agora, o seu trabalho principal é a que nível?
4: Geral, ponto, totalmente toda a carpintaria.
2: O que é que hoje vai fazer, por exemplo?
4: Candeias, hoje vai, ponto, é uma escadaria.
2: Uma escadaria? Olha, boa, sim senhor. Portanto...
4: Com torneados, que ainda é tipo antigo, toda entalhada. É daqueles também que eu gosto.
2: É uma beleza. Ponto. Quando estiver pronta, estamos a ver. Ó, senhor Miguel Dias, o senhor é um artista. O senhor... Pronto, o senhor, lá está. Fica um bocadinho mais caro. É pá, mas a gente também tem que pagar ao artista.
4: Eu
2: é isso, né, Miguel? É só Dias, você. Ouça, tem mais alguém da família ainda ligado à carpintaria, Miguel?
4: Mais três. Quatro. Somos quatro carpinteiros.
2: Mas trabalha cada um trabalha separadamente, ou seja, você na sua empresa.
4: Sim. Todos trabalham por conta própria.
2: Está bem. Ouça, casa de ferreiro espeto de pau?
4: Não.
2: Não? Você disse isso com uma convicção. Quer dizer que na sua casa está tudo um brinquinho.
4: Não estou a dizer que é um brinquinho, mas tenho lá também uma certa... Para dizer que tenho madeira em casa.
2: E, por exemplo, tem algum entretém pessoal que faça assim peças só para si, Miguel?
4: Candeias, nunca... Faz ver uma coisa, nunca tive tempo.
2: Pois.
4: Nunca tive um minuto de tempo. Tenho tido... Nunca fui daqueles... Trabalho... quando trabalhava, tinha conta, trabalhava de sol a sol a quase. Agora quase estou obrigado a fazer o mesmo, mas...
2: Que idade é que você tem? Que idade tem, Miguel?
4: 58.
2: E habitualmente desloca-se para longe quando quer trabalhar? Isso é consoante os pedidos, as encomendas, é?
4: Não, bom, depois, conforme eu já vou para onde me chamam, mas normalmente até é Resende. Eu tenho uma casa feita em Resende, talha feita, de tetos, com aqueles tetos de oitágonos.
2: Foi você que fez?
4: Sim.
2: Epá, vai lá, vai. Ó, Miguel, parabéns, meu amigo. Tenha aí um magnífico trabalho, isto arrancando cedo, mais logo, e porque é sexta-feira, depois tem o fim de semana para desfrutar, para descansar. Ou você é daqueles que até ao fim de semana tem sempre coisa para fazer?
4: Só o domingo para descansar um pouquinho, para estar com os netos.
2: Boa! Ah, então já tem uma família linda aí de Resende. Oh, Miguel, um bom fim de semana. Tem férias?
4: Não sei o que é isso.
2: Não sabe o que é isso? Epá! Está bem, ok, pronto. Você lá sabe.
4: Vou trabalhando e vou tirar uns dias. Mas não me deixam parar.
2: Está bem. Veja lá, porque a idade vai avançando. Meu caro Miguel Dias, que diz por último, eu desejo-lhe um bom fim de semana, uma boa viagem e dou-lhe os meus parabéns pelo artista, pelo homem que é e pela carpintaria que defende. O que é que diz daí por último, meu caro?
4: Nossa Candeias, eu só estou a dizer ponto que todos nós podemos ser artistas, desde que amamos o que fazemos.
2: Pois.
4: Amamos mesmo, não é que ter gosto, é amar o que se faz. É isso que eu transmito a todos, porque se tivermos gosto mesmo do que fazemos, as coisas saem, até o tempo passa. É por isso que eu digo que um bom carpinteiro não pode ter relógio com ele. À noite chega e é uma pessoa que quando dá por ela, o dia passa. Um bom carpinteiro, um bom médico, um bom artista,
2: tem tanto gosto no desempenho que o tempo passa a correr, não é?
4: Sim, às vezes uma pessoa quando dá por ela e diga que mas já passou o dia. Pronto, é isso que eu faço.
2: Pronto.
4: Agora queria dar um abraço grande a todos os meus irmãos, a minha mãe que está em Aveiro. Um beijinho bastante grande aos meus netos, pronto, e aos meus filhos, e também ao pessoal da JJ Teixeira. Tenho uma grande, tenho lá um irmão e uma grande admiração, o Sr. Manuel, motorista, e portanto a esses todos, aos meus colegas,
2: da
4: empresa do Inácio.
2: Sim senhor, meu caro Miguel, boa viagem, um bom fim de semana, foi um gosto ouvi-lo.
4: Adeus,
2: bom dia, muito obrigado. Muito bem. E já iremos avançar com o próximo ouvinte, 213820033, 213820034. Valendo a sua inscrição. Sabendo do tempo, hoje temos o céu pouco nublado ou limpo. Agora, durante a manhã é que é este caso. Nuvens no litoral oeste, até pode haver chuva fraca, há também neblina, nevoeiro. E depois à tarde é o vento. O vento também junto à faixa costeira, principalmente a sul de Lisboa. A previsão da Madeira dá-nos hoje céu muito nublado e nos Açores temos para já a previsão de aguaceiros fracos com boas abertas. Máximas: Castelo Branco, Évora, Beja e Faro 33 graus, Bragança, Porto Alegre, Santarém e Setúbal 30, Vila Real 29, Braga, Viseu, Coimbra e Lisboa 28, Funchal, Porto Santo e Horta 27, Guarda 26, 25 graus para Leiria, Sines e Angra do Heroísmo, Aveiro, Sagres e Santa Cruz das Flores 24, 23, Viana do Castelo, Porto e Ponta Delgada, Penhas Douradas, hoje a máxima é de 22.
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2: 24 minutos para as 6 da manhã.

0: Saraiva. Vinte minutos para as seis. Silvana Pérez descobriu o fado graças aos cavalos. Tinha 14 anos, iniciou o seu caminho profissional 7 anos mais tarde. No novo disco A Todas as Mulheres, promove a igualdade, a defesa dos direitos humanos, o combate a todas as formas de violência e da não normalização dos discursos de ódio.
1: Acho que ainda há muita coisa para ser feita e a verdade é que nós achamos sempre que acontece aos outros, que no que vemos na televisão só acontece na televisão, claro. Até percebermos que temos uma amiga, que se, uma prima, ou a mãe, ou a tia, também te chegam coisas que tu não queres passar por elas. As mulheres cada vez estão mais unidas e nota-se que estão a criar um movimento e a falar muito sobre questões que lhes são, acabam por ser diretas, não é? Só que ter homens a mostrar aos seus pares e a falar com os seus pares e a não concordar com determinado tipo de atitudes, acho que é muito, muito importante, porque ainda dá mais força e tira força a essas pessoas que normalizam este tipo de comportamentos agressivos e este tipo de comportamentos que não são aceitáveis.
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0: Ora, já irei ao telefone, também vêm as mensagens, esta vem com imagem, eu digo assim, eu conheço esta zona, isto cá para mim é a Avenida de Ceuta, vamos ouvir.
3: Bom dia, amigo José Candeias, para deixar um grande abraço, uma santa sexta-feira.
0: Obrigado, igualmente.
3: Para si e todos os ouvintes, um grande abraço, José Luís Pérez.
0: José Luís Pérez. Ah, quer ver?
3: Alcântara, Lisboa.
0: Exatamente, Alcântara, Lisboa, Avenida de Ceuta, que dá acesso a Alcântara. Ei, a gana de José, muito bom, muito obrigado, amigo. Bom trabalho, sim senhor. Mais mensagens que estão a chegar e, entretanto, só mais um minutinho para ir até aos Açores.
4: Bom dia, amigos da Candeias. Sou o Pinto dos Ombros. Quero desejar a todos os ouvintes, sem exceção, uma excelente sexta-feira. Com paz e muita saúde. Vamos à vida. Que é preciso trabalhar, mesmo reformado. Tchau. Obrigado a todos.
0: Um grande abraço, amigo. Fique bem e tenha um ótimo dia.
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0: O José Alberto ligou 213820033 ou 0034 e aí está, desde a Ilha de São Miguel, à conversa comigo. Bom dia, José Alberto.
10: Bom dia, amigo Candeias. Em primeiro lugar, saudar a sua iniciativa. Eu sou um ouvinte assíduo da Antena 1 Açores, porque sou natural do concelho de Arganil, freguesia de São Martinho da Cortiça. Estou aqui nos Açores desde 79, e quer dizer que eu, antes de ir para a polícia, tirei o curso industrial na Escola Bruteira em Coimbra, isto em 1972 acabei o curso, fui estagiar para o interposto, que na altura era o DATS 1200, o interposto comercial de automóveis.
11: Certo.
10: E depois só fiz o estágio em 75, cheguei à escola Brutero pedir a carta de curso e não era preciso já, requeria o diploma final. Curiosamente, com uma média de 11.3 dos 5 anos que andei na Brutero.
11: E porquê é que quis ir para a PSP?
10: Porque não havia emprego, estávamos em 75, até fui autarca também lá na minha freguesia, da Assembleia de Freguesia, membro da Assembleia de Freguesia. E então comecei a minha carreira na PSP em Torres Novas.
11: Torres Novas, é onde
10: escola
11: é...
10: Prática.
11: É, exato, a escola prática, exatamente.
10: É onde formam os polícias.
11: Exato.
10: E fazemos reciclagens, eu já, inclusive, na minha intervenção, já cheguei a ir lá fazer estágio.
11: Ouça, e cumpriu, porque já está reformado, cumpriu como agente da PSP por onde?
10: Comecei por Torres Novas e que fiz o curso. Depois, em 78, em 1978, aliás, eu tinha sido militar da segundo turno de 77.
11: Sim.
10: E depois fiz a minha formação militar no Campo Militar de Santa Margarida. E depois, quando acabei a recruta, fui colocado em Coimbra, no Esquadrão de Lanceiros de Coimbra.
11: Pois, mas estamos a andar para trás. Portanto, você já tinha aí uma capacidade para até seguir em frente. E quer dizer, então, com PSP começou em Torres Novas, até chegar aos Açores, por onde andou?
10: Ora bem, eu andei, os meus filhos, portanto, os meus filhos, a doutora Madalena e a Cláudia, e o Hugo. O Hugo tem 45 anos e nasceu em Coimbra. Ele vive no Canadá, em Montreal, e para a semana está cá com os netinhos e vai ser uma festa.
11: E a grande festa que você vai fazer, ao Zé Alberto. Ô Zé, então, esse está no Canadá. E os outros filhos?
10: Olha, a doutora Madalena está na Unicer, na Leste do Balio.
11: Portanto, no Norte. Tem a ver com também, cervejas.
10: Faz também, exatamente, cervejas. E tem as águas minerais.
11: As águas minerais, exatamente.
10: A última até era sal, é a última que apareceu.
11: Está bem.
10: Um fruto que se cria cá nos Açores. O araçal, há 2 anos, agora em agosto, vou ter. Estão-se criando, porque também tomo conta aqui de uma quintazinha.
11: Como é que chama esse fruto? Como é que chama esse fruto?
10: Araçal.
11: Araçal?
10: Pode ser vermelho ou pode ser
11: araçal. Ouça, até aí depois o outro filho, que falta, você tem 3, que é a conta que Deus fez.
10: Portanto,
11: onde é que está o outro?
10: Cláudia, a minha Cláudia andou lá para as Arábias, que era técnica de massagens, formou-se em França e em Inglaterra, e anda lá, está fora.
11: Opa, vocês espalharam-se por todo o lado. Olhe, meu amigo...
10: Olha, a família Simões já vem, portanto, se não se desse o 25 de Abril, estaria em Moçambique, porque o senhor doutor Dias da Cunha, que foi presidente do Sporting, está um senhor com 80 e tal anos, está a viver em Moçambique, na Beira.
11: Pois, olha lá, há quantos anos é que vive nos Açores?
10: Ora, já há muitos, desde 7 de maio de 79.
11: Você é mais, hoje é mais beirão ou mais açoriano?
10: Eu sou um açoriano por adoção e sou beirão porque não posso, tenho que ser. Porque Arganil, Góis, Pampilhosa, são coisas espetaculares a nível de beleza.
11: Ou seja,
10: natural.
11: É açoriano para adoção, beirão de coração.
10: Exatamente.
11: Boa. Há quanto tempo não vem à sua beira?
10: Ah, estive agora por acaso não é fazer publicidade, mas estive numa festa de aniversário dos 70 anos em 28 de maio. E foi servido por um restaurante lá da Serra de Moronho, lá de Arganil. E depois partiu-se um bolo, cantou-se os parabéns.
11: Quer dizer que foi a altura que passei o vigente, que já não via há muito tempo, não?
10: A família.
11: Principalmente, muito bem.
10: Já fizemos o quarto encontro da família Simões. Este ano havia de ter sido mais cedo, mas foi só em maio.
11: Pronto. Olha, José, em que zona de São Miguel vive?
10: Ah, muito bem. Cidade da Ribeira Grande, na rua principal... A minha esposa, porque eu não podia ter nada em meu nome, tem aqui a retrosaria Arco-Íris, passa publicidade, mas é uma casa que se consegue tudo, desde o botão, a linha, o
11: peixe. Então quer dizer, perante isso tudo, você é daqueles que vai à Ribeira Grande para a casa da Tia Jacinta para lhe fazer uns calções.
10: Até sem a música toda. Aqui o seu pezinho, devagar, devagarinho, se vai à Ribeira Grande. Eu tenho uma carta escrita para ti, cara bonita, não tenho pequena manda.
11: Você é muito bom. Oh, José, você
10: subirão
11: quer...
10: 100%. Você... Não, agora 50-50.
11: Diga lá uma coisa. Tenho aqui uma indicação que diz falar de um convívio de militares. Que é isto?
10: Exatamente.
11: É o quê?
10: É, os antigos militares da Polícia do Exército, Esquadrão de Lanceiros de Coimbra,
11: sim,
10: onde até há um colega que vive na Ereira, aquela ilha ali, o pé de Alfarelos, quando chove muito, fica isolada. Aconteceu agora há meses atrás.
11: Exatamente, exatamente. Aquela ali está ali uma zona
10: ali
11: plana.
10: Um
11: exatamente.
10: Que é da Ereira, e claro, estão, aquilo é quase como a Ilha do Corvo. Quando há. E as flores também cá nos Açores.
11: Mas ouça, epá, ó meu amigo, não se perca. Diga-me lá que convívio é esse, que é para as pessoas ficarem já com o anúncio.
10: É o convívio dos colegas militares. Do, da, de cavalaria, da polícia, do exército,

0: essas obras são lançadas a concurso e não há ninguém. Porque os bons mestres estão nos Estados Unidos, estão no Canadá.
1: É onde
0: na
1: está
0: Bermuda.
1: Melhor, pois claro. Olha, José, não se dispersa. Então vamos lá ver uma coisa. Você então quer encontrar camaradas que pertenceram a que grupo, a que ano?
0: Polícia do Exército.
1: Polícia do Exército? De que ano? Há algum ano em específico?
0: Segundo turno, sim. 77, que começou no dia 7 de maio, 7 e 8 de maio. E fui a Santa Praça, como a gente diz, lá na Santa Margarida.
1: Ok, pronto. Então se houver alguém a quem isto se relacione, pode entrar em contacto connosco e aí sim, porque o meu amigo autoriza, daremos o seu contacto. Está bem, José Alberto?
0: É melhor assim, é melhor assim.
1: É, então não é. Ó, meu amigo.
0: Agora, se Deus quiser, de 3 a 10 de outubro, vou estar no Algarve.
1: Ei, ainda falta muito tempo, meu amigo. Ainda falta muito tempo. Então,
0: já estou a planear a viagem.
1: Ah, boa, pois claro. Com tempo. Meu caro, eu mando um abraço para si e para os Açores. E você manda um abraço para quem quiser, obviamente também dirigido lá para a sua beira. Está bem, Zé?
0: É sim.
1: Então venha ele.
0: A família Simões, que é uma família do Conselho de Penacova, Friumes, e eu sou de São Martinho da Cortiça, onde fiz uma casa numa localidade que chama-se Val do Moinho.
1: Val do Moinho, portanto, na zona bonita.
0: Freguesia de São Martinho da Cortiça, junto à Barragem das Fronhas.
1: Pronto, você diz-me isso tudo, assim posso lhe bater à porta. Ó, José... José Alberto, um grande abraço, amigo. Bom dia. E é sempre um entusiasmo para mim quando vêm chamadas das ilhas e ainda por cima dos Açores com uma hora de diferença.
0: Aqui a nível de gastronomia temos o atum braseado, o bife de novilho, o bife de vazia, que é uma carne nobre, e faz-se aqui com os temperos, que é o louro.
1: E as pimentas, que os Açores gostam de pimenta.
0: As pimentas,
1: pois.
0: Que são muito salgadas, mas não se... Quando se está a cozinhar... Ah, eu também tenho... Tenho três chefes. Sou chefe de família, chefe de polícia e chefe de casa.
1: Olha, eu sou chefe aqui do estúdio. Eu sou chefe do estúdio. Portanto, isto cumpre-se de cada lado. Meu amigo, um grande abraço. Temos que terminar.
0: É só uma coisa mais importante, que é... Eu antigamente era sócio da Liga de Amigos da Renascença.
1: Olha, acabou. Fazia muito bem. Então quer dizer que passámos até com juntos, quando isso tudo se processava, porque eu também andava demitido.
0: Aquele senhor, aquele o diretor, eu sei que o...
1: José,
0: diz.
1: Aqui deste lado, eu também sou militar. Epá, e o relógio diz-me assim, tens que terminar, que está
0: pronto,
1: mesmo em cima da hora.
0: Eu tenho
1: meu amigo.
0: 5 para 5. Olha, e mais uma, quando vier cá São Miguel ou alguém de... das suas intimidades ou assim...
1: Vou ter consigo.
0: Eles que apareçam. Eu vou ao aeroporto esperá-los.
1: Oh, meu amigo, eu irei à Ribeira Grande, à casa da tia Jacinta, farei uns calções e farei tudo muito mais. Um grande abraço, amigo.
2: Para ter mais tempo.
1: Vamos a caminho das 6 da manhã.

Ora, um cumprimento para o João Carmo, ele é da Valnor e cumprimenta também os colegas aí da recolha dos resíduos. Também Maceira Lis diz que é a capital da poeira. O Nuno Olhinhos, epá, estamos lá, cuidado com os olhinhos então. Também o Mário Carvalho, olá Mário, bom dia. Diz ele, um abraço a todos os sócios e simpatizantes do grupo Rebenta a Bolha, do Pombeiro da Beira, Arganil. Mais que chega por aqui e que também deixa aqui os seus cumprimentos. Bom dia, restante equipa. Com certeza. Não vou dizer mais porque isto pede aqui uma ligação diferente. Bom dia, espero que esteja tudo bem. Um destes dias ligo-lhe. Ah é? A ti quem é que manda esta mensagem dizer-me que um destes dias me liga? Isto deixa-me aqui pensando aqui numa coisa. Bem, mas de qualquer forma, muito obrigado. Nelson Gonçalves, bom dia Barcelos, sempre aí também no trabalho. Zé Candeias, aqui caminho de Vitória e já perto de começar o final da semana. Um abraço para todo o pessoal da Roda, diz o Ambrósio. E também deixa aqui inscrito o Manuel Gonçalves, camarate, já entrar no ritmo normal do saltinho Oceano Índico. Então vá. Gostou, portanto, do compacto e amanhã há mais. Portanto, a partir das 7 da manhã. Obrigado, Manuel. Obrigado sempre pela fidelidade. Agora, falando da previsão do tempo, já vai amanhecendo e hoje o Instituto Português do Mar e da Atmosfera no continente é uma manhã nublada no litoral oeste, até pode chuviscar, também há nevoeiro e depois também durante a tarde um vento mais intenso junto à faixa costeira. Na Madeira, o dia é de muitas nuvens e nos Açores temos abertas, embora com aguaceiros, mas no grupo oriental aí chuva. Quanto a máximas, Castelo Branco, Évora, Beja e Faro, 33 graus. Bragança, Porto Alegre, Santarém, Setúbal, 30. Vila Real, 29. Braga, Viseu, Coimbra e Lisboa, 28. Funchal, Porto Santo e Horta, 27. Guarda, a máxima é de 26. Leiria, Sines e Angra do Heroísmo, 25. Aveiro, Sagres e Santa Cruz das Flores, 24. Viana do Castelo, Porto e Ponta Delgada, 23. Penhas Douradas, a máxima hoje de 22 graus. Viana do Castelo, Porto e Ponta Delgada, 23. Penhas Douradas, a máxima hoje de 22 graus. 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

0: 6 horas, 5 nos Açores.
1: Milhares de estudantes do secundário aguardam hoje a divulgação das notas dos exames nacionais. O Ministro da Educação está confiante de que as pautas saem logo à tarde. Já durante a manhã, Fernando Alexandre está no Parlamento para responder aos deputados sobre o processo de correção digital das provas. Com as eleições intercalares a menos de 4 meses, Donald Trump recua a 2020 e diz que foram fraudulentas as presidenciais que perdeu para o democrata Joe Biden.
0: Esta hora, com 14 graus em Vila Real, estão 17 em Braga e no Porto, Lisboa e Coimbra com 19 graus, Faro com 21 nas Ilhas, Funchal 23 graus, Ponta Delgada 19 e Angra do Heroísmo agora com 21 graus. 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
1: Estava prevista para terça-feira, mas foi adiada para hoje a fixação das pautas dos exames nacionais do ensino secundário. Milhares de alunos aguardam a divulgação das notas das provas, num processo marcado por atrasos, falta de professores classificadores e também problemas técnicos na plataforma digital de correção de provas. Depois de ter admitido ontem a possibilidade de as pautas não serem fixadas, o Ministro da Educação saiu, ao final do dia, no debate do Estado da Nação, no Parlamento, confiante que todas as notas nos exames serão publicadas logo à tarde.
2: Muito rapidamente, a minha palavra é para agradecer à resposta que os professores deram ao meu apelo hoje de manhã. Tivemos uma excelente receptividade. As avaliações

0: avaliações estão a decorrer e estamos muito confiantes que amanhã à tarde publicaremos as notas de todas as disciplinas. Muito obrigado. Muito obrigado.
1: Ministro da Educação, Fernando Alexandre, que vai estar esta manhã no Parlamento para um debate de urgência requerido pelo PCP sobre os exames nacionais. O debate começa às 10 da manhã, pode ser ouvido em direto na Antena 1. O movimento Missão Escola Pública acredita que as pautas vão aparecer mais logo nos placards das escolas, como promete o Governo, mas ao longo do dia de ontem nenhuma disciplina tinha pauta completa. Assim, a porta-voz do movimento, Cristina Mota, considera que o prazo para publicar as notas deve estender-se até ao final da tarde.
2: 18, 19, até mesmo 20 horas, acredito que seja uma possibilidade. Há algo que nos está a preocupar, que é o facto de apenas termos indicação que os itens que estão por classificar dizem respeito a algumas provas específicas. Portanto, acreditamos que outras provas já tenham o processo de classificação concluído e, efetivamente, as pautas não estão também elas a chegar. Nós colocámos a hipótese de hoje serem fixadas algumas pautas e depois, posteriormente, pautas que dizem respeito à matemática, a português, que estão a ter mais dificuldades, físico-química também há registros, poderem ser fixadas depois. No entanto, no dia de hoje, nenhuma pauta foi criada.
1: Cristina Mota, porta-voz do Movimento de Professores Missão Escola Pública. Já sobre a consulta dos exames, o Ministério da Educação esclareceu ontem à noite que cabe às escolas decidir se disponibilizam a cópia dos exames a todos os alunos sem requerimento para consulta de prova. Com mais de 300 mil provas realizadas em papel, o processo de classificação digital dos exames nacionais implicou digitalizar milhões de folhas de resposta. Aos primeiros atrasos na disponibilização das provas, seguiram-se relatos de folhas mal digitalizadas, respostas incompletas por falta de folhas de continuação e também dificuldades na plataforma de classificação dos exames nacionais do ensino secundário. Quase 6 anos depois de ter perdido para Joe Biden na presidência dos Estados Unidos, Donald Trump volta a levantar dúvidas sobre processos eleitorais com foco nas eleições de 2020. Num discurso ao país ao início da noite, madrugada em Portugal, Donald Trump diz que a China acedeu a dados de eleitores norte-americanos, garante ter provas de que isso aconteceu e promete divulgar documentos até agora secretos. Camilo Vidal.
3: Começou por falar da política doméstica, depois dos feitos na Venezuela e no Irão, para dizer que há um problema que lhe falta resolver, o sistema eleitoral dos Estados Unidos. We still have a major challenge that must be urgently addressed because no country could be great without fair. Anunciou a desclassificação de documentos que, diz o presidente norte-americano, mostram como é débil o sistema hoje em vigor. Há ainda provas claras, diz Donald Trump, de que a China acedeu à informação sensível de milhões de eleitores dos Estados Unidos. Nomes, moradas, números de telemóvel, filiação partidária e outros detalhes. Afirma ainda o presidente americano que o Deep State, o Estado Profundo, incluindo os serviços secretos, ocultaram dados sobre a interferência chinesa nas eleições de 2020, que Joe Biden viria a ganhar. Trump não mostrou logo provas sobre o que estava a dizer, apenas prometeu que iriam ser conhecidas. Os documentos já estão, entretanto, no site oficial da Casa Branca, são às dezenas e incluem memorandos dos serviços secretos americanos, a CIA. And later the results of the 2020
1: presidential election itself. Discurso de Donald Trump a poucos meses das eleições intercalares de novembro para a Câmara dos Representantes e parte do Senado dos Estados Unidos. O Mosteiro da Batalha volta a receber a partir de hoje o Festival Artes à Vila. O destaque da programação vai para a música portuguesa e há também, Diana Craveiro, um palco dedicado a artistas de Leiria.
4: Música que começam com o dia de hoje, dedicado apenas a artistas de Leiria, explica o programador do Festival Artes à Vila, Eduardo Jordão.
5: Uma programação muito eclética, com um palco dedicado a artistas da região de Leiria, que é o nosso contributo pelas tempestades que aconteceram no início do ano. E no sábado temos uma banda de Porto, uma banda emergente no palco emergente GDA, de canção portuguesa, e depois o grande Tomás Wallenstein, vocalista dos Capitão Fausto, e fechamos o sábado com o Jorge Palma, com as grandes canções das nossas nossas vidas. No domingo temos Ana Lua Caiano, o Projeto Mimo e o momento de consagração do que é a música de raiz tradicional portuguesa com o espelho tradicional.
4: Apesar de toda a programação musical, a diretora do mosteiro, Clara Moura Soares, sublinha que este não é apenas um festival de música.
6: A música portuguesa é de facto a matriz principal, mas o festival é um festival de cultura, é um festival de artes, que integra também visitas especiais que permitem que os visitantes possam ir a espaços que habitualmente não estão abertos ao público.
4: O Artes à Vila tem também oficinas e exposições numa vasta programação cultural que ajuda o mosteiro a voltar à normalidade depois da crise.
6: A tempestade deixou bastantes impactos no mosteiro, aliás foi um dos monumentos mais afetados aqui na região pelo efeito da tempestade Christine. Mas ainda não se realizaram obras nenhuma, estamos numa fase de orçamentação, de avaliação e a aguardar a aprovação desses orçamentos e também a atribuição das verbas para realizar as obras.
4: O festival decorre também noutros espaços culturais da Vila da Batalha, sempre com foco na música popular.
1: E o Artes à Vila tem também uma componente social, convida as instituições da região a levar gratuitamente os utentes aos concertos de Tomás Valenstein e Puto Bacoco amanhã, sábado.
7: Edição das 6 com Pedro Guilherme, simultâneo RTP Antena 1, Continente Madeira e Açores e RTP Mundo. 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Bom dia, são 6:08. Sou o José Candeias com João Carrasco e Carlos Mateus, a equipa que se mantém até às 7.
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7: Esta hora abre com um disco muito bonito. Já tive a oportunidade de ouvir praticamente na íntegra e não haja dúvida que é um orgulho quando artistas que não são portugueses homenageiam, neste caso, o projeto Fausto. Ou seja, idealizado por Carlos César Mota e Fred Martins, o projeto Um Tributo Imigrante a Fausto reúne músicos residentes em Portugal para revisitar o universo de Fausto Bordal Dias a partir de novas geografias musicais. E o resultado é este.
9: Rosalinda é provavelmente a canção de intervenção portuguesa pioneira sobre o assunto ambientalismo. Embora ela tenha essa forma de uma canção delicada, quase como uma cantiga dirigida a essa mulher, a Rosalinda, que na verdade não é uma pessoa real, acho que a Rosalinda pode ser entendida como uma figura simbólica, uma metáfora da própria sociedade a quem o Fausto dirige esse aviso e esse apelo para abrir os olhos, né, sobre a exploração econômica que afeta tanto o meio ambiente como os trabalhadores. Uma grande crítica ao modelo industrial que privilegia o lucro acima de tudo. Na letra, o Fausto pede a Rosalinda que tenha cuidado se for ver a praia, se for ver o mar. E aí ele cita esse mar que está coberto de óleo, a areia que já não é mais branca, que está cheinha de alcatrão, as dunas invadidas por plástico e carvão e as aves que aparecem feridas ou caem ao chão. Essas imagens representam, né, muito bem essa degradação ambiental causada pela poluição industrial. Mas acho que a crítica vai além dessa questão ambiental e também cita a degradação das pessoas envolvidas nesse sistema, né? Quando ele cita o operário que respira ainda envenenado. Mas acho que o mais surpreendente é que essa canção foi escrita em 1977 e essa mensagem continua super atual. Essas questões da poluição, dos resíduos plásticos, dos acidentes ambientais e principalmente o debate sobre o equilíbrio entre o desenvolvimento econômico e a preservação da natureza, mantendo essa música completamente atual e contemporânea.

0: Do Cabo do Mundo, aqui está este projeto, um tributo a imigrante a Fausto. É um disco Antena 1, já está disponível em formato digital.
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2: Bom dia, caro amigo José Candeias e a todo o universo da Antena 1. É hoje o meu último dia de trabalho, ao fim de 46 anos, a trabalhar nesta empresa, na empresa Carris, como turista. Saio com orgulho, sem pedantismo, sem passar por cima de ninguém e com o respeito de todos os meus colegas.
0: Muito bem.
2: Vou continuar a ouvir o programa sempre que possa, porque ouço há muitos anos e tenho aprendido muito. Estamos sempre a aprender neste programa. E agora vou aproveitar o resto do tempo que falta e vou viajar, que é aquilo que eu mais adoro fazer. Aproveitar bem o tempo. E a vida continua. É assim mesmo.
0: Muito bem.
2: Grande abraço. É sempre um prazer ouvir o caro amigo. Que ao fim e ao cabo está ligado à minha vida também, porque já ouço há muitos anos. E pronto, olha, um grande abraço. Fernando Lima, motorista de Carris.
0: Oh, Fernando, olha, neste caso, que tenha e desfruta aí do todo o tempo do mundo. Foi um grande profissional, respeitado, deu-se ao respeito, obviamente, e eu vou desafiá-lo. Um destes dias, acordando cedo, venha até cá para falar do que foi a sua experiência na Carris, como é que tudo começou e que experiências e histórias pode até contar. Muito bem, mais mensagens. Esta diz: bom dia, meu amigo, bom fim de semana. Epá, mas vocês não põem aqui o nome, eu fico aqui assim um bocado desesperado. Elias Silva. Ah, é Elias Silva. Ah, obrigado, meu amigo. Então vá, tudo bom. Isto não se faz. Ouvintes, há gente que é muito mazinha para mim. Há gente que não tem ideia do problema que me deixa. Então não é que eu acabo de ver uma das sobremesas que eu mais adoro, e não é qualquer um que a sabe fazer, que se chama Pavlova. E o Bruno Morgado, lá da Leirosa, lá da sua padaria e pastelaria, tem todos os dias esta provocação. Então, mas isto admite-se? Isto não se admite? Ei, você vai lá, vai. Ei, isto é muito bom. Portanto, lá está, é Pavlova, é pastéis de nata. Olha tudo o que é bom e que a casa produz. Vamos em frente.
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0: Carlos Coelho, bom dia, meu amigo.
3: Bom dia, Zé Candeias, tudo bem com o meu amigo?
0: Está tudo bem? Onde é que está a mota?
3: A mota, neste momento, está na garagem.
0: Tem a certeza?
3: Pois, não tenho, porque há uma semana fora, não sei se ela lá está.
0: Então, onde é que você está neste momento?
3: Neste momento, estou em Santa Maria da Feira, acaba de fazer a minha pausazinha das 11 horas para ir se carregar à trofa e depois ir a carregar para ir para casa, claro.
0: Você mora onde?
3: Em Passo Sousa, Penafiel.
0: Amanhã há festa?
3: Ah, sim, senhor.
0: A partir de que horas?
3: A partir logo da manhã, nós já estamos lá a montar o que é necessário e aí da parte da tarde a ajudar. Vai vir o palco, vai vir o som, que é para estar tudo pronto para à noite às 22 arrancar.
0: E porquê que essa festa acontece?
3: Esta festa acontece porque nós, o nosso grupo, os Amigos Motais de Passo Sousa, fazemos 6 anos de existência. É o nosso aniversário.
0: Quem é que teve a ideia de começar um grupo destes?
3: É assim, a ideia foi minha, mais alguns membros do grupo, que um dia nos estávamos reunidos, andávamos sempre a dar umas voltinhas ao domingo de manhã, e um dia resolvemos fazer um grupo e pôr o nome. E ficou Amigos Motais de Passo Sousa, com o nosso símbolo, que é o mosteiro de Passo Sousa, e a partir dali começou a andar e graças a Deus já tem 6 anos.
0: Quantos associados têm?
3: Nós não somos sócios, é. Nós somos um
0: quer dizer,
3: grupo de amigos.
0: Quantos elementos o grupo tem, ou pelo menos que habitualmente se juntam?
3: Uns 30, 40, juntamente os homens e as mulheres.
0: Mas as mulheres são senhoras casadas com algum motar, ou são, também são elas que tomam a iniciativa de individualmente pertencerem-se ou pertencerem ao grupo?
3: Elas são casadas com alguns motares e temos algumas membros que vêm de fora que são amigos de amigos ou namoradas e vêm dar umas voltinhas connosco quando nós fazemos o nosso passeio.
0: Quando é que é o próximo passeio?
3: O próximo passeio vai ser já em setembro, que é o passeio anual. Costumamos dar uma voltinha assim de manhã de Penafiel e chegar ao final da tarde e almoçarmos e darmos sempre uma volta.
0: Quem é que vai de pendura consigo?
3: É a minha esposa.
0: Mas
3: ela tem uma moto.
0: Ela não é pendura.
3: Não, é assim, ela tem a moto dela. Mas como ela é a moto dela, uma 125, ela gosta mais de ir comigo.
0: Porque a sua é mais potente, não é?
3: Exatamente.
0: Ok, pois, e assim ela não se preocupa, agarra só o marido e moça, mondas. Ei, é muito bom, meu amigo. Então vamos lá ver. Isto, o pessoal reúne-se então amanhã. Portanto, isto é em Passo de Sousa, propriamente onde? Onde é que se reúnem?
3: O local é o Mosteiro de Passo de Sousa.
0: Ah, é mesmo no Mosteiro.
3: É mesmo frente ao Mosteiro de Passo de Sousa.
0: Ok. Portanto, para além dos comes e bebes, que animações é que vai haver?
3: Nós temos lá um grupo que é os Medin, que neste momento estão em Faro. Foram eles que foram abrir a Motoclube de Faro, a Concentração de Faro, o concerto ontem à noite, eles estavam lá. Hoje eles vão vir de viagem e amanhã de manhã, ou da parte da tarde, devem chegar a Passo Sousa para à noite atuar.
0: Isso é rock da pesada?
3: É rock portuguesa.
0: Ah,
3: só
0: pronto, mas também interessa. O pessoal gosta disso. Ouvi dizer que quem quiser e não tiver sono, que há música por mais tarde, ou não?
3: Ah, sim. Depois deles terminarem a atuação, temos o DJ Bert Voss, que é um DJ lá conhecido do Val de Sousa e arredores. E então quer mais música, mais para a malta nova.
0: A malta nova. Você também lá vai, ou não?
3: É claro, eu também gosto.
0: Porque você é novo.
3: Eu sou novo, também sou novo.
0: É, boa. Oh, meu caro.
3: Olha. Eu, você e outros como nós.
0: Ah, eu não envelheço, era o que mais faltava. Carlos Coelho, então pronto. Fica aqui o anúncio. Temos então amanhã, em Passo de Sousa, junto ao Mosteiro, o 6º aniversário deste Grupo Motar. Portanto, Conselho de Penafiel. Ai, que giro. A Câmara também vos apoia. Sentir Penafiel. Muito bem.
3: Exato.
0: Ora, bem. Portanto, que seja um ótimo dia, bem animado. Isto, quem se quiser juntar, é chegar e são todos bem-vindos, não é, Carlos?
3: Claro, Zé. Eu aproveito o direto que vocês me estão e a oportunidade que me estão a dar. Desde já agradeço mais uma vez e convido todos os motares ali do Val de Sousa e arredores que queiram estar presentes. A entrada é gratuita. O bolo e a champanhe é por nossa conta. A animação é por nossa conta. Portanto, só basta vir. É só a presença, mais a sua moto e um amigo, e nós contamos com todos.
0: Oh, meu caro Carlos, um abraço a todos, tudo bom. Divirtam-se, protejam-se e tenham então um fim de semana em pleno. Um abraço, amigo.
3: Obrigado, Zé, obrigado.
0: Deus, bom dia, muito obrigado, até à próxima.
3: Bom dia, bom fim de semana.
0: Obrigado igualmente.
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0: José Candeias. programa@rtp.pt. Assim escreveu o António Parentes de Viana do Castelo. Bom dia, António, obrigado. E eu que envio um abraço ao seu amigo José Lima, motorista do João Pires Internacional, e ao António Abadesso, motorista também do Internacional. É, vocês são todos amigos. Muito obrigado, António, um grande abraço. E já sabe, se quiser contactar-nos, às vezes até com alguma promoção que possamos ajudar, José Candeias. programa@rtp.pt.
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0: Chamo à antena o presidente da Junta de Freguesia do Ladoeiro, João Almeida. Bom dia, João.
7: Ora, muito bom dia. Como está?
0: Eu há quanto tempo não vou para a zona do Ladoeiro, pá? E há muito tempo.
7: Olhe.
0: Há muito,
7: muito
0: tempo. É que é assim, eu adoro o Conselho de Idanha. É pá, mas uma pessoa vai sempre com tantos compromissos. E agora é só mesmo quando eu tiver o tempo mais dilatado. E se eu for ao Ladoeiro, quer dizer que como da melhor melancia, não, João?
7: Da melhor melancia do mundo, é?
0: Do mundo! Como é que você sabe quem é a melhor do mundo?
7: Tem provas dadas e as pessoas é que o dizem. Não sou só eu a afirmá-lo. As pessoas também, cada vez que provam, dizem assim, ainda não comeu uma melancia como esta, pronto, e ficam fãs da melancia do Ladoeiro.
0: Portanto, ouvintes, isto é maravilhoso. Oh, João, espante-me, quer dizer, espante-me. Quantos quilos poderá ter uma melancia?
7: Olha, pronto, aqui isto pode ir, ela pode ir até aos 30 quilos. Pronto, aqui no Ladoeiro, pronto, em tempos já houve melancias ali com 40 quilos. Mas em média, uma melancia, pronto, em média, pronto, agora nos dias de hoje, pronto, elas andam ali nos 20 quilos, 30 quilos.
0: É uma coisa.
7: Pois claro, que há as mais pequenas, pronto, são exemplares maiores, não é?
0: Ainda me lembro, não sei se aí o ritual era o mesmo, mas lembro-me do meu avô que tinha bastante melancia e que quando estávamos no campo, nos trabalhos, nas vindimas, o que é que ele fazia? Ele e a minha avó, eles sabiam-na toda, punham a melancia na mina de água, a água estava geladinha.
7: Exatamente, exatamente.
0: Aí também fazia o mesmo.
7: Aqui, além disso, também se fazia, faz aqui, porque as pessoas às vezes não acreditam, mas se você partir uma melancia ao meio e colocá-la ao sol, ela refresca.
0: Portanto,
7: se não houver um frigorífico, no campo não há, como é óbvio, mas tendo partindo-se ao meio e expondo ao sol, ela refresca.
0: Ia, que maravilha.
7: Portanto, é mais uma novidade.
0: Estamos sempre a aprender, mas é uma maravilha. Ó, meu caro Presidente João Almeida, então quer dizer que a partir de hoje, durante o fim de semana, temos então o que vos dá nome Festival da Melancia. Isto já vai na 20ª edição, portanto vocês já fazem isto há 20 anos.
7: Há 20 anos, exatamente, exatamente. Sempre com muito amor e carinho, com muita dedicação.
0: Pois só pode. Então o que é que vai haver a partir de hoje?
7: Pronto, hoje o certame abre às 18 horas, depois pronto, com animação, então temos já lá os nossos expositores de melancia disponíveis para virem comprar, degustar os doces de melancia, o sumo de melancia,
0: os nossos
7: artesãos, pronto, as coletividades com os seus produtos. Pronto, há uma forma muito, há muita coisa que possam vir visitar. E como é óbvio, portanto, provar as melhores melancias do mundo. E temos muita, muita animação nestes 3 dias.
0: Ouvintes, façam-se à estrada. E isto, João, ainda é o que dá animação a estas terras do interior do país e não só dá animação, como valoriza o empenho de todos vós que arranjam um motivo, uma referência da terra para fazer disto uma festa. Diga-me lá, os expositores, quem leva as melancias, são agricultores aí da zona?
7: Portanto, os próprios agricultores, portanto, são os produtores da melancia, cada um, portanto, nós temos presente, vamos ter presente cerca de 12 produtores de melancia, cada um leva os seus produtos, tem lá o seu espaço já disponível. Isto é como antigamente, que a melancia do Ladoeiro antigamente começou-se a vender ao longo da estrada. Portanto, e nós escolhemos um espaço

0: no Ladoeiro, em que os expositores ficam mesmo ao longo da estrada. Os carros vêm, param, perguntam o preço, saboreiam a melancia. Portanto, isso faz-se junto à estrada, como antigamente, quando se começou a produzir melancia no Ladoeiro, assim se fazia. Portanto, vendíamos, ainda hoje se vende. Se percorrermos aqui a estrada do Ladoeiro, ainda vamos encontrar produtores a vender ao longo da estrada.
1: Ouça, ao contrário do melão, que nunca sabemos o que está lá dentro, a melancia é sempre uma atitude certa, ou seja, a melancia, em princípio, está sempre boa, doce e vermelhinha por dentro, ou seja, não é como ao melão, que pode ser uma surpresa, não é?
0: Sim, a melancia, portanto, e geralmente os nossos agricultores e quem anda nesta vida já há muitos anos, raramente falha uma melancia, portanto, é o saber, portanto, isto nós temos aqui agricultores, portanto, que... A tradição já vem há mais de 50 anos, isto vai passando de pais para filhos e neste momento netos. Portanto, isto é uma continuidade ao longo dos anos e este saber aprende-se bebendo muito longe. Portanto, quando se colhe uma melancia, como o senhor dizia muito bem, temos a certeza que ela está boa. Portanto, nós não vendo o interior, mas fazemos ali uma radiografia e vemos como ela está.
1: Ai, ó João, o meu problema com a melancia são sempre as previstas, pá, que uma pessoa nunca sabe qual é a dentada que dá, se estão algumas pelo meio. Mas o...
0: Isso faz bem, as previstas.
1: Está bem, está bem. Mas o meu avô sabe o que é que fazia aos netos? Tirava o coração para lhes dar.
0: Ah, exatamente. E tem menos previstas, sim, senhora.
1: Exatamente.
0: Disso, é o mais saboroso.
1: Ora bem! Olha, meu caro, eu verifiquei no vosso programa que vocês têm uma animação musical muito forte. Quer-me dar pormenores?
0: Exatamente. Portanto, nós também, com este evento, um dos objetivos é promover aquilo que é nosso, portanto, do nosso território, portanto, os nossos grupos. Portanto, e, né, logo hoje, portanto, temos para a abertura, temos o canto tradicional da USIM, portanto, da Universidade Sénior, do Ladoeiro. Portanto, é um grupo de jovens com mais, eu chamo-lhe jovens com mais idade, portanto, que representam...
1: Vocês têm uma Universidade Sénior no Ladoeiro?
0: Não, é em Idenha, mas portanto, depois cada freguesia tem o seu polo. Portanto, e o nosso polo, felizmente, tem muitos elementos e com muita atividade e muita dedicação. Portanto,
1: Idenha estão ali já com os percentuais. Idenha nunca me enganou, pá. Idenha nunca me enganou. Não. Olha, espero é que deem resposta ao convite que eu fiz para o evento que vai haver na próxima semana. Mas pronto, calei-me. Olhe, meu caro João, portanto, temos então o canto tradicional e mais música.
0: Durante o dia de hoje ainda vamos ter o Bardo da Gardunha, portanto, é aqui um conselhozinho também que vem cá representar. Depois temos outro grupo de Idenha Nova, que é a União Portuguesa, portanto um grupo também muito bom, portanto, já bastante conhecido, com muito bons elementos.
1: Boa.
0: Depois, para fechar e pronto, para a juventude, para permanecer ali durante a noite, temos um DJ também, DJ Sebastiano.
1: DJ Sebastiano?
0: Sim.
1: É isso em quem vem de Espanha?
0: Exatamente, portanto, em grande.
1: Muito bem, sim senhor. Olha, e depois nos outros dias, para além da... Vocês vão ter um concurso de esculturas de melancia, não é?
0: Exatamente, portanto, fazemos sempre um concurso de esculturas. Portanto, há aqui algumas pessoas que têm um saber e um dote muito bom para fazer esse tipo de atividade. Portanto, depois atribuímos um prémio aos vencedores, para o primeiro, segundo e terceiro prémio. Temos também o concurso da melancia mais pesada.
1: Pois é, no domingo.
0: Ah, exatamente. E temos também a corrida da melancia à cabeça. Portanto, as pessoas têm que fazer ali um percurso sem pegar na melancia. Portanto, a melancia tem que segurar na cabeça sem lhe tocar com as mãos. Portanto, isto aqui quer ali um bocadinho de agilidade. Portanto,
1: mas hoje, sei lá.
0: Claro que algumas vão partir, mas isso faz parte do evento.
1: Mas hoje, sei lá, levam a melancia à cabeça com ou sem rodilha?
0: Ora, isso é um bom pormenor. Portanto, a ideia será com rodilha, mas quem não tem, portanto, leva a
1: quem não tem, deixa a cair.
0: É verdade, é verdade.
1: Ouvintes, sabem que é uma rodilha? É aquilo que as senhoras usam nas aldeias, que é assim tipo um círculo para colocar na cabeça, onde o cântaro, que às vezes lá deixa a asa, vai à cabeça.
0: Exatamente.
1: Oh, meu
0: exatamente.
1: Caro João Almeida, o que é que falta dizer, meu amigo? Portanto, oi, vocês são especiais.
0: A animação não fica por aqui. Portanto, amanhã temos a artista Nena.
1: A Nena? Boa!
0: Depois, isto só assim, em linhas gerais. No sábado, para o encerramento, temos os Sons da Terra. Pronto, há aqui muita animação. Portanto, ao longo do dia, sempre muita animação.
1: Muito bem. Portanto, isto com a voz de um locutor tem outro impacto. Amanhã sábado, animação de rua de Diogo e Marco, grupo de cantares de Pedrógão de São Pedro, a grande Nena vai lá estar amanhã à noite. Depois, exatamente, para o pessoal novo como eu e como o presidente da junta...
0: Há sempre o DJ depois no final da noite.
1: É, o DJ Shake. E depois no domingo... Pesam-se as melancias, há o prémio para a mais pesada, há a animação de rua e pronto, e termina tudo com os sons da terra, domingo às 6:30 da tarde.
0: Exatamente, exatamente.
1: João Almeida, um abraço ao Ladoeiro.
0: Obrigado,
1: um abraço a todos vós.
0: Aproveito para convidar, sempre quem quiser visitar o Ladoeiro este fim de semana, animação não falta, boas melancias não faltam, os restaurantes aqui estão promovidos também pelas comissões de festas do Ladoeiro, sempre com muita boa comida, portanto, aproveito para convidar toda a população que queira deslocar a Sala do Eiro, vir degustar a nossa melancia e aproveitar para levar um brindezinho de recordação aqui do Ladoeiro.
1: Ouvintes, há mais alguma coisa a dizer? Está tudo espovitado, portanto agora é fazerem-se ao Ladoeiro no Conselho de Idanha Nova. Meu caro Presidente da Junta de Freguesia do Ladoeiro, João Almeida, foi um gosto. Parabéns a todos vós
0: obrigado,
1: e mantenham este ritmo, está bem, João?
0: Obrigado, sim, claro que sim, vamos continuar.
1: Ai, o Beirão. Olha,
0: vamos continuar, sim, senhora.
1: Vamos, obrigado, João. Obrigado.
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1: 27 minutos para as 7 da manhã. Ora, falando da previsão do tempo para hoje, amanhecendo, já com um sol sobre a cidade. Hoje o Instituto Português do Mar e da Atmosfera no continente é um dia de céu pouco nublado. Agora, durante a manhã, um aborrecimento, quem vai à praia, já que temos nuvens, principalmente no norte e centro, e até trazem chuvisco. Há também nevoeiro. E quanto à previsão do estado do mar aqui no continente, costa ocidental, ondas de oeste, noroeste, inferiores a 1 metro, depois aumenta e a temperatura na costa ocidental entre os 18 e os 20 graus. No Algarve a água está a 20, 22 graus, com ondas inferiores a 1 metro. Na Madeira, um dia muito nublado e nos Açores, embora com abertas nos grupos ocidental e central e alguns aguaceiros, a chuva é mais frequente no grupo oriental. Castelo Branco, Évora, Beja e Faro 33 graus, Bragança, Porto Alegre, Santarém e Setúbal 30, Vila Real 29, Braga, Viseu, Coimbra e Lisboa 28, Funchal, Porto, Santiorta 27, Guarda 26, 25 graus para Leiria, Sines e Angra do Heroísmo, 24 Aveiro, Sagres e Santa Cruz das Flores, Viana do Castelo, Porto e Ponta Delgada 23, 22 graus para as Penhas Douradas. Agora com a Marta Pacheco, os destaques da informação ao longo da manhã, vamos ouvir em pormenor o que aqui avançamos. Bom dia, Marta Pacheco.
3: Olá, bom dia, José Candeias.
1: E temos aí os exames nacionais sempre em destaque.
3: Há uma grande expectativa, milhares de alunos esperam receber as notas hoje. Vamos à escola em reportagem esta manhã. Muito confiante, o Ministro da Educação disse ontem, no final do debate do Estado da Nação, mostrou-se confiante de que as pautas com as notas dos exames vão ser afixadas esta tarde. Isto depois do processo de correção digital ter estado envolto em polémica. Para explicar o que aconteceu, Fernando Alexandre vai estar esta manhã na Assembleia da República. Será num debate de urgência pedido pelo PCP, um debate a partir das 10 da manhã que a Antena 1 vai transmitir em direto.
1: Olha, Marta, e também destacamos as eleições em São Tomé e Príncipe.
3: Em São Tomé e Príncipe, hoje é o último dia de campanha eleitoral para as presidenciais, marcadas para domingo. Amanhã é dia de reflexão, há 4 candidatos. Esta manhã vamos até São Tomé com o enviado especial da Rádio Pública, Frederico Pinheiro, perceber como foi a campanha até aqui e também como vai ser este derradeiro dia de apelo ao voto.
1: Também tens motivos culturais, não é?
3: Sim, senhor. Na cultura, antecipamos os parabéns à Gulbenkian, que faz anos amanhã, faz 70 anos, e assinala a data com a reabertura do museu, que esteve cerca de ano e meio encerrado para obras. Vamos até lá ver como ficou, numa reportagem da jornalista Oriana Barcelos. A data, de resto, será também assinalada com um concerto da orquestra da Gulbenkian. Temos também reportagem da jornalista Sandy Gageiro, com um dos músicos.
1: Muito bem, portanto aqui alguns motivos para continuar ligado à rádio ao longo da manhã. Os destaques da informação com a Marta Pacheco.
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0: Topless com o GNR.
1: Bom dia, Candeias. Sou ouvinte há muito tempo. A gente vive em Zurique, na Suíça, e estamos agora a caminho de Portugal para gozar as nossas férias bem merecidas. Marco Cavaleiro e família Cavaleiro, vamos todos dentro do carro a caminho. Passamos agora a Castetes, estamos em direção a Bayonne. Olha, é assim, é só para deixar um pequeno aquém aqui aos nossos portugueses, que recebam os imigrantes com orgulho, porque a gente vai agora a Portugal usar um bocadinho do tempo, estar com as nossas famílias, que praticamente só vemos uma vez por ano. E há muitos portugueses em Portugal que não veem nada disso e tratam os imigrantes como se fossem, eu não quero dizer palavras feias, mas de modo indevido. Deixo uma mensagem para todos os imigrantes que gozem as férias, que aproveitem bem, que desfrutem, passem tempo com as famílias e que possam desfrutar daquilo que Portugal tem para nos oferecer. Infelizmente a gente não pode estar em Portugal, temos que procurar a vida por outros lados. Mas deixo um abraço a todos e que,
0: muito bem,
1: que Deus nos abençoe e nos
0: boa
1: dê
0: viagem, amigos.
1: Boas férias bem merecidas. Um abraço, Candeias. Um abraço.
0: Então vá, amigo, vá, venha bem, boa viagem, com calminha. Olha, quem também não tarda muito a vir para Portugal é a Ana da Costa, que está, portanto, a viver na Córcega. Então vá, também umas boas férias. Ana é minhota. Ora bem, vem visitar o seu belo Minho. Zé Candeias, sou o José Lopes, da Rodoviário do Alentejo. Um abraço a todos vós, aí na rádio, aos colegas de trabalho, e que o dia chegue rapidamente ao fim para a melhor parte, que são as férias. Vai, férias! Então vá, boa! Ora bem, 38º Festival Nacional de Folclore de Coja. Ia! Deixa o cartaz do festival. Quando é que é o festival? É amanhã, 18 de julho, sim senhor, aqui com bastantes grupos. Portanto, isto é em Coja, no Conselho de Arganil. José Manuel Conte, então, olha, um bom fim de semana, que haja animação e muito folclore. Ora, quem é que está aqui? A Zé Candeias, também, um abraço, bom fim de semana. Eduardo Caetano, desde a Alemanha.
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0: coisas. Este é um dos fados mais bonitos de Fernando Maurício, que tive o prazer de o conhecer ainda. Carta à minha mãe. E agora vamos falar de Fernando Maurício, mas também de Artur Batalha. Dois grandes nomes do fado, e é o Rui Martínez que tem em direto comigo para dizer o que vai acontecer no próximo domingo aqui em Lisboa. Rui Martínez, bom dia, bem-vindo.
1: Bom dia.
0: Está bom, Rui?
1: Tudo a andar.
0: Tudo a andar. Então conte, ouvimos Fernando Maurício e é essa homenagem que no próximo domingo vocês lhe vão fazer e também ao Artur Batalha. Conte tudo.
1: Exatamente. No próximo domingo vamos fazer então a 23ª edição da homenagem a Fernando Maurício, que será na Moraria, no seu bairro.
0: Exatamente.
1: A partir das 15 horas na Rua da Moraria, a entrada é livre.
0: Poderá... E o bairro agora está bonito. Aí está tudo muito bem, tudo muito bem feito, o largo e tudo. Isso agora está um brinquezinho.
1: Puseram-se mais flores para o bairro ficar mais bonito.
0: Exatamente.
1: Ainda temos algumas decorações das festas de Santo António. Pronto. Está mais alegre, sim.
0: Então, o que é que diz o cartaz?
1: O cartaz, realmente, o que nos conta é que vamos ter, então, as vozes mauricianas, aqueles fadistas que trabalharam com Fernando, ainda nos Ferreiras, vão estar presentes e, claro, também vão estar outras vozes mais jovens que têm o cantar da Moraria ou que representaram a Moraria nos diversos concursos que existe, de fato.
0: Olha, Rui Martínez, mas este ano quiseram associar também a homenagem a Artur Batalha?
1: Não, nós estamos a falar de espetáculos diferentes.
0: Ah, então conte-me lá o que é que... Então diga-me lá.
1: Dia 19, no próximo domingo, é assim então a homenagem a Fernando Maurício.
0: Sim.
1: Na Moraria. E depois, no dia 25 de julho, é esse, já será no bairro da Alfama, a partir das 21h, no Lar de Chafariz dentro.
0: Para
1: homenagear, serão espetáculos diferentes. Os artistas serão mais ou menos os mesmos, mas para causas diferentes.
0: Okay.
1: Um para homenagear o Fernando Maurício, pelo seu desaparecimento há 23 anos, que fez agora no dia 15 de julho, e o outro será mesmo para ajudar Artur Batalha, que está numa situação complicada da sua vida, e então que precisa de ajuda, e então vamos dar este espetáculo solidário, mas também para angariar fundos
0: para ajudar o Artur. Olhe, então vou pedir-lhe para mandar essa descrição para que, quando chegar à altura, eu também fazer aqui um anúncio. Está bem, Rui?
1: Ok. Ah.
0: Então vamos lá ver. Já que vou... Isto fica aqui no outro tom. Ouvintes, isto é então no dia 19, a partir das 15 horas, ali em plena Moraria. Eu vou tentar ver aqui o cartaz, que está longe, está ali pregado. Ora bem, temos então Hélder Moutinho, Dina do Carmo, Pedro Galveias, Conceição Ribeiro, Vítor Miranda, Carla Morato, Jaime Dias, Inês Pereira, Rui Costa, Carolina Gomes, Eduardo Batista, Guga Afonso, Jéssica Crispim, Bruno Mega, João Lourenço, Ana Paula Santos, Emanuel Barbosa, guitarra, Sérgio Costa, viola, Ivan Cardoso, baixo, Máximo Curto. Epá, isto é um grande programa, Rui.
1: É, sim, senhora.
0: Ei, vocês não fazem a coisa por menos. Vai lá, vai. Nunca, muito bom.
1: É homenagem ao rei, nunca tem que ser sempre em grande.
0: Você, sei lá, se eu nunca lhe perguntei, porque você já não é a primeira vez que fala comigo, você é mesmo da Moraria?
1: Não, eu sou do bairro da Penha de França. Agora, trabalho há 2 anos, é mesmo na Casa Museu Fernando Maurício.
0: Ah, você trabalha aí?
1: Eu trabalho na Casa Museu Fernando Maurício.
0: Explica aí às pessoas o que é que lá tem a Casa Museu Fernando Maurício.
1: A Casa Museu Fernando Maurício tem todo o espólio que era de Fernando Maurício, os seus prémios, os seus CDs, as suas coisas pessoais, poderá ser tão visitada de segunda a sábado, das 14 até às 19, na Rua João Outeiro.
0: Os turistas vão aí muito ou quê?
1: Vão, ficam muito espantados com a voz que Fernando Maurício tem.
0: Oh, meu caro, olha, parabéns por defenderem a nossa cultura, o nosso fado, os nossos nomes, eternizando-os, lembrando sempre aquilo e a influência que tiveram. Por isso, lá está, estas vozes mauricianas que também desfilam no próximo domingo a partir das 3 da tarde, ali em pleno coração da Moraria. Meu caro, isto vai até que horas? Há prolongamento para a noite? Como é que é?

0: É isso, é, Fernando. Não vou. Oh, meu caro Rui Martins, um grande abraço. Ouvintes, domingo, Moraria, pleno coração, a partir das 3 da tarde. Grande tarde de fados, homenageando o Fernando Maurício, portanto, nos seus 23 anos, após portanto, a sua morte e, neste caso, o seu legado. Foi um gosto e... nada melhor que terminar com um grande fado, que é aquele mais castiço de Fernando Maurício. Posso arriscar perguntando, sabe qual é?
1: O fado de Vitória, a Igreja de Santo Estevão.
0: Isso é um... ah, exatamente, Igreja de Santo Estevão. Oh, meu caro, um fado de Vitória. Um grande abraço, Rui Martínez. Foi um gosto. Cara. Tudo bom. Obrigado pelo seu trabalho e pela sua dedicação e uma grande tarde no próximo domingo.
1: Ok, obrigado. Bom dia.
0: Ouvintes, isto é lindo. É a minha Lisboa.

0: A Igreja de Santo Estevão, aqui um tema cantado e muito famoso com Fernando Maurício, homenageado então no próximo domingo no seu bairro, na Moraria. Estamos quase a terminar, amanhã há compacto, depois das 7, ele está quase pronto e está magnífico, mas antes ainda vamos ouvir.
1: Olá Zé Candeias, bom dia a toda a equipa da Antena 1. Hoje passo por aqui porque nunca é demais reiterar e todas as previsões apontam para que seja mais um fim de semana da demandada total dos nossos imigrantes. Aqueles que vão apanhar a estrada, que se lembrem que a gente está de férias desde o momento que deixam o nosso local de trabalho. Por isso, para todos aqueles que hoje, amanhã e depois, nos dias seguintes, vão apanhar a estrada em direção ao nosso país e vice-versa, tenham prudência na estrada e lembrem-se que chega para chegar... Para chegar bem, convém a gente ter prudência na estrada.
0: Exatamente.
1: E chega quem chega bem. Grande abraço a todos e boa viagem para todos aqueles que vão apanhar a estrada.
0: Muito bem, bem lembrado. Zé Candeias, um bom dia a todos os motoristas. Manda um abraço para o meu grande amigo Taneco do grupo Cato Porta Carros. Espero que você vá à Festa Branca para poder pagar umas jolas. Então olha, espera de sentado, César Ruivo. Mas ia. Muito obrigado, são as últimas mensagens. Zé Castro Lindado, bom dia.
2: Bom dia.
0: Dois destaques então depois das 7.
2: Só dizer que o Camané vai estar cá depois das 9h30 para falar sobre o Caixa Ribeira, onde vai cantar amanhã no Porto. Uma conversa que vamos ter depois das 9h30 da manhã. E hoje na Zona VIP, a 10 minutos das 9, o João Goberno vai estrear a nova canção de Rita Red Shoes. Chama-se Não É Normal. Sai hoje e o João já ouviu a música e vai trazer-nos essa canção.
0: Muito bem. Pronto, eu fico por aqui. Desejo-vos um bom fim de semana, se for esse o caso.

0: e planos. Acabo de ouvir o resto da canção, mas o relógio não perdoa. Estamos a menos de um minuto das 7 da manhã. Está na altura de falarmos sobre o tempo, a previsão do tempo para esta sexta-feira. Dizer que vamos ter sol no continente, um dia molhado nas ilhas, pode chuviscar na Madeira, nos Açores, aguaceiros, chuva no Grupo Oriental. Máxima de 33 graus nas contas para Castelo Branco, Évora, Beja e Faro, Bragança, Porto Alegre, Santarém e Setúbal 30, Vila Real 29, 28, Braga, Viseu, Coimbra, Lisboa. Funchal 27, Guarda 26, 25, Leiria, Aveiro 24 graus, máxima de 23 em Viana do Castelo, Porto e Ponta Delgada, 22 nas Espanhas Douradas.
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0: Sete horas em Portugal continental e na Madeira, seis nos Açores. Manhã de sexta-feira, 17 de julho. Diogo Miguel Pereira, viva. Bom dia.
2: Bom dia, José Carlos.
0: Vamos trazer a atualidade à emissão a partir desta hora. E em destaque nas notícias, a esta hora é dia de olharmos para as notas dos exames nacionais.
2: Embora um bocadinho mais tarde do que era suposto, as notas só vão estar disponíveis a partir da parte da tarde. Foi isso que disse ontem o Ministro da Educação. Fernando Alexandre vai ser hoje ouvido no Parlamento, um debate de urgência com o Ministro e o Secretário de Estado da Educação. Está marcado para as 10 da manhã, vai ser acompanhado em direto aqui pela Antena 1. A Gulbenkian faz 70 anos e nós vamos, nesta edição, às 7, acompanhar os trabalhos da Orquestra da Fundação, que vai dar um concerto amanhã.
0: A esta hora estão 18 graus no Porto, 19 em Lisboa e em Coimbra, 20 Faro e Ponta Delgada, Funchal 23. Edição de Diogo Miguel Pereira.
2: Vão ser divulgadas hoje as notas dos exames nacionais, ainda assim mais tarde do que estava previsto. Só vão estar afixadas nas escolas a partir de logo à tarde, tendo em conta os atrasos nas correções das provas. Esse novo prazo foi deixado ontem à noite pelo Ministro da Educação.
3: Muito rapidamente, a minha palavra é para agradecer a resposta que os professores deram ao meu apelo. Hoje de manhã tivemos uma excelente receptividade. As avaliações estão a decorrer e estamos muito confiantes que amanhã à tarde publicaremos as notas de todas as disciplinas. Muito obrigado. Muito obrigado.
2: E mais não disse Fernando Alexandre, ontem à noite, depois do debate sobre o Estado da Nação, um debate que durou várias horas e onde a educação e a correção dos exames nacionais foi um dos temas mais visados pelos partidos da oposição. Fernando Alexandre assisteu a essas críticas ao lado do Governo. O Ministro regressa hoje ao Parlamento porque há um debate de urgência pedido pelo PCP e também pelo Chega. Querem ouvir as explicações para todo este neste caso, à volta dos exames, estará presente Fernando Alexandre e também o Secretário de Estado da Educação, Alexandre Homem Cristo. Este é um debate que arranca por volta das 10 da manhã e que nós aqui na Antena 1 vamos transmitir em direto. Mas Fernando Alexandre não tem sido o único ministro debaixo de fogo. O mesmo está a acontecer também com Luís Neves, o ministro da Administração Interna. Ontem à noite uma nova polémica, um atrelado que tinha sido apreendido pela Polícia Judiciária durante uma operação contra o tráfico de droga, chegou a ser dado como desaparecido e agora apareceu Luís Peixoto junto a um camião da Constru Barcelos.
4: O atrelado tinha desaparecido das instalações da Polícia Judiciária no Seixal no ano passado e foi encontrado este mês a quase 400 quilómetros no concelho de Barcelos, acoplado a um camião da Constru Barcelos, a empresa que pertence ao empreiteiro envolvido na polémica remodelação da casa de férias de Luís Neves. A notícia avançada pela TVI e pelo jornal Nascer do Sol revela que o equipamento foi apreendido durante a operação Pacoba, que desmantelou um laboratório de produção de droga. A TVI adianta mesmo que o atrelado só poderia ser retirado do Parque do Seixal através de uma guia emitida por Luís Neves, na altura diretor nacional da PJ e único responsável com autoridade para movimentar bens apreendidos. O atual ministro da Administração Interna tem estado debaixo de fogo depois de ter contratado para uma obra pessoal a empresa Constru Barcelos, que ganhou milhões em contratos públicos com a Polícia Judiciária, enquanto Luís Neves era diretor.
2: Agora, mais uma polémica relacionada com esse atrelado. A Antena 1 já pediu esclarecimentos ao gabinete do Ministro da Administração Interna. E como estão as escolhas dos portugueses nos partidos numa altura em que este governo lida com esta e outras polémicas? A sondagem da Universidade Católica Portuguesa para a RTP Antena 1, RTP e Jornal Público aponta para um crescimento dos socialistas face ao inquérito realizado no ano passado. Refere que se as eleições legislativas acontecessem hoje, o PS e a AD estariam empatados com 29%, seguindo-se o Chega com 21%. Isto numa estimativa de resultados eleitorais. A avaliação do Executivo diz que esta sondagem está em queda, mas os portugueses mostram-se divididos sobre quem preferiam ter no governo. Teresa Borges.
5: Uma AD estagnada e um PS em crescimento. É o retrato deixado pela sondagem da Universidade Católica, com o Partido Socialista e a coligação PSD-CDS a surgirem empatados com 29% numa estimativa de resultados eleitorais. O PS sobe 6 pontos percentuais face à sondagem de dezembro. A AD mantém-se na mesma. O Chega desce de 24%, consegue agora 21%. A hierarquia dos restantes partidos mantém-se inalterada. Iniciativa Liberal em quarto lugar com 8%, desce 1 ponto percentual, segue-se Livre com 6%, CDU com 3% e Bloco de Esquerda com 2%. O PAN arrisca-se a ficar fora do Parlamento, tal como o JPP. A percentagem de indecisos é muito elevada. A avaliação do governo está em queda, 41% dos inquiridos dão nota negativa ao Executivo. É o pior registro medido pela Católica desde que Luís Montenegro é Primeiro-Ministro. 14% dizem que o desempenho do governo é muito mau, 11% fazem uma avaliação boa ou muito boa, cerca de metade, 46%, dizem que é razoável. Saúde e habitação são as áreas com pior avaliação do desempenho do governo, quase 2/3 dão nota má ou muito má. Questionados sobre se algum partido na oposição faria melhor, os portugueses mostram-se divididos, 48% responde não, 44% diz que sim e dos que dizem sim, 22% consideram que o PS governaria melhor, 15% escolhem o Chega.
2: Se essas eleições acontecessem hoje, a adesão seria grande. 84% dos inquiridos garantiu que iria votar, 3% disse que não iria votar ou não tencionava fazê-lo. São dados desta sondagem da Universidade Católica, que tem a seguinte ficha técnica, Teresa Borges.
5: Este inquérito foi realizado pelo Centro de Estudos e Sondagens de Opinião da Universidade Católica Portuguesa entre os dias 6 e 10 de julho. Os inquiridos foram selecionados aleatoriamente a partir de uma lista de números de telemóvel, também ela gerada de forma aleatória. Foram obtidos 996 inquéritos válidos, que foram depois ponderados de acordo com a distribuição da população por sexo, escalões etários, região e comportamento de voto com base nos dados do recenseamento eleitoral e das últimas legislativas. A taxa de resposta foi de 34%, a margem de erro é de 3,1%, o nível de confiança é de 95%.
2: Ficha técnica desta sondagem que dá conta de que se as eleições fossem hoje, PS e AD estariam empatados. De eleições falou também Trump esta noite. Falou das eleições que aconteceram há 6 anos, em 2020, e que ditaram a vitória de Joe Biden frente a Trump. O presidente norte-americano, num discurso à nação, garante que a China acedeu a dados de eleitores norte-americanos e garante ter provas disso, Camila Vidal.
6: Começou por falar da política doméstica, depois dos feitos na Venezuela e no Irão, para dizer que há um problema que lhe falta resolver, o sistema eleitoral dos Estados Unidos. Anunciou a desclassificação de documentos que, diz o presidente norte-americano, mostram como é débil o sistema hoje em vigor. Há ainda provas claras, diz Donald Trump, de que a China acedeu a informação sensível de milhões de eleitores dos Estados Unidos. Nomes, moradas, números do telemóvel, filiação partidária e outros detalhes. Afirma ainda o presidente americano que o Deep State, o Estado profundo, incluindo os serviços secretos, ocultaram dados sobre a interferência chinesa nas eleições de 2020 que Joe Biden viria a ganhar. Trump não mostrou logo provas sobre o que estava a dizer, apenas prometeu que iriam ser conhecidas. Os documentos já estão, entretanto, no site oficial da Casa Branca, são às dezenas e incluem memorandos dos serviços secretos americanos, a CIA. And later the results of the 2020
2: presidential election itself. O essencial deste discurso de Donald Trump, que continua a dizer que as eleições de 2020 foram manipuladas, por isso é que perdeu para Joe Biden, mas até agora não há provas que isso tenha acontecido. Este discurso acontece a menos de 4 meses das eleições intercalares norte-americanas. Nós vamos a seguir este noticiário até aos Estados Unidos, ter com a correspondente da Antena 1, Cândida Pinto, no fuso horário. A comunidade dos países de língua portuguesa faz 30 anos e o secretário-geral do PS defende que o governo português deve dar maior prioridade à Cplp. Apela também a que haja um novo impulso nesta comunidade. Foram ideias defendidas por José Luís Carneiro em declarações à Antena 1 e à RTP África. O antigo ministro e antigo secretário de Estado das Comunidades admite que está ainda muito por se fazer no que diz respeito aos objetivos da Cplp e que esta organização está a atravessar uma fase difícil. Ainda assim, faz um balanço positivo do trabalho nestes 30 anos.
7: Parece-me um balanço positivo, pese embora muitas dificuldades. Eu queria dizer que a Cplp tem nos seus propósitos fundamentais, naturalmente, a defesa e a promoção da língua e da cultura portuguesas, e há uma dimensão muito relevante que tem a ver com a concertação político-diplomática nos fora onde nos encontramos conjuntamente representados. E, portanto, tem vindo a cumprir vários propósitos de cooperação para o desenvolvimento, de promoção e defesa da língua portuguesa e também de cooperação técnica, científica, universitária. É evidente que há muitas dificuldades, muitas limitações e também devemos assinalar que ela está hoje precisamente a viver um dos seus momentos mais críticos e aquilo que eu espero é que este projeto tão grande, valia estratégica, possa ter um impulso que a leve e a projete para o futuro.
2: Esse momento crítico que João Luís Carneiro se refere está relacionado com o facto da Cplp estar atualmente a ser presidida por Timor-Leste de forma temporária depois da suspensão da Guiné-Bissau por causa do golpe de Estado do ano passado. O secretário-geral do PS defende por isso que o governo português deve assumir o espaço da Cplp como uma prioridade política.
7: O governo português deve dar um nível de prioridade política mais acentuado à comunidade dos países de língua portuguesa. Toda a prioridade política deve ser colocada num espaço que abre verdadeiramente uma função estratégica ao nosso país. Portanto, no quadro da vida global, da inserção de Portugal no mundo, parece-me que esta comunidade, este espaço, deve ser visto como um espaço de grande prioridade política.
2: Declarações de José Luís Carneiro, secretário-geral do PS, defende ainda que a solução para uma liderança efetiva da Cplp pode passar pelo Brasil, uma ideia que tinha também já sido defendida pelo presidente timorense José Ramos Horta. No Uganda, um acidente com um autocarro escolar matou 20 crianças e um adulto, números deixados pelas autoridades, explicando que se tratavam de alunos do ensino primário, vinham de uma visita de estudo. O condutor terá perdido o controlo deste autocarro, que saiu da estrada e acabou por capotar. No Irão, pelo menos 7 pessoas morreram na sequência de ataques norte-americanos contra vários pontos na cidade portuária de Bandar Kamir, no sul do país. Uma informação avançada pela agência estatal iraniana IRNA. Na resposta à Guarda Revolucionária Iraniana, anunciou que atacou a base militar de Al-Tanf, na Síria. É uma base militar que pertencia aos Estados Unidos e que transferiram para o exército sírio. Há pouco, a Jordânia deu conta de que interceptou 3 mísseis iranianos, mas não há registro de vítimas ou danos materiais. Para celebrar os 70 anos da Gulbenkian, está a ser preparado um concerto para sábado com um programa festivo, sendo a orquestra um pilar importante nesta fundação, mas também do panorama da música nacional e até internacional. A jornalista Sandy Gageiro foi conhecer o dia de um músico desta orquestra da Fundação Gulbenkian.
8: Estamos aqui na última fila da plateia do nosso grande auditório e estamos a ver os meus colegas que já estão a aquecer, aos poucos estão a chegar ao ensaio. Daqui a 10 minutos vamos iniciar o ensaio, então as pessoas estão aos poucos a chegar.
9: Olá, sou Martin Henneken
8: Eu sou o violoncelista da Orquestra Gulbenkian. Agora vamos fazer 16 anos. Eu cheguei aqui em 2010.
9: Como é que é o dia de um músico de orquestra aqui na Gulbenkian?
8: Obviamente nós temos de preparar as nossas partituras antes de chegar ao primeiro ensaio. E foi efetivamente uma parte do meu dia. Hoje já foi estudo. E hoje, por exemplo, vão ser 6 horas de ensaio em total, com intervalos. Portanto, é muito importante estar em forma.
9: Ver um ensaio é sempre interessante. Cada um vem com a sua roupa, ou seja, não estão
8: com
9: o seu...
8: Não estamos com farda, que o tipo que normalmente estamos sempre de fraco ou de fato. Mas agora estamos todos de t-shirt e calções, como é um dia de verão.
9: Uma caixa branca.
8: Aqui é a minha caixa branca de violoncelo. Vou dar uma limpezazita às cordas, com um pano, e agora vamos para o palco.
2: Instrumentos afinados para esse concerto dos 70 anos da Gulbenkian, num concerto que acontece amanhã no âmbito dos 70 anos da Fundação. A orquestra é mais nova, mas não muito mais. Nasceu em 1962. Amanhã sobe ao palco do Grande Auditório para um concerto que passa por Bizet, Puccini, Verdi e muito mais.
0: Um belo som a fechar esta edição às 7 da manhã com Diogo Miguel Pereira na RTP Antena 1, Madeira, Açores e RTP Mundo, em permanência na internet noticias.rtp.pt. Sexta-feira, 17.
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0: Tenham um bom dia, são 7:15 no trânsito. Mónica Amaral, bom dia.
10: Bom dia.
0: Como é que estamos a esta hora, a começar o dia?
10: Já com problemas na Estrada Nacional 4, atenção então à zona do Alentejo, no sentido de Montemor, Arraiolos. Está um carro tombado ao quilómetro 103, na subida do Forjador. O trânsito está então condicionado.
0: Despiste,
10: né? Exatamente. Já por Lisboa, está então mais complicado na segunda circular, aliás, no IC19, no sentido Sintra-Lisboa. Já se para então entre Tercena e Queluz. Para a Ponte 25 de Abril, ligação à Almada-Lisboa, também já há algumas paragens na subida do Pregal.
0: Olha, ontem pergunta essa menina dança e hoje...
10: Hoje dança outra vez.
0: Hoje danças mesmo, porque a canção chama-se Let's Dance. Conheces certamente.
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0: Let's Dance é a primeira proposta para esta manhã de sexta-feira. No desporto é também em destaque o Benfica. Mário Silva da Costa, bom dia.
1: Bom dia, os encarnados estão interessados na contratação de John Duran, ponta de lança colombiano do Al Nassr. Também Tiago Gabriel está na mira do Benfica. O Sporting apresentou Rodrigo Zalazar, as primeiras declarações da contratação mais cara da história dos verde e brancos, já a seguir. E ainda o capitão da nova equipa de futsal do Futebol Clube do Porto.
0: Ouça o desporto às 7h30.
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1: A caminho da América daqui a pouco no fuso horário.
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1: 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Washington, D.C. é o palco das celebrações dos 250 anos dos Estados Unidos. Fuso horário em Washington, são 2h20 da madrugada. Diogo Miguel Pereira.
4: É, já vai a meio quase essa madrugada em Washington, que é praticamente a capital do mundo. Todas as atenções estão sempre viradas também para Washington. Foi de lá que ouvimos também ontem o discurso do presidente dos Estados Unidos. É um dos temas que vamos abordar neste fuso horário com a correspondente da Antena 1 nos Estados Unidos, Cândida Pinto. Olá, Cândida, bom dia. Obrigado por estar connosco neste fuso horário. Cândida, começaríamos precisamente por esse discurso do presidente dos Estados Unidos. Fez um discurso à nação, não é o tradicional discurso à nação, mas Trump decidiu falar ao país. Havia uma grande expectativa sobre que temas é que o presidente norte-americano queria abordar. Certo é que o chefe de Estado decidiu recuar no tempo e falar precisamente das eleições presidenciais de 2020, desta vez, Cândida, com um ataque, digamos, à China, pela interferência que terá feito nessas eleições que foram ganhas por Joe Biden.
5: Trump focou o seu discurso de 25 minutos na questão das eleições, dos processos eleitorais, que é preciso proteger a integridade das eleições para que sejam justas e seguras. E recuou às presidenciais de 2020, que perdeu para Joe Biden, dizendo que há novas informações sobre o sistema eleitoral que estava viciado. Aliás, divulgou endereços eletrónicos para onde diz que vão ser vertidos documentos que o podem comprovar. Focou as baterias na China, diz que houve interferência da China para comprometer os resultados, que Pequim não queria que Trump vencesse em 2020, porque ele seria duro com a China, nomeadamente na imposição de tarifas que acabou por anunciar no ano passado, que essas informações foram ocultadas por burocratas do FBI. Depois voltou-se para as intercalares de novembro próximo, que é preciso atuar para que o sistema eleitoral não permita fraude, nomeadamente ao nível da identidade dos eleitores e nos votos por correspondência, sobre o qual Trump mantém suspeitas. As questões económicas, que são as que mais dizem aos norte-americanos, estiveram nos primeiros 5 minutos do discurso para dizer que a inflação baixou, que os custos com a saúde para os mais idosos vão diminuir. A guerra com o Irão e a operação na Venezuela mereceram uma linha para dizer que está tudo a correr muito bem.
4: Está tudo a ser também negociado. Esse cenário até tinha também já sido partilhado ainda também pela porta-voz da Casa Branca, dando conta de que essas negociações estavam a decorrer. De resto, vimos que certamente, claro, também Donald Trump a dar conta desse bom trabalho que está a ser feito pela administração norte-americana. Cândida, é inevitável também falarmos daqui de um outro tema neste fuso horário, é o Mundial de Futebol, que está a chegar ao fim, está nessa reta final. A final vai acontecer este fim de semana, vai juntar a Argentina com a Espanha. Ao longo das últimas semanas, este Mundial de Futebol acabou por captar também muitos adeptos, principalmente norte-americanos, que não estão tão habituados a este desporto. Há informações também de que Trump vai ser ele a entregar essa taça que na final do Campeonato do Mundo no estádio em Nova Jersey.
5: Antecipa-se uma grande festa em espanhol no domingo, no estádio de Nova Jersey, para a final do Mundial. Será o duelo entre Espanha e Argentina, duas das equipas favoritas nesta competição, já com troféus desta envergadura no portfólio. A Argentina já venceu o Mundial por 3 vezes, a última no Qatar há 4 anos. A Espanha venceu o Mundial na África do Sul em 2010. E agora, será que Donald Trump vai entregar a taça à Espanha? As relações entre Washington e Madrid estão num momento de alta tensão. Trump não perdoa a falta de cooperação de Espanha na ofensiva contra o Irão, ameaçou mesmo cortar as relações comerciais com Madrid. Já com a Argentina, é o inverso. Há um forte alinhamento político entre Buenos Aires e Washington, regado a expressivo apoio financeiro norte-americano. Trump ainda não assistiu a nenhum jogo no estádio, mas a Casa Branca confirmou que o presidente não vai perder a final de domingo. Aliás, foi mesmo referido que a presença de Trump será o toque final no Mundial, com mais adeptos nos estádios e na televisão, o mais bem-sucedido e seguro da história dos Estados Unidos. É preciso dizer que esta é a segunda vez que o país acolhe o Mundial, só tinha acontecido em 94. E Trump não se coibiu de interferir nesta competição junto do seu amigo Gianni Infantini, o presidente da FIFA. Pediu-lhe para retirar um cartão vermelho a um avançado da seleção norte-americana.
4: Sim, momento
5: que acabou
4: polémico.
5: Por ser derrotada pela Bélgica. Aliás, Infantino, antes mesmo do Mundial começar, entregou a Trump o Troféu de Paz da FIFA, um prémio de consolação, uma vez que o Nobel da Paz foi parar a outras mãos. Um Mundial que teve um recorde de 48 seleções a participar e que vai conhecer no domingo o grande vencedor.
4: É um Mundial que fica certamente também marcado por essas polémicas, várias aconteceram, muito também ligadas à arbitragem em várias frentes, quer por árbitros que não puderam chegar aos Estados Unidos, quer também depois por polémicas relacionadas com cartões que foram revertidos ou decisões sobre cartões que foram revertidas, marcam também certamente esse Mundial. Um Mundial que terá a família real espanhola em peso nessa final. Quanto à Argentina, Milei está previsto que não marque presença, há quem diga até que será por substituição. Bom, resta-nos esperar então por essa final. Obrigado, Cândida Pinto, é correspondente da Antena 1 nos Estados Unidos. Essa final também, José Carlos Trindade, certamente não deixará ninguém indiferente. Espera-se também um grande jogo para domingo.
6: E não é só a final, amanhã também há o jogo que ninguém quer jogar, do 3º e 4º lugar. O Fuso Horário, em podcast, na rádio depois das 7h20 da manhã. O País das Maravilhas hoje fixa sem Inglaterra, não é, Sónia? Bom dia.
7: Bom dia. No Reino Unido, mais propriamente no norte de Londres, há aquela que é a primeira comunidade de co-housing exclusivamente para mulheres. Mulheres essas que recusam passar os últimos anos de vida presas em instituições onde cantam a uma só voz, batem palminhas e esperam a morte. Ali fazem jardinagem, aulas de yoga, recebem amigos, trocam lâmpadas. De tudo um pouco, como numa aldeia. Para ouvir, pelas 20 para as 8.
6: Cá estaremos.
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6: 7h29, vamos olhar para o trânsito.
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6: Vejo, Mónica, que já há mais filas, como é normal a esta hora, não é?
9: Sim, um pouco mais filas, mas começamos pela situação no Alentejo, na Estrada Nacional 4, no sentido Montemor Arraiolos. Está um carro tombado ao quilómetro 103, é na subida do Forjador, o trânsito ainda está condicionado. Por Lisboa, para-se no IC19, no sentido Sintra-Lisboa, entre Tracena e Queluz, e para a Ponte 25 de Abril, ligação Almada-Lisboa, há alguma intensidade na subida do Pregal. No Porto, para-se na VCI, sentido Arrábida Freixo, na zona da Boa Vista, e no sentido Freixo Arrábida, entre o Mercado Abastecedores e o Nó das Antas.
6: Voltamos ao trânsito na rádio antes das 8.
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6: Hoje céu pouco nublado, algum vento junto à faixa costeira a sul do Cabo Raso a partir da tarde. No fim de semana, sol, mas também pode chuviscar no extremo norte. No domingo de manhã, também no litoral centro. Hoje à tarde, 33 graus é a máxima para Castelo Branco, Évora, Beja e Faro, Bragança, Porto Alegre, Santarém e Setúbal 30, Vila Real 29, 28, Braga, Viseu, Coimbra e Lisboa. Para a Guarda 26, Leiria 25, Aveiro 24 graus, 23 Viana do Castelo e Porto, Penhas Douradas 22.
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6: Quase um minuto depois das 7h30, o principal das notícias com Marta Pacheco.
10: Muito confiante, o Ministro da Educação disse ontem, no final do debate do Estado da Nação, que as pautas com as notas dos exames nacionais vão ser afixadas esta tarde. Milhares de alunos, mais de 160 mil, estão à espera de receber as notas depois de um processo de correção digital envolto em polémica, problemas técnicos, atrasos e faltas de professores classificadores. O movimento Missão Escola Pública acredita que as pautas vão aparecer mais logo. Em declarações à Antena 1, a porta-voz do movimento, Cristina Mota, disse que isso poderá acontecer mais ao final da tarde, início de noite. Para explicar o que aconteceu, o ministro Fernando Alexandre vai esta manhã à Assembleia da República. Há debate de urgência pedido pelo PCP, um debate que vamos transmitir em direto depois das 10 da manhã. O primeiro-ministro nega o caos, mas reconhece problemas. Foi ontem, no debate do Estado da Nação, marcado precisamente sobre este tema, com o PS a sugerir mesmo a demissão do ministro da Educação. Outro assunto, Luís Montenegro assegura que mantém a confiança política no ministro da Administração Interna. O primeiro-ministro diz que Luís Neves não cometeu qualquer ilegalidade no caso das obras na casa de Odmira. Um caso com desenvolvimentos hoje no jornal Nascer do Sol. Um atrelado que tinha sido apreendido pela Polícia Judiciária durante uma operação contra o tráfico de droga no Seixal no ano passado foi encontrado este mês a quase 400 quilómetros de distância no concelho de Barcelos, acoplado a um caminhão da empresa do empreiteiro que tem estado envolvido nesta polémica. Aos poucos a água regressa às torneiras em Almada. Houve um corte total no abastecimento de água durante a madrugada até às 6 da manhã em 21 locais como Charneca da Caparica, Fonte da Talha e Porto Brandão. A reposição do serviço será feita de forma gradual. Quase 6 anos depois de ter perdido para Joe Biden a presidência dos Estados Unidos, Donald Trump volta a levantar dúvidas sobre processos eleitorais com foco nas eleições de 2020. Num discurso ao país, ao início da noite em Washington, madrugada em Portugal, e sem falar nas eleições que venceu, Donald Trump diz que a China teve acesso a dados de eleitores norte-americanos. O presidente norte-americano garante ter provas e promete divulgar documentos que até agora eram secretos.
1: 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No desporto, em destaque a esta hora, Mário Silva da Costa, o Benfica.
11: Os encarnados estão interessados na contratação de John Duran, ponta-de-lança colombiano do Al Nassr. De acordo com o jornal Record, em cima da mesa está a possibilidade de Duran chegar ao Benfica a título de empréstimo. O diretor-geral das Águias, Mário Branco, vai negociar diretamente com o Al Nassr. No eixo da defesa, as Águias têm Tiago Gabriel na mira. É uma notícia avançada pelo jornal A Bola. O defesa central português do Lecce é a opção para reforçar o Benfica, depois de ter caído a transferência de Ibrahima Ba. Hoje, os encarnados vão a jogo. O Benfica mete forças com o Villarreal em jogo de pré-temporada no Estádio Algarve. O apito inicial é às 7h45 da tarde. O Sporting apresentou Rodrigo Zalazar. O uruguaio chega do Braga por 30 milhões de euros, a contratação mais cara da história dos Leões. Zalazar pode fazer várias posições do ataque e, aos meios do clube leonino, o uruguaio diz que o lugar onde joga não é importante. Venho para ajudar e para tentar ganhar todos os títulos possíveis. Temos uma grande equipa e um grande grupo e vamos demonstrar tudo o que somos. Agora vamos nos preparar para a temporada. A única coisa que quero é ajudar a equipa a ganhar. Não me importa a posição, só quero ajudar a equipa. O mais importante é tentar ganhar. Vou dar tudo o que tenho e ainda mais pelo Sporting, pelos meus companheiros, por toda a nossa gente.
12: Vou dar tudo o que tenho e mais por Sporting, por meus companheiros, por toda a nossa gente.
11: Rodrigo Zalazar assinou até 2031, fica protegido por uma cláusula de rescisão de 80 milhões de euros. Cardinal vai ser o capitão de equipa de futsal do Futebol Clube do Porto. O internacional português, em mais de 120 ocasiões, Cardinal estava na reforma desde 2024, mas volta agora às quadras. O pivô brilhou também ao serviço do Sporting, no entanto, é assumidamente adepto do Futebol Clube do Porto e assim explica este passo na carreira.
13: Sentimento inexplicável, sem dúvida alguma, o dia mais feliz da minha vida desportiva. Estou muito emocionado, muito feliz, um orgulho, não cabe no peito. Sinto-me privilegiado por vestir esta camisola, representar o clube do meu coração, ser um dos pioneiros nesta modalidade e, com certeza, estou ansioso para que comece a treinar.
11: O Porto criou a equipa de futsal sénior para a próxima temporada. Vai competir na terceira divisão. Cardinal é o capitão de equipa. Decorreram ontem os sorteios dos campeonatos masculino e feminino de handball. Este ano a competição vai decorrer num novo formato, em que na segunda fase vai haver apenas dois grupos, o de apuramento de campeão e o da luta pela permanência. O vice-presidente da Federação Portuguesa de Handball, Miguel Fernandes, explica a mudança de formato.
14: Todos têm as suas vantagens e desvantagens e as suas virtualidades. Este que nós vamos avançar este ano parece-nos mais equilibrado e espero que se traduza acima de tudo naquilo que tem sido os últimos anos do handball português, que reforce a qualidade, que mantenha o equilíbrio e que se eleve o nível técnico das equipas e dos jogadores.
11: Os campeonatos nacionais de handball têm início no fim de semana de 29 e 30 de agosto.
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15: Bom dia, passam neste momento 37 minutos das 6 da manhã, hora dos Açores.
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0: Edição de True Blue de Madonna.
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0: Ora viva, bom dia, boa sexta-feira. Vem aí o fim de semana, toca acordar com uma cara mais bem disposta. Tiago Matias e Ana Rosen nas próximas horas aqui nesta sua rádio.

0: Dando o estado do tempo para hoje. E não começa bem. Ora bem, vamos então ver em todos os grupos períodos de céu muito nublado com abertas e aguaceiros. No caso do grupo oriental, mais frequentes durante a manhã e início de tarde. Quanto ao vento, nas Flores e no Corvo, será de noroeste bonançoso enfraquecendo, mar de pequena vaga tornando-se encrespado, ondas a oeste de 1 a 2 metros, passando a noroeste. No grupo central, vento geralmente fraco, mar encrespado, ondas do quadrante oeste de 1 metro. E no grupo oriental, vento do quadrante sul, fraco a bonançoso, mar encrespado a pequena vaga, ondas do quadrante oeste de 1 metro. As máximas hoje poderão chegar aos 24 graus em Ponta Delgada e Santa Cruz das Flores, 25 na cidade da Horta e em Angra do Heroísmo. Neste momento estamos com 19 graus em Santa Cruz das Flores, 20 na cidade da Horta, igualmente em Angra do Heroísmo e em Ponta Delgada. São valores que vamos atualizando, claro, ao longo desta manhã.
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2: O aniversariante de hoje conseguiu algo único na década de 60 em ambos os lados do Atlântico. Três singles nos tops com três projetos diferentes. Nos The Spencer Davis Group, a que se juntou aos 14 anos, na primeira banda de fusão Traffic e nos Blind Faith com o ex-Cream Eric Clapton. Como artista solo, destacou-se com Valerie e High Girl Love, que lhe rendeu um Grammy em 1982. Músico versátil e talentoso, explorou diversos estilos, do rhythm and blues ao jazz, do rock psicadélico ao progressivo. Influenciou gerações de artistas como Sting e John Mayer e hoje completa 73 anos de idade, Steve Winwood. Nós homenageamos com um dos maiores êxitos que teve Chaka Khan nos coros, High Girl Love.

0: Perdidos e achados para recordar, mais logo 10 minutos antes das 16 horas. Estamos a 4 minutos das 7 da manhã.
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atualizada será às 7, já dentro de instantes ainda, os exames nacionais a marcar em destaque. Aliás, esta manhã vamos transmitir em direto da Assembleia da República o debate de urgência requerido pelo PCP sobre os exames nacionais, onde estará presente o Ministro da Educação, Fernando Alexandre. Aproximamo-nos das 7. Em relação ao tempo, vamos ter em todas as ilhas períodos de céu muito nublado com abertas e aguaceiros. No caso de São Miguel e Santa Maria, mais frequentes durante a manhã e início da tarde.

0: 8 horas em Portugal Continental e na Madeira, 7 nos Açores. Sexta-feira, 17. Diogo, em dia de se conhecerem as notas dos exames nacionais, os pais lançam um apelo. Que apelo é esse?
1: No cenário em que admitem que os pedidos de revisão de prova vão aumentar por causa de todo este processo, a CONFAP apela ao bom senso e pede que não se façam esses pedidos de reapreciação de prova só porque sim. Esclarece a CONFAP que esses pedidos devem ser realizados apenas quando há um fundamento para tal. As notas só vão estar disponíveis a partir da tarde, por isso que disse ontem o Ministro da Educação, Fernando Alexandre, que vai ser hoje ouvido no Parlamento um debate de urgência marcado para as 10 da manhã. São Tomé e Príncipe vai a eleições no domingo, pressão presidenciais, a semana foi de campanha eleitoral, vamos saber como correu nesta edição essa campanha, esse apelo ao voto, vamos conversar com o enviado a estas eleições, Frederico Pinheiro. Um ano e meio depois, o Museu da Gulbenkian volta a abrir portas, depois de ter estado fechado para obras, temos visita guiada neste noticiário às 8.
0: A esta hora, 23 graus no Funchal, 22 Faro, Lisboa e Ponta Delgada 20, Coimbra 19, Porto com 18. Edição de Diogo Miguel Pereira.
1: A Confederação das Associações de Pais não tem grandes dúvidas de que toda esta polémica com a correção dos exames nacionais levará a um aumento dos pedidos de reapreciação das provas. Ouvido há instantes pela Antena 1, José Miguel Antunes, do Conselho Executivo da CONFAP, considera que, com esse cenário, que parece ser inevitável, este é um cenário que parece ser inevitável, aliás, tendo em conta as dificuldades na correção.
2: Nós temos a noção que o pedido de visualizações será imenso, até porque hoje, neste processo, será muito mais fácil essa visualização, e temos também a noção que os pedidos de reapreciação também subirão.
1: Mas com esse aumento surge também um apelo. José Miguel Antunes pede aos pais e também aos alunos que façam apenas esse pedido, o da reapreciação de prova, apenas quando há uma razão evidente para isso.
2: Uma coisa é o aluno olhar para a prova, ver que a prova é toda sua e tem uma pergunta que acha que devia ter sido melhor cotada. Outra coisa diferente é olhar para a prova e ver que a prova não está correta. São coisas diferentes. Portanto, a reapreciação, que foi o processo que sempre existiu, é: eu tenho 14, acho que com a prova que tenho devia ter 15. Outra coisa é olhar para a prova e a folha não é minha. Portanto, era importante que os alunos, junto com os seus professores, olhassem criticamente para a sua prova. Mas, claro, sabemos que, com toda a desconfiança que foi criada durante todo este processo, que não foi um processo fácil e que, objetivamente, correu mal, mas todo este processo é um processo moroso e que cria grande ansiedade.
1: São os apelos deixados esta manhã aqui na Antena 1 por José Miguel Antunes, da CONFAP, a Confederação das Associações de Pais. De lá lança esse apelo. As notas, as provas reapreciadas vão aumentar, mas esse pedido deve ser feito com ponderação e apenas quando há fundamento para tal. As notas dos exames só vão ser conhecidas a partir da tarde de hoje. Assim explicou ontem à noite Fernando Alexandre, o Ministro da Educação, depois do debate sobre o estado da nação.
3: Muito rapidamente, a minha palavra é para agradecer a resposta que os professores deram ao meu apelo hoje de manhã. Tivemos uma excelente receptividade, as avaliações estão a decorrer e estamos muito confiantes que amanhã à tarde publicaremos as notas de todas as disciplinas. Muito obrigado. Muito obrigado.
1: Foi essa a garantia deixada por Fernando Alexandre, o Ministro da Educação, que regressa hoje ao Parlamento. Há um debate de urgência pedido pelo PCP para ouvir as explicações relativamente a todo este caso à volta dos exames. Estará presente Fernando Alexandre e o Secretário de Estado da Educação, Alexandre Homem Cristo. Este é um debate que arranca por volta das 10 da manhã e que será acompanhado em direto aqui na Antena 1. Vamos agora até à escola, nomeadamente em Coimbra, à Escola Secundária Avelar Brotero. Está lá o repórter Horácio Antunes. Horácio, as notas afixadas só logo a partir da tarde, ouvimos agora ainda as explicações deixadas pelo Ministro da Educação, mas aí na escola já há algum tipo de indicação da hora a que isso vai acontecer?
4: Não, nenhuma indicação de a que horas vão ser afixadas as notas. As vitrines estão vazias, estão prontas para receber então essas notas. Podemos dizer que é uma expectativa grande neste momento de que antecede a fixação e a publicação destas notas do 11º e 12º anos. Ainda há pouco veio uma aluna verificar se as notas estavam afixadas, talvez não tivesse essa informação. Conceição Costa é diretora da Escola Secundária de Alvar Brotero em Coimbra. Bom dia. Pergunto-lhe como é que se gera toda esta situação, toda esta expectativa, a ansiedade dos alunos e dos professores também.
5: Com muita dificuldade, porque o que está em causa é muito importante para os alunos, representa no fundo conseguirem aceder ou não aos cursos para os quais trabalharam durante todo este percurso e sempre à espera que, de notícias que nos permitam dizer vamos afixar as notas.
4: As informações são poucas, por isso não têm essa certeza que possam ser fixadas hoje.
5: Sim, não temos a certeza. A última informação que o Sr. Ministro nos deu e a que eu acedi através da televisão é que seriam afixadas hoje à tarde. Mas temos tido várias vezes informações de que vão ser afixadas, que depois vão sendo adiadas. Portanto, estamos, acho que, a trabalhar num cenário de imprevisibilidade.
4: Recolher exames, para depois entrega para a digitalização, depois encontrar professores, classificadores, não sei se foi, se pediram mais ou não a esta escola, professores se calhar com férias marcadas ou que tiveram de ser adiadas, tudo isto não tem sido fácil.
5: Não tem sido fácil, mas os professores têm sido de facto exemplares na ajuda que têm prestado a todo este processo. Eu acho que se chegarmos a bom porto, temos que agradecer sobretudo aos professores, porque estiveram sempre disponíveis. Aliás, quando o que está em causa são os alunos, os professores mobilizam-se e acho que uma vez mais isso ficou provado.
4: Estão preparados para todos os pedidos que vão depois surgir de alunos, pais?
5: Temos que estar.
4: Para a repreciação das provas?
5: Temos que estar, tudo faremos para conseguir que tudo corra da melhor maneira possível.
4: Mas com alguma ansiedade também, da vossa parte?
5: É sim, sempre que as mudanças acontecem, em cenários de mudança, nós temos sempre dificuldades, porque o que é novo é, no mínimo, um bocadinho assustador. Mas faremos tudo o melhor que conseguirmos.
4: A Escola Abelardo Brotero tem cerca de 1.400 alunos de vários ramos de ensino, uma educação diversificada que inclui o ensino profissional e recorrente também e adultos. Uhum. 1.400 alunos, 500 alunos fizeram exames em 840 provas nesta escola.
1: Estão agora à espera de saber a que horas é que esses resultados vão ser afixados. Ouvimos aqui a reportagem de Horácio Antunes numa escola onde também aqui ainda não há informações de quando é que essas notas vão ser afixadas. Nota também para uma aluna que não ouviu essa mudança e, portanto, já esteve na escola, chegou lá e também não conseguiu então ver essas notas afixadas que vão ser ao longo da tarde de hoje. Na Ucrânia, o comandante das forças de drones de Kiev anunciou que mais de 12 embarcações russas no Mar Negro foram atingidas por drones ucranianos. Na rede social Telegram, Robert Brovdy dá conta de que os alvos incluíam 9 navios de carga geral, também um navio tanque, um navio de transporte de gás e ainda um rebocador. Este mês a Ucrânia dá conta de que já atingiu quase 160 embarcações russas no Mar de Azov e também no Mar Negro. Os Estados Unidos bombardearam o Irão pela sexta noite consecutiva. O Irão afirma que desde que estes ataques recomeçaram, os norte-americanos já mataram 38 pessoas e fizeram mais de 400 feridos. Quanto ao tráfego marítimo, continua a diminuir no estreito de Hormuz, um importante ponto de passagem mundial. Os preços de petróleo permanecem, no entanto, relativamente estáveis. Esta manhã o preço do barril do petróleo ronda os 85 dólares. Marcamos agora presença em São Tomé e Príncipe. A semana tem sido de apelo ao voto, a campanha eleitoral, tendo em conta as eleições presidenciais que estão marcadas para domingo. Está em direto neste noticiário, connosco, às 8 da manhã, Frederico Pinheiro, enviado especial da Rádio Pública a estas eleições. Frederico, bom dia. Vamos puxar um bocadinho a fita. Como é que tem sido esta semana de apelo ao voto para estas eleições?
6: Olá, Miguel. Tem sido uma campanha eleitoral bastante intensa, com as agendas muito preenchidas. A campanha começa de manhã cedo e os candidatos normalmente continuam a campanha um pouco para lá da hora limite, que são as 18 horas locais. Há muitos concertos, campanha porta a porta. Os candidatos ouvem as preocupações das pessoas, distribuem chapéus, t-shirts, vão um pouco a todas todas as localidades, porque São Tomé e Príncipe, a maior parte da população, 95% da população, está de facto na ilha de São Tomé e essencialmente localizada na cidade capital, São Tomé, mas depois há muita gente em pequenas aldeias, pequenas vilas, e é aí que muitas vezes os candidatos também concentram a atividade de campanha, vão ter com 10, 15, 20 pessoas, ouvem, tiram uma foto, fazem um vídeo para a internet e depois partem para outras ações.
1: Que temas é que têm marcado principalmente essa campanha eleitoral?
6: Há aqui dois temas entre os dois principais candidatos, que é Carlos Villanova, o atual Presidente da República, e também Nito Abreu, o candidato que é o líder do partido, líder parlamentar do partido que ganhou as últimas legislativas. Há dois temas, um é a estabilidade, ou seja, Nito Abreu diz que a estabilidade só se consegue no país com a saída de Carlos Villanova, e Carlos Villanova repete incessantemente a mensagem de mais cinco anos, e depois há outra questão que marcou de facto o mandato de Carlos Villanova, que demitiu o primeiro-ministro em janeiro do ano passado. Patrício Trovoada tinha uma maioria parlamentar e isso no fundo expulsou uma série de mudanças institucionais aqui em São Tomé e Príncipe. Foi refeito o Tribunal Constitucional, a Comissão Eleitoral Nacional, também o Parlamento conheceu mudanças profundas, e Carlos Villanova diz que continuará a ser um presidente ativo e demitirá o primeiro-ministro, se assim o entender, já outro candidato, Nito Abreu, diz que respeitará as maiorias absolutas e garante estabilidade até ao fim do mandato ao próximo governo.
1: Nesta campanha eleitoral termina hoje, Frederico, aproveito também para te perguntar o que é que está previsto ainda neste último dia de campanha aí em São Tomé.
6: Há muitos concertos, há sempre muita música na campanha em São Tomé e Príncipe, aliás, à semelhança do que acontece em Cabo Verde, mas aqui de uma forma mais intensa. Os programas dos candidatos hoje prevêem também contacto com a população, mas comícios, mas para além dos comícios e dos apoios que os candidatos vão receber de outros políticos, há muitos concertos previstos, muita música, muita festa, e é assim que se pretende e se prevê encerrar a campanha às 18 horas locais, 19 horas de Portugal continental.
1: Obrigado, Frederico Pinheiro, enviado especial da Rádio Pública, estas eleições presidenciais em São Tomé e Príncipe, eleições marcadas para o próximo domingo. O Museu da Carlos Gulbenkian, em Lisboa, vai reabrir amanhã, sábado, depois de um ano e meio encerrado para obras. O projeto de modernização recuperou as raízes do museu, inaugurado já nos anos 60, e reforçou a ligação do edifício aos jardins da Fundação, Oriana Barcelos.
7: Entrar no renovado Museu Carlos de Gulbenkian é permanecer no jardim.
8: Uma das melhores coisas são os momentos de surpresa. Neste espaço, penso que isso acontece muitas vezes. Muitas vezes.
7: A luz entra museu adentro.
8: A ideia de podermos manter as janelas abertas à natureza e, ao mesmo tempo, termos livros e documentos seria uma loucura há 10, 20 anos. Mas agora, graças aos filtros nos vidros, à luz adequada, podemos fazê-lo mantendo as condições certas para a conservação.
7: E depois ao chão, de alcatifa, a fazer lembrar um manto de relva macia. A escolha do chão que pisamos no renovado Museu Gulbenkian foi de Xavier Salomão, o diretor aqui chegado em janeiro.
8: O plano original, quando eu cheguei, era apenas alterar ligeiramente o piso de madeira, e fui eu quem decidiu reinstalar a alcatifa. Por isso, se gostarem, podem elogiar-me. Se odiarem, a culpa é minha.
7: O Museu Gulbenkian, fechado para obras há mais de um ano, está pronto a abrir portas depois de um projeto que o faz regressar a 1969.
9: Everything has changed and nothing has changed.
7: Nas várias galerias da coleção de Carlos de Gulbenkian, continua a ser possível viajar da Antiguidade Clássica ao mundo islâmico, da Ásia às grandes capitais europeias.
8: Trata-se de uma coleção não portuguesa em Portugal. Por isso, penso que é extraordinariamente importante para o público português.
7: O Museu Carlos de Gulbenkian abre este sábado, quando a Fundação faz 70 anos.
1: Um ano e meio depois de obras de modernização, organização para celebrar essa reabertura também no âmbito do aniversário. A entrada neste museu é gratuita até ao próximo dia 26.
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10: Bom dia, passam 15 minutos das 7 da manhã.
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10: Bom dia, Pico. Já agora, 7h20, voltamos à música nacional e depois atualizamos a previsão do tempo para esta sexta-feira com a meteorologista.

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1: Olá, bom dia, prisão.
2: Já vamos ao contacto. Sete horas e 20 minutos. Vamos então agora conhecer a previsão do estado do tempo para esta sexta-feira com a meteorologista de serviço esta manhã no IPMA, é a Elsa Vieira. Bom dia, olá.
1: Olá, bom dia. Previsão para hoje, sexta-feira, para o Grupo Ocidental, períodos de somente nublado com abertas, aguaceiros, o vento noroeste do sul enfraquecendo, o mar de pequena vaga tornando-se encrespado e as ondas oeste de 1 a 2 metros passando ao noroeste. No Grupo Central, períodos de somente nublado com abertas, aguaceiros, o vento geralmente fraco, mar encrespado e as ondas do quadrante oeste de 1 metro. Para o Grupo Oriental, somente nublado com abertas para o fim do dia, com períodos de chuva mais frequentes durante a manhã e o início da tarde. O vento do quadrante sul, fraco abundançoso, o mar encrespado de pequena vaga e as ondas do quadrante norte de 1 metro. Temperatura máxima prevista para hoje, 24 graus, em Santa Cruz das Flores e em Ponta Delgada, 25 graus na Horta e Angra do Heroísmo.
2: 7h20 a esta hora. No entanto, estamos já com 19 graus em Santa Cruz das Flores, 20 nas restantes ilhas, umidade bastante elevada nesta manhã. O valor mais baixo é 91% na cidade da Horta, mais 1, ou seja, 92% em Santa Cruz das Flores, 98% em Ponta Delgada. Em Angra atingiu o ponto de saturação, os 100%. Uma manhã quente e úmida e com chuva.
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0: Uma manhã véspera de fim de semana. Ora viva, uma ótima sexta-feira com esta sua rádio. Continua connosco. Obrigada pela companhia. Passa.

0: Beatriz Pessoa.
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0: E agora vamos conhecer a palavra do dia com Mafalda Lopes da Costa.
2: A palavra do dia é morfina. A palavra morfina foi criada por um boticário alemão em homenagem a Morfeu, o deus grego dos sonhos e do sono. Isto porque o derivado do ópio, que tinha isolado, era capaz de induzir o sono e aliviar dores fortes, o que levou este boticário a utilizar o nome do deus grego para batizar a substância. O nome do deus grego, Morfeu, deriva por sua vez da palavra morphe, em grego, que significa forma, em alusão às várias figuras e formas que as pessoas visualizam nos sonhos. A ligação entre o sono e a morfina surge também porque na mitologia, Morfeu costumava adormecer os mortais tocando-os com uma papoila, planta que é a fonte natural do ópio e, consequentemente, da morfina.
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1: 7h30, vamos então à informação regional com o jornalista Sáez Furtado.
2: Três reuniões com o mesmo objetivo esta sexta-feira. A apresentação do plano funcional do futuro hospital de Ponta Delgada. Ainda durante a manhã, o presidente do governo apresenta o projeto aos partidos com assento parlamentar. Faz o mesmo a meio da tarde com o Conselho de Ilha e Autarcas de São Miguel. A terceira reunião é promovida pelo Conselho de Administração do Hospital. A Antares, a empresa responsável pelo plano funcional, explica-o aos profissionais que ali trabalham. Ana Paulo Santos.
3: Para a primeira reunião do dia, duas baixas já confirmadas pela Antena 1 Açores, o PAN e o CDS não vão comparecer. Nesta reunião, o presidente do governo explica aos partidos o que fica do velho e o que muda no futuro hospital de Ponta Delgada. O custo, os prazos, as novas valências do futuro hospital são aspectos que são explicados esta sexta-feira. Como disse primeiro pelo presidente do governo aos partidos com assento parlamentar, ainda esta manhã, depois, ao final da tarde, as explicações são dadas aos autarcas e ao Conselho de Ilha de São Miguel. Internamente, no próprio hospital, é a administração e a Antares, a empresa responsável pela elaboração, a explicar o plano funcional. A administração do hospital optou por uma reunião fechada, sem comunicação social, uma reunião restrita aos profissionais que trabalham na unidade de saúde. O que está em causa é o plano funcional, o primeiro passo para a remodelação e ampliação do Hospital do Divino Espírito Santo em Ponta Delgada. Seguem-se ainda antes das obras os planos de arquitetura e o de engenharia. Não estão, por enquanto, estimados custos nem prazo para o início das obras do futuro hospital. O presidente do governo disse já que só no orçamento do próximo ano são inscritas as verbas necessárias para os próximos passos. José Manuel Bolieiro afirmou também que, qualquer que seja o financiamento necessário, o governo açoriano espera que 85% dos custos sejam pagos pelo Governo da República.
2: Milhares de alunos do ensino secundário aguardam hoje pela divulgação das notas dos exames nacionais, mas a fixação das pautas depende da classificação de todas as provas, um processo marcado por atrasos, problemas técnicos e falta de classificadores. A possibilidade de as pautas não serem fixadas durante o dia de hoje chegou a ser admitida pelo Ministro da Educação na véspera, quando faltava avaliar 0,5% das respostas, mas Fernando Alexandre acabou por se mostrar confiante de que seriam fixadas durante a tarde de hoje. A região Açores acompanha, mas não tem qualquer competência nesta matéria. A única diferença em relação ao resto do país é que a digitalização das provas é feita nos Açores, confirma o Diretor Regional de Educação, Rui Espínola.
4: Os Açores têm uma coordenação regional que responde perante o Júri Nacional de Exames e perante o Ministério da Educação e, portanto, a única diferença que nós tivemos em relação a Portugal continental foi o facto de os exames terem sido todos digitalizados nos Açores e não em Lisboa e, portanto, toda a digitalização foi feita cá, os exames estão cá, estão à guarda do agrupamento de exames de Angra do Heroísmo e, portanto, a classificação foi feita nos mesmos termos a nível nacional e também houve as mesmas dificuldades.
2: Dificuldades provocadas pela geografia obrigam até uma complexa operação logística nos Açores. O processo dos exames está centralizado na Ilha Terceira. Com mais sobressaltos este ano, os alunos deverão ficar a conhecer esta tarde. As notas dos exames nacionais são afixadas nas escolas de forma convencional, em pautas que podem ser consultadas provavelmente esta sexta-feira à tarde. Na Assembleia da República, daqui a pouco arranca um debate de urgência, iniciativa do PCP, exatamente sobre os exames nacionais. É um agendamento protestativo em que é exigida a presença do Ministro da Educação, Fernando Alexandre. O debate vai ser transmitido aqui na Rádio Pública. Começa pouco depois das 9h, hora dos Açores. José Manuel Pureza, coordenador nacional do Bloco de Esquerda, esteve ontem na base aérea número 4 para abordar o tema dos solos e aquíferos da Praia da Vitória. Reuniu-se com a Força Aérea Portuguesa, mas afirma que a responsabilidade está nas mãos dos governos regional e da República e da administração norte-americana.
5: Como é sabido, a administração norte-americana deixou de considerar a situação de contaminação aqui neste local como constituindo um perigo para a saúde pública. E isso pode ter impacto sobre o andamento, sobre a velocidade, sobre a intensificação ou perda de intensidade dos trabalhos de descontaminação. Interrogámos, naturalmente, os responsáveis da Força Aérea Portuguesa sobre isso, mas evidentemente que a pergunta principal há de ser sempre para o Governo da República e para o Governo Regional e a exigência, isso sim, desde logo, de uma interlocução muito firme com as autoridades norte-americanas, porque é delas, evidentemente, a responsabilidade principal nesta matéria.
2: José Manuel Pureza, coordenador nacional do Bloco de Esquerda, ontem nas Lages. A criação da Comissão Técnica Independente para fiscalizar, acompanhar e avaliar o processo de descontaminação já foi aprovada na sessão de julho do Parlamento Regional. As festas da Madalena do Pico estão de regresso entre hoje e 22 de julho, com um programa que apresenta José Cid como cabeça de cartaz. São 6 dias de festa que prometem trazer à Madalena música, cultura, desporto, tradição e religiosidade. José Cid é o cabeça de cartaz, mas a festa vai trazer também à Madalena um tributo a Ivete Sangalo, Luís Trigacheiro, Bluaí e Nemos. Com estas e outras apostas, a organização pretende valorizar os elementos identitários do concelho e a marca Une Roda Celebra.
6: Une porque as festas da Madalena aproximam pessoas, gerações e freguesias. Une famílias, une imigrantes à sua terra, une tradição e futuro. Roda porque somos um povo em movimento, um povo que baila a chamarrita, que acompanha as filarmónicas pelas ruas e que transforma o largo num espaço de convívio e partilha. E celebra porque celebrar está na nossa essência. Celebramos a nossa história, celebramos a nossa cultura, celebramos a nossa fé.
2: Catarina Manito, presidente da Câmara da Madalena. O ponto alto acontece no dia 22 de julho, feriado municipal, com a Eucaristia e a tradicional procissão em honra de Santa Maria Madalena. No futebol, mais um reforço para o Santa Clara. A equipa açoriana anunciou a contratação de Afonso Duarte. O médio ofensivo de 20 anos chega do Sporting de Braga, clube ao qual esteve ligado desde 2019. Na última época, representou a equipa B bracarense.
1: Foram as notícias da região, edição das 7h30 com o jornalista Sáez Furtado. 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
1: À música e à informação, neste caso desportiva, com Mário da Silva.
2: O uruguaio foi apresentado com a camisola do Sporting. Rodrigo Salazar chega do Braga por 30 milhões de euros. É a contratação mais cara da história dos verde e brancos. Nas primeiras declarações com a camisola do Sporting, Salazar recordou os primeiros contactos com os responsáveis dos Leões.
3: Desde o primeiro dia em que falei com o Sporting, sabia que queria vir para cá, porque me transmitiram muita confiança. É um clube gigante que me encanta. Desde que houve a possibilidade de vir, todas as pessoas me disseram e me escreveram para vir para o melhor clube de Portugal. Estou muito feliz.
4: Dizendo que venga ao mais grande de Portugal, assim que estou muito feliz de estar aqui.
2: Rodrigo Salazar assinou até 2031, fica blindado por uma cláusula de rescisão no valor de 80 milhões de euros. O Benfica está interessado na contratação de John Duran, ponta-de-lança colombiano que pertence aos quadros do Al Nassr. De acordo com o Jornal Record, em cima da mesa está a possibilidade de Duran chegar à luz a título de empréstimo. O diretor-geral das Águias, Mário Branco, vai negociar diretamente com o Al Nassr. No eixo da defesa, as Águias têm Tiago Gabriel na mira. É uma notícia avançada pelo jornal A Bola. O defesa central português do Lecce é a opção para reforçar o Benfica, depois de ter caído a transferência de Ibrahima Ba. Hoje, os encarnados vão ao jogo. O Benfica vai medir forças com o Villarreal em jogo de pré-temporada no Estádio Algarve. É uma partida que tem início marcado para as 7h45 da tarde. Dia da 13ª etapa da Volta à França em bicicleta. Ontem, a tirada foi ganha pelo belga Tim Merlier. A terceira vitória nesta edição do Tour. Na liderança mantém-se o esloveno Tadej Pogacar. Hoje a etapa liga Dole a Belfort. Tem uma etapa com duas contagens de montanha, uma de primeira categoria. No total mais de 205 km. No ténis, Nuno Borges joga hoje os quartos de final do torneio de Basstaden, na Suécia. O número 1 do ténis nacional sobe ao corte ao final da manhã. Nuno Borges vai defrontar o italiano Luciano Darderi. Já na vertente de pares, Francisco Cabral joga hoje as meias finais em Bastade, ao lado do francês Theo Arribage. A dupla vai medir forças com o par do neerlandês Bart Stevens e do norte-americano Vasil Kirkov. O jogo de Francisco Cabral está agendado para as 10 da manhã.
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0: Esta é mesmo para o fazer cantarolar um pouco enquanto se prepara para este novo dia de trabalho. Com o fim de semana à porta.
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0: Vamos lá, portanto, um sorriso. Estamos a 10 minutos das 8 da manhã, depois dos The Fevers, Beatriz Pessoa.

Estamos novamente em direto para a Assembleia da República para o debate de urgência requerido pelo PCP sobre os exames nacionais, com a presença do Ministro da Educação, Fernando Alexandre. Uma transmissão a partir das 9 da manhã aqui nesta sua rádio. Faltam 6 minutos para as 8 da manhã. Atenção às horas, não se atrase. E com esta chuva, nada de pressas na estrada, conduza com prudência.

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1: Luís Trigacheiro até às 8 vai estar esta semana nas festas da Madalena, que tem o seu início hoje na Ilha do Pico.

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1: É nos próximos dias nas festas da Madalena. Hoje começa com José Cid, a Luís Trigacheiro e Blue Way. Próximos das 8, em relação ao tempo, conto em todas as ilhas, com céu muito nublado, com abertas e aguaceiros, que no caso de São Miguel e Santa Maria será mais frequente durante a manhã e início de tarde.
2: Nove horas em Portugal Continental e na Madeira, 8 nos Açores. Manhã de sexta-feira, 17, Diogo, os diretores escolares, sem informações sobre as notas dos exames.
3: Ainda estão à espera para saber a que horas é que vão receber essas notas para depois as poderem afixar. O Ministro da Educação conta ter tudo resolvido a partir desta tarde. A Associação Nacional de Dirigentes Escolares diz que ainda não sabe de nada. Num cenário em que admitem que os pedidos de revisão de prova vão aumentar por causa de todo este processo, a CONFAP apela ao bom senso e pede que não se façam os pedidos de reapreciação de prova só porque sim, deve ser feito com fundamento apenas. Cerca de meio ano depois da passagem das tempestades, o Mosteiro da Batalha volta a receber a partir de hoje o Festival Artes à Vila.
2: 25 graus a esta hora em Faro, 23 Funchal, 21 Coimbra e Lisboa, 20 graus Porto e Ponta Delgada. Edição de Diogo Miguel Pereira.
3: O presidente da Associação Nacional de Dirigentes Escolares esclarece que as escolas ainda não sabem a que horas é que vão receber as notas para depois serem afixadas. Essa informação deverá chegar por parte do Educa, explicou na Antena 1 Carlos Louro, mas até agora ainda nada foi dito.
4: A informação que nós possuímos é exatamente a mesma que vocês conhecem e ainda agora disseram, que é que hoje, durante o período da tarde, está prevista a fixação dos resultados dos exames do ensino secundário, das provas no nono ano de escolaridade. Depois disso, a única informação que recebemos foi o processo de facilitação da consulta das provas aos alunos, que foi no dia de ontem, e agora estamos à espera que nos seja dito a que horas é que os resultados vão ser, de facto, afixados em todas as escolas do país.
3: Os diretores das escolas ainda estão à espera para saber a que horas é que todo esse processo vai arrancar. Esta manhã, no Ponto Central, aqui na Antena 1, o presidente da Associação Nacional de Dirigentes Escolares lamenta também o ruído que está a rodear todo este processo da correção dos exames. Lembra Carlos Louro que as escolas sempre fizeram bem o seu trabalho e vão continuar a fazê-lo.
4: Eu gostava de recordar aqui que este processo dos exames, enquanto esteve nas escolas, correu com a normalidade habitual, em que foi traduzida a experiência e o talento das escolas, que é um talento que vem de muitos anos. Por isso, agora, quando nos forem devolvidas as provas, nós vamos fazê-lo na mesma. E por isso, independentemente da existência de apelos ou não, sabemos, estamos absolutamente confiantes de que professores e escolas vão fazer e vão cumprir as suas funções do modo como sempre fizeram.
3: Assim disse Carlos Louro, presidente da Associação de Dirigentes Escolares, esta manhã na Antena 1. Seguimos agora para Coimbra. Vamos até à Escola Secundária Infanta Dona Maria. Vamos ao encontro do repórter Horácio Antunes. Horácio, ouvimos ainda agora o presidente da Associação Nacional de Dirigentes Escolares a dar conta também da falta de informação. Notaste isso mesmo também?
5: Como é que eu
3: aí nessa escola?
5: Ali aí no meio?
6: Ela mais vale para o meio.
5: Diogo, estamos aqui também com a diretora da escola, também que vai fazer diretos com outras órgãos de comunicação. Mas eu vou perguntar a Cristina Ferrão, é uma incerteza muito grande. Os diretores hoje não sabem nada, é aquilo que costumamos ouvir esta manhã.
7: Sim, nós não temos qualquer indicação daquilo que devemos fazer, ou sequer, a não ser através da comunicação social, se as notas chegarão hoje ou não, as classificações dos exames.
5: Tem que chegar até que horas? A escola fecha às 19?
7: A escola fecha às 19, encerra às 19. Mais tardar, 4 da tarde, com um forcing muito grande de todos os que trabalham aqui.
5: Como é que se tem gerido esta situação? Alunos, pais?
7: Os pais têm estado bastante calmos até há dois dias atrás, porque vão seguindo também aquilo que se passa no, na comunicação social, tal como nossa escola. Porém, atendendo a que é expectável que hoje as classificações sejam afixadas, já desde ontem começam a perguntar se realmente vão ser afixadas as classificações e se nós temos alguma noção de que horas. Nós não sabemos.
5: E os vossos alunos têm também muitos alunos autopropostos, muitos de fora?
7: Sim, sim, temos vários alunos autopropostos que fizeram fazer o exame ou porque já terminaram no ano anterior ou porque vêm de outros países e pretendem fazer os exames de acesso ao ensino superior aqui e também eles estão preocupados, como é evidente.
5: E se não forem fixadas hoje as notas, os alunos que querem inscrever-se para a segunda fase de terça-feira?
7: Nós neste momento o que estamos a pensar fazer é convocar todos os docentes para estarem preparados para os exames na terça-feira e ter pautas de todos os alunos que fizeram exames na primeira fase, como forma de, enfim, ultrapassar esta situação se entretanto nós não tivermos de facto nenhuma indicação de classificações. Porque é difícil.
5: Agradeço a Cristina Ferrão, diretora da Escola Infanta Dona Maria, escola secundária aqui em Coimbra. 1.045 alunos, 800 alunos fizeram exames e aguardam então que sejam fixadas as notas.
0: Há muitas dúvidas ainda, como ouvimos por parte dos diretores, no caso aqui a diretora da Escola Secundária Infanta Dona Maria em Coimbra, relativamente a essa publicação, a fixação das notas dos exames. Há falta de informação a ser o destaque nessas queixas por parte dos diretores. Quanto aos pais, a Confederação das Associações de Pais diz não ter dúvidas de que toda esta polémica com a correção dos exames levará a um aumento dos pedidos de reapreciação das provas. Ouvido esta manhã na Antena 1, José Miguel Antunes, do Conselho Executivo da CONFAP, considera que este cenário parece ser inevitável, tendo em conta as dificuldades registadas na correção.
8: Nós temos a noção que o pedido de visualizações será imenso, até porque hoje neste processo será muito mais fácil essa visualização e temos também a noção que os pedidos de reapreciação também subirão.
0: José Miguel Antunes deixa um apelo, pede aos pais e também aos alunos que façam esse pedido da reapreciação de prova apenas quando existir uma razão evidente para isso.
8: Uma coisa é o aluno olhar para a prova, ver que a prova é toda sua e tem uma pergunta que acha que devia ter sido melhor cotada. Outra coisa diferente é olhar para a prova e ver que a prova não está correta. São coisas diferentes. Portanto, a reapreciação, que foi o processo que sempre existiu, é: eu tenho 14, acho que com a prova que tenho devia ter 15. Outra coisa é olhar para a prova e a folha não é minha. Portanto, era importante que os alunos, junto com os seus professores, olhassem criticamente para a sua prova. Mas, claro, sabemos que com toda a desconfiança que foi criada durante todo este processo, que não foi um processo fácil e que objetivamente correu mal, mas todo este processo é um processo moroso e que cria grande ansiedade.
0: José Miguel Antunes da CONFAP, esta manhã à Antena 1, a deixar também esses apelos. As notas dos exames vão ser conhecidas a partir da tarde de hoje. Pelo menos foi isso que anunciou Fernando Alexandre ontem à noite, depois do debate sobre o Estado da Nação. Fernando Alexandre, o Ministro da Educação, vai regressar hoje novamente ao Parlamento. Daqui a pouco há um debate de urgência para ouvir o Ministro da Educação. Querem os partidos explicações para todo este caso à volta dos exames nacionais, nomeadamente a correção dos exames. Estará presente Fernando Alexandre, também o secretário de Estado da Educação, Alexandre Homem Cristo. Este é um debate que arranca por volta das 10 da manhã e que será transmitido em direto também aqui na Antena 1. Fernando Alexandre tem estado debaixo de fogo, mas não é o único ministro. O mesmo tem acontecido com Luís Neves, o ministro da Administração Interna. Ontem à noite, uma nova polémica ao caso, um atrelado que tinha sido apreendido pela Polícia Judiciária durante durante uma operação contra o tráfico de droga. Chegou a ser dado como desaparecido, mas depois apareceu Luís Peixoto junto a um camião da Constru Barcelos, a empresa do empreiteiro amigo de Luís Neves.
9: O atrelado tinha desaparecido das instalações da Polícia Judiciária no Seixal no ano passado e foi encontrado este mês a quase 400 quilómetros no concelho de Barcelos, acoplado a um camião da Constru Barcelos, a empresa que pertence ao empreiteiro envolvido na polémica remodelação da casa de férias de Luís Neves. A notícia avançada pela TVI e pelo jornal Nascer do Sol revela que o equipamento foi apreendido durante a Operação Pacoba, que desmantelou um laboratório de produção de droga. A TVI adianta mesmo que o atrelado só poderia ser retirado do Parque do Seixal através de uma guia emitida por Luís Neves, na altura diretor nacional da PJ e único responsável com autoridade para movimentar bens apreendidos. O atual ministro da Administração Interna tem estado debaixo de fogo depois de ter contratado para uma obra pessoal a empresa Constru Barcelos, que ganhou milhões em contratos públicos com a Polícia Judiciária, enquanto Luís Neves era diretor.
0: Antena 1 já pediu esclarecimentos ao gabinete do Ministro da Administração Interna sobre este assunto. A China desvaloriza as acusações de Donald Trump de que Pequim influenciou as eleições norte-americanas de 2020. Nesse ano, Trump perdeu, Joe Biden ganhou, mas os resultados nunca convenceram Trump. O agora presidente dos Estados Unidos tem vindo a dizer desde então que essas eleições foram manipuladas e é uma posição que mantém e voltou a ser defendida ontem à noite num discurso que fez ao país. Trump defende que a China esteve envolvida e que acedeu a dados de eleitores norte-americanos para manipular os resultados. A China fala em mentiras criadas por Donald Trump. O Mosteiro da Batalha volta a receber a partir de hoje o Festival Artes à Vila. O destaque da programação este ano vai para a música portuguesa, mas há também, Diana Craveiro, um palco dedicado a artistas da região.
10: Música que começam com o dia de hoje, dedicado apenas a artistas de Leiria, explica o programador do Festival Artes à Vila, Eduardo Jordão.
11: Uma programação muito eclética, com um palco dedicado a artistas da região de Leiria, que é o nosso contributo pelas tempestades que aconteceram no início do ano. E no sábado temos uma banda do Porto, uma banda emergente no palco emergente GDA, de canção portuguesa, e depois o grande Tomás Wallenstein, vocalista dos Capitão Fausto, e fechamos o sábado com o Jorge Palma, com as grandes canções das nossas vidas. No domingo temos Ana Lua Caiano, o Projeto Mimo e o momento de consagração do que é a música de raiz tradicional portuguesa com o Play tradicional.
10: Apesar de toda a programação musical, a diretora do Mosteiro, Clara Moura Soares, sublinha que este não é apenas um festival de música.
12: A música portuguesa é de facto a matriz principal, mas o festival é um festival de cultura, é um festival de artes que integra também visitas especiais que permitem que os visitantes possam ir a espaços que habitualmente não estão abertos ao público.
10: O Artes à Vila tem também oficinas e exposições numa vasta programação cultural que ajuda o mosteiro a voltar à normalidade depois da crise.
12: A tempestade deixou bastantes impactos no mosteiro, aliás foi um dos monumentos mais afetados aqui na região pelo efeito da tempestade Christine, mas ainda não se realizaram obras nenhuma, estamos numa fase de orçamentação, de avaliação e a aguardar a aprovação desses orçamentos e também a atribuição das verbas para realizar as obras.
10: O festival decorre também noutros espaços culturais da Vila da Batalha, sempre com foco na música popular.
0: Festival Artes à Vila regressa ao Mosteiro da Batalha, Leiria, 6 meses depois das tempestades. O festival tem também uma componente social, convida as instituições da região que levem gratuitamente os utentes a estes concertos de Tomás Wallenstein e de Puto Bacoco, concertos que acontecem no dia de amanhã.
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1: Bom dia, boa sexta-feira.
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1: 8 horas e 14 minutos, por falar em folclore. Há Festival de Folclore também em Ponta Delgada. No início é o arranque hoje das noites de verão no centro da cidade. Para já, Beatriz Caixinha e Rita Onofre. Depois temos Mundo Digital e vamos descobrir o que nos traz a dupla Manuel Marques e António Machado.

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3: É mais uma novidade da Samsung, o Galaxy Watch Ultra 2. O relógio inteligente premium da marca sul-coreana que se foca na longevidade e sensores médicos. Com a nova arquitetura de processador de ultra-baixo consumo, alcança até 4 dias de autonomia real. O sensor de bioimpedância foi refinado para uma precisão clínica de 98% no rastreio de massa gorda e composição corporal. Quanto ao preço, deverá rondar os 700 euros.
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0: Learn the Connection. Para cantarolar nesta manhã, enquanto se dirige para o trabalho, conduza com prudência, o chão está molhado, chuva é a previsão para esta sexta-feira, mais de outono do que de verão. 8h20.
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0: Já vamos a ver o que nos diz o Portugal Ex. Para já seguimos com Procrastinar, de Marisa Oliveira, o nosso talento regional.

0: em princípio, é hoje que são afixadas as notas dos exames nacionais do secundário. O Portugalex sabe que o Ministro da Educação ainda tentou pedir à União Europeia para equiparar o fuso horário de Portugal ao do Havaí.
1: Vá lá, são somente 12 horas. Não vos custa nada. E a mim dava-me imenso jeito. Vá lá, vá lá.
0: Mas parece que não deu.
2: 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Tudo para descobrir. 10 minutos antes das 9 da manhã, por falar nisso, depois das 9, transmissão direta da Assembleia da República do debate de urgência sobre os exames nacionais, onde estará presente o Ministro da Educação, Fernando Alexandre. Na música, Teddy Swims, que esteve recentemente no Rock, aliás, em Portugal, no Nós Alive. Grande concerto.

Música internacional e nacional. Seguimos com Afonso do Brás. E depois, Sais Furtado traz-nos às 8:30 a informação regional.

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1: Música e informação, neste caso sobre o tempo. Céu nublado com abertas e aguaceiros em todas as ilhas. Será assim hoje, nesta sexta-feira. 8 horas e 30 minutos. Bom dia. Vamos conhecer os títulos desta edição.
2: Plano funcional para o novo hospital de Ponta Delgada é apresentado hoje aos partidos, ao Conselho de Ilha e aos profissionais do H10. Digitalização dos exames nacionais feita integralmente nos Açores. O ministro confia que as pautas serão fixadas esta tarde. Mais um reforço para o Santa Clara. A equipa açoriana anunciou a contratação de Afonso Duarte.
1: A esta hora, olhando o quadro das temperaturas, estamos com 18 graus em Santa Cruz das Flores, 19 na cidade da Horta, 20 em Angra e também em Ponta Delgada. Avançamos com a edição das 8h30, edição do jornalista Sáez Furtado.
2: Três reuniões com o mesmo objetivo esta sexta-feira, a apresentação do plano funcional do futuro hospital de Ponta Delgada. Ainda durante a manhã, o presidente do governo apresenta o projeto aos partidos com assento parlamentar, faz o mesmo a meio da tarde com o Conselho de Ilha e a autarcas de São Miguel. A terceira reunião é promovida pelo Conselho de Administração do Hospital. Antares, a empresa responsável pelo plano funcional, explica-o aos profissionais que ali trabalham. Ana Paula Santos.
3: Para a primeira reunião do dia, duas baixas já confirmadas pela Antena 1 Açores, o PAN e o CDS não vão comparecer. Nesta reunião, o presidente do governo explica aos partidos o que fica do velho e o que muda no futuro hospital de Ponta Delgada. O custo, os prazos, as novas valências do futuro hospital são aspectos que são explicados esta sexta-feira. Como disse primeiro pelo presidente do governo aos partidos com assento parlamentar, ainda esta manhã, depois, ao final da tarde, as explicações são dadas aos autarcas e ao Conselho de Ilha de São Miguel. Internamente, no próprio hospital, é a administração e a Antares, a empresa responsável pela elaboração, a explicar o plano funcional. A administração do hospital optou por uma reunião fechada, sem comunicação social, uma reunião restrita aos profissionais que trabalham na unidade de saúde. O que está em causa é o plano funcional, o primeiro passo para a remodelação e ampliação do Hospital do Divino Espírito Santo em Ponta Delgada. Seguem-se ainda antes das obras os planos de arquitetura e o de engenharia. Não estão, por enquanto, estimados custos nem prazo para o início das obras do futuro hospital. O presidente do governo disse já que só no orçamento do próximo ano são inscritas as verbas necessárias para os próximos passos. José Manuel Bolieiro afirmou também que, qualquer que seja o financiamento necessário, o governo açoriano espera que 85% dos custos sejam pagos pelo Governo da República.
2: Milhares de alunos do ensino secundário aguardam hoje pela divulgação das notas dos exames nacionais. Mas a fixação das pautas depende da classificação de todas as provas, um processo marcado por atrasos, problemas técnicos e falta de classificadores. A possibilidade de as pautas não serem fixadas durante o dia de hoje chegou a ser admitida pelo Ministro da Educação na véspera, mas faltavam avaliar 0,5% das respostas. Mas Fernando Alexandre acabou por se mostrar confiante de que seriam fixadas durante a tarde de hoje. A região Açores acompanha, mas não tem qualquer competência nesta matéria. A única diferença em relação ao resto do país é que a digitalização das provas é feita nos Açores, confirma o Diretor Regional de Educação, Rui Espínola.
4: Os Açores têm uma coordenação regional que responde perante o Júri Nacional de Exames e perante o Ministério da Educação e, portanto, a única diferença que nós tivemos em relação a Portugal continental foi o facto de os exames terem sido todos digitalizados nos Açores e não em Lisboa e, portanto, toda a digitalização foi feita cá, os exames estão cá, estão à guarda do agrupamento de exames de Angra do Heroísmo e, portanto, a classificação foi feita nos mesmos termos a nível nacional e também houve as mesmas dificuldades.
2: Dificuldades provocadas pela geografia obrigam uma complexa operação logística nos Açores. O processo dos exames está centralizado na Terceira, o que obriga a intervenção da polícia.
4: A polícia é que leva os exames às escolas de manhã e é que os recolhe ao fim. final do dia e os transporta para o agrupamento de exames, que antes o que fazia era distribuir as provas pelos classificadores, e agora a diferença é que eles são digitalizados, incluídos na plataforma, e é o Júri Nacional de Exames que procede à distribuição dos itens pelos classificadores.
2: Com mais sobressaltos este ano, os alunos deverão ficar a conhecer esta tarde, provavelmente, as notas dos exames nacionais. São fixadas nas escolas de forma convencional, ou seja, em pautas que podem ser consultadas esta sexta-feira. Na Assembleia da República, daqui a pouco, arranca um debate de urgência e iniciativa do PCP, exatamente sobre os exames nacionais. É um agendamento potestativo em que é exigida a presença do Ministro da Educação, Fernando Alexandre. O debate vai ser transmitido aqui na Rádio Pública daqui a pouco, pouco depois das 9 da manhã, hora dos Açores. Francisco César, deputado do PS, foi o único açoriano a intervir ontem no debate da Nação na Assembleia da República. O parlamentar socialista voltou a falar no atraso na entrada em vigor da nova lei sobre o subsídio social de mobilidade e exigiu mais respeito pelos açorianos.
5: A lei do mecanismo de continuidade territorial está em vigor há 40 dias. Nos bilhetes acima do antigo teto, os CTTs mandam esperar quando a lei obriga o Governo a criar alternativas. As famílias estão a suportar e a adiantar centenas de euros. Os açorianos querem ouvir falar de coesão e são esquecidos na hora de decidir. Nós não pedimos favores, nós pedimos respeito, pedimos igualdade e pedimos um Governo capaz de governar para todo o país.
2: Filipe Sousa, deputado do JPP, eleito pela Madeira, lembrou também a demora no processo de revisão da Lei de Finanças das Regiões Autónomas, que continua a prejudicar estas regiões.
6: Pergunto, Sr. Primeiro-Ministro, o porquê de empurrar a revisão da Lei das Finanças Regionais para dezembro de 2027? É mais um grupo de trabalho, mais um relatório, mais tempo, mais espera? Não é assim que se trata as regiões autónomas. Parece que o calendário da República anda sempre devagar quando toca a reconhecer efetivamente quais são os constrangimentos de nós insulares que temos para ultrapassar o dia-a-dia nessas regiões.
2: O Primeiro-Ministro Luís Montenegro não respondeu diretamente a nenhuma das questões relacionadas com os Açores ou com a Madeira, disse apenas que o seu Governo está atento às necessidades financeiras dos dois arquipélagos e lembrou as transferências extraordinárias feitas no último Orçamento de Estado.
7: Também há as matérias específicas das regiões autónomas, aquelas que estamos a trabalhar especificamente com os governos regionais. Como fizemos no Orçamento de Estado, onde fizemos transferências extraordinárias de mais de 150 milhões de euros para a Madeira e de mais de 200 milhões de euros para os Açores, para cobrir o pagamento de dívida, para cobrir aquilo que a Madeira nomeadamente perdeu em termos de fundo de coesão e para financiar projetos do PRR. Estamos a trabalhar para todos os portugueses e de forma específica também para aquelas que são as matérias específicas das regiões autónomas.
2: A saúde e a educação foram os principais temas discutidos na Assembleia da República neste debate sobre o Estado da Nação. José Manuel Pureza, coordenador nacional do Bloco de Esquerda, esteve ontem na base aérea número 4, nas Lages, para abordar o tema dos solos e aquíferos da Praia da Vitória. Reuniu-se com a Força Aérea Portuguesa, mas afirma que a responsabilidade está nas mãos dos governos regional e da República e da administração norte-americana. Eduardo Mendes.
8: A contaminação na Praia da Vitória volta a estar na agenda do Bloco de Esquerda, desta vez com o coordenador nacional a visitar a base das Lajes, recebido pela Força Aérea Portuguesa.
9: Como é sabido, a administração norte-americana deixou de considerar a situação de contaminação aqui neste local como constituindo um perigo para a saúde pública. E isso pode ter impacto sobre o andamento, sobre a velocidade, sobre a intensificação ou perda de intensidade dos trabalhos de descontaminação. Interrogámos, naturalmente, os responsáveis da Força Aérea Portuguesa sobre isso, mas evidentemente que a pergunta principal há de ser sempre para o Governo da República e para o Governo Regional e a exigência, isso sim, desde logo, de uma interlocução muito firme com as autoridades norte-americanas porque é delas, evidentemente, a responsabilidade principal nesta matéria.
8: Responsabilidades atribuídas à administração norte-americana e aos governos da República e da região, reforça José Manuel Pureza.
9: Que haja uma prioridade conferida por todos os intervenientes à descontaminação dos terrenos e à descontaminação dos lençóis freáticos que são afetados pelas escorrências e por outros fenómenos de poluição grave que atentam contra a saúde pública. O que defendemos é, portanto, essa prioridade. O Bloco de Esquerda serve aqui de intérprete da vontade e da preocupação das populações e, portanto, faz o que tem que fazer, que é, como foi feito pelo Bloco de Esquerda dos Açores, propor uma comissão técnica independente, interrogar o Governo da República, interrogar o Governo Regional e pressionar, como tem que fazer qualquer partido responsável, para que haja uma solução rápida desta questão.
8: A criação da comissão técnica independente para fiscalizar, acompanhar e avaliar o processo de descontaminação já foi aprovada na sessão de julho da Assembleia Regional dos Açores.
2: Não fez parte das conversas com a Força Aérea, mas está presente nas reivindicações do Bloco. José Manuel Pureza falou da utilização da base militar pelos Estados Unidos na guerra do Irão e pede o cumprimento do acordo bilateral.
9: A administração Trump tem posto, digamos, tem dado apoio a operações aéreas de apoio a uma guerra que é uma guerra ilegal. Ela não é só uma guerra fora do direito internacional, é uma guerra contra o direito internacional. E por isso nós temos também, enquanto partido responsável, interrogado o Governo da República justamente sobre o cumprimento escrupuloso do acordo bilateral entre Portugal e os Estados Unidos para uma utilização regrada da base das Lajes. E se o ministro Paulo Rangel foi declarando que a base das Lajes não seria usada para efeitos ofensivos, eu creio que salta aos olhos de toda a gente, minimamente atenta, que essa garantia dada pelo ministro Paulo Rangel é uma garantia sem fundamento.
2: José Manuel Pureza, coordenador nacional do Bloco de Esquerda, ontem nas Lajes. Durante mais de 2 horas e meia e com sala cheia, a mobilidade esteve no centro do debate ontem em São Jorge. As jornadas parlamentares do CDS ficaram marcadas pela ausência de Artur Lima e de dois convidados, impedidos de chegar à ilha precisamente por um voo cancelado. No encontro, Luís Silveira não poupa críticas ao governo e acusa a SATA de má gestão. Sofia Brum.
10: Sem Artur Lima, retido por voo cancelado, as atenções voltaram-se para Luís Silveira, que apontou o dedo ao governo da coligação, do qual o próprio partido faz parte. Rejeita centralismos dentro da região e deixa duras críticas à gestão da SATA.
11: Aquilo que eu considero de incompetência de gestão da SATA. Alguns dos senhores ou das senhoras acham normal haver um avião da SATA, um D-400, que está parado há 10 meses, que parou em setembro do ano passado para fazer manutenção e que continua a fazer essa manutenção? Eu não acho normal. Se calhar acham normal que esse avião não faz falta às tais ilhas maiores que tem que atuar. Faz falta a estas.
10: O deputado é claro, a prioridade da Companhia Aérea Regional tem que ser os voos interilhas.
11: A SATA Internacional, com o devido respeito, não nos faz falta. Os mercados onde há massa crítica, as tais 17 ou 18 companhias vão voar para lá e vão trazer os passageiros. A SATA faz falta cá dentro das Novilhas dos Açores, na ligação territorial das Novilhas. E acho que é isso que se estão a esquecer, se calhar porque isso não afeta algumas das ilhas.
10: Três velocidades é como Luís Silveira classifica a região e aponta a linha laranja como um dos exemplos.
11: Nós não queremos uma linha laranja com o velhinho cruzeiro. Aquilo que nós queremos é que esteja sediado um ferry o ano todo em São Jorge, que as ligações sejam feitas só entre Velas e Pico.
10: Também na mobilidade marítima, António Pedroso pede previsibilidades de horários à Atlantic Line e mais embarcações.
12: Mais 2 navios fariam toda a diferença, consolidando o Triângulo Graciosa, Terceira, São Jorge.
10: O empresário e antigo deputado jorgense defende uma estratégia integrada para a mobilidade, pensada exclusivamente para servir os Açores.
12: Os Açores precisam deixar de pensar de 4 em 4 anos, precisam de pensar a 20 ou 30 anos. Precisamos de uma estratégia que sobreviva às mudanças do governo, que seja construída com consenso, que coloque os interesses da região acima dos interesses partidários.
10: Acessibilidades e mobilidade no centro das jornadas parlamentares do CDS, em São Jorge.
2: No debate, Luís Silveira repudia que São Jorge continua a ser prejudicado em diversas áreas, por isso pede aos jorgenses que percam o medo, se mobilizem e participem na próxima visita estatutária do Governo à Ilha. O deputado garante que está pronto para dar a cara.
13: O desafio é simples. Na próxima visita estatutária, a Sra. Presidente Conselheira convida a população e faça-se força para encher o Alto das Velas. Se for o pavilhão do Marítimo, ainda melhor. E a reunião do Conselho do Governo, dizer ao Sr. Presidente do Governo, que nós queremos que a reunião do Conselho do Governo seja com a população de São Jorge presente. Ponto final. A realidade é esta. E a única forma que nós temos de ultrapassar isto é nos juntar. e nos juntarmos para falar e juntar o povo, juntar as pessoas. E se nós não tivermos medo, resolvemos os nossos problemas. Se nós estivermos sempre limitados ao medo de qualquer coisa que não vou dizer, porque não sei o quê, porque a minha candidatura, porque o meu investimento, porque a minha obra, porque o meu não sei o quê, cada um está na sua capelinha de forma isolada, a voz não serve, falamos baixinho e a coisa não se resolve. É tão simples quanto isto. E eu estou pronto para que com qualquer um de vocês, com qualquer uma das instituições, eu estou pronto a ser o primeiro a dar a cara. Quando quiserem, eu estou pronto a ir. As pessoas têm que mostrar força, têm que mostrar união, têm que ir lá, têm que reivindicar e têm que dizer e bater de pé.
2: Um apelo, defende Luís Silveira, para que São Jorge faça ouvir a sua voz. O Governo dos Açores e a Autarquia de Vila do Porto devem assegurar condições para acolher interessados em explorar o Porto Espacial, defende o PS Açores. As jornadas do Grupo Parlamentar na ilha terminaram ontem no Porto Espacial da Malbusca. Linda Luz.
14: Acessibilidades, a palavra mais ouvida durante a conversa aberta sobre turismo promovida pelo PS Açores em Santa Maria.
15: Sem dúvida que as acessibilidades a Santa Maria e a imprevisibilidade de cá chegar foi anunciado como um pilar quase central de toda a nossa conversa, ou seja, consideramos que o que são estratégias do Governo para Santa Maria estão a falhar.
14: A deputada Joana Pombo Tavares moderou a conversa que contou com empresários locais como oradores, um deles Jorge Botelho. Se antes o problema era a falta de disponibilidade de lugares nos voos, agora é os preços praticados.
16: Basicamente, pelo que se vê, é as acessibilidades. Está em número de falha em Santa Maria, porque não, há sempre um incógnita se consegue chegar ou não a Santa Maria, se consegue sair ou não de Santa Maria, e depois os preços também não são convidativos e claro que as pessoas retraem-se.
14: Para além da chegada do turista a Santa Maria, é a qualidade da experiência, diz Marco Carvalho.
17: Em relação aos trilhos, as coisas mal cuidadas, as paisagens que são muito bonitas, só que estão mal cuidadas. Eu não sei se é da Secretaria do Ambiente, se é da Secretaria do Turismo, se é de... Interessa-me é que as pessoas cuidem, para a gente poder a todos usufruir da melhor forma.
14: Na melhor forma não está também a promoção turística.
15: Ou seja, a promoção não chega, o nome Santa Maria não chega.
14: Em jornadas parlamentares, os deputados socialistas quiseram contactar de perto com o tecido empresarial de Santa Maria.
15: E o que quisemos fazer foi um bocadinho aquilo que o Governo não faz, que é ouvir os marienses.
14: Números do turismo têm vindo a baixar, os marienses estão em alerta.
2: As festas da Madalena estão de regresso entre hoje e 22 de julho, com um programa que apresenta José Cid como cabeça de cartaz. O programa festivo vai além do palco principal e traz à Madalena o folclore, as marchas e as filarmónicas, sem esquecer a vertente religiosa. David Borges.
18: São 6 dias de festa que prometem trazer à Madalena música, cultura, desporto, tradição e religiosidade. José Cid é o cabeça de cartaz do festival, que aposta também num tributo a Ivete Sangalo, em Luís Trigacheiro, Blue Eye e Némanos. Com estas e outras apostas, a organização pretende valorizar os elementos identitários do concelho e a marca Une, Roda e Celebra.
19: Une porque as festas da Madalena aproximam pessoas, gerações e freguesias. Une famílias, une imigrantes à sua terra, une tradição e futuro. Roda porque somos um povo em movimento, um povo que baila a chamarrita, que acompanha as filarmónicas pelas ruas e que transforma o largo num espaço de convívio e partilha. E celebra, porque celebrar está na nossa essência. Celebramos a nossa história, celebramos a nossa cultura, celebramos a nossa fé.
18: Catarina Manito, Presidente da Câmara da Madalena. O programa festivo vai além do palco principal e traz à Madalena o folclore, as marchas e as filarmónicas, sem esquecer a vertente religiosa. Um cartaz que procura também trazer dinâmica económica e projeção turística à Madalena.
19: As festas da Madalena são também um motor importantíssimo para a nossa economia local. Movimentam o comércio, os restaurantes, as associações, os alojamentos, os produtores locais e tantas famílias que vivem diretamente desta dinâmica. Mas, acima de tudo, projetam a Madalena e o Pico para fora da ilha.
18: A componente religiosa continua a ocupar um lugar central nas festividades. O ponto alto acontece a 22 de julho, feriado municipal, com a Eucaristia e a tradicional procissão em honra de Santa Maria Madalena.
2: No futebol, mais um reforço para o Santa Clara. A equipa açoriana anunciou a contratação de Afonso Duarte. O médio ofensivo de 20 anos chega do Sporting de Braga, clube ao qual esteve ligado desde 2019. Na última época, representou a equipa B bracarense.
1: Foram as notícias da região, edição das 8h30 com o jornalista Sáez Furtado. 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A música e logo de seguida, dos 4h30, temos Portugalex.

0: Volto a recordar que depois das 9, vamos novamente para a Assembleia da República para o debate de urgência requerido pelo PCP sobre os exames nacionais, com a presença do Ministro da Educação, Fernando Alexandre.
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0: Mas já a seguir, Manuel Marques e António Machado.
2: Em princípio, é hoje que são afixadas as notas dos exames nacionais do secundário. O Portugal é que sabe que o Ministro da Educação ainda tentou pedir à União Europeia para equiparar o fuso horário de Portugal ao do Havaí.
3: Vá lá, são somente 11 horas. Não vos custa nada. E a mim dava-me imenso jeito. Vá lá.
2: Mas parece que não deu.
4: Entretanto, 60 militantes do Bloco de Esquerda anunciaram a saída do partido, criticando o rumo que o mesmo tem seguido.
2: A notícia aqui não foi propriamente a saída, mas o facto de ainda existirem 60 pessoas no Bloco. Fomos pedir a reação do antigo coordenador, Francisco Louçã, por ser o que tem a melhor voz para imitar.
5: Os rapazes e as raparigas do Bloco são livres de fazerem o que quiserem. Se o Bloco deixar de ter pessoas suficientes para ser um partido, pode mudar de ramo e ser, por exemplo, uma loja de tote bags

0: Valdinhas, Valdinhas, vai.
1: Amália, concentra-te. Que dia é hoje?
0: Não faço ideia. Vá comigo. Que dia é hoje? Andei às paredes, confesso. Vá, agora vocês. E até vós tu. Valdinhas, vai.
1: Conseguimos chegar à fala com o Primeiro-Ministro entre dois jogos do Mundial e ele mostrou-se orgulhoso.
2: Hoje posso dizer com orgulho que o modelo Amália erra de propósito para se perceber quem usa inteligência artificial para fazer os trabalhos da escola ou escrever outro tipo de textos. É o primeiro modelo totalmente à prova de plágio, hoje e sempre. E foi muito útil para nos ajudar na correção dos exames do secundário.
1: Obrigado, e é precisamente o modelo Amália que nos vai ler hoje a ficha técnica. A vossa atenção, por favor.
0: Em Portugal é que se é escrito por não sei quem, interpretado por não faço ideia e sonorizado por alguém. Ah vá, cantem todos comigo. Foi o domingo, eu sei, a casa da Mariquinha, vá, todos comigo. Balvinhas, Balvinhas, Portugal é que se Balvinhas.
3: Mais logo, repete, 10 minutos antes das 6 da tarde.
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3: Já está o novo trabalho dos Rolling Stones. Ronnie Wood continua em digressão com a sua banda, que tem passagem por Portugal ainda este ano. Quanto aos The Rolling Stones, não decidiram se vão arrancar ou não com turnê em 2027.

0: Rolling Stones. É assim o final desta manhã. Vamos ter notícias, para já o tempo, céu muito nublado com abertas e aguaceiros, será assim em todas as ilhas. Chamo a atenção para, logo a seguir ao noticiário, a transmissão do debate de urgência com a presença do Ministro da Educação em direto da Assembleia da República.
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2: Fernando Alexandre vai ser ouvido daqui a pouco no Parlamento.

0: causa da polémica com os exames nacionais, a correção das provas, tem provocado atrasos e as notas ainda não foram publicadas. Na Antena 1 esta manhã, a Associação dos Dirigentes Escolares disse ainda não ter informações sobre quando é que essas provas vão chegar às escolas e a Confederação dos Pais classifica de inevitável que haja um elevado pedido de reapreciação dos exames. Esse debate ao Ministro da Educação arranca já a seguir, será transmitido em direto aqui na Antena 1. O preço do litro do gasóleo e também do litro da gasolina vai aumentar. Fonte da ANAREC confirmou ontem que é esperado na próxima semana que o litro do gasóleo fique 12 cêntimos mais caro. No caso da gasolina, o aumento será de 5 cêntimos. O Hospital de Braga afirma que as urgências vão estar de portas abertas este fim de semana. O serviço esteve em risco por causa da falta de médicos, mas uma fonte do hospital disse esta manhã à Antena 1 que as equipas estão a ser reorganizadas para garantir o funcionamento das urgências, tanto no sábado como também no domingo. Em causa está a dificuldade em fazer escalas por causa do protesto dos médicos prestadores de serviço. Em Espanha já arderam mais de 12 mil hectares de terreno no incêndio que começou na quarta-feira perto de Zaragoza. As autoridades espanholas estão também preocupadas com a intensidade do vento, dizem haver um risco muito alto de propagação. A China desvaloriza as acusações de Donald Trump de que Pequim influenciou as eleições norte-americanas de 2020. Nesse ano Trump perdeu, Biden ganhou, mas os resultados nunca convenceram Donald Trump e agora o presidente norte-americano voltou a dizer que essas eleições foram manipuladas, uma posição defendida ontem à noite num discurso ao país. Trump defendeu que a China esteve envolvida e que acedeu a dados de eleitores norte-americanos. A China fala em mentiras por parte dos Estados Unidos.
1: O principal das notícias com Diogo Miguel Pereira na Antena 1, RTP Antena 1, Madeira, Açores e RTP Mundo, são 10:02.
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1: Vamos, nesta hora de emissão, acompanhar o debate de urgência na Assembleia da República, requerido pelo Partido Comunista, um debate sobre os exames nacionais. Presente o Ministro da Educação, Fernando Alexandre. Vamos acompanhar em direto este debate com o acompanhamento da jornalista Madalena Salema.
3: Pois sentam os seus deputados para...
1: Madalena, bom dia. Vai começar dentro de instantes esta sessão no Parlamento.
4: Bom dia, isso mesmo. Daqui Inês Ameixa, em direto da Assembleia da República, onde daqui a poucos minutos arranca esse debate de urgência pedido pelo Partido Comunista Português, precisamente sobre os problemas nos exames nacionais. O Ministro da Educação, de resto, já está sentado na bancada do Governo, faz-se acompanhar do Secretário de Estado Adjunto e da Educação, Alexandre Homem Cristo, e também do Ministro dos Assuntos Parlamentares, Carlos Abreu Amorim. Ministro da Educação, Fernando Alexandre, que antes de entrar aqui no hemiciclo da Assembleia da República, fez uma breve declaração aos jornalistas no exterior do hemiciclo, nos espaços perdidos. Disse Fernando Alexandre que o Júri Nacional de Exames tem já todas as classificações prontas para distribuir pelas escolas do país e diz também o Ministro da Educação que não antecipa razão nenhuma para que hoje essas mesmas classificações sejam publicadas. O debate vai arrancar, claro, vai ser aberto pelo Partido Comunista Português, neste caso pela líder parlamentar do PCP, Paula Santos. É o PCP que abre este debate de urgência, uma vez que foi este partido que pediu então que este tema fosse discutido esta manhã aqui no Parlamento. Vamos escutar a líder parlamentar do PCP, Paula Santos. Vamos ouvir.
5: Senhores deputados, expressamos a nossa solidariedade com os estudantes e as respectivas famílias que vivem tempos de ansiedade e angústia devido à irresponsabilidade do Governo ao alterar o procedimento de classificação dos exames e também de solidariedade com os professores pelo profissionalismo e brilho que colocam no seu trabalho. Se hoje o Governo está cá, foi porque o PCP obrigou. Há dias que o Ministro da Educação e o Governo fogem ao escrutínio da Assembleia da República. É inadmissível que, perante a situação caótica nos exames, o Ministro e o Governo procurem sacudir as suas responsabilidades, procurando responsabilizar as escolas, os diretores, os professores e até as famílias. Acusaram os professores de estarem a provocar perturbações, quando são os professores que todos os dias têm dado o litro para a classificação dos exames. Talvez quisesse impor uma espécie de lei da rolha e impedir que denunciassem os problemas. Era o mais que faltava. E acusaram as famílias de serem imprudentes por marcarem férias no período previsto para o fazerem. Mas quem é que decidiu alterar um procedimento que estava consolidado para um procedimento que, como todos estamos a ver, não reunia as condições para ser implementado e muito menos generalizado? É a vida que demonstra que quem foi verdadeiramente imprudente e precipitado foi o ministro e o governo. Não se compreende como é que depois de uma tentativa falhada com o projeto piloto de filosofia no ano passado, o ministro decidiu alargar o procedimento a todos os exames. Atrasos na entrega dos códigos aos professores, convocação de professores aposentados, atrasos e erros na distribuição de exames, itens incompletos com folhas em falta, distribuição de itens já classificados, obrigando professores a corrigir 2 e 3 vezes a mesma prova, sobrecarga de trabalho dos professores, plataforma suspensa diversos períodos e ainda ontem o ministro veio dizer que faltavam professores classificadores e depois não convocaram os professores que manifestaram disponibilidade. Isto é a prova provada que o Governo decidiu avançar com um procedimento experimentalista sem estar devidamente testado, em que os estudantes foram as cobaias e os professores o bode expiatório de um problema criado pelo Governo. E como se tudo isto não fosse suficientemente negativo, é um dirigente do PSD que fala em nome do Ministério e anuncia que o trabalho extraordinário será pago, como se não fosse uma obrigação legal. E já agora foi graças à derrota do pacote laboral.
3: Senhora Deputada, desculpe interromper, mas está muito barulho na sala e não se ouve a intervenção da Senhora Deputada. Pedia que estivesse em pé, por favor, de se sentarem e que não houvesse conversas bilaterais porque incomodam.
4: O primeiro aviso do Presidente da Assembleia.
3: Desculpe, Sr. Deputado, faz favor.
5: Muito obrigado. Muito obrigado, Sr. Presidente. Como estava a dizer, e já agora foi graças à derrota do pacote laboral que o que foi oferecido aos professores não foi o banco de horas. O caos nos exames não está dissociado do desmantelamento do Ministério da Educação. Denunciámos no ano passado que estávamos perante a imposição de uma alteração radical feita à revelia das instituições, das escolas, da comunidade educativa e das estruturas representativas dos trabalhadores. Os resultados estão à vista. Dispensa de centenas de trabalhadores com anos de experiência, recurso ao outsourcing, perda de capacidade do Ministério. Estas são as consequências do neoliberalismo, do Estado mínimo, da opção de um Estado sem instrumentos para intervir, refém dos interesses privados. É esta a vossa visão. A fixação dos resultados dos exames não pode ser feita de qualquer maneira, nem é um mero ato administrativo. Tem de garantir rigor. E é por isto que muito provavelmente estas questões não estarem a ser garantidas, que serão certamente muitos os pedidos de reapreciação, dada a falta de fiabilidade do procedimento adotado. Também aqui o ministro dá o dito pelo não dito. Afinal, o acesso aos exames não será automático, através de um link, será apenas se for requerido e serão os agrupamentos de escola que determinarão o procedimento. Mais uma vez, o Governo transfere o ónus para as escolas. Chegados aqui, há várias questões que precisam de ser respondidas. Garante que as classificações correspondem às provas realizadas pelos estudantes? Com itens incompletos ou vazios, que orientações foram de facto dadas para as classificações? Disseram aos professores para classificar os elementos que tinham, mesmo que estejam incompletos? Garante que todos os estudantes terão acesso à sua prova e à respectiva correção? Na próxima semana inicia-se a segunda fase dos exames. Como é que está a ser preparada? Que medidas tomou para garantir que todos estes problemas não se voltam a repetir? Com toda esta atrapalhada neste final de ano letivo, que ainda está por concluir, com os professores assoberbados, como está a ser preparado o próximo ano letivo? É porque a preparação do próximo ano letivo é agora. E é importante também que o ministro garanta aqui que não vai haver constrangimentos no início do próximo ano letivo por tudo aquilo que está a correr mal agora neste final de ano letivo. A prioridade neste momento é garantir que nenhum estudante é prejudicado no seu percurso escolar por um problema cujo responsável é o Governo. São os sonhos, é a vida dos jovens que tanto trabalharam para aqui chegar que estão em causa. Diga-nos que soluções serão adotadas para que nenhum estudante seja prejudicado.
4: A intervenção inicial de Paula Santos, líder parlamentar do PCP, a falar aqui em atrapalhada, em desmantelamento do Ministério da Educação e a pedir ao ministro que garanta que o próximo ano letivo vai arrancar sem problemas, sem constrangimentos. Paula Santos também aqui a dizer que o governo decidiu avançar com um procedimento experimentalista, que os estudantes foram as cobaias e que os professores foram ou são um bode expiatório. Palavras aqui utilizadas pela líder parlamentar do PCP, Paula Santos. Segue-se agora uma intervenção de iniciativa liberal. Vamos escutar a Teresa Angelique, vamos ouvi-la.
6: Muito obrigada,
4: Sra. Angelique da Teresa, assim aqui é a deputada da iniciativa liberal,
6: Senhor,
4: vamos escutar a intervenção.
6: Da Educação, senhores secretários de Estado, senhoras e senhores deputados, um governo aos papéis. Começou nos agravos, depois passou para um problema de software, de logística, professores de uma disciplina com exames de outra, imprudência dos pais e acusações de boicote. Hoje as pautas deverão ser publicadas, ainda não sabemos a que custo. O Sr. Ministro conseguiu o pleno num processo que tinha a obrigação de ser bem gerido, mas chumbou. Até o seu colega, o Ministro da Economia, disse que se tivesse um filho nesta época de exames, estaria preocupado. São mais de 166 mil filhos de famílias que os apoiaram para que chegassem a este momento tão determinante. O Sr. Ministro chumbou quando desvalorizou o que se estava a passar. Adiou o calendário dos exames nacionais sem olhar para o do ensino superior, o que pôs milhares de famílias em sobressalto. Os alunos do 12º ano estão a correr contra o tempo e podem estar a ser empurrados para uma segunda fase por culpa do Governo, porque ninguém consegue estimar o volume de eventuais reapreciações. Serviços do Ministério disseram que as reapreciações seriam fixadas a 7 de agosto. A primeira fase das candidaturas ao ensino superior acabam a 6 de agosto, porque por teimosia não ajustou o calendário do ensino superior. A iniciativa liberal está desde a primeira hora a alertar para este problema. Enquanto isso, o Sr. Primeiro-Ministro diz que uma transição tecnológica traz sempre problemas, mas isso só acontece quando as transições tecnológicas são geridas por incompetentes, como foi o caso. Porque no resto da Europa, onde esta realidade é praticamente transversal, tem corrido bem. O Sr. Ministro chumbou quando não garantiu que todos os problemas que surgiram na experiência feita em 2025 não ficassem no passado e permitiu que os mesmos problemas fossem multiplicados por 300 mil exames. E a pergunta é porquê? Porquê é que não avançou com uma implementação faseada só para alguns exames do 11º ano? Foram as verbas do PRR que falaram mais alto. Os alunos não podem ser prejudicados por falhas do Estado e o Governo não pode faturar à custa das reapreciações. Este processo correu mal e tem de assumir as suas responsabilidades ao não cobrar um valor que este ano deveria ficar na gaveta. Vai fazê-lo? A iniciativa liberal remeteu-lhe dois requerimentos. Vamos querer apurar tudo, porque a culpa não pode morrer solteira. Mas agora é preciso resolver esta embrulhada e estar ao lado dos alunos, das famílias e dos professores. O Primeiro-Ministro falou em resistência à mudança e apontou aos professores que não têm a mesma opinião neste processo. Mas seria importante que o Sr. Primeiro-Ministro soubesse e tivesse noção que isso é natural em democracia. O que não é natural foi ter professores sem poderem trabalhar por causa das respostas cortadas ou incompletas, lotes avaliados e receberem lotes adicionais recorrentemente, mas ainda assim responderam. E só por causa dos professores é que hoje as pautas serão afixadas, esperemos nós. É por causa deles que a segunda fase vai arrancar e é por causa deles que as reapreciações vão acontecer. O que se espera nesta segunda fase é que ela aconteça de forma irrepreensível. O país precisa de uma garantia de que nenhum aluno será prejudicado por erros cometidos pelo Governo. Espero que tenha aprendido a lição, porque chumbou na primeira fase. Na segunda, nada pode falhar. Compromete-se com isso, Sr. Ministro.
4: Que questão deixada por Angelique da Teresa, a deputada da Iniciativa Liberal, a pedir que o ministro venha assumir que este processo de digitalização dos exames nacionais não correu bem e a pedir também aqui a isenção do pagamento para os alunos solicitarem as apreciações dos exames. De Iniciativa Liberal aqui também a juntar-se ao coro de críticas. A palavra dada agora a Porfírio Silva do Partido Socialista. Vamos escutar.
7: Todo este processo dos exames este ano decorreu sob a sua responsabilidade, de acordo com decisões suas, as suas ações e as suas omissões. Teremos de futuro muitas questões para lhe colocar sobre tudo isso, incluindo as que já lhe colocámos antes e escolheu iludir. Mas neste momento o que desejamos e queremos acreditar é que hoje serão afixadas as pautas, traduzindo com rigor o que os alunos fizeram e o que as pessoas classificaram. Por isso, por agora, as nossas questões são sobre o que é imediatamente necessário para tentar recolocar nos eixos a vida de todos os lesados deste ensarilhamento. 1. Ainda mantém que todos os alunos receberão links para visualizarem as suas provas sem mais delongas ou burocracias? 2. Vai ser preciso pagar para pedir reapreciação? 3. Não sei se o Sr. Ministro quer ouvir as perguntas para depois responder ou não.
4: Ministro que vai ali trocando palavras com o Secretário de Estado Adjunto e da Educação e aqui
7: 3.
4: A ser alertado
7: pelo deputado
4: socialista. Vai ser
7: garantido a todos os que solicitem a consulta do original da prova? 4. Terá mais alguma alteração ao calendário para o adaptar à realidade dos acontecimentos? 5. Já foi ou quando vai ser realizada a habitual reunião entre o Presidente do Júri Nacional de Exames e os coordenadores dos secretariados regionais para fazer o balanço do processo de classificação e habilitar o Presidente do Júri Nacional a homologar as classificações e autorizar a fixação das pautas? Por último, Sr. Ministro, importante para quem queira candidatar-se ao ensino superior, o que vai fazer para evitar que, por inércia do Messi, alunos deste ano sejam prejudicados em termos de ordenação no acesso ao ensino superior face a alunos dos anos anteriores com as mesmas notas e os mesmos exames?
4: As perguntas muito diretas dirigidas ao Ministro da Educação, que vai
8: também
4: ouvindo,
8: não tenho
4: vai acompanhando este debate na bancada do
8: Sousa.
4: Governo. Vamos agora escutar o deputado único do Juntos pelo Povo, o JPP, pela voz de Filipe Sousa. Vamos escutar também aquilo que tem a dizer ao Ministro da Educação, que aqui está no Parlamento esta manhã.
9: É um problema, acima de tudo, de confiança. Ninguém é contra a modernização dos serviços públicos, mas modernizar não pode significar improvisar. Quando milhares de alunos e famílias vivem todos os dias de ansiedade por causa de falhas técnicas, quando professores e escolas são obrigados a resolver problemas que não criaram, é evidente que o Estado falhou no planeamento e na sua execução. Os estudantes fizeram a sua parte, os professores fizeram também a sua parte, as escolas igualmente. Agora falta saber se o Governo vai fazer a sua, porque quem errou não foram os alunos e são precisamente eles que não podem pagar o preço de uma transição mal preparada. E termino dizendo que uma boa ideia pode morrer por uma má execução e governar, antecipar estes problemas, não é explicá-los depois de acontecerem. A distância entre uma boa intenção e uma boa política pública chama-se execução e foi essa execução que falhou, Sr. Ministro.
4: Novas obrigado, críticas aqui apontadas pelo JPP, o Presidente da Assembleia da República, assim é que é, está a dizer que não há para já mais inscrições neste debate de urgência, pedido pelo PCP pouco tempo depois de o Ministro da Educação ter falado no exterior do hemiciclo a garantir que todos os exames estão já classificados e que as notas vão ser publicadas esta tarde. Assim manda o prazo, esse prazo que já tinha sido adiado pelo Ministério da Educação. Ouvimos agora o Hugo Soares, faz uma interpelação à mesa, o líder parlamentar do PSD.
10: Pois todos os seus reparos, nós vamos todos esforçar para que assim seja.
11: Espero bem que sim.
10: Sr. Presidente, eu creio que houve partidos que requereram este debate, como Vossa Excelência sabe. De resto, este debate foi motivo de grande discussão em sede de Conferência de Líderes. e creio que os partidos que requereram o debate é porque têm mesmo vontade de intervir. Ora, nessa lógica, creio que é respeitável por parte do parlamentar do PSD que permita aos partidos que queriam e requereram o debate e que até queriam que fossem proponentes conjuntos, possam fazer
3: isso
10: a sua intervenção.
3: É uma interpelação com um grano salis muito mais que grano, porque está a decorrer o período, está a decorrer o período de inscrição e, portanto, a mesa não tem que se pronunciar sobre se deve ser A, B ou C ou primeiro e tal. Pronto.
4: Então, o Soares aqui a desafiar as restantes bancadas a fazerem perguntas ao Ministro da Educação. Vamos ouvir também Pedro Pinto, do Partido Chega.
3: Vai ficar resolvido este tipo de interpelações.
8: Não, é mesmo entre os à mesa.
4: E aqui também mais uma troca de palavras com o Presidente da Assembleia da República. Mais uma interpelação à mesa. O Presidente da Assembleia da República vai escutar Pedro Pinto.
8: Ouvir o Governo. E o Governo, como tem tempo para se inscrever, a não ser que o Governo queira fugir ao debate. Também pode querer fugir. Isso aí é o problema.
3: Não, Sr. Ministro dos Assuntos Parlamentares, vai dizer também que para o Governo entender, tem de ouvir os partidos para depois o Ministro poder responder com. Portanto, vamos reconduzir isto ao regimento, que é, ou se inscrevem ou não se inscrevem. Se se inscreverem, dou a palavra. Se não se inscreverem, dou 30 segundos e passarei mas é para ser, para não dizerem que o Presidente está a ser demasiado impositivo.
4: Troca de palavras aqui no Parlamento, isto porque o Ministro da Educação tem apenas 6 minutos para responder depois aos partidos e aqui vamos perceber quem falará. André Ventura, Presidente do Chega, vamos escutar o que tem para dizer ao Ministro da Educação, Fernando Alexandre.
11: Chega, não, o Chega é que, chamando-se debate de urgência, deve esperar ouvir o Ministro da Educação. Nós estamos no meio de uma crise de educação, não é na crise do André Ventura, é na crise do Ministro da Educação. Por isso, quem devia falar era o Ministro da Educação. Acho que é uma coisa assim. Segundo, Sr. Ministro, nas últimas semanas, o Sr. Ministro atirou a culpa para toda a gente, menos para si próprio. A culpa foi dos professores. A culpa foi das famílias que marcaram férias de forma imprudente na altura dos exames. A culpa foi dos funcionários que não souberam levar a cabo uma plataforma que já tinha sido testada e que sabíamos que não ia funcionar. A culpa era da comunidade escolar, dos diretores, era de todos, menos do governo. Ora, um governo que passa a culpa a um, a outro e a outro, e não percebe que quem governa, quem tutela a educação, tem a responsabilidade perante pais, famílias, comunidade escolar, diretores e professores de lhes dar resposta, está a falhar na sua função de ser governo. Mas também, Sr. Ministro, hoje era dia de explicar duas coisas. Um, porque é que avançámos e insistimos numa plataforma cujo projeto piloto já tinha demonstrado que não tinha corrido bem, porque é que atirou pais, famílias, diretores para o caos, sabendo que esse caos viria a existir, tinha provas disso, tinha elementos disso claros, tinha testes sobre isso, ponto um. E, Sr. Ministro, aquilo que toda a gente quer saber hoje, sabe, nós mais do que demissão ou saída, nós queremos é que resolva os problemas. E o que queremos é que possa sair aqui do Parlamento hoje a dizer-nos assim: pais, professores, comunidade escolar, portugueses, as notas vão estar fixadas hoje. Hoje vamos ter resolvido o problema que afeta centenas de milhares de famílias. Hoje podem começar a pensar na candidatura ao ensino superior. Hoje as famílias podem começar a pensar no seu descanso. É isso que nós queremos. Nós não queremos que fique aí nas suas coisas e vá embora. Queremos que fique aí a resolver os problemas.
4: Chega que não pede a demissão do Ministro da Educação. Quer que Fernando Alexandre resolva esses problemas e garanta que ninguém, nenhum aluno ou professor vai sair prejudicado deste processo. André Ventura também aqui a falar num governo que passa culpas. Vamos agora escutar Filipe Pinto, do Partido Livre.
12: Muito obrigada, Sr. Presidente, Senhoras e Srs. Deputados, Sr. Ministro. Hoje era o dia em que o Sr. Ministro provaria ao país que não havia caos nos exames, que toda a gente estava a ser alarmista porque as pautas estariam publicadas de forma indiscutivelmente rigorosa e na data prevista. Hoje era o dia em que o Sr. Ministro iria provar que tudo o que foi planeado, implementado e defendido pelo Ministério da Educação correu bem, porque simplificou processos, trouxe mais confiança ao sistema e a reforma e os cortes públicos e as contratações privadas foram afinal um sucesso. Mas sem surpresa, nada correu bem. Hoje ainda não conhecemos as classificações dos exames da primeira fase. O Sr. Ministro falhou totalmente as previsões e culpou de novo os professores. Contudo, a Associação Nacional de Professores de Físico-Química comunicou ontem às 17 horas, já depois do fim do prazo, que vários professores tinham aceitado classificar itens porque lhes disseram que era uma emergência nacional, mas continuavam a não conseguir aceder à plataforma. Aqui percebemos que não foram os professores que se recusaram a classificar provas, como o Sr. Ministro deu a entender. O que aconteceu foi o mesmo de sempre. A plataforma deu erro ou estava em manutenção. Sr. Ministro, vai assumir hoje a culpa por todo o caos causado, pelos sucessivos adiamentos, pela alteração do calendário de exames e consequente alteração do calendário para acesso ao ensino superior? Vai assumir e pedir desculpa aos professores por os ter obrigado a trabalhar sob stress e sem cumprir 10 dias úteis para o trabalho exigente de classificação? Vai pedir desculpa aos alunos e às suas famílias por toda a ansiedade e transtorno causados até ao dia de hoje? Senhor Ministro, a educação envolve seres humanos, envolve jovens que esperam que o Estado não defraude as suas expectativas, que os apoie e garanta as melhores condições de acesso ao ensino superior ou à vida ativa. Mas o Senhor Ministro chegou a este Ministério com uma vontade: cortar nas estruturas do Ministério, como mandam as melhores doutrinas neoliberais, e aplicar a digitalização centralizada dos exames nacionais, sem ponderação, sem escutar as escolas e os profissionais que nelas trabalham, sem ter um plano B caso tudo corresse mal. O que queremos entender é porquê. Neste momento temos milhares de jovens em suspenso, a viver a ansiedade da incerteza. Pode-nos garantir que todos os alunos poderão ter acesso à sua prova gratuitamente e pedir a reapreciação da mesma, se o entenderem, sem pagarem nada por isso? Pode-nos garantir que os professores que trabalharam ao fim de semana ou numa corrida contra o tempo são recompensados pelo seu trabalho? Queremos confiança e serenidade para a segunda fase. Por isso perguntamos como vai decorrer a segunda fase. O processo vai ser igual? Se tudo continuar a correr mal, é essencial que o Sr. Ministro retire as consequências políticas de toda esta falta de credibilidade no sistema de avaliação externa. Está disponível para o fazer? Assuma os seus erros, Sr. Ministro, resolva os problemas e traga de novo tranquilidade às escolas e à sociedade. Obrigada.
4: O LIVRE a questionar o Ministro da Educação, que vai continuando a trocar algumas palavras com o Secretário de Estado Adjunto e da Educação, Fernando Alexandre, que houve aqui mais um pedido, neste caso do LIVRE, para que os alunos tenham acesso à prova e possam pedir a reapreciação de forma gratuita. Agora é dada a palavra a Fabián Figueiredo, do Bloco de Esquerda. Vamos ouvir.
13: O piloto que falhou há 4 meses gabou o desmantelamento do Ministério da Educação. Há 16 dias disse no Parlamento que as denúncias de professores eram falsas. Há 13 dias chamou imprudentes às famílias que confiaram em si. Há 11 dias garantiu provas distribuídas até ao final do dia. Ainda ontem à noite, depois do Estado da Nação, havia provas a serem distribuídas. Há 11, prometeu a prova digitalizada automaticamente para todos os alunos, também não vai acontecer. Há 7, um eurodeputado do PS desautorizou, disse que os professores iam receber trabalho suplementar, que ainda hoje não explicou como é que vai ser pago. Senhor Ministro, mentiu ou falhou sempre. Disse que se o calendário mudasse haveria responsabilidades, incluindo a sua. Mudou 4 vezes. Do que dependia de si, tenho só uma pergunta para lhe fazer. O que é que correu bem? As notas que saírem hoje sairão por responsabilidade dos professores. O que falhou foi tudo por sua causa. Vemo-nos na Comissão Parlamentar de Inquérito.
4: Comissão Parlamentar de Inquérito, que foi proposta precisamente pelo Bloco de Esquerda, mas que não terá pernas para andar, porque não deverá ser viabilizada essa proposta aqui no Parlamento, mas a Fábia Figueiredo aqui a dizer que o Ministro mentiu ou que falhou sempre e a deixar nessa palavra aos professores. Agora dirige-se à tribuna aqui do hemiciclo Pedro Alves, o deputado do PSD, que vai fazer provavelmente a defesa da honra deste governo, vai sair em defesa do ministro Fernando Alexandre, é a primeira intervenção por parte do Partido Social Democrata. Aqui esta manhã, Pedro Alves, do PSD. Vamos ouvir esta intervenção aqui no Parlamento.
14: Senhor Ministro, senhoras e senhores deputados, quero começar por prestar um justo reconhecimento aos professores portugueses. No momento em que tanto se procurou descredibilizar o processo de classificação dos exames nacionais, os professores responderam como sempre respondem, com profissionalismo, competência e inabalável sentido de responsabilidade. Eles são o verdadeiro pilar da escola pública e nunca perderam de vista aquilo que verdadeiramente importa, os alunos. Mas houve uma coisa que me impressionou durante este processo e também até hoje durante este debate. Houve quem, para atacar o governo, acabasse por atacar os próprios professores. Todos correram a dizer que defendiam os docentes. Mas ao lançarem dúvidas sobre o rigor das classificações, acabaram por pôr em causa o trabalho, a competência e a credibilidade dos professores classificadores. Defender os professores não é fazer discursos, é tomar decisões. E foi exatamente isso que este governo fez. Valorizou a carreira docente com a recuperação do tempo de serviço. Eliminou barreiras das cotas na progressão. Apoiou a deslocação de professores. E continuou a criar condições para tornar a profissão docente atrativa e devolver a estabilidade às escolas. É assim que se respeitam os professores. Ao Partido Socialista, esta indignação oportunista fica particularmente mal. Foi o Partido Socialista quem definiu a transição digital da avaliação externa e previu exames e classificações digitais no nono ano. Mas este governo, ouvindo as escolas e os diretores, percebeu que não havia condições para avançar com segurança e teve a prudência de adiar esta decisão. Curiosamente, o Partido Socialista critica hoje a reforma que ele próprio acabou por lançar. Essa é a diferença de quem anuncia reformas e de quem tem a responsabilidade de as concretizar. Quanto ao Chega, voltou a preferir explorar as dificuldades em vez de contribuir para as resolver. Senhoras e senhores deputados, nós preferimos governar, corrigindo quando é necessário e continuar a reformar. Este processo já deixou de ser sobre exames ou sobre uma plataforma informática. É sobre a capacidade de Portugal fazer reformas. Quem quer mudar sabe que haverá dificuldades. Quem não quer mudar aproveita as dificuldades para impedir a mudança. Nós escolhemos outro caminho. Reconhecemos que existiam constrangimentos na classificação digital dos exames nacionais. E é precisamente aqui que se vê a diferença de quem governa e de quem apenas faz oposição. Na audição parlamentar do dia 1 de julho, o Ministro da Educação fez aquilo que os portugueses esperam de um governante. Não escondeu as dificuldades, assumiu as responsabilidades, anunciou uma auditoria independente e reforçou a transparência, anunciando que os alunos e as famílias terão acesso pela primeira vez às provas de exame em modo digital. E demonstrou uma qualidade essencial de quem governa, a humildade de reconhecer que se podia ser melhorado e determinação para melhorar. É assim que se constrói confiança, porque nunca esteve em causa o rigor científico das provas, a imparcialidade da classificação, o anonimato dos alunos ou a credibilidade dos professores classificadores. Senhoras e senhores deputados, a classificação digital não é um capricho tecnológico nem ideológico. É uma evolução necessária. Os próprios professores classificadores reconhecem as vantagens deste modelo. Uniformiza critérios, promove maior especialização na correção, reforça a equidade entre alunos e aumenta, sobretudo, a fiabilidade da avaliação. Os problemas técnicos corrigem-se. As reformas, naturalmente, aperfeiçoam-se. Mas Portugal não pode desistir de mudar. Quero, por isso, deixar também aqui uma palavra de tranquilidade aos alunos e às famílias. Os exames nacionais são um momento decisivo na vida de muitos jovens. É por isso que podem ter confiança que todas as decisões foram tomadas com um único objetivo: garantir justiça, rigor, transparência e igualdade de oportunidade para todos. É essa confiança que queremos transmitir a cada aluno e a todas as famílias. E termino também com uma palavra de reconhecimento à liderança do Ministro da Educação. Fernando Alexandre demonstrou aquilo que distingue um verdadeiro reformista: coragem para reformar, competência para executar, humildade para reconhecer o que pode ser melhorado e, sobretudo, a responsabilidade de nunca desistir das reformas que são fundamentais. Porque é isto que os portugueses esperam de quem governa, não a ilusão de que nunca existem dificuldades. É este o caminho que o governo escolheu para a educação. É este o caminho que continuará a seguir, sempre ao serviço dos alunos, dos professores e do futuro de Portugal. Obrigado.
4: O PSD, com elogios ao Ministro da Educação, já o tínhamos visto ontem durante o debate do Estado da Nação e repetem-se aqui esta manhã neste debate de urgência no Parlamento que estamos a acompanhar, debate pedido pelo PCP, no qual o PSD vem defender que as reformas podem levar sempre a que existam erros, que é preciso corrigir esses problemas, e o PSD também aqui a acusar o PS de indignação oportunista. Senhora e o Chega de explorar as dificuldades em vez de as ajudar a resolver. Vamos agora escutar a deputada Aida Carvalho, a deputada do Partido Socialista, vai dirigindo-se à tribuna quanto ao Ministro da Educação continuar a macada do Governo, vai falando tanto com o Secretário de Estado Adjunto e da Educação, Alexandre Homem Cristo, como também com o Ministro dos Assuntos Parlamentares, Carlos Abreu Amorim. Estão os três sentados nesta manhã na bancada do Governo. Palavra dada a Aida Carvalho do Partido Socialista.
15: Quero começar por expressar o nosso profundo agradecimento a todos os professores classificadores, aos diretores das escolas, aos técnicos dos serviços administrativos que, com elevado profissionalismo, rigor e sentido de missão, garantiram a classificação dos exames nacionais, enfrentando a exigente pressão associada ao caos instalado. Dirigimos igualmente uma palavra de confiança aos alunos e às suas famílias, desejando-lhes o maior sucesso nesta etapa decisiva do seu percurso académico. Reconhecemos que muitas viveram dias de grande apreensão, por isso reiteramos a nossa solidariedade. Senhor Ministro, hoje o sistema educativo está mais pobre, não porque tenha procurado inovar ou apostar na digitalização, mas porque este Governo falhou aos 166 mil alunos e às suas famílias. No seu ímpeto reformista, colocou em causa a confiança do sistema de exames nacionais e a estabilidade de um modelo que, ao longo de cerca de três décadas, conquistou a credibilidade, a integridade e o reconhecimento. A equidade, a fiabilidade e a credibilidade das avaliações externas são princípios que não podem ser comprometidos. Os alunos e as suas famílias não podem viver semanas de incerteza sem saber se podem confiar num processo que tem um impacto determinante no seu percurso académico e no seu futuro. O Partido Socialista nunca se opôs à inovação, nunca foi contra a digitalização. Pelo contrário, sempre defendemos como um pilar essencial para o progresso do nosso país. O que nunca aceitaremos, Sr. Ministro, é que em nome de um discurso reformista se transformem alunos, professores e escolas em meras cobaias de experiências mal concebidas. Reiteramos o que sempre defendemos. O problema não foi a digitalização, o problema foi a forma como este Governo geriu essa mudança. Uma reforma desta dimensão exige preparação, testes rigorosos, planos de contingência, comunicação clara e uma coordenação eficaz entre todos os intervenientes. E foi precisamente aí que esse processo falhou. Falhou planeamento, faltou articulação e faltou coordenação. Ainda no dia 1 de julho, nesta Assembleia, o Sr. Ministro garantiu que estavam reunidas todas as condições para cumprir o calendário e desvalorizou as preocupações manifestadas pelos professores classificadores. Hoje não falamos de dúvidas ou especulações, falamos de factos, plataformas com falhas, procedimentos alterados durante a classificação, orientações sucessivamente revistas e milhares de professores obrigados a adaptar-se em pleno processo a dificuldades que nunca deveriam ter enfrentado. Sr. Ministro, os exames nacionais não são um simples procedimento administrativo. São um instrumento fundamental para garantir a equidade, a fiabilidade e a credibilidade das avaliações, com impacto direto no futuro de milhares de jovens, nomeadamente no acesso ao ensino superior. Não vale a pena procurar responsabilidades no passado. As heranças podem explicar o ponto de partida, mas não explicam as escolhas feitas por quem governa. Foi este governo que decidiu avançar com este modelo. Foi este governo que garantiu que estavam reunidas as condições e é este governo que tenha de assumir a responsabilidade pelas decisões tomadas. Por isso, Sr. Ministro, a questão que lhe colocamos é clara e objetiva. Assume a responsabilidade política pelos acontecimentos verificados e pode garantir ao país que todas as classificações serão divulgadas.
4: Ficou sem tempo Aida Carvalho, deputada do Partido Socialista, que também chama a responsabilidade do Ministro da Educação e a ressalvar que o Partido Socialista nunca se opôs à inovação e à digitalização, mas sim à forma como este processo foi conduzido. Vamos ouvir da deputada única do PAN, Inês Sousa Real.
16: A digitalização tem que estar ao lado da educação, mas também ao serviço das famílias, dos alunos e dos docentes. Importa, por isso, uma primeira palavra de cumprimento e também de solidariedade para com todos os que neste momento atravessam esta fase complicada de um sistema de avaliação que deveria de alguma forma decorrer com toda a tranquilidade. Mas no meio deste processo há alguns esclarecimentos que são necessários de serem prestados, Sr. Ministro. Precisamente tal qual como se tivesse uma prova de avaliação, porque se correu mal e se efetivamente não foi implementado no terreno como desejava, é importante garantir neste momento às famílias, até porque a Educa já veio desmentir e dizer que não vão estar disponíveis as provas automaticamente, ao contrário do que o Sr. Ministro tinha anunciado, se efetivamente as mesmas vão estar disponíveis para consulta, se vai garantir que os processos de revisão, em particular dos alunos com necessidades educativas especiais, vai estar disponibilizado para que possam garantir que os critérios de avaliação foram os adequados e que não foram incorretamente avaliados, sendo confundida a sua avaliação com os demais alunos, e por isso mesmo é este tempo que é importante haver acima de tudo serenidade e também garantias de futuro de que aquilo que foi identificado como correndo menos bem, em particular a necessidade de...
4: Também ficou sem tempo Inês Sousa Real do PAN a dizer também que o Ministro da Educação chumbou neste processo. Não há para já mais inscrições. Se assim acontecer, caberá ao Partido Socialista fazer uma outra... Ao Partido Socialista não, ao PCP, assim é que é, fazer uma outra intervenção. O PCP que fez este pedido de debate de urgência para um dia depois do debate do Estado da Nação, que costuma fazer terminar os trabalhos parlamentares antes do verão. Desta vez, este ano, houve aqui este debate de urgência, assim a atualidade o levou, assim a atualidade o pediu, o obrigou para que acontecesse este debate de urgência sobre as falhas que se têm registado nas correções dos exames nacionais. O prazo para a fixação das provas, das notas das provas, termina hoje e já aqui tivemos esta manhã o Ministro da Educação a garantir que as notas vão mesmo ser publicadas, vão ser mesmo fixadas esta tarde nas escolas. Fernando Alexandre também disse que todos os exames já estão classificados. Há agora uma interpelação à mesa feita pelo deputado do Bloco de Esquerda.
13: Não se inscreve, portanto eu solicito os seus bons ofícios para que a bancada do Governo se inscreva e participe no debate.
4: Mais um desafio das bancadas da oposição ao Ministro da Educação para que se inscreva e possa prestar esclarecimentos. Recordo que o Ministro da Educação, de acordo com a grelha regimental deste debate, tem 6 minutos para prestar esclarecimentos. E agora o Ministro dos Assuntos Parlamentares pede a palavra, Carlos Abreu Amorim. Vamos tentar perceber. Não, não pede a palavra, fez ali um sinal para o Presidente da Assembleia da República.
3: É uma interpelação à mesa.
4: Para uma interpelação à mesa. Vamos ouvir Carlos Abreu Amorim, Ministro dos Assuntos Parlamentares.
17: É uma interpelação à mesa sobre a condição dos trabalhos.
3: Faz favor.
17: Muito obrigado, Sr. Presidente. O Governo não quer, de forma alguma, deixar ou prescindir
18: do tempo que lhe cabe neste debate, mas, como é evidente, gostaria que todos os grupos parlamentares fizessem as suas, enfim, as suas observações, as suas queixas, por muito redundantes que essas se possam assumir, e para depois poder responder de forma completa e cabal a todas essas observações, Sr. Presidente. E é por isso que o Governo ainda está à espera. Muito obrigado.
4: O Governo ainda está à espera de mais inscrições, de mais pedidos de esclarecimento por parte dos partidos
3: da oposição. Eu vou dar a palavra ao Sr. Pedro Pinto, com uma interpelação, mas agora estamos aqui numa avaliação inédita, que é uns quererem que outros se inscrevam para falar, ou coisa que não consta da grelha. Da grelha não consta que alguém está obrigado a usar o tempo. Podemos definir isto em conferência de líderes, que é quem tem tempo é obrigado a usá-lo. Mas isso não existe.
4: Neste caso isso ainda o Chega, não. Também a Iniciativa Liberal tem poucos segundos, também o Partido Livre tem ali tempos, bem como o CDS, são as bancadas que ainda têm tempo para questionarem o Governo. Vamos ouvir Pedro Pinto do Chega. Continua a troca de palavras com a mesa da Assembleia da República.
8: Eu preferia o Ministro dos Assuntos Parlamentares, mas este debate de urgência quem tem que encerrar é o Partido Proponente, neste caso é o PCP.
3: Claro.
8: Portanto, o Governo tem que falar também agora, antes do PCP falar.
3: Não tem que falar.
8: Agora,
3: não
8: a não ser que o Governo queira fugir ao debate, quem é que está aqui a passar?
4: Quem é que deve ou não falar nessa discussão que está a acontecer por esta hora, neste debate de urgência pedido pelo PCP para...
3: Eu não vou dar mais a palavra, Sr. Ministro.
4: Falar dos problemas nos exames nacionais.
3: E toda a gente tenha consciência do que está aqui a passar-se e da forma... Portanto, Sr. Deputado Paulo Núncio, o Sr. Deputado Paulo Núncio vai usar a palavra e a seguir ao Sr. Deputado Paulo Núncio usar a palavra, se não tiver inscrições até lá, passo para a Sra. Deputada Paula Santos. Faz favor.
4: E assim será. Paulo Núncio, do CDS-PP, vamos escutar.
19: Sr. Presidente, Sr. Ministro, Sr. Secretário de Estado, senhoras e senhores deputados. Os portugueses confiaram na AD para reformar, para governar com competência e para apresentar resultados. E se a área governativa que mostrou competência, reformismo e resultados, e esses resultados são evidentes, essa é a área da educação. Mais professores, mais meios, mais investimento e, acima de tudo, mais paz social nas escolas. Só não surpreende, uma vez mais, a hipocrisia da esquerda e, em especial, a hipocrisia do PS neste debate. Porque depois de terem nomeado alguns dos mais fanáticos e incompetentes ministros da Educação, tenham agora o descaramento de pedir a demissão de um ministro capaz, sério e competente como o ministro Fernando Alexandre. Os mesmos que deixaram a escola em pé de guerra há 2 anos vêm agora fazer tudo para sabotar a execução daqueles que estão aqui para resolver os problemas da educação em Portugal. E por isso, em nome da bancada do CDS, Sr. Ministro, eu deixo-lhe um único apelo. Continue a reformar e a transformar a educação em Portugal, porque como estava a educação 8 anos depois da governação socialista, é que não podia mesmo continuar. E convém lembrar que o PS inscreveu a digitalização total das provas no PRR de 2021. E por isso deixo-lhe já por antecipação a pergunta, Sr. Ministro. Em 2024, quando a AD chegou ao Governo, havia condições para o fazer? Quais foram as condições que o Partido Socialista deixou para cumprir esse compromisso? Eu antecipo, nada igual a nada, como explica e como nos habituou o PS durante toda a governação. Por último, Sr. Ministro, nós sabemos, e isso é evidente, há muitas famílias hoje preocupadas com esta situação e com o acesso dos seus filhos ao ensino superior e à universidade. E por isso seria importante que deste debate resultasse a garantia do Governo que nenhum aluno será prejudicado no acesso ao ensino superior. Estamos absolutamente convencidos que todos os esforços que o Governo está a desempenhar neste momento são nesse sentido, mas era importante uma palavra de garantia, uma palavra de confiança para que as famílias pudessem, de facto, ultrapassar este problema e para que os seus filhos pudessem aceder ao ensino superior. Muito obrigado.
4: Paulo Núncio, do CDS, também a pedir que o Governo garanta que nenhum aluno sairá prejudicado. Agora, possivelmente, o momento mais aguardado desta manhã, o Ministro da Educação vai falar aqui no Parlamento. Vamos escutar Fernando Alexandre.
20: A palavra vai precisamente para os alunos e para as famílias, dando-lhe a garantia, Eu pensava que me queriam ouvir. Desde o primeiro dia, aliás, dia 1 de julho, estive na Assembleia 3 horas a falar sobre os exames nacionais e dei a garantia de que o rigor na avaliação, a transparência na avaliação, seria sempre a prioridade e sobrepor-se-ia a qualquer outra questão, como o próprio calendário. E por isso, quando eu tive visibilidade sobre as pressões que existiam para cumprir o calendário e contra o parecer do Educa, que me enviou no próprio dia uma informação que seria possível cumprir o dia 14 de julho, eu decidi politicamente e assumi o custo, precisamente porque nada pode pôr em causa o rigor da avaliação, adiar em 3 dias para a mesma semana, da terça-feira desta semana para hoje, a publicação dos resultados. E posso-vos dizer, neste momento, o Júri Nacional de Exames tem as condições e a responsabilidade de enviar as notas às escolas, de enviar... É a responsabilidade do Júri Nacional de Exames, é o Sr. Deputado... Eu peço... Sr. Presidente, sempre que me interromperem...
3: O Sr. Deputado tem possibilidade de fazer um pedido de esclarecimento, portanto...
20: Eu pedia que repusessem 5 segundos.
4: Ministro da Educação a queixar-se de ser interrompido pelas bancadas da oposição, Fernando Alexandre, que já está a deixar aqui a responsabilidade total no Júri Nacional de Exames. Diz Fernando Alexandre que o Júri Nacional de Exames tem todas as condições e a responsabilidade agora de enviar as notas às escolas para a fixação das classificações dos exames nacionais. O tempo está agora parado para aguardar que se faça silêncio na sala para podermos ouvir o Ministro da Educação, Fernando Alexandre. E é reposto o tempo do Ministro, que aguarda para prestar mais esclarecimentos aqui na Assembleia da República.
20: Muito obrigado, Sr. Presidente. E por isso nós mudámos o calendário e hoje o Júri Nacional de Exames tem, à semelhança do que aconteceu em muitos anos, com o mesmo timing, as condições para enviar as classificações às escolas e as escolas para publicarem. É uma responsabilidade do Júri Nacional de Exames, aliás, uma entidade que tem uma independência reforçada que é bom não esquecer, o que também lhe dá uma responsabilidade acrescida. Aquilo que eu posso garantir é que houve todo um processo de correção de erros que decorreram neste processo e que obviamente perturbaram muito este processo de avaliação, com efeitos nas famílias, nos alunos, reconhecemos, embora não vá prejudicar as candidaturas ao acesso ao ensino superior, não há razão nenhuma para alterar o calendário de acesso ao ensino superior, isso é só mais um alarmismo, neste caso do Partido Socialista, não há razão nenhuma para alterar o calendário de acesso.
3: Pode continuar, Sr. Ministro. Faz favor, Sr. Deputado. Sr. Deputado.
4: E queixa-se novamente de ser interrompido, o Ministro da Educação.
3: Faz favor.
4: Que se mantém em pé à espera de...
3: Os deputados têm de dar o exemplo e não dão. Então,
4: mais um reparo do Presidente da Assembleia da República.
3: O tempo, não parece que seja a melhor forma de conduzir os trabalhos. E quem reclama condições para ser ouvido deve dar condições aos outros também para ser ouvido. É só isto. É simples. A democracia é simples se todos formos respeitosos. Sr. Deputado tem... Partido Socialista já não tem tempo, mas pode pedir se transferência de tempo para alguém poder fazer outro pedido de esclarecimento.
4: Muita agitação aqui no Parlamento.
20: Como eu estava a dizer, nós não vamos, não há necessidade de alterar qualquer calendário de acesso ao ensino superior, cumprindo-se hoje com as condições que existem para o Júri Nacional de Acesso distribuir as notas às escolas, e por isso a alteração que foi feita é suficiente e não causa mais transtorno nenhum. Em segundo lugar, é muito importante a disponibilização que vai ser feita hoje do PDF, não é um link, é um PDF, isto é uma questão de solução tecnológica, a todos os alunos. E eu vou lembrar...
4: Nova interrupção com vários deputados das várias bancadas a levantarem as mãos, a falarem de bancada para bancada, e o Ministro da Educação em pé na bancada do Governo.
3: Uma coisa é certa, se não ouvirmos o Sr. Ministro, não podemos saber qual é a situação que determinou. Isso é verdade. É uma técnica tentar boicotar, somos todos...

0: deputado Porfírio Silva, é mais surpreendente ainda porque eu lhe estou a responder às questões dele.
1: É isso.
0: A disponibilização das provas aos alunos é feita pelas escolas e não pode ser feita de outra forma, porque apenas a escola sabe de quem é o exame. Os exames são anónimos até chegarem à escola e, por isso, quem vai revelar é a escola e é a única entidade que o pode fazer. E de acordo, a anonimização foi totalmente garantida, e, por isso, é na escola que ela vai ser distribuída e todos os alunos poderão ter acesso automaticamente por distribuição através do sistema que foi criado e consultar a prova a partir da consulta da prova. E isso é muito importante, não apenas para a confiança no sistema, mas também para a verificação de que tudo correu bem. Nós podemos ter um erro, o aluno vai ter a possibilidade de verificar. Se houver algum erro, ele reclama, é feita a correção, e se tiver alguma dúvida em relação à classificação que teve, pede a reavaliação. Exatamente como acontecia até aqui. E esta dimensão é muito importante. A seguir, sob a responsabilidade, e eu já disse isso desde o início, houve erros, alguns já estão identificados, mas o que importa, e foi o foco de toda a gente, milhares e milhares de pessoas envolvendo mais de 11 mil classificadores, foi cumprir este prazo. Aquilo que o Governo fez, aquilo que eu fiz, foi estar completamente focado em cumprir este prazo e, já agora, em garantir que o próximo ano letivo funciona, porque o Ministério continua a funcionar. Continua tudo a funcionar. E, por isso, foi esse o nosso foco. Obviamente, vamos ter uma auditoria. Nós temos já, neste momento, condições para garantir que a segunda fase vai decorrer sem os problemas que surgiram na primeira, porque esses estão identificados e estão corrigidos, e por isso vamos poder fazer uma segunda fase com muito mais tranquilidade, o que não quer dizer que não haja ainda processos de melhoria para o próximo ano. E isso é essencial, porque nós temos mesmo que mudar o nosso sistema educativo. Porque não há outra forma do país avançar sem mudar o nosso sistema educativo. Eu sei que para o Partido Socialista, aliás, isso foi ontem dito aqui por uma deputada, é melhor não fazer nada, porque há o risco de alguma coisa correr mal. E por isso... deixaram o país no estado em que nós o encontramos, o Ministério da Educação numa grande confusão, sem sistemas de informação, sem capacidade de gestão, e a reforma que nós estamos a fazer não só garante um melhor sistema educativo com melhores resultados para os alunos e para as famílias, mas também para os nossos professores, e, aliás, isso é reconhecido pelos professores, que conseguem, ainda têm na memória a forma como foram tratados pelo Partido Socialista. Eles não se esquecem.
2: E termina assim o Ministro da Educação aqui no Parlamento, que é aplaudido por toda a bancada do PSD, aplaudido de pé por toda a bancada do PSD e também do CDS, o Ministro da Educação, que depois de todo este processo, todas estas falhas na questão dos exames nacionais, veio aqui ao Parlamento fazer este esclarecimento neste debate de urgência pedido pelo PCP, nesse discurso que tem três principais notas. Fernando Alexandre a garantir que este processo não vai prejudicar as candidaturas ao ensino superior, também que os alunos vão poder verificar as correções e pedir a reavaliação das provas, se assim entenderem, e também a garantir que a segunda fase dos exames vai decorrer sem problemas. Ouvimos aqui o sinal horário, são 11 da manhã, menos uma hora nos Açores. Obrigado. Estamos com a RTP Antena 1 a acompanhar o debate de urgência na Assembleia da República com o Ministro da Educação, São Fernando Alexandre, sobre os problemas nos exames nacionais. Agora, um período para pedidos de esclarecimento ao Ministro da Educação.
3: Então não é?
2: Não, parece que não.
3: É pedido.
2: Tinha sido anunciado, mas não. Vamos tentar perceber o que é que se segue agora aqui neste debate.
3: Paula Santos, do PCP, e tenho depois um outro, portanto são dois, a Sra. Deputada Manuela Tender, do Chega, certo? Então, Sra. Deputada Paula Santos, também. Filipe Pinto também? É? É?
2: Vão-se então, inscrevendo os deputados.
3: Filipe Pinto. Então, primeiro pedido, faz favor, a deputada Paula Santos, do PCP.
2: Aí está, a Paula Santos vai fazer um pedido de esclarecimento.

0: Agradecimento ao Ministro da Educação.
1: Muito obrigado, Sr. Presidente, Sras. E Srs. Deputados, Sr. Ministro. Tomou a opção de gastar todo o seu tempo para evitar o confronto, mas ainda assim continua. Então, o que é que se incomoda?
2: Faz favor, faz favor.
1: Senhor Presidente, vou continuar a fazer a minha intervenção, por muito que incomode e que não gostem de ouvir. Mas a primeira questão que importava que fosse esclarecida, e espero mesmo que o Governo a esclareça, é como é que vão ser publicadas as classificações e os resultados, se esta manhã há professores que ainda aguardam que a plataforma publique itens para ser classificados. Era importante que fosse esclarecido. Tal como era importante também que fosse esclarecido como é que as notas serão publicadas se há agrupamentos cuja verificação de pauta já foi adiada para segunda-feira. Há também explicar como é que serão publicados.
2: Parar o tempo, faz favor. Parar o tempo. É natural que haja diferentes posições. É natural, é saudável, é salutar, é tudo. Portanto, temos que ouvir com paciência democrática cada uma das posições. Neste momento, quem está a fazer pedido de esquecimento é a deputada Paula Santos, tem que ter condições para ser ouvida. Faz favor, deputada.
1: Muito obrigado, Sr. Presidente. Estas foram denúncias que acabámos de receber e que demonstram que efetivamente os problemas estão longe de estar resolvidos. Porque mesmo que sejam publicadas as classificações, há uma outra questão que continua por não ser esclarecida. Quais é que foram as orientações para a classificação das provas? Porque nós não temos dúvidas da qualidade e do rigor dos trabalhos dos professores. Temos todas as dúvidas relativamente às orientações e ao funcionamento desta plataforma. Foram feitas classificações sem as provas estarem completas e sem terem sido distribuídas todas as folhas de resposta por parte dos estudantes. É porque isto coloca em causa o rigor, isto sim que prejudica o percurso escolar dos estudantes e isto sim pode colocar em causa todo o seu percurso escolar e nomeadamente a entrada no ensino superior, porque rigor é rigor também na avaliação e rigor perante a prova que cada um dos estudantes realizou nestes exames nacionais.
0: Intervenção de Paula Santos, líder parlamentar
2: também
0: do PCP.
2: Para o mesmo efeito de pedido de esquecimento, Sra. Deputada Manuela Tender, do Chega, se faz favor.
0: Vamos ouvir a deputada.
3: Obrigada,
0: do Chega.
3: Sr. Presidente, Srs. Deputados, Sr. Ministro, as notas dos exames têm um peso determinante no acesso ao ensino superior. Alunos e famílias têm vivido dias de ansiedade e angústia. Os alunos temem pelo futuro e pela não colocação no curso que ambicionam. Os pais sofrem com e pelos filhos. A primeira pergunta que se impõe é esta. O Sr. Ministro afirmou, e cito, nunca nenhum aluno será prejudicado. Está hoje em condições de garantir isto. Este é o compromisso que se impõe. O processo em curso é da exclusiva responsabilidade do Governo. Mas o Primeiro-Ministro acusou os professores de perturbarem o processo por estarem contra esta mudança. Os professores têm sido vítimas deste processo, como os alunos. Foram obrigados a corrigir e classificar repetidamente itens. Quando corrigiam os atribuídos, recebiam outros para corrigir. Foram colocados sob o stress e a impotência perante uma plataforma que lhes negava o acesso, que não gravava as classificações ou não lhes apresentava respostas completas. Tiveram de cancelar compromissos pessoais e familiares para se dedicar a tempo inteiro a esta tarefa. Não foi só trabalho extraordinário, foi dedicação plena, empatia e humanismo, porque sabem o que os exames representam para os alunos e as famílias. Foi trabalho intensivo fora de horas, sob condições de ansiedade extrema, condicionados pelos prazos, pelas falhas na plataforma, pela incerteza. Garanto que nada disto se vai repetir na segunda fase. O país precisa de respostas claras, sem desculpas nem subterfúgios.
2: Senhora deputada Filipa Pinto, também para o tempo disponível.
4: Também... obrigada, Sr. Presidente, Sras. E Srs. Deputados, Sr. Ministro. Ao dia de hoje, as classificações dos exames não foram ainda homologadas, pela primeira vez desde 1999. Não há garantias de rigor nas classificações e de confiança no sistema. E o custo das reapreciações vai ter de ser assegurado pelos alunos. Sr. Ministro, são estas as conclusões deste debate e esta realidade não tranquiliza ninguém. E nem as palmas de pé da bancada do PSD o salvam nesta situação, Sr. Ministro. Obrigado.
2: Muito obrigado. Não tenho mais inscrições. Se não tiver mais inscrições, dou a palavra.
0: Parece que tem o Partido Socialista e o Chega.
2: Não. Sr. Deputado Pedro Pinto, deu a palavra? Não. Então, Sr. Deputado Porfírio Silva, pediu a palavra para...
5: Na intervenção à mesa é para discussão de documentos, Sr. Presidente.
2: Nesta sessão é possível, na próxima veremos. Faz favor.
6: Também veremos.
5: Sr. Presidente, vou entregar à mesa para discussão relativamente ao facto afirmado pelo Sr. Ministro de que não haverá nenhuma alteração de calendários por causa deste processo, uma notícia de há pouco, falhas na correção dos exames nacionais alargam prazo de candidatura ao ensino superior na UAP.
2: Fará uma redistribuição da notícia. Sr. Deputado Pedro Pinto.
7: Para uma intervenção à mesa sobre condições de trabalho, Sr. Presidente, não, apenas para dizer que da parte do Grupo Parlamentar do Chega nós cedemos 30 segundos ao Governo, porque creio que as perguntas quer do PCP, do Chega e do LIVRE merecem ser respondidas, portanto nós cedemos 30
2: segundos.
7: Muito bem,
2: como sabe, as regras
0: é... que já não tem tempo e, portanto...
2: Se o Governo pretender, não é...
0: Chega aqui a disponibilizar esse tempo também para as respostas do Ministro da Educação.
2: O Chega
0: já
2: transferir,
0: o PSD tem
2: que ela é transferida
0: segundos,
2: automaticamente.
0: Portanto...
8: Sr. Presidente, muito obrigado. Em relação a esta última intervenção do Sr. Deputado Pedro Pinto, que já não é a primeira vez que assim o faz, o Governo deu as explicações cabais e não necessita do obséquio de que aqui foi, surgiu a partir da bancada do Chega.
0: O Governo não querer usar esse tempo do Chega a dizer que todas as declarações foram já prestadas e o Chega aqui a disponibilizar esses 30 segundos para que o Governo pudesse responder aos restantes pedidos de esclarecimento que aqui foram feitos. Vamos ouvir o Chega ainda.
9: Obrigado, Sr. Presidente, Srs. Deputados, Sr. Ministro, marcou-se este debate de urgência para ouvir os seus esclarecimentos. E à primeira vez que lhe fazem perguntas, o Sr. Ministro foge a essas perguntas e não quer responder aos deputados, foge do escrutínio. E isso não é democrático, é uma vergonha para o cargo que ocupa. Nós já tínhamos assistido um pouco de tudo. Nós temos um Primeiro-Ministro que gosta muito de casinos, mas agora não sabíamos é que tínhamos um governo que fazia roleta russa da vida dos estudantes. E isso é que é muito grave. Agora, também lhe deixo dizer uma coisa, ninguém aqui está contra reformas no sistema educativo, mas as reformas não são um brasão que trazemos ao peito, não são uma medalha. As reformas implicam responsabilidade. E nós não podemos dizer que somos reformistas quando as coisas correm bem e atirar as responsabilidades para cima dos outros quando as coisas correm mal. Agora, diga-me, Sr. Ministro, se acha que encaixotar milhares e milhares de fotocópias é modernização administrativa. Fazer carros da PSP vir de Bragança, trazer exames para Lisboa, se é a reforma do Estado. É que eu não sei se é ou não. Agora, Sr. Ministro, o Sr. Ministro faltou à verdade aqui numa coisa. E eu tenho que lhe apontar isto, não sei se vai querer respondê-lo ou não. Agora, nós temos conhecimento de e-mails que estão a ser divulgados pelas escolas esta manhã, aos encarregados de educação, a dizer que não têm respostas do Júri Nacional de Exames e que as notas não foram fixadas às 9 da manhã, como deviam ter sido. Agora, Sr. Ministro, não se pode eximir das suas responsabilidades, não pode fugir daquilo que são as instituições que estão sob a sua tutela. Sr. Ministro, tem de responder ao país. Tem de responder ao país. Quem foge do escrutínio não é digno do lugar que ocupa. E deixe-me dizer que, findo este processo, o Chega chamará à colação todos aqueles que têm responsabilidades sobre este desastre que está a acontecer e que é da sua responsabilidade.
0: Duras críticas por parte do deputado Rui Cardoso do Chega ao Ministro da Educação.
2: Então, agora sim, a senhora deputada Paula Santos para a última intervenção. Tem 1 minuto e 54 segundos.
0: Paula Santos, do PCP.
1: Muito obrigado, Sr. Presidente, Srs. Membros do Governo, Sras. E Srs. Deputados. O que nós vimos neste debate na Assembleia da República foi um Governo a fugir às respostas que estudantes, que famílias, que professores, que o país exige. A verdade é que o PSD, o CDS e o Governo enfiaram a cabeça na areia como se os problemas que estão a afetar a sua vida dos estudantes não fosse uma responsabilidade deste Governo. É uma responsabilidade sua, Sr. Ministro. É uma responsabilidade do Governo. Foi uma responsabilidade de quem tomou uma decisão para alterar um procedimento sem estarem reunidas as condições e está à vista de todos. Não somos nós que o dizemos. Basta ver cada um dos professores, cada uma das escolas, as notícias que são conhecidas e que o Governo não resolve os problemas. Aliás, o Governo está mais preocupado em pôr a responsabilidade sobre outros do que assumir as suas próprias responsabilidades. Isto não é um problema técnico, isto é um problema político e é um problema político gravíssimo que mexe com a vida de milhares de jovens no nosso país que estão a concluir o ensino secundário, que estão a preparar para o ensino superior e não é justo, não é legítimo que tenham tranquilidade, que seja justa a sua avaliação. E o que é que o Governo está a fazer para que não sejam prejudicados? Não responde, não diz, foge às perguntas que são feitas, foge às respostas que são necessárias dar. Mas, Sr. Ministro, na próxima terça-feira cá nos encontraremos. Também por iniciativa do PCP, vai ser ouvido na Comissão de Educação, vai ser obrigado a dar as respostas que são necessárias, porque não podemos aceitar que por uma teimosia, por uma imposição, por uma opção política desastrosa, seja a colocar em causa a vida destes jovens. É isso que está a acontecer com as vossas opções políticas. É esta a vossa responsabilidade. E tem sido, são estas as consequências daquilo que querem implementar. É que desconsideram totalmente a vida destes jovens e querem degradar essas mesmas vidas.
2: Muito obrigado, Sra. Deputada.
0: Senhores deputados, intervenção neste debate?
2: Eu vou... Assim, tenho indicação que há pouca afluência nas votações. E vamos passar para o período das votações que estão a decorrer. E vamos passar para o período das votações que obriga os senhores deputados a estarem presentes. Por isso eu vou suspender durante 10 minutos para que se possa ir votar, para que não haja condições de falta de quórum para. Portanto, são... 11 e um quarto.
0: E o Presidente da Assembleia suspende os trabalhos no Parlamento para umas pré-eleições aqui paralelas que estão a decorrer para o Conselho Nacional de Educação, mas é assim dado por terminado este debate de urgência pedido pelo PCP com a presença do Ministro da Educação, Ministro que já se levantou do lugar na bancada do Governo, foi cumprimentado pelo líder parlamentar do PSD, Hugo Soares, Ministro da Educação, que traz assim aqui três ideias-chave aqui ao Parlamento. Diz Fernando Alexandre que os problemas que se verificaram nos exames nacionais nas últimas semanas não vão prejudicar de forma alguma o concurso nacional de acesso ao ensino superior, pelo menos foi essa garantia deixada aqui esta manhã pelo Ministro da Educação, que diz também que vai ser disponibilizado um PDF e não um link, um PDF com as provas para que os exames possam ser revistos pelos alunos que peçam essa consulta da prova e caso verifiquem erros e não se encontrem satisfeitos com a classificação que lhes foi dada, podem vir a pedir a reapreciação, foi o que adiantou aqui o Ministro da Educação. Fica por responder, por exemplo, se quem pedir a reapreciação, os alunos que pedirem essa reapreciação das provas terão de pagar como habitualmente ou se poderiam ficar isentos desse pagamento como pediram aqui esta manhã algumas bancadas no Parlamento. Ainda uma terceira ideia-chave, o Ministro da Educação diz que o Governo tem condições para garantir que a segunda fase vai decorrer sem problemas. Os principais destaques a saírem desta intervenção do Ministro da Educação. De resto, Fernando Alexandre já tinha garantido que todos os exames nacionais do ensino secundário estão já classificados e que todas as condições estão reunidas para a publicação das notas ainda esta tarde nas escolas e aqui a deixar também essa responsabilidade para o Júri Nacional de Exames, que, diz Fernando Alexandre, tem agora todas as condições e toda a responsabilidade de enviar essas mesmas notas às escolas. Num debate de urgência pedido pelo PCP, com as críticas que já fomos ouvindo, sobretudo ontem, durante o Estado da Nação, críticas ao Governo pela forma como conduziu todo este processo, mas de resto com essa garantia aqui neste debate, garantia deixada pelo Ministro da Educação de que os alunos não vão ser prejudicados e que o Concurso Nacional de Acesso ao Ensino Superior não vai ser prejudicado, não vai ser afetado por todos estes problemas das últimas semanas que foram registados nas correções dos exames nacionais.
6: Inês Ameixa, na Assembleia da República, a Antena 1 acompanhou o debate requerido pelo PCP sobre os exames nacionais.
10: Nos Açores, 16 minutos depois das 10 da manhã.
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10: Manhã de sexta-feira aqui na Rádio Pública, com algumas alterações na nossa programação desta manhã. No entanto, nem tudo tem de ser alterado, por isso mesmo vamos dar uma voltinha até às flores nesta manhã de sexta-feira. Connosco está o Vice-Presidente da Câmara Municipal das Lajes das Flores, Armando Rodrigues, a propósito da Festa do Imigrante, que começa hoje. Senhor Vice-Presidente, presumo que a esta hora já esteja tudo mais ou menos pronto.
14: Muito bom dia. Sim, já as coisas estão alinhavadas. Estamos só nos pormenores, só nos últimos arranjos, nos últimos pormenores, mas sim, o grosso da festa já está preparado.
10: E no que toca ao grosso da festa, qual será o destaque ou os destaques que nos quer dar nesta manhã para os próximos dias nas flores?
14: Olha, depois haveria muito por onde poderíamos...
10: É difícil, não é? É difícil.
14: Obviamente também depois tem a ver muito com os gostos das pessoas. As pessoas, obviamente, para quem gosta mais de música e de animação, vamos ter no palco principal várias bandas, obviamente também as nossas bandas aqui da ilha, as bandas regionais e bandas nacionais, obviamente com destaque para os Delfins e para os Calema. Teremos também alguns projetos, também os Cromos da Noite e o Pita Azul, projetos mais ligados à música mais de dança. E depois, mas eu destacaria aqui alguns momentos importantes e interessantes, como por exemplo, vamos ter hoje já às 20 horas a sessão de abertura, com a intervenção do Sr. Presidente da Câmara. Depois teremos a abertura também da exposição pelo Cori Santo Cristo, é uma exposição lindíssima de das rainhas de Portugal em quadros simplesmente únicos, como só o Cori sabe fazer. E depois, nos próximos dias, destacaria a nossa marcha. A nossa marcha, estive a ver o último ensaio e a marcha está lindíssima, a marcha oficial da Festa do Imigrante. Também teremos mais duas marchas este ano. Temos a Marcha das Crianças, que também está muito bonita, que tem o título da Lenda de Mar e de Flores. E teremos a Marcha da Ilha da Terceira, a Marcha do Voluntário. Nos dias seguintes, não podia deixar de destacar o Cortejo do Espírito Santo, que é sempre um momento solene, um momento especial, e o nosso Bolo de Leite, que é também já um momento único nesta festa, e de comunhão, e depois, ao mesmo tempo, praticamente no mesmo horário do Bolo de Leite, teremos a atuação de dois grupos folclóricos, um vindo do Faial, da Feteira, e outro vindo de São Miguel, o grupo cultural e recreativo de Domingos Rebelo. E depois fechamos na segunda-feira, que é o feriado aqui, o feriado municipal, com o Rusca Lema, e finalizando a festa com o Fogo de Artifício.
10: Portanto, não admira que seja mesmo difícil pedir-lhe para destacar alguma coisa em particular. Sim. No que toca à afluência à ilha, estão satisfeitos? Tudo aponta para que muita gente participe na festa?
14: Sim, nós temos sentido já há alguns meses esta parte dificuldades nas pessoas a encontrar tanto estadia como viagens. É sinal realmente que a ilha vai estar bastante repleta, para além daquilo que já é habitual, porque a Ilha das Flores, felizmente, e principalmente nestes meses da época alta, é uma ilha muito procurada e já por norma é muito difícil encontrar tanto voos como estadia, mas nestes dias temos sentido que temos uma afluência acima do habitual.
10: Então está tudo pronto, tanto quanto possível, e está toda a gente satisfeita. Falta pedir uma pequena nota no que toca ao tempo. É que aqui para os meus lados chove, não vou dizer copiosamente, mas chove com vontade.
14: Não, nós, felizmente, temos a vindo a acompanhar e como sabe muito bem, isto é evolutivo, mas hoje temos um dia fantástico. Temos um dia de sol, temos um dia lindíssimo e a previsão para os próximos dias é de bom tempo. Poderá haver um momento ou outro, principalmente amanhã, durante a tarde, de algum aguaceiro, mas a previsão neste momento é muito positiva. Portanto, esperamos, não desejamos que a chuva permaneça em São Miguel, mas também não queremos que ela chegue cá. Portanto, para já, que se mantenha como está.
10: Senhor Vice-Presidente, muito obrigada por ter tirado um bocadinho dos seus muitos afazeres para falar connosco sobre esta festa. Continuação de bom trabalho e um bom fim de semana. Boa festa.
14: Nós é que agradecemos. Um beijinho e até à próxima.
10: Obrigada. Até à próxima. Bom dia.

0: As canções dos Delfins nesta manhã a propósito da festa do imigrante. O cartaz inclui precisamente os Delfins, mas também Diapasão, Engaluz, Calema. Já estive à conversa com o vice-presidente da Câmara Municipal das Lajes das Flores, Armando Rodrigues, precisamente a propósito da programação da festa do imigrante e do que as flores, a Ilha das Flores, promete para os próximos dias.
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0: Seguimos ainda com outro dos nomes dos cartazes, do cartaz da festa do imigrante. São os Calema, 26 minutos depois das 10. Daqui a pouco vamos já à informação regional.

0: Calema e há pouco também os Delfins, dois nomes do cartaz da Festa do Imigrante. Já passámos pelas flores para conhecer as propostas que vão surgindo.
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0: Para as flores nos próximos dias.

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1: A polícia judiciária deteve um homem com 18 anos, indiciado pela prática de um crime de homicídio na forma tentada. Foi cometido no dia 14 de junho no concelho da Ribeira Grande. Os factos ocorreram durante a execução de trabalhos agrícolas, na sequência de um desentendimento motivado por um comentário depreciativo da vítima acerca do trabalho desenvolvido pelo suspeito. No decurso da contenda, o suspeito terá empunhado uma faca, com a qual desferiu um golpe na região frontal da cabeça da vítima, provocando-lhe um ferimento de natureza potencialmente grave. A vítima, um jovem com 16 anos de idade, recebeu assistência médica no local, tendo sido posteriormente transportado para uma unidade hospitalar. O detido será presente à autoridade judiciária competente para primeiro interrogatório judicial, com vista à aplicação das medidas de coação. Em Ponta Delgada, uma mulher com 29 anos foi detida com 6,7 kg de haxixe. Segundo a PSP, a quantidade apreendida seria suficiente para a preparação de aproximadamente 33 mil doses individuais. A detida será presente à autoridade judiciária para primeiro interrogatório, tendo em vista a aplicação das medidas de coação. Milhares de alunos do ensino secundário aguardam hoje pela divulgação das notas dos exames nacionais. O ministro Fernando Alexandre está confiante que as pautas serão fixadas durante a tarde de hoje. A região Açores acompanha, mas não tem qualquer competência nesta matéria. A única diferença em relação ao resto do país é que a digitalização das provas é feita nos Açores, confirma o diretor regional de Educação, Rui Espínola.
2: Os Açores têm uma coordenação regional que responde perante o Júri Nacional de Exames e perante o Ministério da Educação e, portanto, a única diferença que nós tivemos em relação a Portugal continental foi o facto de os exames terem sido todos digitalizados nos Açores e não em Lisboa e, portanto, toda a digitalização foi feita cá, os exames estão cá, estão à guarda do agrupamento de exames de Angra do Heroísmo e, portanto, a classificação foi feita nos mesmos termos a nível nacional e também houve as mesmas dificuldades.
1: Com mais sobressaltos este ano, os alunos deverão ficar a conhecer esta tarde as notas dos exames nacionais. O Ministro da Educação já garantiu que o calendário de acesso ao ensino superior mantém-se. Três reuniões com o mesmo objetivo esta sexta-feira, a apresentação do plano funcional do futuro hospital de Ponta Delgada. Ainda durante a manhã, o Presidente do Governo apresenta o projeto aos partidos com um assento parlamentar, faz o mesmo à tarde com o Conselho de Ilha e Autarcas de São Miguel. A terceira reunião é promovida pelo Conselho de Administração do Hospital. A Antares, a empresa responsável pelo plano funcional, explica-o aos profissionais que ali trabalham. Ana Paula Santos.
3: Para a primeira reunião do dia, duas baixas já confirmadas pela Antena 1 Açores, o PAN e o CDS não vão comparecer. Nesta reunião, o Presidente do Governo explica aos partidos o que fica do velho e o que muda no futuro Hospital de Ponta Delgada. O custo, os prazos, as novas valências do futuro hospital são aspectos que são explicados esta sexta-feira. Como disse primeiro pelo Presidente do Governo aos partidos com assento parlamentar, ainda esta manhã, depois, ao final da tarde, as explicações são dadas aos autarcas e ao Conselho de Ilha de São Miguel. Internamente, no próprio hospital, é a administração e a Antares, a empresa responsável pela elaboração, a explicar o plano funcional. A administração do hospital optou por uma reunião fechada, sem comunicação social, uma reunião restrita aos profissionais que trabalham na unidade de saúde. O que está em causa é o plano funcional, o primeiro passo para a remodelação e ampliação do Hospital do Divino Espírito Santo em Ponta Delgada. Seguem-se ainda antes das obras os planos de arquitetura e o de engenharia. Não estão, por enquanto, estimados custos nem prazo para o início das obras do futuro hospital. O Presidente do Governo disse já que só no orçamento do próximo ano são inscritas as verbas necessárias para os próximos passos. José Manuel Bolieiro afirmou também que, qualquer que seja o financiamento necessário, o Governo açoriano espera que 85% dos custos sejam pagos pelo Governo da República.
1: No futebol, mais um reforço para o Santa Clara. A equipa açoriana anunciou a contratação de Afonso Duarte. O médio ofensivo, de 20 anos, chega do Sporting de Braga, clube ao qual esteve ligado desde 2019. Na última época, representou a equipa B, bracarense.
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0: Hoje já passámos pelas flores para falar da festa do imigrante e num instante chegámos à Madalena do Pico e um dos nomes em destaque para as festas da Madalena deste ano é precisamente o de José Cid, mas não é só, há muito mais a acontecer, como nos vai explicar agora a Presidente da Câmara Municipal da Madalena do Pico, Catarina Manito. Bom dia.
1: Muito bom dia. Bom dia a todos os nossos ouvintes e obrigado pela oportunidade de estar aqui hoje a falar sobre as festas da Madalena.
0: Nós é que agradecemos ter tirado este tempinho, imagino que a esta altura haja assim um bocadinho de coisas para fazer, não é? Quase nada.
1: É os trabalhos de última hora, todos aqueles que surgem às vezes sem estarmos à espera, mas está tudo encaminhado para logo às 21h darmos início às nossas festas.
0: E as festas começam exatamente como? Qual é o arranque da programação das festas da Madalena deste ano?
1: Nós começamos com o nosso espetáculo de abertura, algo que tem sido uma aposta do município, onde temos a nossa sinfonieta açoriana, como eu lhe gosto de chamar, com os nossos instrumentos de sopro, os nossos alunos do Centro de Formação Artística e com músicos de cordas, todos açorianos que tocam em orquestras por essa Europa fora e que vêm pela terceira vez participar neste espetáculo de abertura das festas da Madalena, algo que nos orgulha imenso. Participação do Coro Madalena, do novo Coro Gospel, dos nossos alunos do Centro de Formação Artística de Canto. Portanto, será com certeza, mais uma vez, um espetáculo de abertura das festas que nos orgulhará a todos.
0: E que projeta também bastante o Pico para outros locais. Em termos do cartaz para os próximos dias, eu não lhe vou pedir para destacar alguma coisa em particular, mas gostava de começar, por exemplo, pela Feira do Vinho e também esta nova iniciativa que se chama À Prova.
1: Sim, este ano nós mudámos completamente aquilo que é a mostra do vinho nas nossas festas. Portanto, deixou de haver a Feira do Vinho e temos este novo evento que se chama À Prova, que é feito com os nossos parceiros do Roteiro das Adegas, um roteiro do município da Madalena e promovido pelo município da Madalena, e onde vão haver provas comentadas, onde vão haver show cookings, portanto, algo que vai dignificar imenso aquilo que nós fazemos de melhor neste território e os nossos produtores de vinho. Já temos cerca de 150 inscritos para estes momentos de degustação e, portanto, foi realmente uma aposta ganha e esperemos que corra tudo bem.
0: Ou seja, este roteiro vai ser também claramente um momento de aprendizagem.
1: Sim, de aprendizagem e de mostra daquilo que se faz bem na Madalena e no Pico, porque o Roteiro das Adegas não tem só produtores do Conselho da Madalena, tem produtores de toda a ilha e que vão poder mostrar a quem quer vir provar, a quem quer vir aprender aquilo que de melhor por cá se faz.
0: Mas além desta, como é que se chama, o roteiro das adegas do Pico, há também um outro tipo de roteiro, mas convém ter roupa desportiva incluída, uma vez que prevê-se também um Madalena Run, não é? Já não é o primeiro.
1: Sim, nós temos uma programação desportiva bastante completa, com a participação de algumas das nossas instituições, dos nossos clubes desportivos a colaborarem connosco, desde vôlei de praia, futebol, e o ano passado demos início a esta nova vertente e fizemos o primeiro Madalena Run, que foi um sucesso, e este ano será com certeza. Portanto, há toda uma programação do durante o dia a nível desportivo, que promete ocupar muita gente, jovens, menos jovens, portanto há programação para todos, para que a festa se estenda não só no período noturno, mas também durante o dia.
0: Portanto, para durante o dia, para a noite e para incluir não só diversas preferências, mas também diferentes gerações. Senhora Presidente Catarina Manito, já se nota muita movimentação diferente do habitual na Madalena do Pico? Nota-se mais gente? Notam-se muitos visitantes?
1: Sim, nós já temos bastante turismo. A Madalena está engalanada, como se costuma dizer, para as suas maiores festas, as festas concelhias, e está à azáfama do início da festa na rua. Esperemos bom tempo, porque o bom tempo é 60% de uma festa. Sim. E com bom tempo está o convite lançado para que venha toda a gente desfrutar dos palcos, uma festa muito completa, com o palco no centro da vila, onde teremos as nossas filarmónicas, que se prepararam fortemente, com uma aposta muito grande da sua parte, para apresentarem concertos magníficos e que vão surpreender a todos aqueles que se deslocarem ao centro da vila. Com o nosso palco Chamarritas, que é realmente, eu digo muitas vezes, a alma da nossa festa, portanto a mostra das tradições. Neste palco temos realmente um grande interesse por parte dos turistas, daqueles que nos visitam, em ver o que se passa, em aprender a bailar, em bailar connosco. É um palco onde eu pessoalmente passo muito tempo, porque gosto muito de bailar chamarrita. Depois temos a Carlos Dávena, cheia de tasquinhas para se poder provar tudo o que por cá se faz. A zona da restauração, e depois temos a zona do recinto, onde estarão os artistas nacionais e que vão fechar cada dia em grande destas festas da Madalena.
0: Portanto, só bons motivos, até para quem conseguir à última da hora, por exemplo, meter-se no barco a partir do Faial ou de São Jorge e dar um saltinho às festas do Pico, por exemplo.
1: Sim, claro que sim. A Atlantic Line é parceira destas festas do Triângulo, portanto eu não posso dizer que seja só parceira das festas da Madalena. E cria toda uma linha de reforço de viagens para que as pessoas possam vir de forma tranquila, estar na festa e no final da festa regressar às suas casas. Portanto, estão criadas as condições para mais uma festa do Triângulo e para uma participação nestas festas de toda a gente destas três ilhas, porque é assim que funciona. O Pico e o Faial participam em São Jorge, São Jorge e o Faial participam nas festas do Pico, e o Pico e São Jorge participam nas festas do Faial, e é assim que tem que ser, porque o Triângulo, e nós temos apresentado este cartaz das festas do Triângulo em todo o lado, porque realmente é o maior cartaz das festas dos Açores, porque nós começamos em festas no final do mês de junho e terminamos as festas no final do mês de agosto, portanto haverá um cartaz bastante completo, e agora nesta fase é a vez da Madalena do Pico e do seu cartaz e da sua festa.
0: Catarina Manito, muito obrigada por ter tirado um bocadinho do seu tempo para estar aqui a conversar connosco e para destacar os pontos altos das festas da Madalena deste ano. Continuação de bom trabalho e boas festas.
1: Muito obrigado, bom dia.
0: Bom dia. E seguimos precisamente com Luís Trigacheiro, um dos nomes previstos para as festas da Madalena do Pico este ano.

Luís Trigacheiro, também José Cid e Neymanos, nomes que estão este ano nas festas da Madalena do Pico. Já estivemos à conversa com a Presidente da Câmara, Catarina Manito, para conhecer um pouco melhor a programação das festas deste ano, e já passamos também pela Ilha das Flores para fazer o mesmo em relação à Festa do Imigrante. Estamos agora a 10 minutos da hora certa. Mar Salgado é a canção de Marisa Oliveira.

Para esta sexta-feira, a previsão do estado do tempo aponta para os grupos ocidental e central para períodos de céu muito nublado com abertas, mas também aguaceiros, enquanto a previsão para o grupo oriental promete céu muito nublado com abertas para o final do dia. Ainda durante a manhã e início da tarde podemos continuar a contar com períodos de chuva. Temperaturas a esta hora em Santa Cruz das Flores e em Ponta Delgada, 21 graus. Na Horta e em Angra do

0: 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Muito boa tarde, meio-dia no continente e na Madeira, 11 horas da manhã nos Açores. Vamos agora conhecer os títulos do Jornal do Meio-Dia.
1: Vai mesmo ser hoje. O Ministro da Educação garante que todos os exames nacionais do secundário estão classificados e que as pautas vão ser afixadas até ao final do dia. Fernando Alexandre assegura também que não há necessidade de alterar o calendário de acesso ao ensino superior. Semana a semana o cenário repete-se. Vem aí nova subida dos combustíveis. A partir de segunda-feira, o gasóleo pode aumentar mais de 10 cêntimos por litro, adianta a Associação de Revendedores. Depois de 3 meses a subir, a taxa de inflação da zona euro caiu 4 décimas no mês de junho para os 2,8%, um dado que pode ser determinante para a decisão da próxima semana do Banco Central Europeu sobre as taxas de juros.
0: As notícias com edição de João Vasco.
1: Não há necessidade de voltar a mexer nos prazos. O Ministro da Educação assegura que o Júri Nacional de Exames já está em condições de enviar todas as notas das provas do secundário às escolas e, por isso, as pautas serão afixadas até ao final do dia de hoje. Fernando Alexandre descarta também alterações à segunda fase de exames e ao calendário de acesso ao ensino superior. Garantias deixadas pelo Ministro esta manhã aí na Assembleia da República. Inês Ameixa.
2: Fernando Alexandre disse que não vai ser preciso mexer no calendário e sobre hoje também assegurou que todos os exames nacionais estão já corrigidos e que as notas vão ser afixadas esta tarde nas escolas. Essa agora é responsabilidade do Júri Nacional de Exames, foi o que adiantou aqui Fernando Alexandre. O Ministro da Educação esteve esta manhã no Parlamento, onde ouviu várias críticas, desde logo que o processo de digitalização foi mal conduzido, que alunos e professores serviram de cobaias, ou que modernizar não pode significar improvisar.

0: Fernando Alexandre assume que sim, existiram erros, já garantiu que as notas são de facto afixadas hoje e que vai ser disponibilizado um PDF aos alunos com as provas e que pode ser assim pedida a reapreciação se não estiverem satisfeitos com a correção. O ministro deixa também outro dado, diz que o calendário de acesso ao ensino superior não vai sofrer alterações.
1: Não há necessidade de alterar qualquer calendário de acesso ao ensino superior, cumprindo-se hoje com as condições que existem para o Júri Nacional de Acesso distribuir as notas às escolas e, por isso, a alteração que foi feita é suficiente e não causa mais transtorno nenhum.
0: Também a segunda fase dos exames nacionais não vai ser alterada, diz Fernando Alexandre. Esse período para a segunda fase vai decorrer entre 21 a 24 de julho, na próxima semana, e aqui o ministro garante que tudo vai decorrer dentro destes dias.
1: Obviamente vamos ter uma auditoria, nós temos já neste momento condições para garantir que a segunda fase vai decorrer sem os problemas que surgiram na primeira, porque esses estão identificados e estão corrigidos e por isso vamos poder fazer uma segunda fase com muito mais tranquilidade, o que não quer dizer que não haja ainda processos de melhoria para o próximo ano. E isso é essencial porque nós temos mesmo que mudar o nosso sistema educativo. Porque não há outra forma do país avançar sem mudar o nosso sistema educativo.
0: Fernando Alexandre mantém-se assim convicto da digitalização das correções dos exames e também do próprio sistema educativo. São esclarecimentos que foram prestados aqui esta manhã na Assembleia da República num debate de urgência que foi pedido pelo PCP.
2: Um debate acompanhado pela repórter da Antena 1, Inês Ameixa. Face aos problemas que têm existido, Cristina Mota, da Missão Escola Pública, tem dúvidas que todas as notas sejam afixadas até ao final do dia de hoje. Ela diz que há ainda provas por corrigir e que o rigor do processo pode estar comprometido.
3: Ainda existiam hoje de manhã itens por classificar, que estavam a aguardar ou folhas de continuação ou resolução de problemas. Entretanto, começámos a receber indicação de colegas que receberam indicação dos supervisores para concluírem as provas conforme estão, mesmo sem folhas de continuação. Aqueles que se recusaram a fazer, viram retirar das suas áreas de trabalho, portanto, essas provas que estavam a aguardar. Portanto, entendemos que existe efetivamente movimentações para que as pautas possam ser afixadas. O rigor delas fica desde logo muito condicionado por todos os relatos que nos estão a chegar.
2: Cristina Mota, porta-voz do movimento Missão Escola Pública. A FENPROF suspeita de ilícitos criminais em todo o processo de correção e por isso apresentou esta manhã uma queixa na Procuradoria-Geral da República, explica um dos secretários-gerais da FENPROF, José Feliciano Costa.
4: Entregámos hoje às 9h30 da manhã e a ideia de facto é essa, é pôr as responsabilidades e averiguar a fiabilidade, a segurança e a credibilidade da plataforma. Agora, e destacava aqui, enfim, uma nota desta denúncia. Nós entendemos que pode haver aqui uma prática de ilícito criminal. E eu destacava aqui uma com especial gravidade. Foram dadas ao longo do processo e continuam a ser dadas ordens formais para proceder a classificações, mesmo em situações onde faltam todos os elementos, meramente as folhas de continuação. E, portanto, isto é gravíssimo.
2: José Feliciano Costa, um dos secretários-gerais da FENPROF, a recear pelo rigor das pautas face a todos os problemas que surgiram com a correção digital dos exames. A Associação dos Diretores de Agrupamentos Escolares pergunta pelos fecheiros com as classificações dos alunos. Flinto Lima diz que esses fecheiros ainda não chegaram às escolas.
5: Nós o que queremos saber é quando é que chegam os fecheiros à escola. Ou seja, é positivo as provas estarem classificadas, ótimo, mas isso não é o fim da linha. O fim da linha, ou quase, é quando os diretores tiverem à sua frente os ficheiros que não chegaram.
6: Os ficheiros ou os tais PDFs, é isso?
5: Sim, as classificações dos nossos alunos. É preciso saber que classificação que eles tiveram nos exames que fizeram. E neste momento, para além das provas estarem classificadas, disse o ministro, muito bem, mas então que faculta aos diretores das escolas, que neste momento estamos 811 diretores das escolas públicas portuguesas à espera desses fecheiros, para além dos colegas do ensino privado.
2: Flinto Lima, da Associação dos Diretores de Agrupamentos Escolares, há pouco no programa Antena Aberta, aqui na Antena 1, ouvido pelo jornalista António Jorge. Com todos os exames corrigidos, importa saber o que acontece até às notas serem afixadas. A jornalista Sandra Henriques explica-nos esse processo.
7: As provas são levadas para as escolas pelas forças de segurança. Primeiro é verificada a correspondência entre os pacotes e é assinado um documento por quem entrega e por quem recebe as provas. A seguir, o Secretariado de Exames liga cada prova ao número convencional de cada aluno. Este dado está na posse das escolas e é o único que permite desfazer o anonimato das provas. Depois é lido o ficheiro com as notas através de um programa informático e assim são criadas as pautas que são feitas automaticamente pelo programa. O diretor e o coordenador dos serviços administrativos escolares assinam as pautas e assim as notas já podem ser afixadas nas vitrines das escolas. Quanto à consulta das provas, há duas hipóteses. Os alunos ou os respectivos encarregados de educação podem pedir à escola a consulta da prova ou então a direção da escola pode tomar iniciativa de enviar a prova aos alunos e encarregados de educação. O EDUCA, organismo do Ministério da Educação responsável pela gestão do processo de correção dos exames, emitiu um manual de operação que explica passo a passo como é que as escolas podem aceder às provas corrigidas em formato digital. A instrução é que o envio das provas seja feito por e-mail ou, em alternativa, em suporte impresso.
2: Os passos necessários até aos resultados dos exames serem públicos, o que vai mesmo acontecer no dia de hoje, assegura o Ministro da Educação. Agora, a leitura política do debate desta manhã no Parlamento, o comentador de política nacional da RTP, Ricardo Jorge Pinto, considera que Fernando Alexandre foi um alvo fácil para a oposição por causa da forma como geriu todo este processo da correção digital dos exames.
8: Fernando Alexandre é um alvo neste momento fácil, e é um alvo fácil porque de alguma maneira se colocou a jeito, isto é, permitiu que a angústia criada à volta desta situação fosse crescendo e não fosse a boa vontade, o voluntarismo de muitos professores, provavelmente o Ministério da Educação teria ficado com um enorme embaraço na medida em que houve aqui, por parte dos professores, um esforço que não era necessário, que não era obrigatório, para resolver problemas que me parece serem resultado de alguma incompetência e também, sobretudo, muito desleixo.
2: Fernando Alexandre, Ministro da Educação, debaixo de fogo hoje no Parlamento, a análise política de Ricardo Jorge Pinto. Todas as semanas, à sexta-feira, mais ou menos por esta hora, tentamos antecipar aqui na Antena 1 como vai ficar o preço dos combustíveis na semana seguinte e é o que voltamos a fazer hoje. O cenário é que é quase sempre o mesmo. A gasolina e o gasóleo vão voltar a subir a partir de segunda-feira. De acordo com a informação avançada à Antena 1 pela Associação de Revendedores, a ANAREC, o preço por litro de gasóleo deve aumentar 12 cêntimos na próxima semana e o da gasolina deve subir 5 cêntimos. A média final só ficará fechada ao final do dia, podendo ainda registar alterações em função da evolução das cotações internacionais do petróleo. O custo final da gasolina e do gasóleo, relembro, podem variar conforme o posto de abastecimento, a marca e a localização. Depois de 3 meses a subir, a inflação abrandou na zona euro e na União Europeia no mês de junho. A taxa de inflação aliviou para os 2,8% na área do euro e para os 2,9% na União Europeia. Relativamente ao mês de maio, o índice de preços no consumidor caiu 0,4, quer na zona euro, quer na União Europeia. É com estes dados que na próxima semana o BCE irá tomar decisões sobre as taxas de juro na zona euro. É pura invenção, é assim que a China reage às acusações de Donald Trump de que Pequim influenciou as eleições norte-americanas de 2020. Ontem à noite o presidente dos Estados Unidos voltou a dizer que essas eleições foram manipuladas e acusou a China de ter acedido indevidamente aos cadernos eleitorais norte-americanos. Pequim reagiu esta manhã. O porta-voz do Ministério dos Negócios Estrangeiros chinês diz que as afirmações de Trump não passam de pura invenção e de calúnias maliciosas e comprovadamente infundadas. Este responsável garante que a China não tem interesse nas eleições norte-americanas e nunca interferiu nelas. Apesar das divergências com Donald Trump, o primeiro-ministro espanhol Pedro Sánchez vai assistir à final do Campeonato do Mundo de Futebol no domingo em Nova Iorque, entre Espanha e Argentina. O governo espanhol confirmou a deslocação de Sánchez aos Estados Unidos para a final do Mundial, depois de inicialmente ter dito que o primeiro-ministro não iria a Nova Iorque por causa de uma visita à Argélia. Sánchez viajará no final dessa partida diretamente para a Argélia. Em Nova Iorque vai estar também o rei de Espanha, Felipe VI. Do lado argentino, o presidente Javier Milei, confesso o admirador de Donald Trump, anunciou que não irá a Nova Iorque por motivos supersticiosos, mantendo o ritual que o acompanha desde o início da competição de assistir aos jogos na residência presidencial de Olivos, ao lado da irmã e da secretária-geral da presidência, Karina Milei. Na véspera da Orquestra Gulbenkian subir ao palco para celebrar os 70 anos da fundação, o concerto acontece já amanhã. Vamos saber como é o dia-a-dia de um músico desta estrutura. A jornalista Sandy Gageiro sentou-se na plateia a assistir a um ensaio ao lado de um violoncelista desta orquestra.
9: Estamos aqui na última fila da plateia do nosso grande auditório e estamos a ver os meus colegas que já estão a aquecer, aos poucos estão a chegar ao ensaio. Daqui a 10 minutos vamos iniciar o ensaio, então as pessoas estão aos poucos a chegar. Olá, sou Martin Henneken, sou violoncelista da Orquestra Gulbenkian. Agora vamos fazer 16 anos, eu cheguei aqui em 2010.
10: Como é que é o dia de um músico de orquestra aqui na Gulbenkian?
9: Obviamente nós temos de preparar as nossas partituras antes de chegar ao primeiro ensaio e foi efetivamente uma parte do meu dia. Hoje já foi estudo e hoje, por exemplo, vão ser 6 horas de ensaio em total, com intervalos, portanto é muito importante estar em forma.
10: Ver um ensaio é sempre interessante, cada um vem com a sua roupa, ou seja, não estão
9: com os... Nós estamos com farda, que o tipo que normalmente estamos sempre de fraco ou de fato, mas agora estamos todos de t-shirt e calções, como é um dia de verão.
10: Uma caixa branca.
9: Aqui é a minha caixa branca de violoncelo. Vou dar uma limpezazita às cordas com um pano. Agora vamos para o palco.

0: Os ensaios para o espetáculo que sobe ao palco este sábado no grande auditório da Gulbenkian é um concerto que passa por Bizet, Puccini, Verdi e muito mais. São os 70 anos da fundação. A orquestra é um pouco mais nova, tem 64.
1: Foram as notícias com edição de João Vasco, simultâneo com a RTP Antena 1 Madeira, Açores e RTP Monte. 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
2: Bom dia, passam 14 minutos das 11 horas nos Açores.
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0: só.
1: Quem não sabe amar.
0: Tão só.
1: Canção de João Só e Tiago Nogueira, 24 minutos depois das 11.

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1: Com Ibrahim Abá no Estrasburgo, Benfica vira-se agora para Tiago Gabriel. Neste jornal escutamos o técnico que lançou o central na Primeira Liga. Zalazar ansioso por começar a jogar ao serviço do Sporting. Porto prepara jogo com o Birmingham marcado para amanhã. Slavko Vincic é o árbitro nomeado para a final do Campeonato do Mundo. Pedro Emanuel estreia-se no Brasileirão com uma derrota no Bahia. Já foram sorteadas as provas nacionais e internacionais de handball. E há instantes, Francisco Cabral apurado para a final de Bastada na vertente de Paz.
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1: Está confirmado, o Ibrahim Abá vai ser jogador do Estrasburgo, com o Famalicão a encaixar 20 milhões de euros com a venda do central senegalês, que era visto como a principal alternativa do Benfica para suprir a mais do provável saída de António Silva. Chegados aqui, as águias vão ter de se virar para outro alvo e o nome de Tiago Gabriel voltou a ganhar força nas últimas horas. O jogador de 21 anos e quase 2 metros de altura está atualmente nos italianos do Lecce, depois de ter dado nas vistas no Estrela da Amadora, clube no qual foi lançado na Primeira Liga pela mão do técnico Felipe Martins.
2: É um miúdo muito maduro, ele foi pai muito novo, não tremeu e posso dizer que os meus jogos dele no Estrela não foram felizes, apesar de ter feito boas exibições, ter ligado a um ou outro gol que sofremos, e ele nunca abanou. Portanto, é óbvio que a grandeza do Benfica por si só é um desafio diferente para um jogador, como para um treinador. Só mesmo quem chega a esses patamares é que pode dar uma resposta, porque as previsões, se vai estar à altura ou não, é sempre muito difícil dizer, porque há muita pressão nesses clubes e tal como disse, ainda para mais numa altura que há ausência de títulos, principalmente a nível do Campeonato Nacional, é óbvio que pode haver esse aspecto de uma maior pressão. Mas daquilo que eu conheci do Tiago, acho que não vai ser por causa disso que ele não vai ter o sucesso do Benfica.
1: Jogador maduro, apesar da tenra idade, e que não abanou depois de alguns erros nos primeiros jogos ao serviço do Estrela da Amadora na Primeira Liga Portuguesa, agora é naturalmente um jogador mais completo e com algumas características que saltam à vista.
2: Principalmente a nível físico, ele é muito alto. E apesar de ser muito alto, também é relativamente rápido. Tem uma passada larga, consegue perceber bem o jogo e onde é que tem que se colocar. Muito forte no jogo aéreo, ofensivo principalmente, é um jogador que pode fazer gol.
1: E por isso assenta que nem uma luva naquilo que Marco Silva quer para a formação encarnada.
2: É o que eu digo, ele tem um perfil um bocadinho enganador, porque o facto de ele ser muito grande acaba por dar a ilusão de que não é tão rápido, mas o que é certo é que ele consegue controlar muito bem a profundidade, é óbvio que vai encontrar um estilo de jogo que se calhar só na seleção nacional é que tem encontrado, ou seja, estar constantemente dentro do meio campo do adversário e depois ter que cobrir a profundidade das suas costas, mas acredito que ele, até pela sua inteligência tática, ele conhece muito bem as suas condições, tanto técnicas como físicas, eu acho que ele vai dar resposta se o negócio na realidade se confirmar. Porque ele está preparado para um clube grande, por isso acredito que ele vai estar à altura daquilo que o Ministro Marco Silva vai pretender dele.
1: Escutado esta manhã pelo jornalista José Pedro Pinto, Felipe Martins diz que globalmente Tiago Gabriel será uma excelente aposta do Benfica, até porque está igualmente lançado nas seleções jovens de Portugal.
2: Tem tido claramente uma evolução muito boa, acho que o facto também de ter começado a ir às seleções nacionais acabou por lhe dar um boost ainda maior para aquilo que é a visibilidade dele. Já desde os grandes em Itália que se fala que ele pode vir a dar o salto, agora também, neste caso, o Benfica. E acredito que tanto para um passo como para o outro ele vai estar preparado por ter uma capacidade de aprendizagem muito grande. E acima de tudo uma humildade, é um ser humano, além do estado profissional do jogador. É um ser humano com princípios muito bem definidos.
1: Nesta entrevista, Antino, o treinador também falou dele próprio e do futuro em aberto, depois de ter deixado os transmontanos do Desportivo de Chaves.
2: Algumas abordagens, algumas situações, mas eu não senti que fosse o passo certo para a minha carreira. Não estou completamente desesperado para trabalhar, é importante dar continuidade com passos tentados na minha carreira e eu senti que o que apareceu agora neste defesa, até agora, ainda há algumas situações em aberto, mas nenhuma delas foi aquilo que eu senti que deve ser o próximo passo para a minha carreira, portanto, continuo a aguardar. E seguramente mais tarde ou mais cedo voltarei ao ativo, mas sempre dentro de uma perspectiva que seja um passo em frente.
1: Felipe Martins sobre Tiago Gabriel, alvo do Benfica para o eixo da defesa, mas enquanto não chega um novo central, as águias agarram António Silva, que ainda deve completar pelo menos os jogos diante do St. Gallen, antes de seguir para a Inglaterra para jogar no Bournemouth. Mais avançado parece estar agora o dossiê John Duran, que está a ser tratado diretamente por Mário Branco, o diretor para o futebol dos encarnados, que vai tentar assegurar pelo menos o jogador a título de empréstimo. Duran tem tem apenas 22 anos, nasceu na Colômbia e depois de já ter saído do país natal, representou 5 emblemas, o último dos quais a ser o Zenit de São Petersburgo, por empréstimo dos sauditas do Al Nassr. São para já estas as movimentações mais fortes do Benfica, isto claro, fora das quatro linhas, sendo que dentro de campo a equipa encarnada vai a jogo hoje, a partir das 7h45 no estádio Algarve, num duelo diante do Villarreal, que poderá seguir aqui na rádio com informações de Marco António Fernandes. Quanto ao Sporting, também está no sul do país e já prepara o jogo da próxima segunda-feira diante do Estrasburgo. Leões que ontem apresentaram Rodrigo Salazar, o jogador mais caro da história do emblema verde e branco, disse que desde a primeira hora que conheceu o interesse do Sporting, quis que esta contratação fosse consumada.
3: Desde o primeiro dia em que falei com o Sporting, sabia que queria vir para cá, porque me transmitiram muita confiança. É um clube gigante que me encanta. Desde que houve a possibilidade de vir, todas as pessoas me disseram e me escreveram para vir para o melhor clube de Portugal. Estou muito feliz.
4: Dizendo que venga ao mais grande de Portugal, assim que estou muito feliz de estar aqui.
1: Salazar sabe que os 30 milhões pagos pelo Sporting dão ainda mais responsabilidade a um jogador que está desejoso de mostrar tudo aquilo que vale.
3: É um lugar de muita responsabilidade, porque estamos a falar de um clube gigante, espetacular. Estou ansioso por mostrar-me e ajudar a equipa a conseguir os seus objetivos, que é o mais importante.
1: E seja a extremo, a média interior ou até como segundo avançado, o Salazar só tem um desejo. O de jogar.
3: Venho para ajudar e para tentar ganhar todos os títulos possíveis. Temos uma grande equipa e um grande grupo e vamos demonstrar tudo o que somos. Agora vamos nos preparar para a temporada. A única coisa que quero é ajudar a equipa a ganhar. Não me importa a posição, só quero ajudar a equipa. O mais importante é tentar ganhar. Vou dar tudo o que tenho e ainda mais pelo Sporting, pelos meus companheiros, por toda a nossa gente.
4: Vou dar tudo o que tenho e mais pelo Sporting, pelos meus companheiros, por todo. Por toda a nossa gente.
1: Rodrigo Salazar, apresentado no Sporting aqui em declarações aos meios do clube. O Porto continua em Inglaterra a cumprir o estágio de pré-temporada e no lote de mais de 30 jogadores que foram chamados por Francesco Farioli estão vários jovens. Um desses exemplos é Duarte Cunha, avançado de apenas 18 anos.
5: Estar aqui para mim é um sonho que começa a ser realidade, estar aqui com este grupo muito forte de jogadores. A pré-época é o tempo da época que eu acho que temos mais tempo para nos preparar fisicamente, tanto taticamente, e nós, miúdos a estar aqui, aprendemos muito mais com eles, diferenças também de campeonato, diferença de jogos, é uma diferença muito grande. Está a ser bom para nós, tanto fisicamente como mentalmente.
1: Também João Teixeira, médio de 20 anos, está a aprender com os mais velhos.
6: Para crescermos, acho que temos de estar rodeados dos melhores. Tem sido uma adaptação muito tranquila. Viemos também muitos miúdos que já nos conhecemos há algum tempo, que se ajuda na adaptação. Os jogadores também são tranquilos connosco, tentam nos ajudar sempre e adaptar-nos da melhor forma. A mentalidade que eles nos tentam ensinar aqui é que cada coisa que façam é para ganhar e é para dar o máximo. A intensidade e a exigência vai ser sempre maior, não?
1: João Teixeira e Duarte Cunha, que estão integrados no estágio do Futebol Clube do Porto, Dragões, que amanhã tem novo compromisso na preparação para a nova época, desta vez diante do Birmingham. O esloveno Slavko Vincic é o árbitro nomeado para a final do Campeonato do Mundo. O juiz de 46 anos foi escolhido por Pierluigi Collina para dirigir o Espanha-Argentina, que se joga no próximo domingo às 8 da noite e que terá relato aqui na rádio de João Santos Correia. Quanto ao encontro de atribuição do terceiro e quarto lugares entre a França e a Inglaterra, será apitado pelo venezuelano Jesus Valenzuela, sendo que o português João Pinheiro, que estava no lote final de 13 árbitros, regressa agora a Portugal depois de ter dirigido 3 encontros, um deles a contar para os quartos de final. E se é certo que este Campeonato do Mundo ainda não acabou, há já várias ligas que vão sendo retomadas, uma delas a brasileira, e destaque para o Vasco da Gama, agora treinado por Pedro Emanuel, ele que se estreou com uma derrota por 1-0 na casa do Vitória da Bahia.
7: Sofremos um gol e a forma como sofremos um golo também nos abateu. Viemos para ganhar o jogo, com respeito pela vitória, poderíamos ter feito um pouco mais, é verdade, e hoje aconteceu o que é fruto no futebol, que é no momento menos bom as coisas vão-nos acontecendo e temos que viver e lidar com isso e só podemos ultrapassar com o trabalho.
1: Já o Botafogo de Franklin Carvalho levou a melhor sobre o Santos, ainda que o golo do triunfo só tenha sido marcado aos 95 minutos.
8: Depois do trabalho que fizemos nestas últimas 3 semanas e meia ou 4, era importante começar este segundo semestre com uma vitória, Gostei da entrega e da intensidade dos jogadores, da disponibilidade, que foi total, e acho que isso fez diferença na parte final. Reflexo disso ao segundo golo do Kadir.
1: Franklin Carvalho e Pedro Emanuel, dois dos seis treinadores que estão atualmente na Série A brasileira. Era um dia muito esperado para Cardinal. Aos 41 anos, o jogador criado no bairro do Aleixo, na cidade do Porto, vai representar o Clube do Coração em ano de estreia no futsal. O Futebol Clube do Porto garante assim a chegada deste antigo internacional, que até já estava na reforma.
9: Sentimento inexplicável, sem dúvida alguma, o dia mais feliz da minha vida desportiva. Estou muito emocionado, muito feliz, um orgulho, não cabe no peito. Sinto-me privilegiado por vestir esta camisola, representar o clube do meu coração, ser um dos pioneiros nesta modalidade. E com certeza estou ansioso para que comece a treinar.
1: O Futebol Clube do Porto vai começar esta nova aventura no futsal na terceira divisão. Foram ontem sorteados os campeonatos nacionais de handball, tanto no feminino como no masculino. Começando pelo masculino, o campeão Sporting vai receber o Santo Tirso na primeira jornada, ao passo que o Futebol Clube do Porto, que tem sido o crónico segundo classificado nas últimas épocas, vai arrancar a competição na casa do Avanca. E com o desejo claro de, desta vez, conseguir arrebatar o título. As palavras são do capitão Rui Silva.
10: São voltar a ser campeões. Acho que o Porto tem esse objetivo. Sabemos que nos últimos anos não temos conseguido, que o Sporting tem estado a um nível muito bom e nós não temos conseguido, mas o nosso grande objetivo, também tendo em conta aquilo que é o clube, é lutar para ganhar, e é isso que vamos fazer. Em relação às mudanças, creio que acaba por ser mais jogos competitivos, acredito eu, porque vamos ter mais equipas na fase de cima da tabela, e espero que lá está, que seja um combinado competitivo e que consiga no final da época estar satisfeitos e voltar a trazer aquilo que muito ambicionamos para o Porto.
1: Já na vertente feminina, o Benfica defende o título conquistado nos últimos 5 anos e a jogadora Constança Sequeira não esconde que o grande objetivo passa naturalmente por vencer mais uma vez.
11: Todas as épocas são diferentes. Acho que vai ser uma época extraordinária, com mudanças nos plantéis, mudanças da equipa, e acho que o objetivo é sempre o desporto, virmos o desporto de uma maneira saudável, uma maneira com fair play, e o Benfica, o objetivo do Benfica é sempre ganhar, e quer sempre mais, e quer sempre ganhar mais títulos, e isso é o objetivo principal.
1: O Benfica começa a defender o título em casa com o Feirense. Estes campeonatos de handball, que arrancam no fim de semana de 29 e 30 de agosto, contam também com algumas alterações no modelo competitivo, sobretudo na segunda fase. Uma mudança que, na opinião do vice-presidente da Federação Portuguesa de Handball, Miguel Fernandes, vai ajudar a tornar as competições mais atrativas.
12: É mais um fator de atratividade também que queremos introduzir. Não é novo. Se vocês recuarem há uns anos, já o fizemos noutras divisões. Mas, acima de tudo, é dar também alguma incerteza à competição. Não, neste caso, quem desce não descer definitivamente. Quem sobe também ter este desafio pela frente. E, portanto, é tudo isto. É tentarmos que as coisas sejam mais atrativas.
1: Este dirigente federativo também destacou a entrada de um novo patrocinador.
12: Do ponto de vista financeiro, é um aumento significativo e um investimento significativo na modalidade nos próximos 3 anos, que, como sempre, vamos tentar reproduzir em aumento de qualidade nas seleções nacionais, nos quadros competitivos e em tudo o que puder servir para evoluir o handball.
1: Reportagem de Ricardo Pinheiro no sorteio das Ligas Nacionais de Handball. Ora, ainda nesta modalidade, mas a nível internacional, esta manhã ficou marcada por mais sorteios, neste caso da fase de grupos da Liga Europeia Masculina. Benfica no grupo F, com o Carvina da Chequia, o Torrela Vega da Espanha e também o Ostelbro da Dinamarca. O Marítimo no grupo B, com o Irún de Espanha, o Limoges de França e o Afnar Fjordur da Islândia. E finalmente o Águas Santas está no grupo E, com o Flensburg da Alemanha, o Granollers de Espanha e ainda o Buzău da Roménia, sendo que na vertente feminina, estamos ainda numa fase de qualificação, com o Benfica em prova, vai defrontar as croatas do Zrinski. No ténis, Nuno Borges já joga neste momento os quartos de final do torneio de Bastad na Suécia. Neste momento, no primeiro set, Borges está a perder por 4-2, diante do italiano Luciano Dardari, transalpino que está a servir agora com 15-0 para tentar alargar a vantagem para 5-2. Igualmente em Bastad, mas na vertente de pares, o também português Francisco Cabral, a jogar ao lado do francês Theo Arribage, qualificou-se hoje para a final, depois de ter vencido a dupla formada por Vasil Kirkov dos Estados Unidos e Bart Stevens dos Países Baixos, uma vitória em apenas dois sets com os parciais de 6-3, 6-2. Uma nota ainda no ténis para o Estoril Open, cujo quadro principal arranca na próxima segunda-feira e para o qual Henrique Rocha terá entrada direta depois de ter recebido um dos convites da organização. Laura Agostinho bateu um recorde nacional de sub-18, que durava desde 1988. A jovem atleta de 16 anos fixou em 24 segundos e 3 centésimos o melhor registro nacional dos 200 metros.
13: Estou a sentir muito feliz, era algo que eu queria já... Era uma marca de referência, digamos. Por acaso pensei que não que conseguisse, pelo menos já, mas consegui, estou muito feliz. E vamos para a próxima.
1: O dia de ontem fica também marcado pelo novo recorde nacional do salto com vara masculino, fixado agora nos 5 metros e 85 centímetros por Pedro Boaró. Já está na estrada a 13ª etapa da Volta à França em bicicleta, uma ligação de 205 km entre Dol e Belfort, com destaque para uma subida de primeira categoria que está instalada a 30 km da meta. Recordo que o super favorito Tadej Pogacar veste de amarelo com mais de 3 minutos e meio de vantagem sobre o segundo e grande rival, que é o dinamarquês Jonas Vingegaard. Fechamos com o Fórmula 1. Espreito neste momento os treinos livres para o Grande Prémio da Bélgica, primeira sessão de treinos, com cerca de 15 minutos em Spa-Francorchamps. Neste momento são os dois Red Bull que estão na frente, Isaac Hadjar, seguido de Max Verstappen, com Lewis Hamilton e Charles Leclerc, ambos os Ferraris logo atrás.
0: Jornal de Desporto, edição de João Gomes Dias. 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
14: Ficamos a 14 minutos do meio-dia.

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0: Camila Cabello com Ed Sheeran.
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0: Estamos agora a um minuto do meio-dia. Para esta sexta-feira, a previsão do tempo aponta nos grupos ocidental e central para períodos de céu muito nublado com abertas. A previsão indica também alguns aguaceiros. Já no grupo oriental, podemos contar com céu muito nublado, com abertas para o final do dia, depois de uma manhã, com períodos de chuva que se poderão prolongar ainda ao início da tarde. Temperaturas a esta hora em Santa Cruz das Flores e em Ponta Delgada, 21 graus no norte, e em Angra do Heroísmo, 22.
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2: 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Meio-dia nos Açores. Títulos desta edição.
3: Quando é que as classificações chegam às escolas? É a pergunta lançada pelos diretores escolares depois do Ministro da Educação ter garantido no Parlamento que as avaliações estão concluídas. Fernando Alexandre assegura que as notas vão mesmo ser afixadas até ao final do dia de hoje e que não há necessidade de alterar os calendários de acesso ao ensino superior. A Polícia Judiciária confirma que apreendeu um atrelado junto da empresa Constru Barcelos e anuncia que foi aberto um inquérito para apurar as circunstâncias da alegada movimentação deste equipamento que está nas suas instalações no Seixal, um caso que envolve o Ministro da Administração Interna Luís Neves e o construtor civil João Santos Carvalho. As autoridades iranianas pedem à população que reduza o consumo de energia, explicando que a rede elétrica está sob forte pressão depois dos ataques norte-americanos a infraestruturas no sul do país.
2: As notícias com edição de João Vaz.
3: O Ministro da Educação garante que todos os exames estão corrigidos e que as notas vão ser afixadas esta tarde nas escolas. Esta manhã, no Parlamento, Fernando Alexandre assegurou que não há razões para que as datas do Concurso Nacional de Acesso ao Ensino Superior sejam alteradas, Inês Ameixa.
4: Com os exames todos corrigidos, as notas vão ser publicadas esta tarde, insiste o Ministro da Educação. A responsabilidade agora é do Júri Nacional de Exames.
5: Neste momento, o Júri Nacional de Exames tem as condições e a responsabilidade de enviar as notas às escolas e as escolas para publicarem. É uma responsabilidade do Júri Nacional de Exames, aliás, uma entidade que tem uma independência reforçada que é bom não esquecer.
4: E assim sendo, a segunda fase dos exames do ensino secundário vai decorrer sem os problemas da primeira fase, promete Fernando Alexandre. Todos os alunos vão poder consultar as provas e pedir reapreciação.
5: A disponibilização que vai ser feita hoje do PDF, não é um link, é um PDF, isto é uma questão de solução tecnológica, a todos os alunos, e todos os alunos poderão ter acesso automaticamente por distribuição e consultar a prova. Se houver algum erro, ele reclama, é feita a correção e, se tiver alguma dúvida em relação à classificação que teve, pede a reavaliação.
4: O ministro também assegura que não há razões para mexer na data do Concurso Nacional de Acesso ao Ensino Superior.
5: Isso é só mais um alarmismo, neste caso, do Partido Socialista.
4: Debaixo de fogo, por ter dado um passo maior do que a perna, críticas da oposição, Fernando Alexandre reconhece erros no processo de digitalização, mas...
5: Nós temos mesmo que mudar o nosso sistema educativo, porque não há outra forma do país avançar sem mudar o nosso sistema educativo.
4: Argumentos que não convencem.

0: a oposição, em particular o PCP, que pediu este debate de urgência no Parlamento. Paulo Santos acusou o Governo de fugir ao escrutínio e de ter usado alunos como cobaias e professores como bodes expiatórios.
1: O resumo deste debate de urgência hoje na Assembleia da República, com a presença do Ministro da Educação, Fernando Alexandre regressa à Assembleia já na próxima semana, terça-feira de manhã, para uma audição da Comissão de Educação a pedido do PCP e do LIVRE, uma audição sobre o processo de digitalização e avaliação dos exames nacionais. O Presidente da Associação dos Diretores de Agrupamentos Escolares queixava-se há cerca de uma hora aqui na Antena 1 de que os fecheiros com as classificações dos alunos ainda não tinham chegado às escolas. Flinto Lima diz que os estabelecimentos de ensino aguardam por esses fecheiros porque sem eles estão de pés e mãos atadas.
2: Estamos aguardando muito ansiosamente. Temos alunos já que estão nas escolas à espera, de facto, que os diretores fixem as pautas. Mas nós temos esse trabalho prévio do Ministério da Educação, que é o endosso destes fecheiros para as escolas, nós estamos de pés e mãos atadas. Portanto, aguardamos ansiosamente, tal como os nossos alunos, que esse fecheiro, que é muito importante, para que nós possamos produzir as pautas, para que o diretor assine as pautas e para que nós possamos, de facto, fixar as pautas, eu diria que são as pautas mais desejadas de sempre, nas vitrines das escolas. Até lá, temos que esperar.
1: Flinto Lima, presidente da Associação dos Diretores de Agrupamentos Escolares. Vamos precisamente a uma escola em Coimbra perceber se já há sinal dos fecheiros com os resultados. O repórter Horácio Antunes está na escola José Falcão. Horácio, os resultados já chegaram aí?
3: Não, ainda não chegaram a esta escola José Falcão. Esta é a escola com mais exames em Coimbra, das escolas com mais exames. Tenho comigo Isabel Amoroso Lopes, é a diretora da Escola Secundária José Falcão. Estamos neste momento quase de expectativa, de olhos postos, a ver se os fecheiros chegam ou não.
4: Sim, boa tarde mais uma vez. A escola, de facto, tem um volume de exames muito significativo. Estamos a aguardar cerca de 1.300 provas. E estamos na expectativa que elas cheguem muito em breve.
3: São horas difíceis de gerir ou não? Estas
4: agora
3: últimas
4: um bocadinho
3: horas
4: mais tranquila, porque sei que devem estar próximo de chegar entre Lisboa a Coimbra. Elas devem vir de alfa pendular e em primeira fila.
3: Com muita fé nisso?
4: Estou. Acredito piamente que sim.
3: Sei que tem uma vasta equipa já preparada para depois fixar essas notas. Quanto tempo, depois de chegar o fecheiro, quanto tempo vai demorar para serem fixadas as notas?
4: Sim, eu agradeço, já de manhã referi, e quando vos convidei a entrar, a vasta equipa, a equipa do Secretariado de Exames, são cerca de 30 docentes que estão na escola neste momento a aguardar as provas, a operacionalizar já alguns pedidos de reapreciações que vão chegando entretanto, e portanto todo este grupo de trabalho está aqui em colaboração. Nada se constrói sozinho e de facto estão aqui de apoio a qualquer momento para poderem descodificar as provas e fazer todos os procedimentos para que esse trabalho seja rentabilizado o mais rápido possível e as provas sejam afixadas. Mas vai-me deixar de agradecer mais uma vez a todos os professores classificadores desta escola. Eu não me vou cansar de agradecer a todos os professores classificadores desta escola e do país, porque eu acho que foram brilhantes, mesmo com constrangimentos que foram falados na comunicação social, e que eles naturalmente sentiram, não desistiram, não desarmaram e apresentaram as suas classificações a tempo.
3: Já me disse que cerca de 2 horas para fixar essas notas. E já chegaram então muitos pedidos para reapreciação das provas, mesmo antes delas chegarem?
4: Sim, sim, o Sr. Ministro tinha anunciado, ontem o Educa reuniu com os senhores diretores, deu instruções, nós remetemos aos senhores diretores de turma e colocamos na página da escola, portanto, as orientações que vieram por parte do Educa e do gabinete do Sr. Ministro da Educação, e portanto, neste momento, os encarregados de educação já enviaram, através do procedimento solicitado, os pedidos de reapreciação das referidas provas e ajuda-nos também a começar já também a enviar e a construir e-mails e a proceder a todos os procedimentos, sim.
3: Obrigado. Os olhos estão, portanto, colocados no ecrã para ver se esses tão aguardados fecheiros chegam ou não.
1: Para já ainda não chegaram à Escola Secundária José Falcão em Coimbra, reportagem de Horácio Antunes. Agora, um novo episódio que envolve o Ministro da Administração Interna, Luís Neves, e o construtor civil, João Santos Carvalho, e que resulta de uma investigação do jornal Sol e da TVI, CNN. A Polícia Judiciária confirma que apreendeu um atrelado junto da empresa Constru Barcelos, de João Santos Carvalho, e anuncia que foi aberto um inquérito para apurar as circunstâncias da alegada movimentação deste equipamento do Seixal para Barcelos, Rita Soares.
5: É essa, João, a informação que acaba de chegar à redação numa nota da Polícia Judiciária. A Direção Nacional da Polícia Judiciária refere que teve conhecimento de que uma galera, é o termo utilizado neste comunicado, ou seja, um atrelado, que tinha sido apreendido no âmbito de um inquérito relacionado com o tráfico de droga, tinha sido movimentado e parqueado em Barcelos. Depois, tendo por base essa suspeita, a Direção Nacional determinou de imediato a abertura de um inquérito e esse inquérito concluiu que efetivamente o atrelado que estava estacionado em Barcelos estava atracado a um camião da empresa Constru Barcelos. Ora, é a empresa do empreiteiro que é amigo de Luís Neves e que fez obras no monte do Ministro da Administração Interna, em São Teutónio, no Alentejo, depois de ter também feito várias obras em edifícios da Polícia Judiciária, quando Luís Neves era diretor nacional desta polícia. Tratando-se de um bem apreendido, continua a nota da Judiciária. Esse bem foi removido do local, ficou novamente à guarda da Polícia Judiciária, bem como todos os produtos que estavam no atrelado, mas esclarece a polícia que são produtos que não têm natureza estupefaciente, ou seja, são produtos que não são droga. As circunstâncias que estão na base da deslocação deste atrelado para Barcelos estão já a ser investigadas e foram já também comunicadas ao Ministério Público. Logo a seguir a recebermos esta nota da Polícia Judiciária, recebemos também, e foi há instantes, uma resposta a uma pergunta da Antena 1 feita ao Gabinete de Imprensa da Procuradoria-Geral da República e essa resposta confirma lá está a existência de um inquérito relacionado com bens apreendidos no âmbito do processo designado Operação Pacoba, um processo que já era conhecido e que está em julgamento e mais não é dito nesta resposta da Procuradoria-Geral da República. Portanto, voltando ao início, há essa informação de que depois de ter sido encontrado este atrelado que tinha sido apreendido no âmbito de um inquérito relacionado com o tráfico de droga, há agora um inquérito para apurar as circunstâncias que estão na base desta deslocação do atrelado para Barcelos, em concreto para a empresa Constru Barcelos.
1: Rita Soares, e os últimos desenvolvimentos sobre esta estranha viagem desta galera ao outro lado do Seixal para Barcelos. As autoridades iranianas pedem aos cidadãos para cortarem o consumo de eletricidade. O Ministério da Energia fez esse apelo depois da rede elétrica ter ficado sob pressão na sequência dos ataques dos Estados Unidos à infraestrutura energética no sul do país, sem precisar se os ataques foram contra centrais elétricas, linhas de transmissão ou outros equipamentos. Hoje também a Guarda Revolucionária do Irão reivindicou um ataque a uma base aérea dos Estados Unidos no Qatar. Em comunicado, os guardiões da Revolução garantem que os ataques iranianos destruíram um sistema de radar de longo alcance e várias aeronaves estratégicas de reabastecimento dos Estados Unidos.
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7: Meio-dia, 12 minutos nos Açores. 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

0: estamos a dar início ao Portugal em Direto, edição para hoje, sexta-feira, dia 17 de julho. Vamos agora saber os temas que estão em destaque no programa. Cláudia, podes avançar.
1: É isso. No Douro, os pequenos viticultores criticam o plano de ação para a gestão sustentável da região demarcada. Dizem que favorece os grandes produtores e rejeitam o arranque de vinha previsto. Ouvimos as razões já a seguir. Foi reconhecida pela Unesco como Património Cultural Imaterial da Humanidade, mas continua ameaçada. A arte de fabricar chocalhos resiste pelas mãos de apenas 13 mestres chocalheiros em Portugal. O Festival Ressoar nasce em Viena do Alentejo, precisamente para recuperar esta paisagem sonora e garantir futuro a um saber fazer com séculos de história. Um tema para detalharmos com o diretor da Casa do Canto e diretor artístico do Festival Ressoar, Paulo Lima. Há exposições para ver e há exposições para tocar, cheirar e sentir. No Museu Nacional dos Coches, uma mostra convida os visitantes a descobrir 5 trajes históricos através dos sentidos. Uma experiência inclusiva que nos mostra que a história também pode ser descoberta com as mãos. A reportagem da jornalista Arlinda Brandão para ouvir adiante.
0: Portugal em Direto tem edição da jornalista Cláudia Costa.
1: No Douro, os pequenos viticultores acusam o Ministério da Agricultura de proteger os grandes produtores de vinho. Em causa estão as medidas já conhecidas do Plano de Ação para a Gestão Sustentável da mais antiga região demarcada do mundo. A Associação dos Viticultores e da Agricultura Familiar Douriense diz que a prioridade devia ser pagar mais a quem produz e está contra o arranque de vinha previsto neste plano. Rosa Azevedo.
2: O plano, que vai ser posto em prática até 2032, prevê uma redução da área da região demarcada do Douro. A intenção é dar outro destino a 5 mil hectares de terra que hoje são usados para produzir vinho. A Associação dos Viticultores e da Agricultura Familiar Douriense levanta a voz contra esta medida.
3: Na região demarcada do Douro é um crime que se vá fazer arranque de vinha, porque estamos a falar numa região que não precisa de adicionar açúcares para produzir vinho. Nós somos contra completamente essa medida do arranque de vinha na região demarcada de Douro.
2: Vítor Ibedeiro encontra alguns pontos positivos neste plano de ação para a gestão sustentável e valorização do setor vitivinícola da região demarcada do Douro. Mas, espremidas as uvas, sobra pouco para quem vive da terra.
3: Foi feito para os grandes produtores. Nunca se faz nada a pensar nos pequenos. O grande problema que está aqui na região demarcada de Douro, que nós temos que combater, é os preços. O Estado tem que lançar uma medida que não pode permitir que as casas exportadoras e as adegas práticas paguem o vinho aos vitivinicultores a um preço abaixo dos custos de produção. Isso é impensável.
2: Este plano prevê também um regime de contratos obrigatórios para a compra e venda de uvas a partir de 2028, para dar garantia de preços aos produtores. Outro objetivo é reduzir o vinho acumulado nas adegas. Vítor Herdeiro garante que o mercado está a resolver esse problema.
3: No ano 2025 foram vendidas 114.500 pipas de vinho do Porto, segundo o IVDP. E foram beneficiadas 75 mil. Venderam-se 45 mil pipas de vinho a mais. Já se está a gastar ao estoque.
2: Neste plano desenhado para o Douro, está prevista a criação de uma taxa de sustentabilidade ambiental. Vai pagar quem dorme na região demarcada do Douro, quem passeia de barco ou nos comboios históricos. A receita desta taxa vai reverter para quem trabalha os socalcos da região.
1: As críticas dos viticultores, que dizem que este plano favorece os grandes produtores e rejeitam o arranque de vinha que está previsto. É esta tarde que a Mata do Bussaco, no Conselho da Mielhada, recebe o Certificado Internacional de Floresta Terapêutica. É a primeira em Portugal e em toda a Península Ibérica e a quarta no mundo. O presidente da Fundação Mata do Bussaco, Gonçalo Breda Marques, entrevistado no programa destacável da Antena 1, fala da importância da distinção.
4: O Bussaco é já um monumento nacional e é candidato a património mundial. Agora há um facto novo, é que o Bussaco passa a ser oficialmente a primeira floresta terapêutica da Península Ibérica e também confere-lhe um estatuto global. Este selo, entre aspas, atribuído pelo Gabinete Internacional de Certificação de Florestas Terapêuticas, integra a mata num grupo restritíssimo de apenas 4 florestas certificadas em todo o mundo.
5: Sendo
4: uma na Áustria e 2 na Alemanha. Nós já criámos um trilho próprio para esta área. Vamos ter guias profissionais especializados e vamos ter muita atenção à carga que se vai fazer.
1: É preciso ter atenção à carga e estes trilhos terapêuticos vão ter um número limitado de pessoas de cada vez para não perturbar os elementos da natureza, elementos que mereceram a distinção do Gabinete Internacional de Certificação de Florestas Terapêuticas. Gonçalo Breda Marques explica que não se olhou apenas para a paisagem, mas também para os benefícios para a saúde.
4: Estão relacionados com a biodiversidade excepcional. Nós temos 105 hectares com uma história botânica de mais de 400 anos, com espécies únicas. Temos o maior adernal do mundo, mas foram avaliados também os diversos cursos de água, a qualidade do ar e da acústica. O ar é de extrema pureza e uma envolvência sonora clinicamente propícia ao relaxamento. Ou seja, não se trata apenas de contemplação, mas sim de turismo de saúde e bem-estar validado por estudos científicos internacionais. Pode diminuir a tensão arterial e a ansiedade, pode reforçar o sistema imunitário e as funções cardiovasculares.
1: A Mata do Bussaco recebe o Certificado Internacional de Floresta Terapêutica esta tarde. A entrevista ao presidente da Fundação Mata do Bussaco pode ser escutada no sábado de manhã, aqui na Antena 1, no programa Destacável. Esta cerimónia de entrega do diploma está marcada para as 5 da tarde. Os embaixadores do Pacto Climático Europeu pediram esta semana à Associação Nacional de Municípios Portugueses que mobilize as autarquias para protegerem as pessoas dos efeitos dos incêndios na saúde. Amanhã, em Matosinhos, vão reforçar esse apelo num encontro com a Presidente da Câmara, Luísa Salgueiro. Querem que os municípios identifiquem e acompanhem os grupos mais vulneráveis, reforcem os planos municipais de saúde e criem protocolos específicos para situações de exposição ao fumo. A iniciativa surge no âmbito do Dia Europeu das Vítimas da Crise Climática, assinalado esta semana. Boa tarde, Luísa Barateiro, embaixadora do Pacto Climático Europeu e especialista em políticas para o desenvolvimento sustentável. Concretamente, o que é que estão a pedir aos municípios?
5: Boa tarde. Nós pedimos aos municípios, de facto, aqui uma ação assente em 5 pilares. Em primeiro lugar, uma avaliação de risco mais robusta, de facto aqui uma monitorização daqueles que são os indicadores de risco. Pedimos um reforço dos planos de saúde pública e um reforço daquilo que é a articulação entre o poder local e as autoridades de saúde. Um investimento na prevenção comunitária. Consideramos que a prevenção é de facto fundamental para conseguirmos atuar a montante dos riscos. Propomos ainda de facto uma maior coordenação e articulação com tudo o que são estruturas de saúde e de resposta local e, uma vez que é um argumento muito utilizado pelos municípios, que há de facto escassez de financiamento que impossibilita a ação mais concreta no que toca à adaptação, de facto candidatarem-se e procurarem o financiamento europeu disponível. Sabemos que há sempre desafios e que os municípios com menores recursos têm de facto também mais dificuldade a candidatar-se a este financiamento, mas o financiamento existe e há estruturas próprias para fazer este apoio. Portanto, reiteramos aqui esta necessidade de procurar o financiamento para, de facto, responder às necessidades do território.
1: E por que razão entendem que as autarquias devem assumir um papel mais ativo na proteção da saúde das pessoas perante os incêndios?
5: As autarquias estão no território, conhecem o território melhor que ninguém e, de facto, são a primeira linha próxima do cidadão e da sua comunidade. E, de facto, articular com esta resposta parece-nos fundamental. Os cuidados de saúde não começam nos hospitais, de facto, começam na nossa comunidade, na prevenção, na atuação em rede, entre o setor social também. E parece-me que as autarquias têm aqui um papel fundamental para articular toda esta rede e para evitar que, de facto, a resposta só chegue quando é necessária já no hospital. É que, de facto, haja uma comunidade pronta para assegurar que a saúde pública é o mínimo impactada possível e que, quando há, de facto, desafios, que essa resposta está pronta e está eficaz.
1: Luísa, os embaixadores do Pacto Climático falam na identificação e no acompanhamento dos grupos mais vulneráveis. Quem é que são estas pessoas e como é que pode ser feito esse trabalho antes de um incêndio acontecer, por exemplo?
5: Os grupos mais vulneráveis são efetivamente a população idosa, crianças, grávidas, pessoas com diferentes comorbilidades e, de facto, pessoas que vivam, por exemplo, em habitações com infraestruturas degradadas. E, infelizmente, este é um risco que a nossa população mais idosa também tem. O nosso edificado em Portugal não tem condições e enfrenta a pobreza energética em muitos casos e, de facto, populações que residam em edificado degradado são, de facto, facto grupos também de risco.
1: Amanhã vão estar em Matosinhos, fizeram um apelo à Associação Nacional de Municípios Portugueses no início da semana. Amanhã vão estar em Matosinhos. O que é que esperam que resulte dessa reunião?
5: Esperamos, de facto, um reforço daquilo que é a articulação entre o município de Matosinhos e a sua resposta em saúde. Nós teremos não só a Presidente da Câmara presente, como também a OLS representada.
1: Mas esta é uma série de visitas que vai percorrer outros municípios ou não?
5: Este é um evento único em Matosinhos e que será o evento a norte. Portanto, houve um evento em Lisboa de apresentação do Guia para os Incêndios e Saúde Pública, e este será a apresentação a norte e que será, pronto, uma manifestação física daquilo que foi o nosso apelo à Associação Nacional de Municípios e que já recebemos uma resposta muito favorável da Associação Nacional. E, de facto,
1: qual foi a resposta que deu à Associação Nacional de Municípios, que vos deu?
5: Os municípios responderam-nos hoje mesmo e que concorda com aquilo que são as nossas recomendações e fizeram o favor também de divulgar junto das suas entidades este evento que terá lugar amanhã em Matosinhos.
1: Portanto, espera que esta preocupação e mediante esta resposta da Associação Nacional de Municípios, que foi positiva, espera que esta preocupação seja assumida por mais municípios, acredita que sim?
5: Esperamos que sim, é exatamente esse o nosso objetivo e desejo.
1: Luísa, quando fala numa adaptação climática demasiado lenta, desarticulada e desigual, está a dizer que os municípios não estão todos igualmente preparados para responder aos incêndios e às suas consequências na saúde?
5: Exatamente, sim. Há municípios que estão muito atrasados nesta resposta, nomeadamente naquilo que é a adaptação de infraestruturas, por exemplo, vejamos estas ondas de calor que estamos a enfrentar e que de facto ainda não há, muitas vezes, refúgios climáticos, espaços para a população poder proteger-se do calor e usufruir de água potável.
1: Já devíamos estar noutro patamar nesta fase. Tivemos uma onda de calor há cerca de 2 semanas, vários municípios do país identificaram locais para as pessoas poderem se proteger, poderem respirar, locais com água, abrigados, climatizados. Estamos ainda no início de um processo, no seu entender?
5: Exatamente, ainda estamos no início de um processo, infelizmente um processo atrasado, que de facto demorámos muito a perceber que tínhamos que nos adaptar mais rapidamente do que parecia e estamos numa fase inicial, muito por causa de uma visão inicial de que bastaria adaptar a nova infraestrutura, portanto este foi um problema que demorou muito tempo, em que se priorizou só a nova infraestrutura ser adaptada e não recuperar a já existente. E portanto isto não nos parece que vá ser necessário, nós temos que atuar e recuperar e adaptar as infraestruturas já existentes e não apenas aquelas que vão ser construídas futuramente, responder a estas necessidades.
1: Sim, e portanto, que medidas... Que medidas é que, se pudesse ter esse condão na sua mão, gostaria que os municípios introduzissem de imediato nesta questão?
5: Ora, em primeiro lugar, refúgios climáticos para a população, abastecer e fornecer água potável, portanto, coisas como aconteceu agora em Almada, gostaríamos que não acontecessem, que de facto haja uma preparação para evitar a escassez de água, uma limitação da utilização de água para... é que tudo que seja utilização não essencial, portanto isto parece-nos fundamental, e de facto uma própria adaptação da infraestrutura física e que pressuponha também uma adaptação daquilo que é o funcionamento do trabalho. Portanto, como podemos ter trabalhadores a trabalhar nas horas de maior calor, ao ar livre, na agricultura, construção civil, portanto há de facto aqui uma necessidade de alteração deste tipo de processo.
1: Mas o certo é que se continua a ver, tirando uma outra câmara do Alentejo, que estipularam uma jornada única para os trabalhadores que trabalhavam ao ar livre nas ondas de calor, das 6 da manhã até ao meio-dia, o certo é que no resto do país se continua a ver estes trabalhadores a trabalharem estas horas de imenso calor. Há também, Luísa, uma necessidade de articulação com o Serviço Nacional de Saúde. O que é que está a falhar atualmente nessa articulação?
5: Falha muitas vezes existir a redundância de funções, existir falta de comunicação e falta aqui de uma rede articulada em que se perceba exatamente quem é que responde a quê, e falta ainda uma visão de que centra muito a resposta em saúde só nos cuidados de saúde. Portanto, falamos aqui da questão de prevenção, de capacitar as populações para se protegerem, há ainda muito baixa literacia em saúde, do que fazer perante um incêndio, podem fazer esforços físicos, não podem, o que é que os idosos podem fazer, portanto há aqui não só uma falta de articulação entre as entidades, como uma baixa literacia da nossa população e que depois dificulta muito a resposta da proteção civil e das autoridades de resposta direta inicial, quando as pessoas não, pronto, têm, de facto, não se comportam da forma mais protetora para si próprias.
1: E depois há uma dimensão, e para fecharmos, que surge muitas vezes em segundo plano, a saúde mental das pessoas depois de um incêndio. Que resposta é que deve existir no período pós-incêndio?
5: Exatamente, é a exposição a um evento extremo, portanto é um evento traumático que quem vive este tipo de realidade e não precisa de perder diretamente a sua casa, é um evento traumático e que precisa ter uma resposta rápida de apoio psicológico, primeiros socorros psicológicos e depois um encaminhamento para o sistema de saúde em que de facto seja acompanhado por um profissional de psiquiatria e por uma rede que de facto apoie não só diretamente, mas também todo o agregado desta pessoa.
1: Quais são os países, no seu entender, que estão na linha da frente desta questão da proteção das pessoas dos efeitos dos incêndios na saúde?
5: Há países diferentes que têm boas práticas. A Grécia tem tido também, por culpa de anos tremendos que têm tido,
1: de incêndios
5: tiveram
1: tenebrosos, não é?
5: Exatamente, conseguiram desenvolver uma boa resposta a nível de primeiros socorros psicológicos à sua população e pronto, outros países da Europa, a Alemanha também tem bons exemplos, França, infelizmente os países começam a desenvolver melhores exemplos depois de passarem por um evento traumático, que aquilo que nos parece era que também que isto não era necessário, ou seja, agirmos a montante antes de vivermos o que, por exemplo, a Grécia viveu no ano passado e há 2 anos, acho que deveríamos ter uma resposta muito mais robusta em Portugal.
1: Portanto, nós temos ainda muito caminho pela frente, estamos ainda no início desse caminho. Portugal.
5: Exatamente, sim.
1: Muito bem. Luísa Barateiro, muito obrigada por ter vindo à rádio conversar connosco e nós vamos continuar naturalmente a acompanhar este assunto, esta causa. Boa tarde e muito obrigada. O movimento Gaia Verde está preocupado com os impactos ambientais do projeto da Câmara de Vila Nova de Gaia para construir um teleférico entre Valadares, Canidelo e Arrábida. O movimento quer que a autarquia promova um debate alargado e rigoroso sobre a proposta. Jorge Moreira, do movimento Gaia Verde, ouvido pela jornalista Arlinda Brandão, não é contra o teleférico, mas alerta para os riscos na frente atlântica de Canidelo e na Foz do Douro, áreas de grande valor ambiental.
6: Vai ter pilares, vai ter linhas, vai ter cabines constantemente a andar para o espaço e, portanto, há ali realmente uma quebra do corredor ecológico entre a reserva e o Vale de Sampaio. Para além disso, como é um local onde há muita ave e fauna, eventualmente pode haver choques contra as infraestruturas, não é? As cabines, os próprios cabos e até os pilares. Portanto, tudo isso é de evitar a todo custo. Para além disso, achamos que vai ter um impacto paisagístico muito grande, portanto, aquilo é uma zona com uma paisagem única, que tem a ver com a parte do final do estuário do Douro e o cruzamento também com as praias de Gaia, e achamos que vai ter um impacto muito grande na paisagem.
7: E isto... por isso defendem um debate alargado sobre esta proposta do teleférico para aquela zona?
6: Um debate alargado. Nós não somos completamente contra este tipo de mobilidade, mas gostaríamos de debater, porque da maneira como está, não nos agrada. Era ótimo ouvir os técnicos, ambiente, urbanismo, mobilidade e também a sociedade civil, porque aquilo que eu percebi é que há muita gente que mora ali naquela zona que não quer de maneira alguma ver o teleférico a passar em frente às casas. Há aqui muitas questões que estão em jogo.
1: O movimento Gaia Verde defende agora um debate público sobre o projeto do teleférico entre Valadares, Canidelo e Arrábida, anunciado pela autarquia. A Câmara do Porto Muniz, na Madeira, vai reembolsar o valor das propinas dos estudantes universitários do concelho. O autarca Olavo Câmara diz que são cerca de 70 os alunos abrangidos por este apoio e fala numa medida inédita no país.
8: Neste momento nós já concluímos toda a parte burocrática exigida por lei para atribuir o reembolso do pagamento das propinas a todos os estudantes universitários do concelho do Porto. Nós estamos a falar de uma medida que irá beneficiar mais de 70 estudantes universitários que são oriundos do concelho do Porto e estão a frequentar o ensino superior. Estamos a falar de uma medida inédita no que podemos dizer no país, se seremos a primeira Câmara, em que irá garantir o acesso 100% gratuito a todos os estudantes do seu concelho. Estamos a falar desde o SNAS até o ensino superior. E nós avançamos agora, já no primeiro ano de mandato, precisamente com o pagamento das propinas a todos os estudantes universitários, que irá beneficiar não só o acesso à educação, mas, acima de tudo, ao orçamento familiar das famílias e os estudantes a estudar.
1: O pagamento será feito já no próximo mês de agosto e é referente ao ano letivo que agora termina.
8: O objetivo foi sempre trabalhar do ponto de vista burocrático, de maneira que esta medida seja aplicada este ano letivo corrente. Ou seja, não era uma medida só a pensar a meio do mandato, no fim do mandato, foi sempre, se a gente pode ajudar agora as famílias do Conselho, os jovens estudantes, faremos tudo para conseguir avançar com esta medida, e assim conseguimos, e por isso este ano letivo, que já podemos no fundo dizer que está a ser concluído, os estudantes poderão ter o reembolso do valor das propinas, estamos a falar de 700 euros por aluno, que irá reforçar aquela que já é uma grande ajuda, que é a Bolsa de Estudo que a Câmara Municipal do Porto Neixo já aplica, no valor de 1.500 por ano, que agora vai crescer mais 700 euros, precisamente que é o valor da propina numa universidade pública.
1: São quase 50 mil euros de propinas que a Câmara do Porto Muniz, na Madeira, vai reembolsar aos estudantes universitários do concelho. A arte do fabrico dos chocalhos foi reconhecida pela Unesco como Património Cultural Imaterial da Humanidade, mas esse reconhecimento não impediu que este saber fazer continuasse em risco. Hoje restam apenas 13 mestres chocalheiros em Portugal e a maioria já ultrapassou os 70 anos. É neste contexto que nasce o Festival Ressoar, que arranca já no próximo domingo, em Viana do Alentejo, para recuperar uma paisagem sonora que marcou gerações e também para chamar a atenção para a necessidade de preservar este património. Connosco está Paulo Lima, antropólogo, diretor da Casa do Cante e diretor artístico do Festival Ressoar. Muito boa tarde, Paulo. Apesar da classificação da Unesco, hoje existem apenas 13 mestres chocalheiros em Portugal. Afinal, o que é que está a falhar?
9: Antes de mais, boa tarde a todos os ouvintes e agradecer à Antena 1 esta oportunidade. Só uma pequena correção, eu já não estou na Casa do Cante, mas estou com muito prazer, uma das pessoas que está a trabalhar neste festival. Uhum. Infelizmente, o que me está a dizer já não corresponde à verdade. Nós hoje temos 2-3 mestres chocalheiros. Ou seja, a realidade...
1: Os últimos dados dão conta de 13 mestres chocalheiros. Desapareceram, ou estão a desaparecer à velocidade da luz? Sim.
9: Quase à velocidade da luz, porque, infelizmente, a idade... A idade hoje já não permite e também alguns já desapareceram fisicamente entre nós.
1: Mas então o que é que está aqui a falhar? Porquê? Porquê isto?
9: Olha, as razões podem ser muitas, mas são acima de tudo de uma alteração profunda do mundo da agropecuária, do mundo agrícola, mas também, se me permite, de alguma desatenção das entidades, em particular das entidades mais centrais ou mais regionais, em torno... deste património, que é um património não só por ele muito importante, mas também no ano em que estamos a comemorar, ou que a FAO está a comemorar, a paisagem de pastoriz e a pastorícia, é um extraordinário elemento para percebermos aquilo que neste momento está em perigo, que é a biodiversidade, e é também é por isso que estamos a organizar este festival, isso, para chamar a atenção do perigo de extinção da raça autóctones, nomeadamente dos ovinos e dos caprinos. Ou seja, nós temos algumas das raças portuguesas que são achocalhadas, ou seja, que usam chocalhos, sim, que estão à beira da extinção. Posso falar aqui de algumas raças, mas que são animais que não foram criados pela natureza, são animais que foram criados por nós e que, sim, neste momento, por razões muito diversas, estão à beira da extinção. Ou seja, este festival, que é também, quer ele no fundo também recuperar estas paisagens sonoras, como tu bem disse, não apenas dos chocalhos, mas também dos sinos, sim, das bandas filarmónicas, etc., quer, por um lado, discutir seriamente como podemos criar uma estratégia, mas, acima de tudo, também festejar esta coisa espantosa que é o som. O prazer da escuta.
1: Paulo, a classificação da Unesco ajudou a proteger este património, mas não, claramente, conseguiu garantir a sobrevivência de quem continua a fabricar os chocalhos. O Festival Ressoar nasce precisamente para dar um novo impulso a esta arte. De que forma é que este festival pode contribuir para salvar um ofício que está tão próximo de desaparecer?
9: Este festival... pretende, assim como foi a candidatura e o pedido de inscrição na Unesco, criar duas coisas, se me permite. A primeira é criar dignidade sobre um património invisível ou pouco dignificado. Ou seja, nós habituámos aqui o património é as grandes manifestações humanas, as igrejas, os castelos, as grandes paisagens. E este pequeno património, que é fundamental, ou seja, é um património que vive connosco há milhares de anos, Aliás, ele está inalterado há mais de 2000 anos. Isto é uma coisa espantosa. Por um lado, e isso é importante. Ou seja, a primeira coisa que nós queremos é voltar a colocar isto na agenda. É fundamental olharmos para o chocalho, até como metáfora do perigo de extinção de que estávamos a falar.
1: Até porque, Paulo, quando se perde a arte dos chocalhos, não se perde apenas um objeto. Perde-se também uma forma de viver ligada à pastorícia, como disse, ao território e à identidade das comunidades. É isto que está em causa também.
9: É tudo isto que está em causa. Está em causa, no fundo, também a ocupação por nós de grandes áreas territoriais, ou seja, muita da paisagem que hoje está ao abandono era, no passado,
1: povoada com gente.
9: Depois turista, aliás.
1: Sim.
9: Não é se ligar isto ao esforço, pelo menos é falado, do Ministério da Agricultura, de repovoar, de apoio aos rebanhos, tem tudo a ver com isto. Ou seja, tem tudo a ver. O Fabrico dos Cais para nós era muito, e na altura nós nos preocupámos foi com a questão do saber fazer. É um saber fazer que está inalterado há milhares de anos. Uhum. Nós temos chocalhos antes dos romanos que são idênticos aos nossos, ou seja, devem ser dos objetos mais permanentes. Por outro lado, era a questão das paisagens sonoras, que é disso que estamos aqui, no fundo, a exaltar neste festival. E, por último, o perigo de extinção da raça autóctone. Nós não estamos atentos, eu acho que Portugal, em particular, para não falar noutros países, nós estamos atentos à perda desta diversidade. E a sua extinção arrasta a extinção de muitas outras coisas, como, por exemplo, a questão da lã, a questão dos queijos. Etc.
1: Toda a parte económica também, não é? Para além de identidade das comunidades, estamos a falar aqui da parte económica também. Portanto, o festival pretende recuperar da sustentabilidade, sem dúvida, dos territórios e da coesão também territorial. O festival fala em recuperar uma paisagem sonora. Este festival decorre de domingo, deste próximo domingo até ao dia 25 de julho, em várias localidades do concelho de Viana do Alentejo. Quais são os destaques desta primeira edição, Paulo Lima?
9: Nós temos aqui, digamos, três destaques, se me permitir. Vamos pôr, com o apoio da Banda Filarmónica das Alcáçovas, da União Alcaçovense, os sinos a tocar, todos os sinos do concelho a tocar todos os dias. Ou seja, ao fim da tarde, isto levou-nos a um levantamento, com visitas com os filarmónicos, etc. Vamos colocar todos os dias, ao fim da tarde, estes sinos, ou seja, recuperar esta paisagem sonora. Não são as máquinas que vão tocar os sinos, são os músicos da Filarmónica. Ah. Ou seja, todos os dias vamos ter todos estes sinos das freguesias da Guiar, de Viana...
1: Durante estes dias todos, não é? E as 19 até ao dia 25, sim.
9: Vão estar todos a tocar.
1: E mais.
9: E isto já é a recuperação de um património sonoro. E depois vamos ter na sexta-feira, ao fim da... desculpe, no sábado, um espetáculo com o Carrilhão Móvel de Constância, com a carrilhanista Ana Elias e com a banda, a Sociedade União Alcaçovense, que vão fazer um espetáculo. Ou seja, o carrilhão móvel é um carrilhão com sinos montado em cima de um tiro que se desloca pelo país, e aí é o único projeto que temos. Estes são, digamos, musicalmente. A par disto, vamos ter todos os dias, um conjunto de discussões sobre este património, desde os produtos secundários e a inovação, as questões com o Évora 27, a questão da museografia e de como estudar, e depois...
1: E não vão assinar um memorando entre vários municípios para promover o Fabrico dos Chocalhos?
9: Vamos assinar um memorando que será na sexta-feira, onde vamos criar uma primeira plataforma, digamos, institucional, para promover a salvaguarda. Nós gostamos de olhar para isto de uma forma positiva, ou seja, vamos contar com o que temos e vamos desenvolver. Já agora, se me permite, há aqui um lado que para nós também é muito importante, que é, nós queremos contaminar outros concelhos com esta recuperação, quanto mais não seja, do património sonoro dos sinos das igrejas, dos campanários. Ou seja, a nossa ideia será, gostaríamos muito que no futuro, todo este tocar, se pudesse contaminar e se pudesse ser recuperado, até porque muitos destas torres chinesas estão hoje a perder os sinos por roubo ou por proteção e a retirar todas estas campanas. Queremos recuperar isto, no fundo, o que é que estamos a fazer? Porque queremos também ligar-nos a uma candidatura que já existe em Espanha, que é o toque dos sinos. E isto também temos como ideia...
1: Já está a terminar essa candidatura? Mas será anexada à espanhola?
9: A candidatura espanhola já existe, mas
1: onde é que vocês entram? Sim.
9: Nós queremos ser, assim como nós queremos entrar nessa candidatura, o que também estamos a trabalhar é que o Fabrico dos Chocalhos a Espanha entre também, porque ainda tem bastantes chocalheiros, ou seja, há aqui toda uma estratégia que estamos a iniciar, sim, que é, no fundo, de internacionalização e, ao mesmo tempo, de aprendizagem comum com todo este património sonoro e emocional.
1: Paulo, estamos quase no limite do nosso tempo. O que é que gostaria que os visitantes levassem com eles depois desta primeira edição do Festival Ressoar?
9: A paixão pela paisagem sonora.
1: Quando nós ouvimos um chocalho, ouvimos apenas um som ou ouvimos séculos de história?
9: Ouvimos quase 3 mil anos de história.
1: Que não se pode perder.
9: Os chocalhos que nós hoje ouvimos eram fabricados da mesma forma, com a mesma tecnologia, com os mesmos modelos, na Idade do Ferro. Ou seja, antes do romano chegar.
1: É prova de que a Unesco pode reconhecer um património, Paulo, mas só as pessoas o conseguirão manter vivo?
9: Assim, sem as pessoas, este património é apenas um artefacto de museu. E é isso que nós não queremos.
1: E este Festival Ressoar, que vai ter agora a primeira edição, já está garantida a segunda, vai continuar com esta luta, não vai esmorecer?
9: Não, vai se desenvolver na próxima primavera, aí sim, porque isto é no fundo quase que um draft do que queremos fazer, aí sim vamos ter um programa muito mais completo, muito mais complexo, muito mais extenso, que não vai ser só Viana, e aí já estamos a fazer projetos já com Espanha, com Zafra, com tudo isso, para... Por exemplo, uma das coisas, e vou só terminar com esta imagem, uma das coisas que nós queremos construir são o que nós chamamos orquestras de quatro patas.
1: Orquestras?
9: Ou seja, nós vamos por... De quatro patas. Ou seja, os chocalhos são todos afinados. E nós queremos que em todos estes territórios se possa ouvir rebanhos e perceber que estes rebanhos são orquestras, porque os chocalhos que eles usam são afinados e são instrumentos musicais. Ou seja, queremos criar estas orquestras transhumantes.
1: Muito bem, uma bela imagem para terminar. Paulo Lima, muito obrigada por ter vindo conversar connosco aqui à rádio. Boa tarde e muito obrigada. No museu onde habitualmente não se pode tocar, há agora 5 trajes históricos à disposição das mãos. São reproduções de peças que acompanham a evolução da moda entre o final do século XVIII e o final do século XIX e podem ser exploradas pelos visitantes no Museu Nacional dos Coches. A exposição chama-se Traje para Todos, foi criada a partir do trabalho de Ana Margarida Valente, que é cega e costurou ela própria as 5 reproduções históricas que estão expostas. Uma forma de diferente de descobrir do traje através do toque, mas também dos outros sentidos. A repórter Arlinda Brandão guia-nos nesta visita.
10: Ouve-se, não é? Ana Margarida Valente vê o que costurou, não com os olhos, porque é cega, mas com os dedos, com as mãos.
11: Isto é um tecido que, portanto, faz este ruído muito específico de tecidos tipo seda. Depois podemos perceber aqui também as texturas, que isto é um brocado, tem uma textura com alguma... rugosidade, dá para perceber que tem um padrão. Aqui já não, é liso.
10: Este é um fato masculino, estilo rococó, dos finais do século XVIII e é uma das 5 reproduções de trajes históricos que Ana Margarida fez neste projeto.
11: Depois temos os botões, conseguimos perceber aqui os folhos da camisa, que dá para perceber que é um tecido completamente diferente, que a linha é muito, muito, muito fino. Imagino eu que até deva ser um pouco transparente. No caso do colete, temos botões metálicos, que também são texturas diferentes. Depois, aqui em baixo, temos as fivelas dos calções, que são reproduções de fivelas históricas, que dão para tirar. Eles podiam usar o mesmo par de fivelas para todos os calções. Também temos botões aqui na perna dos calções. Temos vários bolsos.
10: O projeto chama-se Traje para Todos e, como o Museu Nacional do Traje está fechado para obras, foi escolhido o Museu Nacional dos Coches para ter as peças em exposição, que neste caso podem ser tocadas, mexidas.
11: Se os cegos podem tocar porque não têm outra forma de perceber, toda a gente também pode ganhar alguma coisa se tocar. É ótimo para as pessoas cegas, mas também é ótimo para as crianças, também é ótimo para as pessoas idosas, também é ótimo para as pessoas com algum tipo de deficiência intelectual e também é ótimo para qualquer outra pessoa, porque as pessoas gostam de tocar nas coisas e as pessoas, se calhar, lembram-se mais e ficam mais envolvidas quando envolve mais do que um sentido.
10: Voltamos a percorrer com as mãos, agora um traje feminino do século XVIII que tem anquinhas.
11: Como é que nós vamos explicar a uma pessoa que nunca viu? Ok, ela tem umas ancas postiças que fazem volumes lateralmente na saia, mas isto são palavras. Como é que isto se pode transmitir para uma imagem? Só tocando. Tem uma armação feita com vime, parece tudo muito complicado, mas existe uma engenharia por trás destes trajes que é muito interessante e que só vendo é que as pessoas conseguem perceber bem.
10: Ana Margarida Valente, nestes 5 trajes, tentou não usar nem tecidos sintéticos nem técnicas modernas, respeitando a época histórica. E o mesmo aconteceu neste espaço, onde se procurou casar os fatos que estão vestidos em manequins, em bonecos, com coches, berlindas ou outras carruagens.
12: Este fato está aqui perto das viaturas, precisamente a segunda metade do século XIX. São brógamos, landaus, temos ali o charavan a iniciar.
10: Rita Darjan, diretora do Museu Nacional dos Coches, estamos junto a um fato masculino e outro feminino, Belle Époque, de finais do século XIX.
12: Estar próximo de obras de arte, tocá-las e sentir o cheiro, de sentir esta proximidade com os diversos materiais, a frieza de uma fivela ou o quente de uma fazenda, isso é muito importante. Os cheiros, as texturas, os sons, é para nós muito importante, é tornarmos o nosso museu acessível, termos recursos humanos para podermos acompanhar estas visitas especiais, que acabam por, para nós também ser tão importantes, mas podermos dizer que o museu está aberto a todos.
10: Pretende tornar o Museu Nacional dos Coches cada vez mais inclusivo, embalado por este projeto Traz para Todos.
12: No nosso museu nós temos alguns objetos que eu acho que devíamos expô-los para poderem ser tocados. Eu acho que nós, por exemplo, uma roda, a diversidade de uma roda de um coche ou de uma roda de um carrinho de criança, a dimensão, a textura, as fivelas, nós temos tanto fivelas que suportam os corriamos dos grandes coches e que podem ter quase meio metro de comprimento, pesadíssimas o peso, o cheiro dos metais e o cheiro, como a Ana Margarida dizia, das fazendas, a textura de uma seda ou a riqueza de um brocado.
10: Durante cerca de um mês, o percurso expositivo do Museu Nacional dos Coches tem estas 5 reproduções de trajes de época para serem tocadas e sentidas como este fato de criança.
11: É um fato de criança, estilo império. Não podia ser usado máquina, temos aqui as mangas do casaco. Consegue ver aqui os pontos, acho eu, que foi tudo feito arrematado à mão, cetim cor-de-rosa e com uns folhinhos e uns lacinhos.
10: Ana Margarida Valente é cega e a ideia para este projeto, no âmbito do seu doutoramento em Belas Artes da Universidade de Lisboa, surgiu quando fez uma visita ao Museu Nacional do Traje e sentiu necessidade de tocar nas peças para as compreender melhor e não conseguiu.
11: Eu percebo que é importante salvaguardar o património e que há peças em que não se pode mesmo tocar, mas há réplicas.
10: Uma experiência inclusiva não só para pessoas com deficiência visual, mas para todos os públicos.
13: O traje está a cair perfeito.
11: É, não é?
13: As ancas estão a dar o volume certo.
11: É.
14: Está muito bem.
15: Há exposições para ver e depois há estas. As exposições para tocar, cheirar e sentir. A exposição Traje para Todos nasce a partir do projeto de investigação desenvolvido com o Museu Nacional do Traje e a Faculdade de Belas Artes da Universidade de Lisboa. Pode ser visitada no Museu Nacional dos Coches até ao dia 16 de agosto. O Mosteiro da Batalha volta a receber a partir de hoje o Festival Artes à Vila. A música portuguesa é a grande cabeça de cartaz e há também um palco de Ana Carvalho dedicado a artistas de Leiria.
16: São 3 dias de música que começam com o dia de hoje, dedicado apenas a artistas de Leiria, explica o programador do Festival Artes à Vila, Eduardo Jordão.
17: Uma programação muito eclética, com um palco dedicado a artistas da região de Leiria, que é o nosso contributo pelas tempestades que aconteceram no início do ano. E no sábado temos uma banda do Porto, uma banda emergente no palco emergente GDA, de canção portuguesa, e depois o grande Tomás Wallenstein, vocalista dos Capitão Fausto, e fechamos o sábado com o Jorge Palma, com as grandes canções das nossas vidas. No domingo temos Ana Lua Caiano, o Projeto Mimo e o momento de consagração do que é a música de raiz tradicional portuguesa com o Splay Tradicional.
16: O Splay Tradicional, prémios da música portuguesa de raiz tradicional, acontecem pela segunda vez e regressam ao Mosteiro da Batalha. Apesar de toda a programação musical, a diretora do Mosteiro, Clara Moura Soares, sublinha que este não é apenas um festival de música.
18: A música portuguesa é de facto a matriz principal, mas o festival
10: é um festival de cultura, é um festival de artes, que integra também visitas especiais que permitem que os visitantes possam ir a espaços que habitualmente não estão abertos ao público. Mas o festival tem também exposições, tem este ano uma novidade que se liga àquilo que é a acessibilidade e inclusão, com a colaboração de uma associação aqui da Batalha, que é a Associação Casa do Mimo, que vai ter no domingo um pequeno concerto dos jovens que fazem parte da Casa do Mimo. E, portanto, é toda esta dinâmica, como disse, artística, cultural, de uma exposição fotográfica, do envolvimento do Museu da Comunidade Conselhia da Batalha, que permite dizer que se trata de um festival diferente.
16: O Artes à Vila tem também oficinas e exposições numa vasta programação cultural que ajuda o mosteiro a voltar à normalidade depois da Cristina.
10: A tempestade deixou bastantes impactos no mosteiro, aliás foi um dos monumentos mais afetados aqui na região pelo efeito da tempestade Cristina, mas ainda não se realizaram obras nenhumas, estamos numa fase de orçamentação, de avaliação e a aguardar a aprovação desses orçamentos e também a atribuição das verbas para realizar as obras.
16: O festival decorre também noutros espaços culturais da Vila da Batalha, sempre com foco na música popular.
15: E o Artes à Vila tem também uma componente social, convida as instituições da região a levar gratuitamente os utentes aos concertos de Tomás Wallenstein e de Puto Bacoco que acontecem este sábado. A Bienal Internacional de Arte de Cerveira abre ao público amanhã, sábado, sob o tema Territórios Sem Fronteira. O evento assinala 48 anos de história com exposições, residências artísticas e homenagens. A jornalista Ana Gonçalves foi conhecer a edição deste ano.
18: São quase 200 obras de criadores de 22 países com exposições, residências e homenagens, como explica Mafalda Santos, diretora da Bienal de Cerveira.
19: Temos uma merecida homenagem ao artista Silvestre Pestana, que além de ser um artista muito pertinente e muito ativo, tem uma ligação histórica e muito próxima com a Bienal, tendo participado na Bienal de Cerveira desde a sua primeira edição. Temos o habitual concurso internacional e a exposição que apresentamos resulta da seleção de 36 projetos. Temos a secção dos artistas convidados, com um projeto curatorial que tem como título De Que Casa Eres, que lança uma reflexão sobre questões de identidade e de pertença, de migração.
18: Territórios Sem Fronteira é o tema da edição deste ano, um convite à reflexão sobre o conceito.

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2: Ficámos a um minuto da hora certa nos Açores. Uma tarde em que

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1: São 13 horas nos Açores. Vamos aos títulos da informação regional.
2: Novo hospital de Ponta Delgada vai custar 300 milhões de euros. Ministro da Educação garante que as pautas dos exames nacionais do secundário vão ser afixadas nas escolas até ao final do dia. Há professores nos Açores que duvidam. Polícia Judiciária detém homem indiciado pelo crime de homicídio na forma tentada no Conselho da Ribeira Grande.
1: A esta hora estamos em Santa Cruz das Flores e em Ponta Delgada com 21 graus, na Orça e em Angra do Heroísmo com 22. Vamos às notícias, a edição é do jornalista Sáez Furtado.
2: €300 milhões a preços atuais é quanto vai custar as obras de reparação e ampliação do Hospital de Ponta Delgada. Os dados foram avançados há instantes no Palácio da Conceição, onde decorre a apresentação pelo Presidente do Governo do plano funcional do novo hospital aos partidos com assento parlamentar. No Palácio da Conceição está também a jornalista Ana Paula Santos, agora em direto neste jornal.
3: Esses são dados confirmados já por um press release do Governo que foi já entregue à comunicação social. Quanto à reunião que decorre aqui com os partidos com assento parlamentar, ela decorre à porta fechada e está ligeiramente atrasada, ainda não acabou. Vamos recuperar esses dados. O que diz o programa funcional é que no novo hospital 40% da área será uma área nova, enquanto 60% será área reabilitada. Nas novas áreas, o que está previsto é a construção de um novo serviço de urgências, novas instalações para medicina hiperbárica, um novo centro ambulatório, um novo edifício para hemodiálise, novas instalações para logística, administração e serviços financeiros e administrativos, e vai também ser construída no novo hospital, no futuro hospital, um novo edifício para formação e investigação. Com a reabilitação e ampliação do novo hospital, aumentam as camas de internamento para 500, o bloco operatório do novo hospital passa a ter 10 salas para cirurgia programada, aumentam também as instalações do bloco de partos e aumentam de forma substancial os gabinetes para consulta externa. Estão projetados para o novo hospital 139 gabinetes, que são mais do dobro dos que existem atualmente. Os postos de hemodiálise passam a ser 35 contra os atuais 20. Como disse, estes são dados que constam de um press release do Governo já entregue à comunicação social. Neste press release está também definido o papel que vai ter no futuro o atual hospital modular. Vai continuar ativo depois de estar pronto o novo hospital. É lá que no futuro vai funcionar o centro ambulatório. As obras, a estimativa do custo a preços atuais é, como disseste, de 300 milhões de euros. O Governo neste press release diz ainda que espera, e mais que uma expectativa, há uma resolução do Conselho de Ministros nesse sentido, que 85% deste custo, dos 300 milhões de euros, seja assumido pelo Governo da República.
2: Jornalista Ana Paula Santos, em direto do Palácio da Conceição, com estes últimos dados sobre o futuro hospital de Ponta Delgada. O Ministro da Educação garante que todos os exames nacionais do secundário estão classificados e que as pautas vão ser afixadas nas escolas até ao final do dia. Fernando Alexandre assegura ainda que não há necessidade de alterar o calendário de acesso ao ensino superior.

0: Não há necessidade de alterar qualquer calendário de acesso ao ensino superior, cumprindo-se hoje com as condições que existem para o Júri Nacional de Acesso distribuir as notas às escolas e, por isso, a alteração que foi feita é suficiente e não causa mais transtorno nenhum. Obviamente, vamos ter uma auditoria. Nós temos já neste momento condições para garantir que a segunda fase vai decorrer sem os problemas que surgiram na primeira, porque esses estão identificados e estão corrigidos e por isso vamos poder fazer uma segunda fase com muito mais tranquilidade, o que não quer dizer que não haja ainda processos de melhoria para o próximo ano. E isso é essencial porque nós temos mesmo que mudar o nosso sistema educativo.
1: Garantias dadas pelo Ministro da Educação esta manhã na Assembleia da República. Nos Açores, há professores que recebem com ceticismo as palavras do Ministro da Educação. O Sindicato Democrático dos Professores diz que qualquer cenário pode acontecer ao longo do dia.
2: Pois, neste momento é completamente imprevisível aquilo que poderá acontecer ao longo deste dia. Tínhamos conhecimento neste momento, nenhuma escola fixou resultados. Aguardamos que cheguem esses resultados às escolas. Agora, naturalmente, que tudo isto se tornou imprevisível, pouco confiável, e é natural que os problemas se venham a avolumar nos próximos tempos.
1: Palavras de António Fidalgo, o presidente do Sindicato Democrático dos Professores nos Açores. Num processo que diz ter sido catastrófico, António Fidalgo teme que aí vem, nomeadamente, os pedidos de reavaliação dos exames por parte dos alunos.
2: E é necessário que se acautele aquilo que é os próximos passos, porque a segunda fase de exame já foi adiada. Ela será feita da mesma forma. Temos eventualmente um número excepcional de recursos que serão apresentados nas escolas e naturalmente precisamos de professores que entretanto já deviam estar de férias, eventualmente alguns deles, e que vão ter que prolongar o trabalho e com um grau de incerteza extremamente elevado.
1: As dúvidas neste dia D para a fixação dos resultados dos exames nacionais. A que horas chegam às escolas os resultados dos exames? Nem os professores, nem os pais sabem a resposta. As associações de pais nos Açores estão confiantes de que hoje será o dia tão aguardado para que todos os alunos saibam as suas notas nos exames nacionais do secundário de Sandra Pimenta.
3: Todos os exames nacionais estão corrigidos e as respectivas notas serão afixadas ainda hoje. Face a esta garantia do Ministro da Educação já esta manhã, Pedro Tavares, da Federação de Pais e Encarregados de Educação dos Açores, mostra-se otimista.
4: Se o Ministro diz de viva voz, hoje haverá fumo branco. E, portanto, sabemos que ontem terá havido uma formação com todas as escolas no sentido de articular a disponibilização das provas aos alunos, o que é por si só uma revelação das vantagens da digitalização, mas também da transparência que o processo tem. Portanto, estamos confiantes que hoje será o dia em que as notas serão anunciadas.
3: As associações de pais pedem ainda às escolas da região um esforço suplementar para que as notas sejam afixadas ainda hoje, independentemente da hora.
4: A escola é o elemento principal para anonimizar, esclarecer, para facilitar os dados e temos a certeza que estão solidários e que não é do interesse de ninguém prolongar aquilo que sejam os dias necessários para que a tomada de conhecimento das classificações seja conseguida. Portanto, estamos confiantes que as nossas escolas saberão, como ninguém, resolver os problemas e o mais rapidamente possível divulgarão a informação.
3: Informação essencial para o processo de revisões que se segue e, por isso, a FAPA deixa um alerta.
5: Pelo facto do processo atribulado, terminou aqui um bocado a confiança, acho que haverá, sem dúvida, pelo menos mais 30% de pedidos de revisão.
4: Tendo em atenção, em primeiro lugar, que ela representa um investimento de 25 euros e, em segundo lugar, que a prova será apreciada não só no item em questão, mas toda ela. E, portanto, pode haver uma majoração, mas também pode acontecer uma redução.
3: Os alertas da FAPA, que apesar de tudo, está confiante na divulgação das notas dos exames nacionais durante o dia de hoje.
1: A Polícia Judiciária deteve um homem com 18 anos indiciado pela prática de um crime de homicídio na forma tentada. Foi cometido no dia 14 de junho no concelho de Ribeira Grande. Os fatos ocorreram durante a execução de trabalhos agrícolas na sequência de um desentendimento motivado por um comentário depreciativo da vítima acerca do trabalho desenvolvido pelo suspeito. No decurso da contenda, o suspeito terá empunhado uma faca, com a qual desferiu um golpe na região frontal da cabeça da vítima, provocando-lhe um ferimento de natureza potencialmente grave. A vítima, um jovem com 16 anos de idade, recebeu assistência médica no local, tendo sido posteriormente transportado para uma unidade hospitalar. O detido será presente à autoridade judiciária competente para o primeiro interrogatório judicial, tendo em vista a aplicação das medidas de coação. O Governo Regional dos Açores publicou hoje em Jornal Oficial o Plano de Prevenção de Riscos de Corrupção para a Privatização da Azores Airlines. O documento identifica riscos da negociação particular, reforça medidas de transparência e exige verificação da origem dos capitais dos interessados. Ana Leal Pereira.
6: O Plano de Prevenção de Riscos de Corrupção para o processo de alienação do capital social da Azores Airlines cumpre uma obrigação inscrita no Orçamento da Região para 2026. O documento foi elaborado por uma sociedade de advogados e divulgado em Jornal Oficial. Identifica fases do processo de alienação, aponta riscos e define medidas de prevenção. O plano pretende garantir transparência, evitar conflitos de interesse e assegurar igualdade entre concorrentes. Decorre em negociação particular, uma modalidade que o documento reconhece como potenciadora de risco por concentrar decisões e limitar o acesso público à informação. Entre os objetivos estão a verificação da origem dos capitais dos proponentes, a rastreabilidade das decisões, a proteção de denunciantes e o cumprimento das regras europeias sobre auxílios de Estado. A privatização da Azores Airlines prevê venda de pelo menos 75% da companhia sem despedimentos coletivos durante 30 meses. As propostas não vinculativas devem ser entregues até o dia 21 de setembro.
1: Mudança no encerramento das jornadas parlamentares do CDS. Artur Lima, o líder, não chegou ontem, o líder do partido, não chegou ontem a São Jorge devido ao cancelamento do voo. Coube a Pedro Pinto fechar os trabalhos. O líder do grupo parlamentar reconhece que ainda há muito que fazer, mas garante que a coligação que suporta o governo continua a dar bons resultados. Sofia Brum.
7: Acessibilidades e mobilidade dominaram as jornadas parlamentares do CDS. No encerramento, Pedro Pinto faz uma avaliação.
8: As acessibilidades são como o pão para a boca. Está tudo mal? Não, felizmente não está tudo mal. Está tudo como nós desejávamos que estivesse? Infelizmente não está.
7: Face às críticas de Luís Silveira ao Governo Regional, reconhece que há muito a fazer, mas garante que o equilíbrio da coligação tem dado resultados.
8: Como são vários partidos e nenhum partido se anula ao outro, é exatamente essa tensão que existe entre os vários partidos que permite que nós já tenhamos alcançado coisas que em 24 anos de maioria absoluta de um só partido não foi alcançada.
7: O líder do grupo parlamentar do CDS aponta a descida dos impostos como um desses exemplos, uma medida que se traduziu numa economia mais dinâmica. Na saúde, deixa outra posição.
8: É um desenvolvimento muito grande nos serviços de saúde que não havia há 3 anos atrás, mas se calhar, em vez de ter 2 TACs, se calhar uma ressonância e um TAC era bem melhor, porque permitiria, através da telemedicina, que o médico no hospital pudesse avaliar uma panóplia maior de casos clínicos do que apenas com o TAC, porque há determinadas patologias para as quais a ressonância magnética é mais útil.
7: No fim, perante mais de uma centena de pessoas, ficou uma mensagem de esperança e otimismo no futuro de São Jorge.
1: Governo dos Açores e a Autarquia de Vila do Porto devem assegurar condições para acolher interessados em explorar o Porto Espacial de Santa Maria, defende o PS Açores. As jornadas do Grupo Parlamentar na ilha terminaram ontem no Porto Espacial da Malbusca. Linda Luz.
9: O espaço e Santa Maria estiveram esquecidos, diz o deputado mariense João Vasco Costa. Mas a expectativa do PS Açores é que daqui para a frente os projetos espaciais ganhem ritmo.
10: Este é um projeto também que pode alavancar a ilha. O projeto inicial era outro, do passado 6 anos pouco andou, pouco se conheceu, mas aquilo que ouvimos do consórcio agora deixa-nos alguma expectativa e algum ânimo, alguma esperança.
9: O grupo parlamentar do PS reuniu com o Atlantic Spaceport Consortium, a empresa que está a operar o Porto Espacial. O calendário de lançamentos é positivo, conclui o deputado, desde que seja cumprido e que não haja mais demoras.
10: Nunca é satisfatório. É verdade que aquilo que é dito, nós temos que tomar como bom e acreditamos naquilo que nos é dito. 2 lançamentos este ano, alguns durante o próximo ano, e que depois entrem em velocidade de cruzeiro, por forma a conseguirem fazer 10 lançamentos anuais mais para a frente.
9: Potencial não é sinónimo de concretização. Para que a ilha se desenvolva em torno do espaço, é preciso criar condições para receber potenciais interessados. E isso cabe à autarquia de Vila do Porto e ao Governo Regional, diz João Vasco Costa.
10: Nós precisamos de pessoas aqui, de investimento na ilha, como pão para a boca. Obviamente que todos esses investimentos, cada vez que forem crescendo, vão impor necessariamente uma reestruturação de investimentos locais e para isso íamos ter que contar seguramente não só com a autarquia, mas também com o Governo Regional.
9: Jornadas parlamentares do PS em Santa Maria fecham com uma visita ao Porto Espacial em Malbusca.
1: Está publicado o novo concurso público para o fretamento de um navio de transporte regular de mercadorias para a Ilha das Flores. O anterior concurso ficou deserto, sem interessados. O valor base era de 5.940.000 euros. Este novo concurso, lançado pelo Governo dos Açores, sobe o valor para 7.500.000 euros e mantém inalteradas todas as peças do procedimento anterior. Tem prazo de execução de 2 anos, prorrogável por 1 ano. Segundo o Executivo, o novo concurso tem caráter urgente, dada a proximidade do termo de vigência do contrato atual, que termina a 16 de outubro de 2026. Nas Lajes das Flores, arranca hoje mais uma edição da Festa do Imigrante. É um reencontro com a diáspora numa festa que valoriza as tradições locais. Maria José Sousa.
11: Arranca hoje a 39ª edição da Festa do Imigrante, o maior evento do Conselho das Lajes das Flores. Durante 4 dias, a vila recebe imigrantes, residentes e visitantes num programa que celebra o reencontro com a diáspora e valoriza as tradições locais. E é com entusiasmo que Beto Vasconcelos, presidente da Câmara Municipal das Lajes, fala-nos um pouco desta edição.
12: Tentamos manter e promover as nossas tradições, como o cortejo do Espírito Santo no domingo, seguindo-se o bolo de leite e atuações dos 2 grupos folclóricos que nos visitam, um vindo da Ilha do Faial, outro da Ilha de São Miguel. Temos também no sábado o desfile de marchas pela Avenida, tendo a marcha da Escola das Lajes, a marcha convidada que vem da Ilha Terceira e a nossa marcha oficial da Festa do Imigrante. Serão acompanhadas por 2 filarmónicas, uma que nos visita da Ilha de São Miguel, a outra a nossa filarmónica da Feijãozinha, a nossa filarmónica União Operária e Cultural de Nossa Senhora dos Remédios, destacando ainda, obviamente, os concertos dos Diapasão, dos Delfins e dos Calema, mantendo sempre e promovendo as nossas bandas locais, como os Cassete Pirata, Full Cords, os Popstar, bem como os DJs locais que nos acompanham ao longo das últimas edições. A festa termina na segunda-feira com um espetáculo de fogo de artifício que será logo após o espetáculo ou concerto dos Calema. Aproveito para agradecer a todos os funcionários, obviamente os meus colegas do Executivo e o Gabinete de Apoio, por todo o trabalho e empenho na preparação desta edição da Festa do Imigrante e que esperamos e esperemos que corra tudo pelo melhor neste próximo fim de semana.
11: Considerada a maior festa do Conselho das Lajes das Flores, a Festa do Imigrante volta a reunir a comunidade local e os muitos imigrantes que regressam nesta altura do ano à ilha num dos momentos mais marcantes do calendário festivo florentino.
1: A fechar com essa informação, uma mulher com 29 anos foi detida em Ponta Delgada com 6,7 kg de haxixe. Segundo a PSP, a quantidade apreendida seria suficiente para a preparação de aproximadamente 33.500 doses individuais. A detida está presente às autoridades judiciárias para o primeiro interrogatório judicial, tendo em vista a aplicação de medidas de coação.
9: Notícias com edição de Sáez Furtado. 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

Bairro das Flores, do disco de estreia dos Bandidos do Cante, e o novo de Marisa Liz chama-se Relatos de um Coração Confuso. Então...

Vamos regressar à produção nacional. Nada a perder de David Fonseca, já 32 minutos depois da 1 da tarde nos Açores.

Estamos a 3 minutos das 2 da tarde. Daqui a pouco vamos atualizar as notícias do país e do mundo. Para lá da informação, vamos seguir nesta tarde de sexta-feira com o César Pinheiro.

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1: Boa tarde, são 3 horas no continente e na Madeira, 2 da tarde nos Açores. Olhamos agora para as notícias que marcam esta sexta-feira, João Vasco.
2: Só o Ministério Público podia ter ordenado a retirada do outro lado que estava nas instalações da Judiciária no Seixal e, por isso, se tiver sido Luís Neves a dar esse aval, estamos perante um crime. É a leitura do advogado Miguel Matias ao novo episódio que envolve o Ministro da Administração Interna e antigo Diretor da Polícia Judiciária. André Ventura diz que Luís Neves não tem condições para continuar no Governo. As escolas continuam à espera dos fecheiros com os resultados para poderem afixar as notas, apesar do Ministro da Educação ter garantido esta manhã que as avaliações dos exames estão concluídas e que as notas vão ser afixadas hoje. Os estabelecimentos escolares ainda aguardam pelos resultados. O mercado da habitação voltou a bater recordes no ano passado. O valor das vendas ultrapassou pela primeira vez os 41 mil milhões de euros.
1: Notícias às 3 da tarde. A edição é do jornalista João Vasco.
2: Há novos desenvolvimentos sobre o mais recente episódio que envolve o Ministro da Administração Interna e antigo Diretor da Judiciária Luís Neves e o Construtor Civil João Santos Carvalho. A Polícia Judiciária confirmou oficialmente esta tarde a abertura de um inquérito ao desaparecimento desta galera no Seixal e à apreensão da mesma, Rita Soares, junto das instalações da empresa Constru Barcelos.
3: Explica à Polícia Judiciária em comunicado que na semana passada teve conhecimento de que um atrelado apreendido num processo relacionado com o tráfico de drogas estava em Barcelos. Partindo dessa suspeita, a Direção Nacional determinou a abertura imediata de um inquérito. Um inquérito que concluiu que a galera, o atrelado, estava mesmo na cidade de Minhota, atracada a um caminhão da Constru Barcelos, ou seja, a empresa do empreiteiro amigo de Luís Neves, que fez a remodelação do monte do Ministro da Administração Interna em São Teutónio, no Alentejo, depois de ter também feito obras em edifícios da Judiciária quando Luís Neves era diretor nacional. O atrelado foi retirado do local, ficou de novo à guarda da polícia, assim como os produtos que transportava. Esclarece a Judiciária que não era droga. O caso está agora a ser investigado pelo Ministério Público, como confirmou também à Antena 1 esta tarde o Gabinete de Imprensa da Procuradoria-Geral da República. Na resposta à pergunta da Rádio Pública sobre a eventual abertura de um outro inquérito à atuação de Luís Neves, o Gabinete de Imprensa sublinha que o Ministério Público acompanha todas as notícias que têm surgido e garante que, se houver fundamento e necessidade, pode desencadear novas diligências que considere pertinentes.
2: Rita Soares, e a posição também do Ministério Público sobre este caso. O advogado Miguel Matias diz que só o Ministério Público pode autorizar a libertação de qualquer material ou equipamento apreendido no âmbito de operações que envolvam estupefacientes e, por isso, se essa autorização não foi dada, estaremos perante um crime, conclui.
4: Se o bem foi apreendido em conjunto com uma carga de estupefacientes, naturalmente que são apreendidos ao abrigo de um processo penal, que é tutelado por quem tem a guarda e o cuidado desse processo penal, que é o detentor da ação do mesmo, que é o Ministério Público. Portanto, só o Ministério Público é que poderia promover essa libertação. E libertação para onde? E porquê? São coisas que é preciso apurar. Agora, há uma coisa que é fundamental e determinante: saber se existiu ordem do Ministério Público para levantamento do outro lado. Se não existiu, estamos perante um crime, naturalmente.
2: Miguel Matias diz que há várias questões relacionadas com este caso para as quais é preciso resposta.
4: O que urge apurar é junto da Direção Nacional da Polícia Judiciária se existiu libertação do veículo por parte do Ministério Público, se existiram esses despachos e a Polícia Judiciária libertou o veículo a que título, libertou o veículo para onde, a que título, e já agora perguntar porque é que se levanta a questão de saber porque é que foi encontrado nas instalações da referida empresa.
2: Miguel Matias, advogado, ouvido há pouco pela Antena 1. André Ventura fala num acumular de suspeitas graves sobre Luís Neves e diz que não vê outro cenário que não seja a saída do Ministro do Governo.
5: Mais do que uma nota de demissão, é um apelo ao próprio. É um apelo ao próprio para que saia pelo seu próprio pé nesta

0: as condições ou falta delas, e também ao Primeiro-Ministro, que assuma essa autoridade política neste contexto, que seria a melhor saída para todos e para o país. Este é um contexto em que não ter Ministro da Administração Interna é uma situação, enfim, perturbante. Mas é igualmente perturbante e minorizadora ter um Ministro da Administração Interna sem qualquer autoridade política para fazer o que quer que seja. E neste momento, face às circunstâncias que estão no espaço público, Luís Neves não tem nenhuma autoridade política.
1: André Ventura em declarações aos jornalistas ao início da tarde no Parlamento. O comentador de política nacional da Antena 1, Filipe Luís, considera que se Luís Neves não tiver uma justificação cabal para a autorização que terá dado para movimentar esta galera, não tem condições para permanecer no Executivo.
2: Pelos factos que conhecemos neste momento, a resposta a essa pergunta é não, não tem condições. Ou seja, Luís Neves estava numa situação incómoda até agora, mas estas revelações de hoje escalam bastante, bastante o drama do Ministério da Administração Interna. Ou seja, sem uma cabal e muito boa explicação sobre o caso do outro lado, Luís Neves é o fim do ministro. Portanto, não há volta a dar. É evidente que isto está a ser investigado, segundo a Polícia Judiciária, mas também é verdade que as apreensões de material da Judiciária, por vezes isso pode acontecer, podem ser cedidas à utilização de particulares, já aconteceu antes, justificando, mas tem que estar tudo documentado e justificado.
1: A análise do comentador de política da Antena 1, Filipe Luís, a este caso. A Rádio Pública pediu logo na noite de ontem, quando foi divulgada esta investigação do jornal Sol e da TVI, um esclarecimento ao gabinete de Luís Neves, mas até ao momento não obtivemos resposta. Apesar do Ministro da Educação ter garantido esta manhã que as avaliações dos exames estão concluídas, as escolas continuam à espera dos fecheiros com os resultados para poderem afixar as notas. Uma informação adiantada ainda há pouco por Filinto Lima, presidente da Associação dos Diretores Escolares à Rádio Pública. Fernando Alexandre, recordo, afirmou hoje no Parlamento que não há razão nenhuma para alterar o calendário de acesso ao ensino superior e que as pautas vão ser mesmo fixadas hoje. É um registro que recuperamos.
3: Não há necessidade de alterar qualquer calendário de acesso ao ensino superior, cumprindo-se hoje com as condições que existem para o Júri Nacional de Acesso distribuir as notas às escolas e, por isso, a alteração que foi feita é suficiente e não causa mais transtorno nenhum.
1: Fernando Alexandre assegurou que a segunda fase dos exames nacionais vai decorrer sem os problemas registados nesta primeira fase, mas assumiu que há aspectos a melhorar. A Federação Nacional da Educação está preocupada com o rigor das avaliações. Pedro Barreiros, da FNE, teme que a forma como se processou a correção dos exames este ano tenha implicações nas médias com que os alunos vão concorrer ao ensino superior. Em conferência de imprensa ao final da manhã, o líder da Federação Nacional da Educação exigiu explicações ao ministro e às estruturas do Ministério depois das falhas registada, Joaquim Reis.
4: Os atrasos na correção ou a fixação dos resultados de exames do secundário preocupa a FNE, Federação Nacional de Educação. Para o seu secretário-geral, Pedro Barreiros, não há dúvidas.
5: É a notória falta de preparação, de planificação, de capacidade do Ministério da Educação em organizar convenientemente um sistema que é complexo e que por isso mesmo mereceria uma planificação adequada para que nós estivéssemos a viver este período que é triste para todos nós.
4: Os adiamentos sucessivos da fixação dos resultados só levantam mais dúvidas.
5: Adiar de 10 para 14, 14 para 17, 17 da parte da manhã, 17 da parte da tarde, agora eventualmente já ao final do dia 17. É legítimo pensar que não é possível, eventualmente, ao Ministério da Educação dar garantias que possa ser mesmo no dia 17, a final do dia, e não terá que passar para dia 20, segunda-feira do período da manhã e depois para segunda-feira do período da tarde. Ou seja, não há garantias de nada.
4: Independentemente do momento da fixação dos resultados, há já uma certeza.
5: No final será necessário fazer um levantamento muito, muito preciso e verificar o que é que correu mal e responsabilizar quem fez com que isto tivesse corrido mal, e garantidamente não foram os professores, não foram os alunos que fizeram os exames, não foram os professores que os estão a corrigir. O que é que efetivamente correu mal para evitar que estas situações se repitam, mas também porque a culpa não pode morrer solteira e temos que encontrar a causa e responsabilizar as pessoas que a causaram.
4: Para além do ministro, a responsabilidade do júri de exames deve ser averiguada. E, finalmente, todos devem estar preparados para os pedidos de reapreciação de nota que, face ao novo sistema de correção, a FNE, não tem dúvidas, irá aumentar de forma exponencial.
1: Joaquim Reis, e as posições da FNE face às falhas encontradas na correção digital dos exames de acesso ao ensino superior. 2025 foi um ano de recordes para o mercado da habitação. Os indicadores do INE conhecidos hoje mostram que no ano passado aumentou quase tudo no setor imobiliário. Os licenciamentos, o número de habitações construídas e os pedidos de avaliação para crédito. Mas o maior destaque, Daniel Belo, vai para o valor das vendas, que ultrapassou pela primeira vez os 41 mil milhões de euros.
6: É mais um recorde. O valor total das vendas de habitações em 2025 ultrapassou os 41 mil milhões de euros e é o valor mais alto desde 2009, ano em que começou a atual série estatística do INE. Os números divulgados hoje pelo Instituto Nacional de Estatística indicam que no ano passado foram vendidas 169.812 casas, mais 8,6% do que em 2024. No total, as transações atingiram 41,2 mil milhões de euros, uma subida de 21,7% face ao ano anterior, refletindo o aumento do número de casas vendidas, mas também a valorização do mercado imobiliário. Além do crescimento, os dados do INE mostram um mercado onde quase tudo aumenta. Cresceram os licenciamentos de edifícios e de habitações, mais de 3 quartos dos edifícios licenciados destinavam-se à construção nova, subiu também o número de avaliações bancárias para concessão de crédito à habitação, mais 4,3% do que em 2024, bem como os preços das casas e as rendas. Apesar de o número de edifícios concluídos ter diminuído 3% face ao ano anterior, o número de habitações concluídas aumentou. Em 2025, foram concluídas 30.425 novas habitações, entre apartamentos, moradias e casas em banda, mais 8,7% do que em 2024. Além disso, foram licenciadas 48.844 novas habitações, mais 14,6% do que no ano anterior e o valor mais elevado desde 2011. Sinal de um reforço da atividade no setor da construção.
1: Há mais habitações construídas, mais licenciamentos, mas os preços batem recordes.
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8: Muito boa tarde, 14 horas e 11 minutos.
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3: Véspera de fim de semana, esteja e vai estar com certeza ligado à Rádio Pública. Sou o César Pinheiro. No apoio técnico vai estar o Jorge Silva Medeiros. Regressamos à música com Beatriz. Uma ótima sexta-feira.

0: A Europa num minuto. Europa Direto dos Açores. A Comissão Europeia lançou uma consulta pública aberta até 11 de agosto, com vista à elaboração do 10º relatório sobre a coesão. A revisão intercalar da política de coesão para 2021-2027 será um ponto central do relatório. Esta revisão levou os Estados-membros a reafetar 34,6 mil milhões de euros em fundos de coesão para apoiar as prioridades estratégicas da União Europeia, nomeadamente a competitividade, a habitação sustentável a preços acessíveis, a defesa, a segurança e a preparação civil, a resiliência hídrica e a transição energética. A consulta proporciona uma oportunidade única às autoridades locais, empresas e cidadãos de partilharem as suas experiências sobre a forma como as políticas nacionais e da União Europeia estão a moldar o desenvolvimento regional e a responder aos principais desafios.
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Às 14h50 recebemos a Sandra Duarte Tavares e a Filomena Crespo. É mais uma edição de Na Ponta da Língua. Obrigado pela companhia nesta tarde de sexta-feira.

0: Hoje vamos recuperar uma palavra que já aqui trouxemos, não sei se uma, duas, algumas vezes, que é a palavra shampoo. E em português, a palavra shampoo escreve-se como, Sandra? É o que nós queremos saber. É com CH? É com SH? É com dois Os? Tem acento? Não tem acento? Conta-nos lá.
1: É, eu creio, Filomena, que nunca é demais recuperarmos alguns tópicos linguísticos, sobretudo quando continuamos a verificar o erro. É, e eu tenho visto o erro. Qual erro? S-H-A-M-P e depois o O com acento circunflexo, que é uma mistura do inglês com o português. Em português, português, português, eu devo escrever C-H-A-M-P, um O e circunflexo. Shampoo. Então, mas esta palavra provém do inglês? Bom, eu já apresento a nota histórica. Em inglês, S-H-A-M-P e dois Os. Shampoo, em inglês. Uhum. Em português, C-H e o O, só um e circunflexo. Não devemos misturar as duas línguas. E agora, como nota final, uma nota etimológica, não é histórica. É etimológica, ou seja, de origem da palavra. É curioso. A palavra shampoo não vem diretamente do inglês, como eu pensava, Filomena, não
0: então
1: vem. Eu fui a partir pedra, passo a metáfora. É verdade. Vem do hindi, shampoo, não sei se estou a pronunciar bem, que significa, sabes o quê? Massajar, pressionar. E dessa forma passou para o inglês como shampoo, SH2Os, já com o sentido de lavagem capilar. Portanto, do hindi para o inglês, do inglês para o português. Portanto, em português, já não é um estrangeirismo, é um empréstimo. O que é um empréstimo? É um estrangeirismo que já foi adaptado, já tem uma roupa portuguesa.
0: Portanto, para que não haja dúvidas, CH. A palavra shampoo escreve-se com CH, apenas um O e acento circunflexo.
1: Feito.
0: Muito bem, obrigada. Deixa-me dizer também que vamos certamente continuar a ver esta palavra escrita de 22 maneiras diferentes. Obrigada pelas explicações. Sandra Duarte Tavares, na ponta da língua.
2: Volta na próxima segunda-feira.
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2: Estamos agora a 10 minutos das 15.

encerramos esta hora aqui na RTP Antena 1 Açores com os À Toa e os Vizinhos. Em relação ao tempo para hoje, sexta-feira, poderá contar com períodos de céu muito nublado com abertas e aguaceiros previstos em praticamente todas as ilhas.

0: novas áreas. O que está prevista é a construção de um novo serviço de urgências, novas instalações para medicina hiperbárica, um novo centro ambulatório, um novo edifício para hemodiálise, novas instalações para logística, administração e serviços financeiros e administrativos, e vai também ser construída no novo hospital, no futuro hospital, um novo edifício para formação e investigação. Com a reabilitação e ampliação do novo hospital, aumentam as camas de internamento para 500, o bloco operatório do novo hospital passa a ter 10 salas para cirurgia programada, aumentam também as instalações do bloco de partos e aumentam de forma substancial os gabinetes para consulta externa. Estão projetados para o novo hospital 139 gabinetes, que são mais do dobro dos que existem atualmente. Os postos de hemodiálise passam a ser 35 contra os atuais 20. Neste press release está também definido o papel que vai ter no futuro o atual hospital modular. Vai continuar ativo depois de estar pronto o novo hospital. É lá que no futuro vai funcionar o centro ambulatório. As obras, a estimativa do custo a preços atuais é 300 milhões de euros. Há uma resolução do Conselho de Ministros nesse sentido que 85% deste custo, dos 300 milhões de euros, seja assumido pelo Governo da República.
1: Ouvidas as explicações do Presidente do Governo, os partidos estão preocupados com o prazo de execução da obra e o seu financiamento. Carlos Silva, do Partido Socialista, diz que o projeto está longe do anunciado por José Manuel Bolieiro.
2: Trata, no fundo, de uma requalificação e ampliação e não um hospital novo e não um hospital universitário. Outra questão que motiva grande preocupação tem a ver com o financiamento. Não há, neste momento, qualquer garantia de financiamento por parte do Governo da República. Há intenções que foram anunciadas pelo Presidente do Governo, mas não há qualquer confirmação. E essa é uma preocupação, porque a região não tem meios financeiros suficientes para realizar uma obra dessa envergadura, ainda mais quando já enfrenta graves dificuldades financeiras.
1: Pelo Chega, José Pacheco diz que o financiamento é uma preocupação, tal como os prazos para que a atividade assistencial no Divino Espírito Santo fique normalizada.
3: Desta parte estamos muito satisfeitos, mas é parte do papel, das boas intenções. Agora vamos à prática, porque ainda falta a arquitetura, depois vamos aos concursos públicos, vamos às contestações, até que se comece a assentar o primeiro bloco. Isso é que nos preocupa. O maior hospital dos Açores continua parado. Agora falta saber quanto é que isso custa tudo, se podemos pagar ou se outros vão pagar. Os senhores jornalistas sabem, do Governo da República, eu não acredito nem quando eles dizem que isso é azul.
1: À exceção do PAN e do CDS, todos os outros partidos com assento parlamentar marcaram presença neste encontro com o presidente do Governo em Ponta Delgada ao longo da tarde informativa. Ouviremos tão bem o som, o registro dos outros partidos. A esta hora, no Hospital de Ponta Delgada, o plano funcional está a ser apresentado aos trabalhadores. A Polícia Judiciária deteve um homem de 18 anos indiciado pela prática de um crime de homicídio na forma tentada. Foi cometido no dia 14 de junho no Conselho da Ribeira Grande. Os fatos ocorreram durante a execução de trabalhos agrícolas, na sequência de um desentendimento motivado por um comentário depreciativo da vítima sobre o trabalho desenvolvido pelo suspeito. No decurso desta contenda, o suspeito terá empunhado uma faca com a qual desferiu um golpe na região frontal da cabeça da vítima, provocando-lhe um ferimento potencialmente grave. A vítima, um jovem com 16 anos, recebeu assistência médica no local. O detido será presente à autoridade judiciária para primeiro interrogatório judicial.
4: Foi a síntese noticiosa regional com a jornalista Margarida Pereira. 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Boa tarde, 15 horas e 4 minutos.
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2: Uma ótima sexta-feira, antecipação de um grande fim de semana, sempre ligado, claro, à Rádio Pública. Já a seguir ficamos com o Minuto de Literacia em Saúde, uma parceria da RTP Antena 1 Açores com o Programa Regional de Literacia em Saúde.
3: Olá, sou a Sara Raposo, sou enfermeira e especialista em enfermagem comunitária e de saúde pública do Programa Regional da Promoção do Envelhecimento Ativo e Saudável e hoje vou falar da importância do exercício físico para a longevidade. Hoje deixo-lhe uma mensagem simples. Mexer-se mais é essencial para viver melhor e por mais tempo. Sabia que ser fisicamente ativo ajuda a prevenir doenças cardiovasculares, ou seja, doenças do coração, diabetes e também problemas de saúde mental, como a depressão? Além disso, manter-se ativo melhora o sono, aumenta a energia, a sensação de felicidade e bem-estar e contribui para manter a sua autonomia por mais tempo. Precisamos todos de ser atletas? Não, mas precisamos todos de ser ativos. Caminhar, subir escadas, dançar, pedalar, fazer exercícios de força, tudo conta. E qual o melhor exercício? É aquele que conseguimos manter ao longo do tempo. A Organização Mundial da Saúde recomenda cerca de 150 minutos de atividade física por semana. Por exemplo, 30 minutos por dia, 5 dias por semana. Ou 3 treinos de 50 minutos, 3 vezes por semana. Lembre-se, longevidade é viver com autonomia, vitalidade e qualidade de vida. A longevidade não se constrói só aos 65 anos. Constrói-se todos os dias, a cada escolha que fazemos. Comece hoje, dê o primeiro passo.

Os Anjos e ainda Nuno Ribeiro nesta tarde de sexta-feira. E fica a saber que o Museu da Horta promove mais uma edição da iniciativa Explora, um programa bimestral que dá a conhecer a história, o património e as artes e os saberes tradicionais da Ilha do Faial. Nesta sessão, os participantes serão convidados a realizar uma visita guiada ao Teatro Faialense, descobrindo a história e o património deste emblemático espaço cultural centenário. O ponto de encontro será amanhã, às 11 horas, no Teatro Faialense.

0: E assim recordamos os Pixies nesta tarde de sexta-feira. E grande destaque para hoje para o Santa Maria Blues, que está de regresso à Ilha de Santa Maria na sua 22ª edição. Hoje celebramos o segundo dia de um dos festivais mais emblemáticos do género em Portugal, com transmissão em direto a partir das 22 horas, com a Helena Goulart e o José Gamboa.
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1: Às 15h50, Ana Rosa vai nos trazer mais uma recordação entre perdidos e chaves.
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0: Maninho com Sem Limites. Agora há 10 minutos das 16.
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2: Down Under foi o maior sucesso do álbum Business As Usual dos Men At Work, a banda pop-rock australiana que alcançou sucesso internacional na década de 80 e que lhes deu o Grammy para melhor nova banda em 1983. Aliás, são os únicos artistas australianos a alcançar o primeiro lugar nos Estados Unidos e Reino Unido e com vendas superiores a 30 milhões de álbuns em todo o mundo. Down Under, que continua a ser tocada em estações de rádio e nos estádios de todo o país, é um hino que celebra tudo o que há de único e belo na Austrália, desde a paisagem e história até à gíria e tradições culinárias. E o título do tema nada mais é do que um termo coloquial para referir a sua localização no hemisfério sul, Down Under. Para nós, uma música que continua a resistir ao teste do tempo.

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0: Por aqui voltamos a atualizar a informação da região às 16. Uma ótima sexta-feira com a RTP Antena 1 Açores.

João Muniz e Rita Costa Medeiros, no final desta hora aqui na RTP Antena 1 Açores. Em relação ao tempo para hoje, poderá contar com períodos de céu muito nublado com abertas. Há previsão ainda de aguaceiros fracos para todas as ilhas.

0: 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Boa tarde, são 16 horas. Já a seguir atualizamos as notícias da região com a jornalista Margarida Pereira.
1: 300 milhões de euros, o custo estimado das obras previstas para o Hospital de Ponta Delgada, uma requalificação dos atuais edifícios e novas áreas. Longe de um novo hospital, avalia a oposição. Já o PSD, partido que suporta o governo, pela voz do deputado Paulo Simões, contradiz esta visão.
2: O programa funcional revela a ideia de termos um novo hospital ambicioso, preparado para o futuro, enquanto alguns olharam para o

0: reconstrução e de uma ampliação e de uma integração, inclusive, com o modular.
1: Derrapagens receiam os partidos da oposição. Avelina Ferreira, do Bloco de Esquerda, teme que a obra se prolongue no tempo.
2: Sabemos que só agora é que se vai fazer o orçamento, só agora é que se vai dar o projeto arquitetónico, depois tem o tempo da construção e depois haverá o tempo das demoras. Teremos, certamente, aí 5 anos, meia década, de acumulação de problemas, porque temos pessoas com as listas de espera atrasadíssimas. E isso é que nos preocupa, são listas de espera que se acumulam enquanto o projeto é terminado.
1: Pela Iniciativa Liberal esteve presente na apresentação do Programa Funcional para Reabilitação e Ampliação do Hospital de Ponta Delgada, Vinícius Ponte, que teme também a duração das obras e pede ao Governo celeridade.
3: É muito importante que tudo isso saia do papel, não fique só numa ideia. Preocupa-nos os prazos? Certamente. São processos complexos? Obviamente que sim. Estaremos aqui a ver, estaremos aqui à espera para analisar em todo o processo agora que se adianta na preparação do projeto de arquitetura, as especialidades, todo o acompanhamento dos profissionais que são devidos, que devem estar envolvidos no processo, para vermos se não vai haver derrapagens, se não vai haver aqui um prolongamento até sabemos lá quando, e depois tornar todo esse processo de conclusão do hospital, que quando ficar efetivamente terminado já esteja obsoleto.
1: O PAN e o CDS não estiveram presentes no encontro de hoje de José Manuel Bolheiro com os partidos políticos com assento parlamentar para explicar o programa funcional para o Hospital de Ponta Delgada. Dentro de meia hora, sensivelmente, José Manuel Bolheiro volta a reunir para apresentar ao Conselho de Ilha de São Miguel e aos autarcas este programa funcional. Ministro da Educação garante que as pautas dos exames nacionais do secundário vão ser afixadas nas escolas até ao final do dia, mas até agora nada aconteceu. Nos Açores, o Sindicato Democrático dos Professores teme uma onda de pedidos de reavaliação dos exames nacionais do secundário.
4: E é necessário que se acautele aquilo que é os próximos passos, porque a segunda fase de exame já foi adiada, ela será feita da mesma forma. Temos eventualmente um número excepcional de recursos que serão apresentados nas escolas e naturalmente precisamos de professores que entretanto já deviam estar de férias, eventualmente alguns deles, e que vão ter que prolongar o trabalho e com um grau de incerteza extremamente elevado.
1: António Fidalgo, presidente do Sindicato Democrático dos Professores nos Açores, num processo que diz ser catastrófico e teme o que vem aí, nomeadamente, com a possibilidade de muitos pedidos de reavaliação.
5: Foi a Síntese Noticiosa Regional com a jornalista Margarida Pereira. 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Boa tarde, 16 horas e 4 minutos.
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2: Seja muito bem-vindo nesta tarde de sexta-feira. Contamos com o apoio técnico do Jorge Silva Medeiros. Eu sou o

Sinais com Chiaro e João Pedro Paes. Uma ótima sexta-feira, ligado, claro, à Rádio Pública. Às 16h30, contamos com mais uma edição do Diário do Mundial.

Chama-se Tempo Morto. Tema dos açorianos Juicy. Já a seguir temos mais uma edição do Diário do Mundial e até lá ficamos com Lenny Kravitz.

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1: Para terminar o Mundial 2026, David Carvalho.
2: Aproxima-se a hora da decisão numa final inédita de um campeonato do mundo em East Rutherford, New Jersey, Estados Unidos. O Espanha-Argentina realiza-se este domingo às 20 horas com transmissão em direto aqui na Rádio Pública. Espanhóis buscam o segundo título. Argentinos liderados por Lionel Messi podem conquistar pela quarta vez o tão ambicionado troféu. Neste último diário do Mundial fica a antevisão do comentador da Antena 1, Luís Cristóvão, sobre um duelo em que nem o melhor argumentista de Hollywood se atreve a avançar um desfecho.
3: A Espanha e a Argentina chegam a esta final depois de terem dado mostras nas meias finais da sua capacidade coletiva. A Espanha, talvez com maior surpresa, na forma como dominou por completo a França, como tirou completamente a França do jogo, mostrou que a partir do seu meio-campo pode fazer uma partida, ou seja, o domínio na zona intermédia no jogo frente à França e a forma como retirou toda a capacidade dos franceses terem bola e tomarem decisões com bola, mostrou um coletivo com uma capacidade impressionante de dominar o jogo. Por sua vez, a Argentina, depois de ter até partido atrás da Inglaterra, faz uma segunda parte de sonho, empurrando a Inglaterra contra as cordas e mostrando aquilo que já tínhamos falado ao longo destas semanas. A Argentina é a equipa que tem aqueles 15 minutos, aquele período de jogo em que consegue ir mais longe perante o adversário. Não é uma equipa que esteja sempre ligada durante os 90 minutos, mas em curtos períodos consegue esse domínio e essa capacidade para marcar golos e virar os jogos. Talvez por isso a Argentina possa terminar este Mundial e possa chegar a esta final com ligeiro favoritismo, mas seguramente as duas melhores equipas do torneio, as que mais capacidade mostraram, estão na final e por isso o resultado é imprevisível.
2: Luís Cristóvão e o Espanha-Argentina, o estádio de New Jersey terá 80 mil adeptos nas bancadas, com ingressos a valerem muitos milhares de euros, variam entre mais de 6 mil e 30 mil euros o preço dos bilhetes. Espanha ou Argentina, uma das seleções, vai ser campeã do mundo. O jogo está marcado para este domingo, como já lhe disse, é o tema dominante nas conversas no país das Pampas, onde as estimativas apontam para a existência de 30 mil portugueses e luso-descendentes. A grande maioria torce pela equipa de Messi, que, se vencer, tudo indica, segunda e terça-feira, poderá ser feriado no país, como nos conta Martim de Oliveira, luso-descendente, conselheiro das comunidades portuguesas em Buenos Aires.
4: Nós aqui torcíamos por os dois países, por Argentina e Portugal. Portugal ficou no caminho, agora continuamos sempre com o nosso país, com a Argentina. Eu tenho a minha mãe que ela sempre diz, aqui na Argentina sou portuguesa e em Portugal sou argentina, mas os portugueses aqui vivem por Argentina, torcem por Argentina, mais que às vezes os próprios argentinos. E a nossa comunidade não tem organizado grandes juntadas para ver o jogo. A gente vê na sua casa o jogo, junta com os amigos. Agora termina o jogo e vão todos para a rua festejar. Aqui em Buenos Aires, mais de 500 mil pessoas no Obelisco, que é o centro da cidade, a festejar o passe à final. Eu não quero imaginar o que vai ser no dia domingo. Já se está a falar de feriado na segunda e na terça. O meu pronóstico, eu não posso ser objetivo. O meu pronóstico é a Argentina bicampeão. O Messi tem que marcar um. O Paredes e o Julião Álvares, os outros dois.
2: Martim de Oliveira, conselheiro das comunidades portuguesas em Buenos Aires, aqui à conversa com a jornalista Paula Machado. Para arbitrar esta final, a FIFA escolheu o esloveno Slavko Vincic, que não conseguiu conter as lágrimas ao saber da nomeação.
5: First of all, shock.
6: Em primeiro lugar, em choque. Depois, felicidade. Eu estava a tremer. É uma honra incrível chegar à final do Campeonato do Mundo de Futebol. É apenas um sonho para um jovem árbitro quando começa. Estou muito orgulhoso de mim e também da minha equipa.
5: I'm very proud of myself, my team.
2: Slavko Vincic, 46 anos, escolhido para dirigir o Espanha-Argentina este domingo às 20 horas. A final do Campeonato do Mundo 2026 tem relato de João Santos Correia aqui na Rádio Pública. Amanhã, Didier Deschamps faz a despedida após 14 anos à frente da seleção francesa. No jogo de atribuição do terceiro lugar, tem como adversário a Inglaterra após uma enorme decepção nas meias finais frente aos espanhóis.
6: Mesmo que exista uma enorme decepção, agora temos que mostrar a nossa ambição. Devemos aceitar isso. Não há escolha. Tínhamos outro objetivo, é verdade, mas agora temos um jogo, outro jogo à nossa espera. Não é domingo, mas é sábado. Então hoje é óbvio que devemos esquecer essa enorme decepção e devemos todos fazer tudo para que no sábado nos saiam bem as coisas, porque é o último dia da competição.
5: Samedi, porque é o último dia da competição.
2: Deschamps conduziu a França em 4 mundiais consecutivos, foi semifinalista em 3 ocasiões, campeão do mundo em 2018, juntando ao troféu conquistado enquanto jogador também, e vice-campeão em 2022 no Qatar. Thomas Tuchel olha para este jogo como mais um dever para cumprir nas tarefas de continuidade enquanto selecionador de Inglaterra.
7: O Mundial ainda não acabou, ainda temos um jogo para fazer. Não era o jogo que queríamos jogar, mas ainda há um jogo para fazer e, claro, vamos continuar. Tenho contrato até ao Europeu e estou ansioso por isso, mesmo que agora seja difícil olhar tão longe o futuro.
2: O encontro de atribuição do bronze neste Campeonato do Mundo é amanhã em Miami, a partir das 22 horas, e será apitado pelo venezuelano Jesus Valenzuela. O português João Pinheiro sai deste Mundial com 3 jogos apitados, um deles nos quartos de final. Termino com uma tradição nas grandes competições dos Estados Unidos e que a FIFA também vai cumprir. Haverá 30 anéis inéditos para os vencedores do Mundial 2026. Um lado do anel exibe o troféu do Campeonato do Mundo, o outro será personalizado para refletir a identidade da seleção campeã.
1: David Carvalho com o Diário do Mundial de Futebol 2026 na RTP Antena 1, simultâneo com a RTP Antena 1 Açores e também com a RTP Mundo. 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

Flowers com Miley Cyrus. Uma ótima sexta-feira, ligado à RTP Antena Ussas. Daqui a pouco iremos descobrir a palavra do dia com a Mafalda Lopes de Costa, mas para já são os fingertips. Esta chama-se Time Machine.

0: Estamos agora a 10 minutos das 17.
1: A palavra do dia é morfina. A palavra morfina foi criada por um boticário alemão em homenagem a Morfeu, o deus grego dos sonhos e do sono. Isto porque o derivado do ópio, que tinha isolado, era capaz de induzir o sono e aliviar dores fortes, o que levou este boticário a utilizar o nome do deus grego para batizar a substância. O nome do deus grego, Morfeu, deriva por sua vez da palavra morphe, em grego, que significa forma, em alusão às várias figuras e formas que as pessoas visualizam nos sonhos. A ligação entre o sono e a morfina surge também porque na mitologia Morfeu costumava adormecer os mortais tocando-os com uma papoila, planta que é a fonte natural do ópio e, consequentemente, da morfina.
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Ivete Sangalo e Amy Silva nas tardes da RTP Antena 1 Açores. Às 17 voltamos a atualizar a informação do país e do mundo. Até lá, Manda Nostrum, projeto açoriano.

lado com os Mantra Nostrum. Em relação ao tempo para amanhã, para hoje, aliás, neste caso, poderá contar com períodos de céu muito nublado com abertas e aguaceiros previstos em todas as ilhas. As máximas irão chegar aos 25 graus.

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1: Boa tarde, são 6 horas no continente e na Madeira, 5 nos Açores. E o que continua a marcar a atualidade nesta tarde, Susana Barros?
2: O Governo não fixa a hora limite para a publicação das notas dos exames e, questionado pela Antena 1, remete para o Educa, o Instituto de Educação, Qualidade e Avaliação, qualquer pergunta sobre o andamento do processo. O desconto do ISP vai ser reforçado na próxima semana, mas mesmo assim o preço dos combustíveis vai disparar. Neste jornal falamos também com atletas do Boa Vista, afetados pela insolvência do clube.
1: Agora estão 23 graus no Porto, 26 em Coimbra, 27 em Lisboa e também em Faro, nas ilhas, 24 graus no Funchal, estão agora 22 em Ponta Delgada. As notícias, edição de Susana Barros.
2: A espera continua e o Ministro da Presidência recusou esta tarde fixar um prazo para a divulgação das notas dos exames nacionais. Esta tarde, quando falou no final da reunião do Conselho de Ministros, Leitão Amaro remeteu para o júri de exames, que ainda estava a homologar os resultados das provas, por isso estas ainda não tinham seguido para as escolas e não há indicação de que já tenham seguido.
3: Neste momento, o júri está a fazer a operação que falta antes do envio, está a concluí-la, presumo, ou, segundo sei, estará a concluí-la, que é fazer a homologação para envio, e o envio. A seguir,

0: deu também, depois do fecho do horário normal, usando a expressão do Rui, fecho do horário normal das secretarias. Eu não tenho nenhuma dúvida que a esmagadora maioria, muito esmagadora maioria, e vou só falar pela positiva, a esmagadora maioria dos professores, incluindo dos diretores e dos trabalhadores das escolas, estão a fazer um esforço enorme naquilo que interessa, que é pôr as notas cá fora para os alunos as conhecerem e prosseguirem o seu processo educativo.
1: António Leitão Amaro, no final da reunião do Conselho de Ministros. O presidente da Associação Nacional de Diretores de Agrupamentos e Escolas Públicas, Felinto Lima, afirma que tudo farão as escolas para afixar ainda hoje as notas, mas os diretores não podem garantir que as escolas trabalhem fora de horas.
2: As escolas estão disponíveis a fazer tudo possível. Agora, nós não podemos trabalhar fora de horas, nós não podemos obrigar os professores a estarem aqui fora de horas, nem os serviços administrativos. Portanto, queríamos era mais consideração por nós, diretores também, com certeza, por parte, neste caso concreto, do Júri Nacional de Exames, porque estamos à espera de um passo que tem que ser dado neste momento por esta entidade, Júri Nacional de Exames. O que eu peço é que rapidamente, estou a fazer isto desde o dia de hoje de manhã, e não estou a ser ouvido, mas é que rapidamente estas pautas, estes ficheiros, sejam disponibilizados às escolas para nós, em tempo útil, as podemos afixar.
1: Também a Antena 1 está a tentar contactar o Instituto de Educação, Qualidade e Avaliação para saber em que ponto está a homologação das notas dos exames, mas para já não há qualquer resposta a este pedido de informação. Vamos até à Escola Secundária Tomás Cabreira, em Faro, onde está o repórter Mário Antunes. Mário, também essa expectativa aí na escola ou já alguma indicação aí em Faro sobre a publicação das notas?
3: Não há nenhuma indicação e a expectativa é, obviamente, muita. Os alunos vão passando, vão se informando, mas obviamente também que, tratando-se de uma sexta-feira à tarde, pouco já há a fazer, pouco ou nada. Os encarregados de educação pensam da mesma forma, isto é, já apontam baterias para a próxima segunda-feira, para novamente virem até cá e perceberem se as notas já estão afixadas. Não são muitos os alunos, até porque está também muito calor, mas lá dentro da escola há, obviamente, reuniões. A direção da escola está também a preparar já há pouco. Entendi que há, da parte de elementos administrativos desta escola, deste agrupamento, a disponibilidade para, se for caso disso, se manterem até mais tarde hoje ou, inclusivamente, trabalharem durante o fim de semana para a tal afixação das notas.
1: Vamos aguardar então pela chegada das notas às escolas e pela forma como alunos, pais e professores e diretores das escolas estão a acompanhar este processo. Perante o aumento em flecha dos combustíveis previsto para a próxima semana, o Governo decidiu aumentar o desconto do ISP, o Imposto sobre os Produtos Petrolíferos. Assim, pelas contas da ANAREC, a Associação Nacional de Revendedores de Combustíveis, a média do aumento do gasóleo deverá ser de 12 cêntimos, da gasolina 6. Estimativa da ANAREC, já com o reforço do desconto anunciado pelo Governo, pelo Ministro António Leitão Amaro, também no final do Conselho de Ministros.
0: O Governo decidiu, o Ministério das Finanças, dado que a informação que temos é uma informação de que os mercados e os revendedores subirão preços, aumentar o desconto. E, portanto, a informação que temos é que no gasóleo o desconto será reforçado a um desconto adicional de 6 cêntimos, que com imposto significa 7,4 cêntimos, na gasolina 4,6 cêntimos de desconto adicional, o que significa 5,7 com imposto.
1: Os valores do desconto por António Leitão Amaro, o Ministro da Presidência, pelas contas da ANAREC, apesar deste reforço do desconto do Governo, o aumento do gasóleo deverá situar-se nos 12 cêntimos na próxima semana e da gasolina 6 cêntimos. Já ninguém consegue entrar no Bessa sem autorização. A frente do estádio está inacessível. Só com autorização da administradora de insolvência dos credores do Boa Vista é possível entrar nas instalações. O Boa Vista falhou o pagamento da verba mensal que iria permitir adiar o processo de insolvência e, por isso, vai ter de fechar atividade. A repórter Alexandra Madeira esteve hoje na praça, onde permanece a estátua da Pantera Negra. Quem faz parte da história do clube não esconde a tristeza destes dias.
4: São muitas as atividades amadoras, são ou eram aos milhares os atletas que o Boa Vista movimenta. Na ginástica já não se pode aceder às instalações, tudo parou. No bilhar com equipa

0: Campeã nacional, Emanuel Gavina, que dirige a secção, não conseguiu entrar na sala no interior do estádio.
1: Foi um ano atípico porque vivemos sempre na incerteza do que poderia acontecer ao clube, sempre em sobressalto, mas ainda assim conseguimos renovar o título de campeões de pool e tornar-nos bicampeões de pool este ano no Boa Vista, que a nível nacional consegue reunir todas as variantes do olhar.
0: Não escondo o sentimento de tristeza com o fim anunciado. Outra modalidade, o boxe, tem formação de atletas e também um escaparate de taças na vitrine que o treinador e diretor desportivo Carlos Caldas diz ser só uma pequena parte do que se fez ao longo de décadas. E agora ninguém sabe como vai ser.
2: Como é que houve pessoas que levaram este caos, um clube destes? Isso a mim, tenho a minha cabeça oca neste momento, porque não consigo pensar, porque eu deixo aqui um trabalho elevado, à partida sou, se não for, o treinador com mais troféus por equipas em Portugal. E isso está a mexer muito comigo. Pronto.
0: São mais de 40 anos de dedicação ao boxe no Boa Vista, agora noites sem dormir e assistir ao fim de um clube fundado em 1903.
3: Alexandre Madeira, estádio encerrado. Há alguma atividade no lugar onde funciona a academia de boxe, junto a um dos parques de estacionamento, mas só até ao final do mês. Contactada a Câmara do Porto, a indicação é de que está a acompanhar em permanência a situação do Boa Vista, principalmente tendo em conta as camadas jovens na formação desportiva em várias modalidades do histórico clube da cidade. Há um alerta de tsunami no México, depois de um sismo de magnitude de 7.3. O sismo foi registado esta tarde, teve o epicentro a cerca de 13 quilómetros da fronteira com a Guatemala, na zona de Puerto Madero. A agência de notícias espanhola Europa Press informou que até ao momento desconhece-se a existência de vítimas ou danos materiais. A Cplp tem de falar da memória histórica, da escravidão também. O desafio é de Elísio Macamo, no dia em que a comunidade de países de língua portuguesa faz 30 anos. Este sociólogo moçambicano, professor de estudos da Universidade de Basileia, na Suíça, aplaude a data certa, o aniversário, 30 anos, mas afirma que o futuro da organização tem de passar pelo debate da história.
4: Eu acho que há debates que precisam de ser feitos, estão a ser feitos nos países, mas eles precisam de ser feitos, há tabus que precisam de ser quebrados, tabus sobre a questão da memória histórica, tabus sobre a questão da escravização, tabus sobre a história recente dos PALOPs, portanto, dos países africanos de língua oficial portuguesa. Aconteceram coisas que precisam ser trabalhadas, não só pelos países numa base individual, mas também pela comunidade, porque só a discussão desses assuntos é que produz a comunidade. Não é só proclamar a comunidade para que ela exista, não é? Ela tem que ter substância, e a substância é através da discussão.
3: Elísio Macamo lembra também que os países da Cplp são muito diferentes. Ele reconhece que é importante, era importante que tivesse uma maior intervenção em questões políticas, mas o sociólogo, em entrevista à jornalista Cláudia Godinho, assume que esta comunidade acaba por ser apenas uma organização de partilha de valores que assinala hoje 30 anos a Cplp.
5: Edição de Susana Barros, simultâneo da RTP Antena 1 com a RTP Antena 1 Açores, também com a RTP Antena 1 Madeira e com a RTP Mundo, sempre na internet, informação em noticias.rtp.pt.
6: Boa tarde, 17 horas e 11 minutos.
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6: Bom final de tarde ligado à RTP Antena Açores. Sou César Pinheiro. No apoio técnico está o Jorge Silva Medeiros. Vamos juntos até às 18 horas.

Já não falta muito para termos o mundo digital, as notícias da tecnologia aqui na RTP Antena Açores. Para já com o projeto açoriano Cisco Battle. Esta chama-se Take Me Home. Um bom final de sexta-feira ligado à Rádio Pública.

0: mais uma novidade da Samsung, o Galaxy Watch Ultra 2. O relógio inteligente premium da marca sul-coreana, que se foca na longevidade e sensores médicos. Com a nova arquitetura de processador de ultra baixo consumo, alcança até 4 dias de autonomia real. O sensor de bioimpedância foi refinado para uma precisão clínica de 98% no rastreio de massa gorda e composição corporal. Quanto ao preço, deverá rondar os 700 euros.
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Às 17h30 atualizamos os títulos de atualidade nacional e ficaremos com a síntese desportiva.

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1: aumento de 12 cêntimos por litro de gasóleo, 6 cêntimos na gasolina. Isto é o que os consumidores vão sentir no próximo aumento do preço de combustíveis, já depois de aplicado o desconto do imposto sobre produtos petrolíferos, hoje anunciado no final do Conselho de Ministros. São pelo menos essas as contas feitas esta tarde pela ANAREC, a Associação Nacional de Revendedores de Combustíveis. O Ministério Público e a Polícia Judiciária confirmaram hoje que estão a investigar o desaparecimento de um atrelado apreendido pela PJ numa operação de combate ao tráfico de droga e descoberto há dias na empresa Constru Barcelos, a empresa de João Santos Carvalho, que está a remodelar precisamente a casa de Luís Neves, o Ministro da Administração Interna. Meio mundo ainda à espera do resultado dos exames nacionais. A última indicação conhecida oficialmente veio do Ministro da Presidência. Diz António Leitão Omar que o juiz ainda estava a homologar os resultados das provas e que não se pode comprometer com qualquer horário para a divulgação das notas dos exames. Já o Presidente da Associação Nacional de Diretores de Agrupamentos e Escolas Públicas pede que as pautas e os ficheiros com as notas sejam enviados rapidamente para as escolas. Diz: nós não sabemos, ninguém nos comunicou nenhum horário, portanto, neste momento, nos 801 agrupamentos de escola em Portugal, estão todos os diretores à espera dos ficheiros. O Presidente da Associação de Estabelecimento de Ensino Particular e Cooperativo pede ao Ministério que, para além do envio das notas, divulgue também rapidamente qual é o início do prazo para apresentarem recursos.
2: Alexandre David e as principais linhas da atualidade esta tarde de sexta-feira. 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Vem o Jornal do Desporto. Vamos aos destaques desta edição. David Carvalho.
3: John Duran está nos planos de Marco Silva. Vamos conhecer melhor o ponta-de-lança colombiano que está a ser negociado pelo Benfica. Sul-coreano Yang In-beom deverá chegar domingo para reforçar o Futebol Clube do Porto. Sérgio Altimira, reforço do Sporting, sente-se em casa. Mundial com a final à vista. Amanhã, França e Inglaterra jogam, mas pelo bronze. Nuno Borges eliminado em Bastad e Pogacar segue firme na liderança da Volta à França.
2: Com a edição de David Carvalho, está no ar o Jornal do Desporto.
3: O ponta-de-lança colombiano John Duran, de 22 anos, é alvo do Benfica para reforçar o ataque. O passo do jogador pertence ao Al Nassr, que pagou em janeiro de 2025 a quantia de 77 milhões de euros ao Aston Villa. O acordo passa para já por uma cedência aos encarnados. Duran cumpriu empréstimo na época passada no Zenit de São Petersburgo e nos turcos do Fenerbahçe. Desempenho foi modesto, não chegando sequer à dezena de golos pelos dois emblemas. Miguel Cardoso, jogador do Kayserispor, vê grande potencial em Duran nesta entrevista a Walter Madureira.
4: Apesar de já ter uma carreira longa, continua a ser um jogador bastante jovem, um potencial, a meu ver, tremendo, um jogador bastante possante, com golo, explosivo, por isso acho que tem características muito boas para avançado, que essa é a sua posição, e penso que poderá ser uma excelente aposta por parte do Benfica. Ele já esteve aqui no futebol turco, deu boas indicações, e é como disse, é um jogador muito rápido, forte fisicamente, explosivo. Penso que são estas as melhores características para o descrever, e considero que poderá ser uma aposta certeira por parte do Benfica.
3: Para Miguel Cardoso, John Duran é um jogador diferenciado e antevê uma fácil adaptação à Liga Portuguesa e ao país.
4: Já traz uma certa bagagem pelos vários países por onde passou, e claramente que isso facilitará a sua adaptação a Portugal, apesar de ser um país muito, muito fácil de adaptação. Ele é colombiano, salvo erro, e certamente também que o Benfica e os compatriotas que ele vai encontrar no clube o ajudarão para que a adaptação seja fácil, e também essa toda a experiência que ele já adquiriu certamente que o ajudará.
3: Miguel Cardoso, aqui entrevistado por Walter Madureira. Miguel Cardoso, jogador do Kayserispor, que caiu para o segundo escalão do futebol turco no final da época passada, pretende regressar à divisão maior do futebol na Turquia.
4: Está tudo bem, estou em pré-época, Começámos há 2 semanas a preparar o que aí vem e pronto, está tudo a correr bem, felizmente. Acima de tudo tenho contrato por mais 1 ano. O clube infelizmente desceu de divisão. O objetivo passa por regressar à primeira divisão, que é lá onde pertencemos, e vamos trabalhar para isso.
3: Miguel Cardoso, jogador português na Turquia, onde esteve também na época passada o colombiano John Duran, alvo do Benfica. Tiago Gabriel, central titular do Lecce, é hipótese para os encarnados, surgindo como alternativa a Ibrahima Ba, central do Famalicão, que escapou para o Estrasburgo de França. O internacional sub-21 português foi treinado no Estrela da Amadora por Felipe Martins, que assinala na Antena 1 a evolução do jogador.
0: Tem tido claramente uma evolução muito boa, acho que o facto também de ter começado a ir às seleções nacionais acabou por lhe dar um boost ainda maior para aquilo que é a visibilidade dele. Já desde os grandes em Itália que se fala que ele pode vir a dar o salto, agora também, neste caso, o Benfica. E acredito que tanto para um passo como para o outro ele vai estar preparado, porque tem uma capacidade de aprendizagem muito grande. E acima de tudo uma humildade, é um ser humano, além do estado profissional do jogador, é um ser humano com princípios muito bem definidos.
3: Felipe Martins, que lançou Tiago Gabriel na Primeira Liga Portuguesa, então no Estrela da Amadora. Hoje há mais um teste de pré-temporada para o Benfica, no Estádio Algarve. Encarnados defrontam os espanhóis do Villarreal a partir das 19h45, jogo com informações de Marco António Fernandes aqui na rádio. O Futebol Clube do Porto poderá anunciar em breve a contratação de Wang In-beom. O médio sul-coreano de 29 anos, proveniente do Feyenoord, assina por 3 temporadas, mais uma da opção, custa 5 milhões de euros. Amanhã, ao meio-dia, o Porto defronta o Birmingham City da 2ª Liga Inglesa à porta fechada, no Centro de Estágios da Federação Inglesa, onde a equipa está a cumprir a pré-temporada. Também está confirmado o primeiro encontro à porta aberta na pré-temporada do Porto, será com o Gil Vicente no Estádio Cidade de Barcelos na próxima quarta-feira, dia 22, às 20 horas. Dragões que voltaram esta manhã ao trabalho no Centro de Treinos da Federação Inglesa. Boletim clínico inclui Martim Fernandes em gestão de esforço. Vasco Sousa fez treino condicionado. André Miranda, tratamento, e Samu, treino condicionado. No Algarve está também o Sporting. Estágio em Lagos já conta, após curtas férias, com os mundialistas Maxi Araújo e Rodrigo Salazar, ele que ontem foi apresentado oficialmente como o jogador mais caro da história dos Leões. O resto do plantel cumpriu também uma sessão de grande intensidade física. Hoje o médio Sergi Altimira falou sobre os primeiros tempos de Leão ao peito e ficou surpreendido com a boa recepção que teve no plantel leonino.
5: A verdade é que o que mais me surpreendeu foi o carinho com que me receberam. Os companheiros acolheram-me muito bem e isso é muito importante, porque entras num clube novo, um novo lugar, e fazerem-te sentir em casa é muito importante. A recepção foi muito boa.
3: Sergi Altimira, que também ainda procura o melhor entendimento possível face às instruções do treinador Rui Borges.
6: Ao final, eu entendo bem. Sim, que se habla muito rápido, não?
5: Eu entendo-o bem, mas quando fala mais rápido custa-me mais. Mas o importante é entender o treinador e fazer o que ele me pede. Acho que num par de meses já poderei falar bem.
6: Eu creio que já poderei falar bem.
3: Sérgio Altimira também tem grande apoio de Fresneda nestes primeiros tempos enquanto jogador do Sporting.
6: A verdade é que me ha guiado um pouco, não? Por toda a academia.
5: A verdade é que me guiou um pouco na academia e por todas as instalações. Está também a traduzir algumas coisas que eu não entendo, não entendo, e desde que se anunciou que vinha, ele já me escreveu e está a ajudar-me muito.
6: Pues já me escreveu e me está ajudando muito, que também pues, se lo agradeço muito.
3: O espanhol Sergi Altimira aqui a revelar grande apoio do compatriota Fresneda nestes primeiros tempos de Sporting. Aproxima-se a hora da decisão numa final inédita de um campeonato do mundo. Espanha-Argentina realiza-se este domingo às 20 horas com transmissão em direto aqui na Rádio Pública. O estádio de New Jersey em East Rutherford terá 80 mil adeptos nas bancadas com ingressos a custarem muitos milhares de euros. Espanhóis buscam o segundo título. Argentinos, liderados por Lionel Messi, podem conquistar pela quarta vez o tão ambicionado troféu. Para arbitrar esta final, a FIFA escolheu o esloveno Slavko Vincic, que não conseguiu conter as lágrimas ao saber da nomeação.
7: First of all, shock.
8: Em primeiro lugar, em choque. Depois, felicidade. Eu estava a tremer. É uma honra incrível chegar à final do Campeonato do Mundo de Futebol. É apenas um sonho para um jovem árbitro quando começa. Estou muito orgulhoso de mim e também da minha equipa.
3: Slavko Vincic, 46 anos, o escolhido para dirigir a final do Campeonato do Mundo entre Espanha e Argentina, este domingo, 20 horas, tem relato aqui na Rádio Pública de João Santos Correia. Amanhã, Didier Deschamps faz a despedida após 14 anos à frente da seleção francesa. No jogo de atribuição do terceiro lugar, tem como adversário a Inglaterra, após uma enorme decepção nas meias finais com a Espanha.
8: Mesmo que exista uma enorme decepção, agora temos que mostrar a nossa ambição. Devemos aceitar isso. Não há escolha. Tínhamos outro objetivo, é verdade, mas agora temos um jogo, outro jogo à nossa espera. Não é domingo, mas é sábado. Então hoje é óbvio que devemos esquecer essa enorme decepção e devemos todos fazer tudo para que no sábado nos saiam bem as coisas, porque é o último dia da competição.
9: Sábado, porque é o último dia da competição.
3: Didier Deschamps foi selecionador em 4 mundiais consecutivos, campeão do mundo em 2018, juntando também ao troféu conquistado enquanto jogador, e vice-campeão em 2022 no Qatar. Thomas Tuchel olha para este jogo como mais um dever para cumprir nas tarefas de continuidade enquanto selecionador de Inglaterra.
8: O Mundial ainda não acabou, ainda temos um jogo para fazer. Não era o jogo que queríamos jogar, mas ainda há um jogo para fazer e, claro, vamos continuar. Tenho contrato até ao Europeu e estou ansioso por isso, mesmo que agora seja difícil olhar tão longe o futuro.
3: O encontro de atribuição do bronze é amanhã em Miami. A partir das 22 horas será apitado pelo venezuelano Jesus Valenzuela. O português João Pinheiro sai deste Mundial com 3 jogos apitados, um deles nos quartos de final. Volta à França, 13ª etapa. Triunfou o suíço Mauro Schmidt na tirada mais longa da presente edição, 205 km entre Dole e Belfort. Quanto à geral, Tadej Pogacar continua na liderança com 3 minutos e 36 de vantagem sobre o dinamarquês Jonas Vingegaard e 4 minutos e 6 sobre o belga Remco Evenepoel, que é terceiro. Amanhã, na etapa 14, 155 km entre Mulhouse e Le Marquestein, inclui 3 contagens de primeira categoria, a última a menos de 6 km da meta. Nuno Borges foi eliminado nos quartos de final do torneio de Bastado. O português perdeu com o detentor do título italiano Luciano Darderi por 7-6 com 11-9 no tie-break e 6-4 em quase 2 horas de jogo. Já no torneio de pares, Francisco Cabral e o francês Theo Arribas estão na final, ultrapassaram com facilidade o neerlandês Bart Stevens e o norte-americano Vasil Kirchhoff por 6-3 e 6-2. Cabral e Arribas defrontam na final a dupla francesa Sadio Dumbiá e Fabien Reboul. Handball, os internacionais portugueses Daimaro Salina e Gilberto Duarte renovaram o contrato com o Futebol Clube do Porto por mais uma temporada até 2027, anunciou hoje o clube. No europeu de sub-20 também de handball, Portugal venceu a Áustria por 36-28 num encontro que vale o acesso ao jogo de atribuição do 9º lugar na prova que se realiza na Roménia. Encontro é no domingo frente à Noruega. Nota final para o surf. As portuguesas Teresa Bonvalo e Francisca Veselko vão defrontar-se na final do Balito Pro, circuito Challenger Series, que decorre na África do Sul. Nas meias finais, Bonvalo derrotou a peruana Sol Aguirre, enquanto que Veselko eliminou a basca Ariane Ochoa.
2: David Carvalho com o Jornal de Desporto, simultâneo da RTP Antena 1, com a RTP Antena 1 Açores e também com a RTP Mundo. 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

0: Em princípio, é hoje que são afixadas as notas dos exames nacionais do secundário. O Portugalex sabe que o Ministro da Educação ainda tentou pedir à União Europeia para equiparar o fuso horário de Portugal ao do Havaí.
1: Vá lá, são somente 12 horas. Não vos custa nada. E a mim dava-me imenso jeito. Vá lá.
0: Mas parece que não deu.
2: Entretanto, 60 militantes do Bloco de Esquerda anunciaram a saída do partido, criticando o rumo que o mesmo tem seguido.
0: A notícia aqui não foi propriamente a saída, mas o facto de ainda existirem 60 pessoas no Bloco. Fomos pedir a reação do antigo coordenador, Francisco Louçã, por ser o que tem a melhor voz para imitar.
3: Os rapazes e as raparigas do Bloco são livres de fazerem o que quiserem. Se o Bloco deixar de ter pessoas suficientes para ser um partido, pode mudar de ramo e ser, por exemplo, uma loja de tote bags e camisas sem colarinho. E agora fiquem lá com esta, que eu sei que foi para isso que me ligaram. O rato Rafael roeu a rolha da garrafa de rum do rei da Rússia.
2: E parece que o modelo de inteligência artificial português, o Amália, cometeu alguns erros básicos quando foi testado por utilizadores e programadores independentes. Não soube responder, por exemplo, à pergunta: quem é o primeiro-ministro de Portugal?
0: Atenção que a pergunta não era quem é o líder do Bloco de Esquerda ou quantos filhos têm, em conjunto, as irmãs Patrocínio, porque isso ninguém sabe.
2: O Portugalex decidiu dar mais uma oportunidade ao modelo. Amália, o que fica bem numa casa portuguesa? Pão e vinho sobre a mesa ou uma gata chamada Teresa?
4: Ei, eu quero lá saber disso. Cantem vocês, vá, todos comigo. Numa casa portuguesa fica bem. Palminhas, palminhas, vai.
0: Amália, concentra-te. Que dia é hoje?
4: Não faço ideia. Vá comigo. Que dia é hoje? Andei às paredes, confesso. Vá, agora vocês. E até vós tu. Palminhas, vai.
0: Conseguimos chegar à fala com o primeiro-ministro entre dois jogos do Mundial e ele mostrou-se orgulhoso.
5: Hoje posso dizer com orgulho que o modelo Amália erra de propósito para se perceber quem usa inteligência artificial para fazer os trabalhos da escola ou escrever outro tipo de textos. É o primeiro modelo totalmente à prova de plágio, hoje e sempre. E foi muito útil para nos ajudar na correção dos exames do secundário.
0: Obrigado, e é precisamente o modelo Amália que nos vai ler hoje a ficha técnica. A vossa atenção, por favor.
4: Eu, Portugalex, é escrito por não sei quem, interpretado por não faço ideia e sonorizado por alguém. Ah, vá, cantem todos comigo. Foi eu domingo, eu sei, a casa onde vivia, todos comigo. Olha,

0: Chama-se Radio, é a música em português com os Azeitonas na tarde da Rádio Pública. Quanto ao tempo para amanhã, as previsões apontam para um dia com períodos de céu muito nublado, com abertas em toda a região, aguaceiros mais frequentes para a tarde nos grupos Ocidental e Central, períodos de chuva e aguaceiros no Oriental. Já a seguir, vamos atualizar as notícias da região numa edição da jornalista Margarida Pereira. Mantenha-se ligado.
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0: São 6 horas nos Açores. Muito boa tarde. Em destaque nas notícias, é esta hora.
2: 300 milhões de euros, custo estimado das obras no Hospital de Ponta Delgada, sem previsão de quando estarão prontas. Eventuais derrapagens no financiamento e conclusão preocupam muitos partidos. Do interior do hospital chega a avaliação positiva da responsável por um serviço crítico, a avaliação da diretora do Serviço de Cirurgia Geral. As horas passam e não são afixados os resultados dos exames nacionais. Há várias escolas nos Açores a informarem que nada será cobrado aos alunos que peçam avaliação.
0: Tudo para conhecer em detalhe já a seguir nesta edição. 24 graus é a temperatura máxima prevista para amanhã em Ponta Delgada, Angra do Heroísmo, Horta e Santa Cruz das Flores. Agora as notícias na rádio, edição de Margarida Pereira.
2: Programa funcional apresentado hoje pelo Presidente do Governo aos partidos políticos. A forma como está projetado o futuro Hospital de Ponta Delgada reúne consenso dos partidos com assento parlamentar. As dúvidas vão para o financiamento e prazo de execução da obra. O chefe do Executivo açoriano espera que a primeira fase desta obra avance já no próximo ano e nestes Linhares Dias.
3: Mais capacidade de internamento, de cirurgias, salas de parto, consultas externas, urgências, hospital de dia e hemodiálise. É o que o novo hospital de Ponta Delgada terá para oferecer. Quando é ainda incerto, mas José Manuel Bolieiro espera arrancar com as primeiras obras já no próximo ano.
4: Eu espero bem que o mais depressa possível, se for ainda possível, no que diz respeito, por exemplo, à reparação, ainda durante o ano 2027, tanto melhor.
3: Está assim traçada a meta para o início das obras. As reparações do atual edifício são 40% da empreitada prevista. Os restantes 60% serão construídos de raiz. Já quanto à conclusão desta grande empreitada, o Presidente do Executivo não pode fazer mais do que revelar as suas melhores intenções.
4: Eu gostaria que meia década fosse suficiente para isso e que até pudéssemos já ter ambição de até ao final desta década. Mas todos sabemos. E como sabem, eu não sou um demagogo e não farei demagogia nem previsões sem qualquer suporte de realismo. Portanto, nós vamos trabalhar arduamente para fazer bem, com primeira prioridade.

0: do futuro Hospital de Ponta Delgada são as preocupações manifestadas pelos partidos da oposição. Já o PSD, pela voz de Paulo Simões, garante que estarão concluídas as obras. Os açorianos podem contar com um novo hospital.
1: O programa funcional revela a ideia de termos um novo hospital ambicioso, preparado para o futuro. Enquanto alguns olharam para o H10 e quiseram colocar remendos no H10, este governo teve a coragem de dizer não, vamos dar a volta por cima, como é o verdadeiro espírito açoriano habituado às adversidades. Vamos aproveitar uma tragédia que ninguém queria para tornar o H10 num hospital virado para o futuro. Foi isso que foi aqui apresentado de forma clara e inequívoca. Tudo o resto é ruído.
0: Já para o Partido Socialista, o projeto apresentado hoje pelo Governo está longe de ser um novo hospital. Carlos Silva alerta ainda para o financiamento, que para o deputado do PS não está garantido pela República.
2: Trata no fundo de uma requalificação e ampliação e não um hospital novo e não um hospital universitário. Outra questão que motiva grande preocupação tem a ver com o financiamento. Não há neste momento qualquer garantia de financiamento por parte do Governo da República. Há intenções que foram anunciadas pelo Presidente do Governo, mas não há qualquer confirmação e essa é uma preocupação, porque a região não tem meios financeiros suficientes para realizar uma obra dessa envergadura, ainda mais quando já enfrenta graves dificuldades financeiras.
0: Financiamento para as obras de reabilitação e ampliação do Hospital de Ponta Delgada, uma preocupação partilhada pelo Chega, o líder regional do partido, José Pacheco, quer saber quando começa a ser executado o projeto.
3: Desta parte estamos muito satisfeitos, mas é parte do papel, das boas intenções. Agora vamos à prática, porque ainda falta a arquitetura, depois vamos aos concursos públicos, vamos às contestações, até que se começa a assentar o primeiro bloco. Isso é que nos preocupa. O maior hospital dos Açores continua parado. Agora falta saber quanto é que isso custa tudo, se podemos pagar ou se outros vão pagar. Os senhores jornalistas sabem, do Governo da República, eu não acredito nem quando eles dizem que isso é azul.
0: Prazos para a normalização da atividade existencial é uma preocupação manifestada pelo Bloco de Esquerda, que na reunião de hoje com o Presidente do Governo esteve representado por Avelina Ferreira.
4: Sabemos que só agora é que se vai fazer o orçamento, só agora é que se vai dar o projeto arquitetónico, depois tem o tempo da construção e depois haverá o tempo das demoras. Teremos certamente aí 5 anos, meia década, de acumulação de problemas, porque temos pessoas com as listas de espera atrasadíssimas. E isso é que nos preocupa, são listas de espera que se acumulam enquanto o projeto é terminado.
0: Pela Iniciativa Liberal esteve presente Vinícius Ponte na apresentação do Programa Funcional para a Reabilitação e Ampliação do Hospital de Ponta Delgada. O IEL teme também a duração das obras, pede ao Governo celeridade.
5: É muito importante que tudo isso saia do papel, não fique só na minha ideia. Preocupa-nos os prazos? Certamente. São processos complexos? Obviamente que sim. Estaremos aqui a ver, estaremos aqui à espera para analisar em todo o processo agora que se adianta, na preparação do projeto de arquitetura, as especialidades, todo o acompanhamento dos profissionais que são devidos, que devem estar envolvidos no processo, para vermos se não vai haver derrapagens, se não vai haver aqui um prolongamento até sabemos lá quando e depois tornar todo esse processo de conclusão do hospital, que quando ficar efetivamente terminado já esteja obsoleto.
0: Financiamento e prazo de execução da obra do Hospital de Ponta Delgada, como se percebe, duas preocupações manifestadas pelos partidos. Mesmo Sandra Alemão, do PPM, partido do Governo, não esconde que o processo é complexo e, por isso, moroso.
6: O plano funcional para nós está de acordo àquilo que se pretende, que é melhor e mais saúde, não é? E também permite que os profissionais de saúde tenham melhores condições. Quanto ao fator prazo, os prazos de certeza que são os normais das empreitadas, de um hospital, e estamos a falar de uma reconstrução e de uma ampliação e de uma integração, inclusive, com o modular.
0: Apresentado esta sexta-feira pelo Presidente do Governo aos partidos com assento parlamentar, o Plano Funcional para a Reabilitação e Ampliação do Hospital do Divino Espírito Santo em São Miguel. O Hospital Modular vai integrar a futura infraestrutura, será o novo centro ambulatório quando estiverem concluídas as obras. Do interior do hospital chega uma avaliação positiva ao programa funcional que foi esta tarde explicado aos profissionais de saúde pela empresa que o elaborou, a

0: diretora de uma das unidades críticas, o Serviço de Cirurgia Geral, Inês Leite, diz que o plano reflete as aspirações manifestadas pelos profissionais.
1: Este projeto realmente vai responder às necessidades que nós profissionais temos vindo a identificar ao longo dos anos e eu pessoalmente, como diretora de Serviço de Cirurgia Geral, em número de camas, em número de blocos operatórios, em número de todas as estruturas adjacentes ao funcionamento do serviço e tal como colaborei ao dar a minha opinião, que foi também uma recolha de opinião de todos os meus colaboradores do serviço, o plano funcional realmente responde às necessidades que nós temos vindo a identificar como necessárias.
2: Sra. Doutora, o prazo, o calendário para a execução das obras que não está sequer definido, preocupa?
1: Sim, neste momento o que mais me preocupa realmente é os prazos, ou melhor, o tempo que será necessário até à conclusão da obra. Todos desejamos um novo hospital, mas até lá continuamos a trabalhar num hospital que ainda não recuperou totalmente a capacidade existente antes do incêndio.
0: Inês Leite, entrevistada pela jornalista Ana Paula Santos, igualmente satisfeito porque a cautela, preocupações da classe, está à ordem dos enfermeiros. Pedro Soares vai para além da própria enfermagem, diz que São Miguel vai ter o hospital que precisa.
3: Eu diria que é o plano que os Açores precisam e que a Ilha de São Miguel precisa. Na nossa opinião, em termos daquilo que a enfermagem diz respeito, temos um bom projeto e um projeto que principalmente visa o futuro da saúde nos Açores e era esta a nossa preocupação, que olhasse para o futuro, mas que também olhasse para a sustentabilidade do Sistema Regional de Saúde. É um projeto que corrige preocupações enquanto ordem dos enfermeiros e, para além disso, é um projeto que olha para o futuro, que era outro também das nossas preocupações, é que tivéssemos a responsabilidade de criar algo, de transformar para o futuro uma unidade que deve servir todos os açorianos e, fundamentalmente, a Ilha de São Miguel.
0: E neste dia, a reitora da Universidade dos Açores voltou a manifestar a vontade de que a Academia Açoriana possa ministrar no futuro todo o curso de medicina e não apenas os preparatórios, como acontece agora. Susana Mira Leal reconhece, contudo, que o processo é moroso e volta a dizer que tudo passa primeiro pela criação do Centro Académico Clínico Eduardo Mota.
4: O Governo já criou o grupo de trabalho que vai preparar o projeto para o Centro Académico Clínico, com diversos parceiros, entre eles a Universidade dos Açores. O grupo já está a trabalhar.
5: O grupo está a trabalhar a bom ritmo. A discussão tem sido bastante profícua e, tanto quanto é do meu conhecimento, o grupo está também numa fase de exploração e de reconhecimento daquilo que são outros centros académicos clínicos no país.
4: Palavras de Susana Mira Leal, a reitora da Universidade dos Açores. Com um grupo de trabalho já em velocidade de cruzeiro, a pergunta que segue é quando este centro poderá estar pronto.
5: Não sei, para já parece-me precoce. Acho que deve ser uma realidade tão depressa quanto possível.
4: Atualmente os primeiros anos de medicina já são dados nos Açores, mas no futuro todo o curso pode ser ministrado cá, com a criação do centro clínico a ser um dos passos.
5: A minha expectativa é que, criado o Centro Académico Clínico, nós teremos condições para fazer o trabalho de alargamento do curso de medicina, mas esse será um percurso, será um processo que, ao longo do tempo, irá sendo cada vez mais ambicioso e mais alargado, dependendo das condições que forem sendo criadas.
4: Contudo, a reitora salienta que este é um processo moroso e que o ensino total da medicina na região pode ainda levar alguns anos.
0: Aumentar o financiamento da Universidade dos Açores é uma preocupação constante de Susana Mira Leal. A reitora considera que os 30% de majoração propostos agora pela Assembleia Legislativa Regional da Madeira para as duas academias dos Açores e da Madeira é um valor insuficiente.
5: Na minha opinião, é um ponto de partida importante, mas creio que será insuficiente. As nossas circunstâncias de insularidade, de ultraperiferia, são penalizadoras daquilo que é o custo de funcionamento das instituições.
0: Susana Mira Leal, reitora da Universidade dos Açores, e a preocupação com o financiamento da Academia Açoriana. As horas passam e não são afixados os resultados dos exames nacionais. Há várias escolas nos Açores a informarem que nada será cobrado aos alunos que peçam reavaliação das provas. O Sindicato Democrático dos Professores nos Açores teme precisamente uma onda de pedidos de reavaliação dos exames nacionais do secundário.
6: E é necessário que se acautele aquilo que é os próximos passos, porque a segunda fase de exame já foi adiada, ela será feita da mesma forma. Temos eventualmente um número excepcional de recursos que serão apresentados nas escolas e naturalmente precisamos de professores que entretanto já deviam estar de férias, eventualmente alguns deles, e que vão ter que prolongar o trabalho e com um grau de incerteza extremamente elevado.
0: António Fidalgo, presidente do Sindicato Democrático dos Professores nos Açores, na análise a um processo que diz ser catastrófico. O modelo de concretização do subsídio de mobilidade é uma atrapalhada, diz José Manuel Pureza. O coordenador do Bloco de Esquerda lamenta todo o processo em torno do agora designado mecanismo de continuidade territorial, desde a imposição de tetos máximos pelo Governo da República até aos constrangimentos com o modelo de reembolso.
7: O modelo de atribuição, de concretização do subsídio é ele próprio uma atrapalhada, porque as pessoas pagam, depois a seguir hão de ser reembolsadas daqui a não sei quanto tempo, através dos CTT, quer dizer, tudo isto é insano. E por isso o Bloco, enfim, desde a primeira hora, o que se propôs e o que tem em cima da mesa é, bom, as pessoas devem pagar aquilo que é o valor, enfim, da viagem, enfim, pensada pelo subsídio, e depois cabe ao Estado, através do seu aparelho institucional, vir a obter o ressarcimento daquilo que houver a mais.
0: José Manuel Pureza terminou hoje uma visita de 2 dias aos Açores. Esta tarde defendeu que o controle de preços de bens e serviços em todo o país, devido à crise, permitiria responder à aflição da grande maioria dos portugueses. O PAN, Partido das Pessoas, Animais e Natureza, quer abolir a obrigatoriedade das embarcações marítimo-turísticas que operam até às 3 milhas da costa terem balsas salva-vidas a bordo. Uma obrigação que não é exigida, por exemplo, no continente nem no arquipélago da Madeira. Mas a Associação de Operadores Marítimos dos Açores entende que isso não faz sentido e sugere em alternativa que a classe política reduza o número de taxas e seguros que as empresas são obrigadas a pagar todos os anos. Ricardo Freitas.
8: Nos Açores, as embarcações das empresas marítimo-turísticas são obrigadas a ter balsas salva-vidas a bordo, mesmo operando dentro das 3 milhas da costa. Uma obrigação que não existe na Madeira nem no continente.
9: Não estou a dizer que uma jangada é inútil, uma balsa é inútil, nada disso, em termos absolutos. Só pergunto se a obrigatoriedade não tem que ser proporcional ao risco efetivo.
8: Pedro Neves, deputado do PAN, justificou a proposta durante uma audição da Associação de Operadores Marítimos dos Açores na Comissão de Economia da Assembleia Regional. Mas Jorge Botelho, presidente da AOMA, é contra.
10: Em nossa opinião, eu penso que não faz sentido nenhum. E este meio de salvamento, que penso que é indispensável a bordo, não será boa política que esta intenção de abolir essa parte de usar a balsa a bordo que seja uma boa política.
8: O empresário diz estar mais preocupado com as taxas e os seguros que atualmente são exigidos aos profissionais que exercem a atividade marítima ou turística nos Açores.
10: Desde as taxas que temos com as vestorias, das taxas que temos nas portas dos Açores, da taxa de 20% de aumento para as marítimo-turísticas nas marinas da Porta dos Açores, mais as taxas de lixo, taxas de água, portanto, ou seja, há aqui um peso administrativo e um peso tão grande que não será a questão da balsa que nos fará uma grande diferença.
8: A Associação de Operadores Marítimos dos Açores não compreende também por que razão as empresas são obrigadas a pagar espaços nas marinas durante todo o ano, quando os barcos só vão para o mar durante o verão.
0: O PAN propõe no Parlamento alterações, mas a Associação de Operadores Marítimos dos Açores rejeita-as.
11: Margarida Pereira com a informação às 6 da tarde. Recordo que as notícias da região estão também atualizadas na internet em acores.rtp.pt e nas redes sociais da RTP Antena 1 Açores. da Tarde, votos de uma excelente sexta-feira. Um bom fim de semana com a Rádio Pública.
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11: Fim de tarde de sexta-feira, dia 17 de julho. Sou Emanuel Costa, no apoio à emissão Jorge Silva Medeiros e João Almeida. Seguimos juntos, agora com um minuto de literacia em saúde.
17: Olá, sou Sara Raposo, sou enfermeira e especialista em enfermagem comunitária e de saúde pública do Programa Regional da Promoção do Envelhecimento Ativo e Saudável e hoje vou falar da importância do exercício físico para a longevidade. Hoje deixo-lhe uma mensagem simples. Mexer-se mais é essencial para viver melhor e por mais tempo. Sabia que ser fisicamente ativo ajuda a prevenir doenças cardiovasculares, ou seja, doenças do coração, diabetes e também problemas de saúde mental, como a depressão? Além disso, manter-se ativo melhora o sono, aumenta a energia, a sensação de felicidade e bem-estar e contribui para manter a sua autonomia por mais tempo. Precisamos todos de ser atletas? Não, mas precisamos todos de ser ativos. Caminhar, subir escadas, dançar, pedalar, fazer exercícios de força, tudo conta. E qual o melhor exercício? É aquele que conseguimos manter ao longo do tempo. A Organização Mundial da Saúde recomenda cerca de 150 minutos de atividade física por semana. Por exemplo, 30 minutos por dia, 5 dias por semana. Ou 3 treinos de 50 minutos, 3 vezes por semana. Lembre-se, longevidade é viver com autonomia, vitalidade e qualidade de vida. A longevidade não se constrói só aos 65 anos. Constrói-se todos os dias, a cada escolha que fazemos. Comece hoje, dê o primeiro passo.
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11: Regresso à música com Bruno Mars, Risk It All.

Esquirol, Bruno Mars na tarde da rádio é mais uma das canções do disco The Romantic. São 6h25 nos Açores. Muito obrigado por ter escolhido a Rádio Pública para lhe fazer companhia no seu regresso a casa. Mantenha-se por aí. Sara Correia passa agora por cá com Avisem Que Eu Cheguei. Logo a seguir temos os 4h30. Olá, solidão.

A nossa vez, Calêmara, tarde da rádio. O projeto na próxima segunda-feira passa pelas Lajes das Flores. Tem um concerto marcado para a 39ª edição da Festa do Imigrante. No último dia do evento, precisamente. Começa hoje, ao longo do fim de semana, muita animação. Esta sexta-feira, diapasão, DJs Tiago C e Moisés e Cromos da Noite. Amanhã, Ankle, Popstars, Pete Tazuk e DJs Tiago e Moisés, de regresso ao palco. No domingo, Delfins, Full Cards, DJ Newhouse e Back to the 80s. Na segunda, então, os Calema. Festa do Imigrante, ao longo de todo o fim de semana, ao Ocidente. Lajes das Flores. Sky com Love Show a tocar agora. Mantenha-se ligado. Um bom regresso a casa com a RTP Antena Açores.

0: Call You Again é a mais recente do português Nobel.
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0: Se está pela Ilha do Pico, tome nota, festas da Madalena a partir de hoje. Uno Roda celebra esta sexta-feira com um tributo, Sai do Chão e Júnior Capa. Amanhã, José Cid, Steven Rod, domingo Luís Trigacheiro, Memo Atuga. Segunda-feira há Blue Eye, American House Party, que há Guerreiras do K-Pop na terça-feira. Na quarta-feira, Nemanus e Funk On. É na Madalena, Ilha do Pico. Em frente com mais música nesta tarde, Luís Trigacheiro vai estar por lá no domingo à noite. Já.

Arritmia de Luís Trigacheiro, domingo à noite na Madalena, Ilha do Pico. Agora na emissão da rádio. Estamos à porta do fim de semana, que será de festa um pouco por todo o arquipélago. No Lugar dos Anjos, em Santa Maria, há Santa Maria Blues, 22ª edição, acompanhamento também pela Rádio e Televisão Públicas, diário depois do telejornal na RTP Açores, emissão especial com Lena Goulart e José Gamboa depois das 10 da noite, aqui na RTP Antena 1 Açores. Franca Chaffetz, Mar de Gelo.

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chama-se Clichê. Machine Gun Kelly com Jonas Brothers, numa altura em que estamos a 6 minutos das 7. Recordo que à hora certa vamos atualizar as notícias do país e do mundo em simultâneo com a RTP Antena 1. Logo a seguir, conto com a companhia de Graça Muris. Para já, música dos vizinhos. Onde é que eu tinha a cabeça?

0: Thinking About You. Dua Lipa, neste fim de tarde de sexta-feira. Quanto ao tempo para amanhã, as previsões apontam para um dia com períodos de céu muito nublado com abertas em toda a região. Aguaceiros mais frequentes para o lado da tarde nos grupos ocidental e central. Períodos de chuva e aguaceiros no oriental. 24 graus é a temperatura máxima prevista para Ponta Delgada, Angra, Horta e Santa Cruz das Flores. Já a seguir há notícias, depois conto com a companhia de Graça Muniz.
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2: Oito horas em Portugal Continental e na Madeira, são 7 nos Açores. Alexandre Viva, boa tarde. Olá. Em destaque nas notícias esta hora.
3: Olá, boa tarde. Tudo ainda um bocado confuso sobre a publicação das notas dos exames do ensino secundário. A última indicação oficial diz que as escolas deviam receber as notas dos exames até às 19h30, portanto até há cerca de meia hora, mas haverá exames sem notas. O Ministro da Educação diz que os horários estão a ser cumpridos. Agradece aos professores pelo esforço nos últimos tempos. Nesta edição vamos estar em direto às escolas secundárias de Lisboa e Coimbra para tentar perceber o que está a acontecer. Nesta altura, certo é que as notas dos exames do nono ano já não vão ser publicadas hoje. Mais um jogo de preparação do Benfica, o segundo com o Max Silva como treinador, de novo no estádio do Algarve, desta vez frente aos espanhóis do Vila Real. Daqui a pouco seguimos em direto precisamente para o estádio do Algarve.
2: Nesta altura no Porto e em Ponta Delgada estão 20 graus, 22 em Coimbra, 23 no Funchal e em Lisboa, estão 29 em Faro. As notícias às 8, a edição é de Alexandre David.
3: Diz o Instituto de Educação, Qualidade e Avaliação que as notas dos exames que as escolas deviam ter recebido, os exames nacionais, até há cerca de meia hora, mas sublinha também que alguns exames vão ficar sem nota. O Ministro da Educação acaba de afirmar à SIC que os prazos estão a ser cumpridos e agradece o esforço dos professores.
4: Os prazos estão a ser cumpridos. Obviamente preferíamos que tivéssemos lançado as notas mais cedo, aliás, bastante mais cedo, mas os requisitos que existem para garantir todo o rigor na avaliação, que é a prioridade que o Governo assumiu, eu disse isso desde o início, obviamente uma avaliação tem que cumprir todas as regras e por isso em todo o processo sempre foi identificado um problema. Foi corrigido, sempre, foi essa a indicação, não há nenhum problema que possa identificado que possa passar sem ser resolvido, e por isso, se tivermos que esperar até às 19h30 para as notas chegar às escolas, foi o tempo que foi necessário para que as equipas do Júri Nacional...
5: Não chegam às escolas, mas não chegam aos alunos, não é?
4: Devem chegar aos alunos. As escolas, os diretores têm essa obrigação.
3: Fernando Alexandre diz mesmo esperar que as escolas possam continuar abertas durante a noite.
4: Eu fui falando ao longo do dia com imensos diretores e todos aqueles com quem eu falei me disseram, obviamente estamos cá para servir as famílias, para servir os alunos e ficaremos até a hora que for necessária. Obviamente eu gostaria que fosse o mais cedo possível, mas tendo sido um pouco mais tarde, é isso que vai acontecer e eu terei dificuldade em perceber uma escola que não o faça, porque apesar...
5: Depende de cada escola, isso está a responsabilidade, isso está nas escolas.
4: Não é exatamente assim, os diretores têm responsabilidades que têm que cumprir e eu estou certo que eles vão cumprir. Tenho a certeza que nenhum diretor vai prejudicar os alunos.
3: Ficam então as declarações do...

0: mais uma vez o esforço dos professores e dos diretores e, portanto, nós vamos manter a escola aberta até recebermos os ficheiros, que até à data ainda não recebemos. Ok? Cheguem eles às 9, às 10, às 11, à meia-noite, portanto, convido-vos a jantarem nos jardins bonitos que temos aqui e, portanto, não podem fazer churrasco e, portanto, efetivamente, iremos manter a escola aberta.
1: Bem, uma reação com alguma ironia depois destas horas todas de espera. Rosário Alves diz que, pelo menos até à meia-noite, a escola fica aberta. Fecha quando deixarem de chegar alunos para consultar as pautas.
0: Não, obviamente não pode ficar aberta a noite toda, não é? Mas irá ficar até nós percebermos que deixámos de ter alunos para as poder. Peço-vos, por favor, que não vão brindar para a noite dentro, pela noite dentro, e depois venham só de madrugada ver as notas. Portanto, que isso seja uma prioridade. E, portanto, estou convencida que, quando muito, até à meia-noite, pouco depois da meia-noite, possamos encerrar este caso.
2: Ou seja, enquanto estiverem alunos à porta, a escola vai continuar aberta, é isso?
0: Eu acabei de dizer que pelo menos até à meia-noite, um bocadinho depois da meia-noite. A seguir, obviamente, espero eu que o Sr. Ministro entenda que não faremos mais nenhum sacrifício.
1: A diretora avisou ainda que há resultados que podem surpreender, exames que podem ser divulgados sem nota e admite que ainda está a descodificar algumas informações que lhe chegaram esta tarde.
0: No que diz respeito ao comunicado que recebemos do Educa, e quero dizer-vos com toda a frontalidade, ainda temos algumas dúvidas na leitura desse comunicado, mas de qualquer das formas quero-vos dizer que não se surpreendam com aquilo que pode aparecer na pauta, ok? Porque efetivamente estão assumidos erros de correção e, portanto, há notas que podem ainda não ser as finais, ok?
1: Exames que poderiam ser divulgados sem nota, isso é possível?
0: É possível.
1: E a espera continua, quem espera desespera, e é mesmo isso que vemos aqui nas caras dos alunos que estão há muitas horas à espera destas tão aguardadas notas.
3: A reportagem direto de Inês Martins na Escola José Gomes Ferreira em Lisboa. De Lisboa seguimos para Coimbra, para a Escola Secundária Avelar Brotero. A mesma questão para ti, Joaquim Reis. Já há notas para ver aí?
4: Não, não há notas para ver e pode-se dizer que a confusão está instalada. Alguém poderá estar a divertir-se, mas asseguro que muitos dos pais que aqui estão não estão nada divertidos. Há cerca de 45 minutos, a diretora da escola, Conceição Costa, surpreendia quando chegou e disse: não vale a pena esperar, ainda não chegou nada, vamos encerrar só na segunda-feira. Ora, esse momento depois foi rapidamente ultrapassado. É que, senhora diretora, aqui connosco neste momento em direto, recebeu um aviso de que lhe iria ser enviado um e-mail com as notas?
5: Recebi uma informação de que o e-mail chegaria, de que as notas chegariam à escola a partir das 19h30. E, portanto, estamos à espera. Ainda não chegaram, estamos à espera, mas, entretanto, eu estou em contacto com colegas meus diretores e sei que algumas escolas já chegaram, portanto, a expectativa finalmente é muito positiva.
4: Mas, apesar de terem dito que as notas chegariam à Avelar Brotero há cerca de 35 minutos atrás, até agora, nada. Mas há um outro pormenor. É que nem todas as notas serão possíveis de ser divulgadas.
5: Aparentemente virão algumas notas tapadas com os problemas da digitalização que surgiram.
4: Ora, isso levanta-vos de alguma forma algum problema?
5: Claro que sim. Então, esse resultado não é tornado público, não é? Portanto, de facto, os alunos podem sempre pedir a consulta da prova e perceber porque é que isso aconteceu e tomar decisões em relação à resolução do problema. Mas não é agradável, de facto.
4: Muito obrigado pela sua gentileza de estar aqui connosco. Ora, o que acontece é que das várias dezenas de alunos e encarregados de educação que se encontravam aqui, depois do anúncio de que a escola iria encerrar e só na segunda-feira, muitos foram-se embora e outros decidiram ficar ou voltar. Eu peço imensa desculpa, uma mãe que aqui está decidiu não ir embora de repente.
6: Decidi, de facto, não é? Mas infelizmente esta decisão não é baseada na esperança nem numa expectativa vã, é muito mais baseada, é muito mais consubstanciada na angústia e no desespero nosso e dos nossos filhos do que numa esperança que as coisas corram bem. E, portanto, perante o que a diretora acabou por dizer, acabámos por ficar. Com pouca esperança de que o processo seja resolvido de forma célere, com a certeza absoluta que não foi resolvido de forma competente, mas, no entanto, com a esperança de levar para casa, para os nossos educandos que estão em casa, alguma certeza no meio desta incerteza toda.
4: Muito obrigado. É este o sentir generalizado daqueles pais que ou não foram embora com os demais ou que, entretanto, regressaram. Das várias dezenas que aqui se encontravam, está agora aqui uma quarentena de gente.

0: relacionamento entre alunos e encarregados de educação. As dúvidas, essas, mantêm-se depois do anúncio do fecho da escola, o anúncio da Educa de que as notas já vinham a caminho. O que é um facto é que até ao momento ainda não chegaram. E continua toda a gente à espera, como à espera de Godot, do Samuel Beckett, que nunca apareceu, mas que toda a gente falava.
1: Muitas pontas soltas ainda por resolver. A reportagem em direto de Joaquim Reis, em direto da escola secundária Avelar Brotero, que, como ouvimos, também ainda não viu chegar as notas dos exames nacionais. Depois da derrota do passado fim de semana frente aos brasileiros do Flamengo por 2-1, o Benfica regressa esta noite ao estádio do Algarve para novo jogo amigável, desta vez frente aos espanhóis do Villarreal. Uma partida que começou quando faltavam 15 minutos para às 8 da noite, deve estar nesta altura perto da meia hora. É um jogo que está a ser seguido por Marco Fernandes. O marcador já foi inaugurado neste Benfica-Villarreal, Marco?
2: Ainda não, mantém-se o 0-0 inicial, mas o Benfica a entrar muito bem na partida, já ali com duas, três situações em que esteve na iminência de marcar, numa delas quase autogolo do defesa do Villarreal, Lautaro, com o guardião Luís Júnior adiantado a ver a bola sair um tudo-nada ao lado da baliza da formação espanhola. Na sequência do pontapé de canto foi Rafa de cabeça, quase também a adiantar o Benfica no marcador. De resto, há mais dois remates perigosos no ataque encarnado, primeiro por Leandro Barreiro e depois por Pavlidis, mas ambos com defesas atentas do guardião ex-famalicão Luís Júnior. Olhando para o 11 inicial do Benfica, temos António Silva, que nos últimos dias se tem falado com alguma insistência que poderá estar de saída, é titular na partida de hoje. O mesmo acontecendo com os reforços Langlais e Jakub Kaminski. 11 inicial do Benfica, Samuel Soares é hoje o titular na baliza encarnada. Na última partida diante do Flamengo foi Trubin que jogou os 90 minutos do encontro, mas hoje a baliza está entregue a Samuel Soares. Quarteto defensivo com Alexander Ba, António Silva, Langlais e Samuel Dal. Meio campo com Barrena Cheia, Sudakov e Leandro Barreiro. Na frente, Rafa, Kaminski e Pavlidis. Este que é também o último encontro de preparação antes dessa partida na próxima semana na Suíça frente ao St. Gallen, a contar para a primeira mão da segunda pré-eliminatória de acesso à Liga Europa. Estádio Algarve com 12 mil espectadores, 27 minutos na primeira parte, 0 para o Benfica, 0 para o Villarreal.
1: Reportagem de Marco Fernandes, que vai continuar a seguir este segundo jogo de preparação do Benfica, desta vez frente aos espanhóis do Villarreal.
3: Alexandre David com as notícias às 8 na RTP Antena 1, simultâneo com Madeira, Açores e Mundo. 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Dezenove horas, 12 minutos nos Açores.
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8: Viva, é um gosto estar consigo. Obrigada por estar connosco, João Almeida, Paulo Matias e Graça Muniz. Bye.

Vibrações de estrada, praia e verão a invadirem a rádio no final de tarde, que nos leva até uma noite de blues no Lugar dos Anjos, em Santa Maria, depois das 10 da noite.

Sting na Praia do Relógio daqui a pouco, na Figueira da Foz. Em formato trio, estreia-se num espetáculo na praia, numa praia portuguesa. If you love somebody, set them free. E não será agora free, será frio, frio, frio. Tenham um excelente fim de semana com a RTP Antena 1 Açores.

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Se está a descansar ou de férias, desfrute. Se vai na estrada, toda a atenção, prudência e cordialidade sempre. Se está a jantar, bom jantar. Ou se está nos preparativos, queremos ajudar com a música. Tenha um excelente fim de semana com a RTP, Antena 1 Açores, agora com Sara Cruz.

Está aberta a Festa do Emigrante, é a 39ª edição nas Lajes das Flores. Hoje é a noite de Diapasão, também de Cromos da Noite. Temos Angle amanhã, Delfins no dia 19 e Calema no dia 20. Pito da Azul, que também faz parte do cartaz, há atividades na Baía das Lajes, muito por onde escolher para aproveitar mais uma Festa do Emigrante na Ilha das Flores. Okay.

0: Para amanhã, períodos de céu muito nublado com abertas para todos os grupos. Aguaceiros mais frequentes para a tarde nos grupos ocidental e central. Períodos de chuva e aguaceiros. Notícias. Fique bem, tenha um excelente fim de semana.
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2: 9 horas em Portugal continental e na Madeira, são 8 nos Açores. Cláudia Viva, boa noite. Em destaque nas notícias a esta hora.
3: Mais um esforço. O Ministro da Educação enviou aos diretores das escolas uma comunicação em que faz esse pedido para que as notas que foram enviadas até às 19h30 de hoje, sexta-feira, possam ser afixadas ainda hoje. Depois, em entrevista esta noite na SIC, o Ministro Fernando Alexandre afirmou que vai pedir individualmente a justificação a quem não o fizer. O Presidente da República espera que a situação se resolva o mais depressa possível e que o Governo aprenda com o que correu mal neste processo. Processo digital de exames do secundário para que os problemas não se repitam na próxima fase.
2: Nesta altura, em Ponta Delgada e no Porto, estão 20 graus, 22 em Coimbra, 23 em Lisboa, 24 no Funchal e 29 em Faro. As notícias às 9, a edição é de Cláudia Almeida.
3: O Ministro da Educação insiste a todas as condições para as notas dos exames chegarem hoje aos alunos. Em entrevista na SIC, esta noite, Fernando Alexandre está convicto de que as escolas, onde isso não acontecer, são uma exceção.
4: Eu penso que elas serão publicadas ainda hoje. Penso que há todas as condições para isso. As escolas estão habituadas a fazer este processo.
5: Já ouvimos escolas que a não o garantirem em relação ao dia de hoje.
4: Eu penso que as condições estão reunidas. Não estou a dizer que não haja uma escola ou outra que possa ter alguma dificuldade, mas este calendário, este timeline estava bem definido. Obviamente nós preferíamos ter conseguido enviar ontem. Como nós dissemos, como eu disse publicamente, houve dificuldade em concluir a correção de português e também de matemática.
3: O ministro diz que o Ministério da Educação deixou clara a orientação aos responsáveis das escolas, não espera que os serviços fechem antes de enviarem as notas aos alunos, enviar através dos sistemas digitais internos da escola. Fernando Alexandre coloca também a responsabilidade precisamente nos estabelecimentos de ensino e admite pedir justificações individualmente a quem não cumprir.
4: Eu teria muita dificuldade em perceber, as famílias também, os alunos também, que pelo facto das notas chegarem às 7h30, não seriam lançadas. Pode acontecer, mas eu vou precisar da justificação do diretor e será pedida individualmente a cada um se isso acontecer.
3: O ministro Fernando Alexandre, em entrevista à SIC, depois continuou essa entrevista na SIC Notícias e, apesar dos problemas na primeira fase, Fernando Alexandre acredita que se deve manter o mesmo sistema na segunda fase.
4: A primeira fase não correu bem, mas a segunda fase tem que correr bem. É uma reforma que vai no sentido certo, que é reconhecido pelos professores, tirando os constrangimentos que tiveram, que estão identificados e que pretendemos resolver já na segunda fase. As vantagens, apesar da complexidade que ele tem, parecem que ultrapassam claramente as dificuldades que eles podem trazer.
3: Fernando Alexandre, esta noite na SIC e SIC Notícias, o Ministro da Educação diz que está de consciência tranquila quando questionado sobre a possível demissão e diz que essa é uma escolha de Luís Montenegro. Agora, connosco em direto está o comentador de Política Nacional da RTP, Ricardo Jorge Pinto. Ricardo, boa noite. O Ministro continua a pedir mais um esforço, no caso agora aos diretores de escolas. Qual o nível de legitimidade política para o Ministro fazer mais este pedido no final do dia, de uma sexta-feira, de uma semana em que houve muito alarido sobre este processo de classificação digital dos exames no secundário?
6: Aparentemente, a mesma legitimidade que o levou a pedir o esforço que os professores fizeram para terem as notas prontas esta sexta-feira. E, portanto, do ponto de vista político, nós percebemos nesta entrevista que não vai haver demissões. Luís Montenegro já tinha dito que mantém confiança no ministro. O ministro veio hoje dizer que, se haver alguma alteração, ela teria que partir de Luís Montenegro e, portanto, não haverá consequências políticas. Atirou a responsabilidade para cima do Júri Nacional de Exames e de escolas que, aparentemente, não terão

0: ou por ter que justificar que muita coisa correu mal. Ou seja, a leitura que eu faço é que muito provavelmente o Ministro da Educação tinha a noção de que o risco de coisas correrem mal existia, mas politicamente ele de alguma maneira foi pressionado a avançar nesse sentido. E desse ponto de vista eu acho que a imprudência acaba agora por danificar mais do que a imagem do Ministro, a imagem do Governo, na medida em que isto é o sinal de alguma falta de coordenação que claramente existe na máquina do Estado, que é controlada pelo Primeiro-Ministro Luís Montenegro.
1: E agora, ao final do dia, tivemos também as declarações do Presidente da República, António José Seguro, sobre esta situação. Diz que espera que se resolva o mais depressa possível e que o Governo aprenda com o que correu mal para que estes problemas não se repitam na próxima fase de exames. Esta é uma mensagem literal de António José Seguro para o Governo ou faz outra leitura?
0: É a mensagem básica, não é? Aquilo que qualquer pessoa de bom senso diria, ou seja, as coisas correram mal, isso não pode voltar a acontecer. Acho que, desse ponto de vista, o Presidente da República foi até muito suave com o Governo, na medida em que está, basicamente, a compactuar com todas estas falhas que ocorreram. Agora, por isso é que me parece que uma Comissão Parlamentar de Inquérito é absolutamente essencial, porque não basta dizer ao Governo que as falhas não podem voltar a acontecer. É preciso saber que falhas aconteceram e não, de forma vaga, como disse hoje o Ministro, atribuir a responsabilidade a um software que não é uma pessoa e que não pode ser despedido. Ou seja, eu acho que dentro do Ministério da Educação houve claramente incompetência e essa incompetência tem que ser punida. Na minha perspectiva, era isso que o Presidente da República devia ter dito.
1: Pois, ontem, quando conversaste connosco, falavas que Luís Montenegro está mais interessado em arrastar este modelo de governo, pelo menos até ao orçamento do Estado. Mantens essa leitura? Achas que há tempo para chegar até lá sem mudanças?
0: Não, acho que dificilmente. Acho que o Primeiro-Ministro já percebeu que o seu governo está a cometer demasiados erros, e sobretudo em áreas muito sensíveis, como seja a educação, como seja a saúde, e agora também a própria administração interna. Veremos o que é que acontece com o caso do ex-diretor da Polícia Judiciária, que me parece que também pode evoluir de forma bastante complicada para Luís Montenegro. E, portanto, o cenário que já há vários meses me parecia provável da necessidade de uma remodelação parece-me agora mais urgente do que nunca. Isso não significa que o rumo de governação tenha que ser alterado. Eventualmente até, e não vou fazer nenhum juízo de valor, algumas das medidas terão mérito ou podem não ter, dependendo da perspectiva. Agora, elas têm que ser executadas e não podem falhar. E é isso que tem acontecido e penso que é isso que está a preocupar Luís Montenegro, e as sondagens também o indicam. A subida clara do Partido Socialista é a prova de que este governo está a ter uma má apreciação na execução das medidas que está a tomar e que tinham sido medidas legitimadas em duas eleições legislativas sucessivas.
1: Vai ser um verão quente para este governo de Luís Montenegro. Obrigada, Ricardo Jorge Pinto, comentador de política nacional da RTP, aqui connosco em direto. O Ministro da Educação enviou aos diretores das escolas uma comunicação em que faz esse pedido, mais um esforço para que as notas que foram enviadas até às 19h30 desta sexta-feira possam ser afixadas ainda hoje. Vamos agora em direto para Coimbra. O jornalista da Antena 1, Joaquim Reis, está na escola secundária Avelar Brutero. Joaquim Reis, tantas horas depois de espera, já há novidades ou ainda não há pautas para ver?
2: Novidades já. As notas foram prometidas serem enviadas para esta escola às 19h30, como nas demais, mas isso não aconteceu. Segundo a diretora, só mesmo quase uma hora depois é que as notas então aqui chegaram. A diretora, neste momento, com professores e funcionários administrativos, estarão no interior a tentar afixar essas notas. E atenção, não são as notas de todos os exames, porque há notas que vêm suspensas, que não podem ser divulgadas. Ou seja, é uma lista de resultados dos exames mitigada. Quando a diretora anunciou cerca das 19h15, 19h20 que a escola iria encerrar porque não havia novidades, cerca de 200 a 300 pessoas que aqui se encontravam, pais e alunos,

0: retiraram-se. Entretanto, alguns poucos ficaram e agora neste momento temos cerca de uma centena de pessoas. Eu peço imensa desculpa, fixei-o há pouco. É pai de algum dos alunos que está aqui?
1: Eu sou encarregado da educação, sim. Sou pai.
0: O senhor foi um dos que, quando foi anunciado o encerramento das escolas, foi embora e agora voltou?
1: Sim, porque entretanto no noticiário verifiquei que já havia a notícia de que as notas tinham chegado, ou estavam para chegar.
0: Tem esperanças agora que...
1: Algumas, não sei se bem fundadas, mas tenho algumas esperanças, sim.
0: Alguns encarregados de educação que levantam contudo a questão de que as notas agora a aparecerem com a secretaria fechada, com tudo isto, todo o processo administrativo, nomeadamente na questão da consulta das provas e do interpor um recurso para reavaliação, está protelado só então na segunda-feira e a segunda fase começa na terça. Isto ficou tudo muito apertado?
1: Sem dúvida. Agora, do ponto de vista administrativo, as questões devem-se corrigir seguramente pelo Ministério, não é? Mas isso já não é da responsabilidade dos pais, nem dos estudantes.
0: Como é que se sente com todo este processo?
1: É um bocadinho confuso, confesso, e enfim, desanimado também.
0: Devia ter sido de outra forma?
1: Com certeza que sim, claro.
0: Mais valia adiar isto por mais uns dias, mas com certeza absoluta de que tudo iria acontecer de forma correta?
1: Eu não conheço os processos que estão por detrás, não é? Mas presumo que talvez o adiamento tivesse sido mais inteligente, mais prudente, pelo menos.
0: Muito obrigado. E é assim, um encarregado de educação que continua à espera, a exemplo de outros mais, a olharem ali para o interior, através deste portão, para o átrio da escola iluminado, com aquilo que parecem ser pautas que estão a ser afixadas. Será desta ou não será? Todos os nomes estarão ali com as notas lançadas, ou alguns dos que aqui estão fora são dos tais que não vão saber a sua nota porque ela está suspensa, como diz o júri e a educa na sua comunicação à escola. O desespero, esse é que ninguém o vai conseguir apagar. A má imagem com que muitas destas pessoas, alunos e pais, ficaram do Ministério da Educação, essa, sem dúvida, irá perdurar.
2: Joaquim Reis, o repórter em direto da Escola Secundária Avelar Brutero, em Coimbra. Confusão e desânimo, como escutámos. E a repórter Inês Martins está junto à Escola Secundária José Gomes Ferreira, em Benfica. Inês, as notas já chegaram a essa escola?
3: Já há notas nesta escola e acabaram de ser afixadas há momentos, quando foi dada a indicação para os alunos entrarem na escola, ouviram-se palmas, alguns alunos a festejar, uns suspiros. A diretora do grupo de escolas do agrupamento de escolas de Benfica, Rosária Alves, anunciou há cerca de meia hora que os resultados então tinham chegado, já estão a ser consultados pelos alunos que esperaram muitas horas aqui à porta. Alguns alunos estão aqui desde de manhã, encarregados de educação também. A diretora avisou, no entanto, que chegaram muitos exames sem nota, os chamados suspensos.
4: Gostaria, porque acho cauteloso e acho que é a minha forma neste momento que tenho de respeito para com os alunos que estiveram aqui desde manhã e que se mantêm aqui, dizer-vos que existem notas que efetivamente estão suspensas, portanto confirma-se, ok? E portanto essa vossa expectativa pode não corresponder exatamente àquilo que vão encontrar. De qualquer das formas, há sempre o recurso para pedir a revisão de nota e, portanto, é isso que irão fazer na altura certa, está bem?
3: E, portanto, nesta altura, os alunos já consultaram as notas, alguns já vão saindo. Parece-me com boas notícias, porque vejo aqui alguns a saírem bem sorridentes, a abraçarem-se uns aos outros. Portanto, no meio de toda esta tempestade, afinal, houve bonança, pelo menos para alguns alunos. Mas a verdade é que, como digo, a diretora acabou de referir que chegaram aqui muitos, muitos exames suspensos. Ela não soube especificar se tratam de dezenas, de centenas de exames, até porque nesta escola chegaram 1.500 exames para serem então afixados e agora finalmente já podem ser vistos pelos alunos e pelos encarregados de educação.
2: Inês Martins, repórter em direto da Escola Secundária José Gomes Ferreira, em Benfica. Como ouvimos, muitos exames suspensos nesta escola, que recebeu um total de 1.500 exames que já estão a ser afixados. Houve palmas, houve também suspiros no momento em que essa afixação começou a ser realizada. O Presidente da República lamenta a forma como decorreu o processo de classificação destes exames nacionais do secundário na primeira fase. Diz que a estabilidade idade deu lugar à ansiedade de alunos, pais e professores. António José Seguro espera que a situação se resolva o mais depressa possível e que o Governo aprenda com o que correu mal para que os problemas não se repitam na próxima fase. E nestas declarações aos jornalistas, à margem de uma visita ao Museu Gulbenkian em Lisboa, há pouco em Lisboa, António José Seguro diz também que deve ser uma preocupação de todos que nenhum aluno seja prejudicado neste processo e que todos possam ter acesso ao exame.
5: A minha preocupação é que todos os que têm responsabilidade no processo possam contribuir para que rapidamente os problemas desapareçam e, sobretudo, os alunos e as famílias tenham acesso à classificação dos exames e das provas que prestaram. É muito importante que isso aconteça e que nenhum aluno fique prejudicado pelos erros que ocorreram.
2: O Presidente da República à margem da reabertura do Museu da Fundação Gulbenkian em Lisboa há pouco. Agora connosco em direto temos Rodrigo Queiroz e Melo, Presidente da Associação de Estabelecimentos de Ensino Particular e Cooperativo. Rodrigo Queiroz e Melo, muito boa noite. Obrigada por estar connosco em direto. Eu começava por lhe perguntar como está o ensino particular e cooperativo a reagir a esta realidade desta sexta-feira, pautas de exames a chegar aos estabelecimentos já depois das 19h30 e algumas com resultados suspensos.
6: Boa noite, bem, nós estamos exatamente na mesma situação. Eu diria que a maioria dos casos, as notas chegaram por volta das 21h e estão neste momento a ser emitidas pautas. Alguns estabelecimentos de ensino vão já a fixar formalmente as pautas agora, a partir desta altura, mas na verdade também muitos o que vão fazer é enviar as notas para a casa dos pais e fixarão as pautas amanhã com toda a calma. Mas neste momento também a generalidade das notas estão a chegar, é preciso agora analisar as pautas com cuidado, as pessoas também olhando para a pauta conseguem perceber qual é o estado dos alunos e se há muitas surpresas ou não, para depois com calma poder ver as surpresas, o que é que há a fazer.
2: Uhum. Nesta entrevista desta noite à SIC e SIC Notícias, o Ministro da Educação não se comprometeu com a divulgação dos resultados que faltam na próxima segunda-feira, falou sim na próxima semana. Em termos práticos e administrativos, como interpreta esta afirmação do Ministro da Educação? O que é que isto vai significar na prática? Em termos de prazos...
6: Certo. Isso para nós é a maior preocupação neste momento. Portanto, quanto ao procedimento e aos momentos em que virão o resto das notas, enfim, o Ministério saberá, nós não. Agora, é absolutamente fundamental haver uma comunicação formal às escolas, mas ao país, para que todos saibamos como é que se vão contar os prazos para recorrer da nota, como é que vão contar os prazos, quer dizer, os alunos que têm as notas suspensas, enfim, quando é que começa a correr a possibilidade de ver o resto do exame. Neste momento é importante garantir que não entramos no caos administrativo ao nível de prazos para praticar atos e, portanto, enfim, gostávamos de deixar aqui o pedido urgente que o Ministério da Educação tem que formalizar contagens de prazos para que todos saibamos se devemos considerar, quer dizer, pautas que são fixadas às 9h30 da noite, porque só agora chegaram os dados. Se isso significa que foram fixadas na sexta ou se significa que foram fixadas na segunda. Isso faz uma montanha de diferença, até porque temos os professores motivados e preparados para ajudar os alunos a olhar para os resultados, olhar para os seus exames e poderem fazer os recursos que forem necessários, mas tudo isso é uma logística muito grande que precisamos de segurança jurídica quanto a prazos e esse é neste momento um dos nossos pedidos importantes.
2: Rodrigo Queiroz e Melo, muito obrigada por estes esclarecimentos. Fica esse pedido urgente ao Ministério da Educação para esclarecer como vai ser feita a contagem de prazos depois da divulgação e afixadas as notas dos exames da primeira fase. O processo de avaliação destes exames do secundário já fez com que se atrase também o calendário das notas do nono ano. O Júri Nacional de Exames informa que a fixação de pausas, de pautas das provas finais do nono ano, prevista para hoje, 17 de julho, não vai acontecer. Para fechar este noticiário, vamos a notícias de desporto. O Benfica está num jogo amigável esta noite no Estádio do Algarve com os espanhóis do Villarreal. Está a acompanhar esta partida Marco Fernandes, agora connosco em direto. Marcos, diz-nos o que assinalas na primeira parte do jogo.
7: é mais entusiasmados os adeptos do Benfica nesta segunda parte da partida, isto porque o Benfica marcou neste segundo tempo ao minuto 52 uma transição rápida da turma encarnada com Rafa, assistido por Pavlidis, com muita classe a ver o guardião Luís Júnior adiantado e a fazer-lhe um chapéu perfeito, sem hipóteses de defesa para o ex-guarda-redes do Famalicão. 1 a 0 para o Benfica ao minuto 52 desta segunda parte, com o Benfica a já ter ali também mais duas situações de perigo para a baliza do Villarreal nesta segunda parte. No primeiro tempo, o primeiro tempo aliás valeu por sensivelmente 5, 6 minutos de domínio encarnado entre o minuto 13 e o minuto 18, período em que o Benfica criou ali 4 situações de apuro para a baliza do Villarreal. De resto, primeira parte com poucas situações de perigo, a não ser nesses 5, 6 minutos, num primeiro tempo em que, diga-se passagem, também o Villarreal não conseguiu levar perigo para a baliza encarnada. Estádio Algarve, estamos a 16 minutos dos 90, Estádio Algarve com 12 mil espectadores, 12 mil adeptos do Benfica, vão para já vendo a turma encarnada a levar a melhor sobre o Villarreal por 1-0, golo apontado por Rafa.
2: E Marco Fernandes a seguir a partida. Cláudia Almeida com as notícias às 9 na RTP Antena 1, simultâneo com Madeira, Açores e Mundo. 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Horas 21 minutos nos Açores.
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2: Viva, é um gosto estar consigo. Obrigada por estar connosco. João Almeida, Paulo Matias e Graça Muniz. Tenham um excelente fim de semana.

0: Será à meia-noite. Tributo sai do chão nas festas da Madalena, na Ilha do Pico. Festas da Madalena até 22 deste mês, dia da padroeira, dia de Santa Maria Madalena. À meia-noite, tributo sai do chão, também Junior Key Phil J no palco principal. Às 23 horas, grupo de chamarritas da Casa do Povo da Candelária no palco Chamarrita. Às 23 horas, inauguração da exposição Oficina de Imaginação e Escrita, declamação de poemas, animação musical com André Goulart e Luana Soeiro e a 4 professores do Conservatório Regional da Horta. Como já reparou, estamos a começar por ordem não cronológica. Também podemos dizer que às 22 horas há Azorian Beat no palco Continente. Mais cedo, às 21 horas, Sinfonia Atlantis, concerto de abertura oficial do palco, aliás, no palco Porto Velho, Manuel Sousa Nunes. Até às 21 horas vai decorrendo à prova, copo a copo, descobre o roteiro das adegas do Pico, nos passos do Conselho. Sugestões para si, da vizinha Ilha do Pico, na Madalena. Uai também faz parte do cartaz desta edição das Festas da Madalena.
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1: Blue Eye será na segunda-feira, domingo Luís Trigacheiro, amanhã José Cid, Festas da Madalena, um cartaz que para lá do palco principal também traz à festa o folclore, as marchas, as filarmónicas e a vertente religiosa, como se disse, dia 22 é dia da padroeira. Tenham um excelente serão com a RTP Antena 1 Açores. Neste momento, 20 horas 31 minutos.

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1: Novas e velhas canções, canções de cá, canções de lá. Há quem, além fronteiras, música para si, nesta noite de sexta-feira, 17 de julho, uma noite que nos leva também ao Lugar dos Anjos, em Santa Maria, depois das 22 horas. Em estúdio estará o Emanuel Costa, o apoio à emissão do João Almeida, e em Santa Maria estarão a Lena Goulart e o José Gamboa para mais uma noite, a segunda de três de Santa Maria Blues.

Se está na cidade da Horta, se vai estar, aproveite. A exposição Araucária e o Vento já está inaugurada. Pode encontrá-la na Microgaleria Camarupa, na cidade da Horta, até 29 de agosto. É assinada por Cécile Lamy. São 30 desenhos feitos do topo de uma árvore, uma série recente de desenhos criados na Ilha do Faial.

0: Previsão para amanhã, para as ilhas dos grupos Ocidental e Central, períodos de céu muito nublado com abertas, aguaceiros mais frequentes para a tarde. No grupo Oriental, períodos de céu muito nublado com abertas, períodos de chuva e aguaceiros. No mar, 22 graus. Máximas e mínimas previstas para o ar, 24 graus para Santa Cruz das Flores, Horta, Angra do Heroísmo e Ponta Delgada. 19 graus como mínima para Santa Cruz das Flores, Horta, Angra do Heroísmo e Ponta Delgada ficará nos 20 graus. Vamos às notícias. Muito boa noite.
1: RTP. 10 horas em Portugal Continental e na Madeira, são 9 nos Açores. Esta hora no topo da atualidade, Cláudia.
2: Esta sexta-feira é a noite das pautas nas escolas do ensino secundário, com uma realidade em muitas dessas pautas que já estão a ser afixadas, notas suspensas, ou seja, alunos que não vão poder conhecer a nota do exame a partir desta noite, porque aparece a prova na pauta, mas ainda sem a nota. O ministro da Educação diz que há todas as condições para as notas dos exames chegarem hoje aos alunos e que deu orientações nesse sentido aos diretores das escolas. Foi numa entrevista vista à SIC e SIC Notícias esta noite, mas Fernando Alexandre não falou destes casos das notas suspensas. Daqui a pouco a reportagem da Antena 1 numa escola de Coimbra e também numa secundária de Lisboa.
1: E em noitada de pautas, as temperaturas no Porto estão 19 graus, 20 em Ponta Delgada e em Coimbra, estão 24 no Funchal, 25 em Lisboa e 26 em Faro. As notícias às 10, a edição é de Cláudia Almeida.
2: Muitas emoções esta noite entre encarregados de educação e alunos do secundário que vão vendo as pautas que estão a ser afixadas nas escolas de todo o país. Vamos começar precisamente pela escola de Coimbra, a escola secundária Avelar Brutero, onde está o repórter Joaquim Reis. Joaquim, essa escola tinha fechado, mas quando começou a receber os resultados dos exames, reabriu depois de afixar as notas e tinha muitos pais e alunos à espera.
3: Uma centena de pessoas entre pais e alunos. Há cerca de 20 minutos, a diretora da escola mandou abrir as portas porque foram fixadas as notas. Entretanto, peço desculpa, Joaquim Reis, para a Antena 1. Como é que se chama?
4: Tiago.
3: Tiago, está a ver os resultados de que exame?
4: GD, mas não estou a ver para mim, estou a ver para umas amigas minhas.
3: E são positivos os resultados?
4: São.
3: Estive muito tempo à espera para conseguir ver isto ou não?
4: Demasiado, sim.
3: E desespero, ansiedade, como é que foi?
4: Não, o exame não me correu muito bem, por isso tentei não pensar nisso. Por isso.
3: Vai recorrer? Ir a reavaliação, vai à segunda fase?
4: Segunda fase, calhar não vou, mas vou recorrer, sim.
3: Ok, muito obrigado. Esta é a postura destes alunos, que entretanto, uns entre choros e risos, como é natural quando se consultam as pautas de um exame, a partir de agora vão decidir o que fazer, se vão a pedir reavaliação, se vão à segunda fase. A diretora da escola Avelar Brutero, Conceição Costa, aqui connosco. A senhora, neste momento, é a primeira vez que a vejo a sorrir.
5: Pois, acabou o pesadelo, as notas estão afixadas, os alunos e os pais tiveram acesso a essa informação, que era muito importante para eles. Estamos todos aliviados. Como disse, alguns choram, outros riem, mas faz parte do processo. Nem sempre corre tão bem como desejam, alguns estão suspensos e muito desanimados por isso, enfim, e temos que resolver ainda uma série de problemas, mas hoje a maratona chegou ao fim e chegou bem, acabou bem.
3: Portanto, continuo a perceber, a questão dos alunos que têm a nota suspensa, o processo suspenso, é um choque porque nem é positiva nem é negativa, perderam parte da prova que eles fizeram, não sabem onde param, a culpa não é dos alunos, como é que eles agora podem reagir?
5: Eu não sei se o que está a dizer que eles perderam é efetivamente o que acontece. Eu não tenho ainda nenhuma informação oficial relativamente ao que significa a prova estar suspensa. Mas o Sr. Ministro da Educação disse várias vezes, e estou convencida que assim será, que nenhum aluno pode ser prejudicado. Portanto, eles vamos ter que reagir e o problema tem que ser resolvido.
3: A senhora tem a escola aberta, já passa das 10 da noite, há gente a chegar, gente a sair. A única forma destes alunos que fizeram aqui os exames poderem consultar a nota é precisamente virem aqui presencialmente vê-la.
5: Sim, neste momento vir presencialmente vê-la, hoje ainda estamos abertos, depois teremos o fim de semana em que não iremos abrir, e depois segunda-feira, a partir das 8 da manhã, voltaremos a ter a escola aberta e eles podem voltar a vir. Mas eles já vieram quase todos, e os que não vieram ficaram a saber as notas pelos colegas. Portanto, eu acho que o grande problema de não se saber as notas está resolvido.
3: Aquilo que foi anunciado pelo próprio ministro, de que poderiam os alunos consultar através da net a sua nota, o seu processo, o seu exame, isso, ao fim e ao cabo, não se está a verificar lá muito bem, pois não?
5: Não, está. Eles vão poder aceder às suas provas, mas isso só a partir de segunda-feira.
3: Ou seja, não desde já, conforme teria sido dito.
5: Não era, mas eu também não sei se ele disse que era logo a partir do momento em que as pautas eram afixadas. Não sei. Não, a partir de segunda-feira, com certeza.
3: Diretora da Escola Conceição Costa, da Escola Avelar Pretério, muito obrigado pela sua gentileza. Bem-haja. Um resto de boa noite e bom descanso para si.

0: José Gomes Ferreira, em Benfica, também assistiu ao momento em que as notas começaram a ser afixadas.
1: Primeiro, uma sensação de alívio por estarem cá fora as notas. Depois, à saída, uns celebraram, ligaram aos amigos a contar a novidade, outros saíram mais nervosos do que quando entraram. É o caso de Marta Jesus, aluna do 12º ano do curso de Ciências e Tecnologias. Viu a nota de português assinalada como suspensa, ou seja, um exame sem nota.
2: Eu não faço ideia, a diretora disse que eu tinha de ir assinar um papel, mas eu, não me disseram nada, não sei como é que eu vou... Não, exato, não tenho informação nenhuma. Só me disseram que eu tinha de ir assinar um papel para depois irem ver outra vez o meu exame, mas eu não sei se me posso inscrever na segunda fase, não sei nada.
1: Resta-lhe esperar e enquanto Marta espera, a ansiedade cresce, já que esta era uma nota importante para entrar na faculdade.
2: Estou péssima porque eu preciso mesmo da nota, preciso mesmo de ir buscar a ficha EN, preciso de me inscrever na faculdade.
1: Portanto, era uma nota importante para o teu acesso à faculdade?
2: Sim, essa é mesmo a nota do exame. É mesmo português que eu preciso. É só com português que eu quero entrar na faculdade.
1: Como Marta, vários alunos pelo país vão ser surpreendidos com uma nota suspensa. Nos próximos dias vão ser decisivos.
0: Inês Martins, repórter na Escola José Gomes Ferreira, em Benfica, e Rodrigo Queiroz e Melo, o presidente da Associação de Estabelecimentos de Ensino Particular e Cooperativo, deixa um pedido urgente aos serviços administrativos do Ministério da Educação para formalizarem com urgência a contagem dos prazos para se evitar um caos administrativo no processo de consulta e revisão dos exames.
3: É absolutamente fundamental haver uma comunicação formal às escolas, mas ao país, para que todos saibamos como é que se vão contar os prazos para recorrer da nota, quer dizer, os alunos que têm as notas suspensas, enfim, quando é que começa a correr a possibilidade de ver o resto do exame. Neste momento é importante garantir que não entramos no caos administrativo ao nível de prazos. Já vamos deixar aqui o pedido urgente que o Ministério da Educação tem que formalizar contagens de prazos para que todos saibamos se devemos considerar, quer dizer, pautas que são fixadas às 9:30 da noite, se isso significa que foram fixadas na sexta ou se significa que foram fixadas na segunda. Tudo isso é uma logística muito grande que precisamos de segurança jurídica quanto a prazos e esse é neste momento um dos nossos pedidos importantes.
0: Formalizar contagens de prazos por parte dos serviços administrativos do Ministério da Educação é urgente, diz Rodrigo Queiroz e Melo, presidente da Associação de Estabelecimentos de Ensino Particular e Cooperativo. O ministro, esta noite na SIC e depois na SIC Notícias, em entrevista, ministro da Educação, Fernando Alexandre, insistiu que há todas as condições para as notas dos exames chegarem hoje aos alunos. Camila Vidal.
4: O prazo aperta cada vez mais, mas o ministro da Educação diz que as escolas onde as notas não se fixam esta noite são uma exceção.
5: Serão publicadas ainda hoje, penso que há todas as condições para isso. As escolas estão habituadas a fazer este processo. Não estou a dizer que não haja uma escola ou outra que possa ter alguma dificuldade.
4: Na SIC, durante quase uma hora, Fernando Alexandre insistiu que o Ministério deixou clara a orientação aos responsáveis das escolas de que não são dias normais e não é para fechar sem se afixar notas.
5: É normal, mas hoje não é um dia normal. Hoje é um dia que as escolas sabem que as notas iam chegar, os diretores têm essa responsabilidade.
6: Vamos ter jovens que vão conhecer as notas hoje e vamos ter jovens que não vão conhecer.
5: Eu espero que não, porque eu espero que
6: isso
5: todos...
6: cria aqui uma desigualdade.
5: Mas eu espero que não, porque eu espero que todos os diretores, aliás, enviei um pedido, mas no fundo isto é uma orientação do ministro.
4: Se não cumprirem, admite pedir justificações individualmente aos diretores.
5: Pode acontecer, mas eu vou precisar da justificação do diretor e será pedida individualmente a cada um se isso acontecer.
4: E o ministro até acrescenta.
5: Um diretor é uma pessoa que é nomeada, não é um funcionário que trabalha das 9 às 5.
4: Questionado se ameaça os diretores com demissão, Fernando Alexandre diz que só constata que há uma relação hierárquica para respeitar e aproveita para dizer que muitas histórias sobre o processo de correção são falsas.
5: Relatos há muitos. O que mais houve nestas últimas três semanas foram relatos e muitos deles falsos. É preciso dizer isso.
4: Sobre a forma como conduziu o processo, o ministro da Educação admite que houve coisas a correr mal, mas garante que o modelo é o mesmo para os exames da segunda fase, que começam terça-feira. E alguns pedidos para que se demita, entende-os como elogios.
5: Há pedidos de demissão que me fazem que são quase um reconhecimento do meu trabalho.
4: O ministro continua a defender o processo e o trabalho no governo. As notas são agora enviadas digitalmente aos alunos através da plataforma Inovar. As pautas afixadas o quanto antes. As escolas podem ter de abrir no fim de semana e questionado sobre quanto custará. Ironizou.
5: Os custos, vejam, abrir as portas é dia, nem tem que ligar a eletricidade, quer dizer.
0: O ministro Fernando Alexandre

0: Na SIC e na SIC Notícias, esta noite, o Ministro da Educação. O comentador de política da RTP, Ricardo Jorge Pinto, considera a demissão de Fernando Alexandre um cenário pouco provável e defende ainda que o Presidente da República foi brando em relação aos erros do Governo.
1: O Presidente da República foi até muito suave com o Governo, na medida em que está basicamente a compactuar com todas estas falhas que ocorreram. Agora, por isso é que me parece que uma Comissão Parlamentar de Inquérito é absolutamente essencial, porque não basta dizer ao Governo que as falhas não podem voltar a acontecer. É preciso saber que falhas aconteceram e não, de forma vaga, como disse hoje o Ministro, atribuir a responsabilidade a um software que não é uma pessoa e que não pode ser despedido. Ou seja, eu acho que dentro do Ministério da Educação houve claramente incompetência e essa incompetência tem que ser punida. Na minha perspectiva, era isso que o Presidente da República devia ter dito.
0: Ora, o Presidente da República lamenta a forma como decorreu o processo de classificação dos exames nacionais do secundário nesta primeira fase. Diz que a estabilidade deu lugar à ansiedade de alunos, pais e professores. António José Seguro espera que a situação se resolva o mais depressa possível e que o Governo aprenda com o que correu mal para que os problemas não se repitam na segunda fase.
2: É reconhecido por todos que o processo de avaliação não correu bem. E onde deveria haver estabilidade, existe ansiedade e preocupação por parte de alunos, de famílias e também de professores. E o meu desejo é que rapidamente se estabeleça uma relação de confiança com o processo de avaliação e que as famílias possam terminar estes momentos de ansiedade. Aliás, quero deixar uma palavra de compreensão e de solidariedade para as famílias, para os alunos e para os professores. Pois é importante que a segunda fase, que vai começar na próxima semana, ocorra sem nenhum problema e que as conclusões da auditoria que o Governo já anunciou que vai mandar fazer possam extrair conclusões para perceber o que se passou, mas fundamentalmente para evitar que no próximo ano ocorram situações desta natureza que são a todos os títulos indesejáveis.
0: O Presidente da República à margem da reabertura do Museu da Fundação Gulbenkian em Lisboa. O processo de avaliação dos exames do secundário já fez com que se atrase também o calendário das notas do nono ano. O Júri Nacional de Exames já informou que há fixação de pautas das provas finais do nono ano prevista para hoje, 17 de julho, não vai acontecer. Na Ucrânia, pelo segundo dia consecutivo, milhares de pessoas saíram à rua em Kiev contra a admissão do Ministro da Defesa, uma decisão do presidente Zelensky. Os manifestantes opõem-se à última remodelação do governo. Luís Peixoto.
3: Os protestos em Kiev e noutras cidades ucranianas acontecem já pelo segundo dia consecutivo. O que começou com indignação pela saída do ministro da Defesa, Mikhail Fedorov, transformou-se em reivindicações mais amplas. Os manifestantes, além de contestarem a saída do ministro, pedem mudanças de fundo no Comando Superior Militar. O ministro da Defesa demitido era visto como um reformista ligado às tecnologias e com um vasto apoio no seio das Forças Armadas. Na quinta-feira, dia em que foi consumada no Parlamento a remodelação do governo, Mikhail Fedorov não poupou nas palavras na conferência de imprensa e acusou o chefe do Estado-Maior, Oleksandr Sirsky, de bloquear a reforma militar, alimentar divisões e partir o país ao meio. Na remodelação do governo anunciada a 12 de julho por Volodymyr Zelensky, houve uma mudança no cargo de primeiro-ministro, mas foi a substituição de Mikhail Fedorov por Yevgeny Kmara na defesa que gerou protestos. Com as eleições nacionais suspensas pela lei marcial e a guerra em curso com a Rússia, a remodelação do governo tem sido um instrumento de renovação política utilizado pelo presidente da Ucrânia.
0: Protestos em Kiev contra a admissão de Mikhail Fedorov, ministro da Defesa.
4: Cláudia Almeida com as notícias às 10 na RTP Antena 1, simultâneo com Madeira, Açores e Mundo. 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
5: Vinte e uma horas, 15 minutos nos Açores.
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1: Muito boa noite, é um gosto estar consigo. Sou a Graça Muniz. No apoio à emissão está o João Almeida.

Bem dizer, estamos a preparar caminho para a Ilha de Santa Maria, para estarmos no ar com o Santa Maria Blues, edição de 2026, depois das 22 horas com Helena Golar e José Gamboa, em direto a partir da mítica, do mítico Lugar dos Anjos, em Santa Maria. Hoje, 17 de julho, a noite é para Stephen Hull, Experience Band, Caroline Wonderland e também DJ Wise Guy. Por aqui continuamos desta maneira. Sheryl Crow, 21 horas 25 minutos nos Açores.

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Título em português Renascimento, mas talvez seja mais correto dizer música bilingue. Renascimento. Numa noite em que o blues lembra que transforma a dor em resistência e grava a memória em melodia. Uma noite que vai trazer muito blues até si, depois das 22 horas. E como dizia Jimi Hendrix, o blues é fácil de aprender, mas difícil de sentir.

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Nada a perder. À hora certa, notícias. Depois fica muito bem com Santa Maria Blues. No estúdio em Ponta Delgada, Emanuel Costa. Apoio à emissão de João Almeida. No lugar dos anjos, em Santa Maria, Helena Goulart e o José Gamboa. Fique bem. Tenha um excelente fim de semana.

0: Numa noite de blues de Santa Maria, do Lugar dos Anjos para todos os horizontes, como não passar Rui Veloso, que tocou com B.B. King no Casino Estoril em 1990.
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1: Ligue também à informação e antes espreitamos a previsão do tempo para amanhã. Para as ilhas do Grupo Ocidental e Central, períodos de céu muito nublado com abertas, também no Grupo Oriental. Aguaceiros mais frequentes para a tarde nos grupos Ocidental e Central, períodos de chuva e aguaceiros no Grupo Oriental. A máxima fixa-se nos 24 graus. Para Santa Cruz das Flores, Horta, Angra do Heroísmo e Ponta Delgada. Vamos às notícias. Tenham um excelente serão.
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2: Horas em Portugal Continental e na Madeira, são 10 nos Açores. Qual é esta hora em destaque nas notícias?
3: Formalizar contagens de prazos é urgente. Através da Antena 1, o presidente da Associação de Estabelecimentos de Ensino Particular e Cooperativo deixa esse pedido ao Ministério da Educação para formalizar o quanto antes prazos para se evitar um caos administrativo. Há muitas notas suspensas nas pautas que as escolas estão a fixar esta noite por todo o país. Os alunos que se deparam com essa nota que não aparece ficam também suspensos, sem saber o que vai acontecer a seguir. Daqui a pouco um desses exemplos numa escola secundária de Lisboa. O Ministro da Educação diz que há todas as condições para as notas dos exames chegarem hoje aos alunos. O Presidente da República recomenda ao Governo que aprenda com os erros desta primeira fase dos exames nacionais do secundário para os problemas não se repetirem na próxima fase.
2: Esta altura no Porto estão 19 graus, 20 em Ponta Delgada e em Coimbra, Lisboa, Faro e Funchal 24. As notícias às 11, edição de Cláudia Almeida.
3: Formalizar contagens de prazos é urgente, diz Rodrigo Queiroz e Melo, o presidente da Associação de Estabelecimentos de Ensino Particular e Cooperativo, deixa esse pedido urgente ao Ministério da Educação.
4: É absolutamente fundamental haver uma comunicação formal às escolas, mas ao país, para que todos saibamos como é que se vão contar os prazos para recorrer da nota, quer dizer, os alunos que têm as notas suspensas, enfim, quando é que começa a correr a possibilidade de ver o resto do exame. Neste momento é importante garantir que não entramos no caos administrativo ao nível de prazos. Já vamos deixar aqui o pedido urgente que o Ministério da Educação tem que formalizar contagens de prazos para que todos saibamos se devemos considerar, quer dizer, pautas que são fixadas às 9:30 da noite, se isso significa que foram fixadas na sexta ou se significa que foram fixadas na segunda. Tudo isso é uma logística muito grande que precisamos de segurança jurídica quanto a prazos e esse é neste momento um dos nossos pedidos importantes.
3: Como contar prazos para recursos das notas dos exames do secundário, há que formalizar essa contagem, pede Rodrigo Queiroz e Melo que se faça essa formalização o mais depressa possível. E ainda não há informações oficiais que expliquem o que é uma prova suspensa e têm aparecido muitas nas pautas que estão a ser afixadas esta noite por todo o país nas escolas secundárias. Diz a diretora da Escola Avelar Brutero em Coimbra, Conceição Costa, que ainda não recebeu informação oficial sobre o que significa a prova suspensa.
5: Eu não tenho ainda nenhuma informação oficial relativamente ao que significa a prova estar suspensa. Mas o Sr. Ministro da Educação disse várias vezes, e estou convencida que assim será, que nenhum aluno pode ser prejudicado. Portanto, nós vamos ter que reagir e o problema tem que ser resolvido.
3: Na escola José Gomes Ferreira, em Benfica, a repórter Inês Martins conversou com uma aluna do 12º ano com a nota suspensa, mas primeiro o momento de a fixação das notas.
6: Primeiro, uma sensação de alívio por estarem cá fora as notas. Depois, à saída, uns celebraram, ligaram aos amigos a contar a novidade, outros saíram mais nervosos do que quando entraram. É o caso de Marta Jesus, aluna do 12º ano do curso de Ciências e Tecnologias. Viu a nota de português assinalada como suspensa, ou seja, um exame sem nota.
7: Eu não faço ideia, a diretora disse que eu tinha de ir assinar um papel, mas eu não me disseram nada, não sei como é que eu vou... Não, exato, não tenho informação nenhuma. Só me disseram que eu tinha de ir assinar um papel para depois irem ver outra vez o meu exame, mas não sei se me posso inscrever na segunda fase, não sei nada.
6: Resta-lhe esperar e enquanto Marta espera, a ansiedade cresce, já que esta era uma nota importante para entrar na faculdade.
7: Estou péssima porque eu preciso mesmo da nota, preciso mesmo de ir buscar a ficha EN, preciso de me inscrever na faculdade.
6: Portanto, era uma nota importante para o teu acesso à faculdade?
7: Sim, essa é mesmo a nota do exame, é mesmo português que eu preciso. É só com português que eu quero entrar na faculdade.
6: Como Marta, vários alunos pelo país vão ser surpreendidos com uma nota suspensa. Nos próximos dias vão ser decisivos.
3: Inês Martins, em reportagem na Escola José Gomes Ferreira, em Benfica, esta noite. Esta noite em que o ministro insistiu, diz que há todas as condições para as notas dos exames chegarem aos alunos. Em entrevista na SIC e depois na SIC Notícias, Fernando Alexandre está convicto de que as escolas onde isso não acontecer são uma exceção. Camila Vidal.
8: O prazo aperta cada vez mais, mas o ministro da Educação diz que as escolas onde as notas não se afixam esta noite são uma exceção.
9: Serão publicadas ainda hoje, penso que há todas as condições para isso, as escolas estão habituadas a fazer este processo, não estou a dizer que não haja uma escola ou outra que possa ter alguma dificuldade.
8: Na SIC, durante quase uma hora, Fernando Alexandre insistiu que o Ministério deixou clara a orientação aos responsáveis das escolas de que não são dias normais e não é para fechar sem se afixar notas.
9: É normal, mas hoje não é um dia normal. Hoje é um dia que as escolas sabem que as notas iam chegar, os diretores têm essa responsabilidade.
10: Vamos ter jovens que vão conhecer as notas hoje e vamos ter jovens que não vão conhecer.
9: Eu espero que não, porque eu espero que
10: isso todos... cria aqui uma desigualdade.
9: Mas eu espero que não, porque eu espero que todos os diretores, aliás, enviei um pedido, mas no fundo isto é uma orientação do ministro.
8: Se não cumprirem, admite pedir justificações individualmente aos diretores.
9: Pode acontecer, mas eu vou precisar da justificação do diretor e será pedida individualmente a cada um se isso acontecer.
8: E o ministro até acrescenta.
9: Um diretor é uma pessoa que é nomeada, não é um funcionário que trabalha das 9 às 5.
8: Questionado se ameaça os diretores com demissão, Fernando Alexandre diz que só constata que há uma relação hierárquica para respeitar e aproveita para dizer que muitas histórias sobre o processo de correção são falsas.
9: Relatos há muitos. O que mais houve nestas últimas três semanas foram relatos e muitos deles falsos. É preciso dizer isso.
8: Sobre a forma como conduziu o processo, o ministro

0: dizer que tenho reporte do país que me dá conta de que não serão algumas centenas, que serão alguns milhares, cujas classificações não serão afixadas porque foram detectadas falhas graves. O ministro não quis relatar as falhas, mas é muito importante que quem está em casa saiba que se trata de haver folhas de continuação que não apareceram, folhas de continuação com caligrafias distintas e haver itens que foram classificados e outros que não foram classificados. São assuntos de uma grande gravidade.
1: Pouco antes, no mesmo canal de televisão, o ministro da Educação, Fernando Alexandre, admitia a existência destas provas com avaliação inacabada, mas falava em centenas.
2: Há umas centenas de provas em que há falhas. As falhas são diversas. Eu não vou entrar agora aqui nos pormenores, até porque isso tem que ser, de facto, objeto de uma auditoria. Por exemplo, exemplos de provas que chegaram ao Educa nas últimas semanas, incluindo na última semana. Ou seja, que não foram entregues na altura pela escola. Isso tem que ser uma situação que tem que ser avaliada com muito cuidado. Eu penso que essas provas não têm condições, porque está em questão a própria integridade da prova, para ter uma nota agora. Ou seja, o Educa, o Júri Nacional de Exames, vão ter que olhar para essas situações.
1: O comentador de Política Nacional da RTP, Ricardo Jorge Pinto, considera a admissão de Fernando Alexandre um cenário pouco provável, mas entende que uma remodelação do governo é um cenário inevitável a breve prazo, também por causa das polémicas com os exames do secundário.
3: O primeiro-ministro já percebeu que o seu governo está a cometer demasiados erros, e sobretudo em áreas muito sensíveis, como seja a educação, como seja a saúde, e agora também a própria administração interna. Veremos o que é que acontece com o caso do ex-diretor da Polícia Judiciária, que me parece que também pode evoluir de forma bastante complicada para Luís Montenegro. E, portanto, o cenário que já há vários meses me parecia provável da necessidade de uma remodelação parece-me agora mais urgente do que nunca. Isso não significa que o rumo de governação tenha que ser alterado.
1: O comentário de Ricardo Jorge Pinto. Precisamente hoje, o Presidente da República, à margem da reabertura do Museu da Fundação Gulbenkian em Lisboa, disse que está atento à polémica que envolve o Ministro da Administração Interna sobre as polémicas nos exames do secundário. António José Seguro disse esperar que a situação se resolva o mais depressa possível e que o Governo aprenda com o que correu mal, para que os problemas não se repitam na segunda fase dos exames nacionais do secundário. O Presidente, que também esta noite promulgou o diploma da prestação social única sem reparos. O anúncio veio através de uma nota no sítio oficial da Presidência da República na internet. A PSU passa a agregar 13 prestações sociais. Foi aprovada no Parlamento com os votos da AD e abstenções de PS e IL.
4: Cláudia Almeida com as notícias às 11 na RTP Antena 1, simultâneo com Madeira, Açores e Mundo. 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
5: Dez horas, 10 minutos nos Açores. Boa noite. Votos de uma excelente sexta-feira com a Rádio Pública.
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5: Noite de sexta-feira, dia 17 de julho de 2026. Sou Emanuel Costa, no apoio à emissão está o João Almeida. Seguimos juntos, de regresso à música agora com Miguel Araújo e o Capitão Fantástico. Mantenha-se por aí.

tão fantástico. Miguel Araújo, no início de mais uma hora nesta noite de sexta-feira na RTP Antena Açores. Votos de um excelente fim de semana. Recordo que é o segundo dia de Santa Maria Blues, para acompanhar também na emissão da Rádio Pública. Esta noite vamos voltar ao contato com a reportagem da rádio no Lugar dos Anjos para saber tudo sobre a 22ª edição deste festival. Em frente, para já com a música dos The Gift, voz de Sónia Tavares, fácil de entender.

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Milhanas, na noite de sexta-feira, obrigado por ter escolhido a Rádio Pública para lhe fazer companhia. Continuo por aí, são 10h22. Em frente, também em português, agora com Mimi Cat, é a mais recente da artista, chama-se A Minha Gente.

0: música em português na noite da Rádio Pública. Mimi Cat com a minha gente. 10h25, muito boa noite. Está na hora de seguirmos até ao Lugar dos Anjos, na Ilha de Santa Maria. É a segunda noite do Santa Maria Blues, 22ª edição. A partir deste momento, os sons do festival com Lena Golar e José Gamboa. Muito boa noite.
1: Muito boa noite, boa noite para os ouvintes da RTP Antena Açores. Estamos de regresso para esta segunda noite, como disseste, do Santa Maria Blues, 22 anos, edição 2026, numa noite fantástica, aqui no Lugar dos Anjos. Esta tarde, aliás, chegámos aqui, encontramos sempre aquele calor característico aqui do Lugar dos Anjos. O sol apareceu e depois, do nada, nós nos Açores, apareceram sim umas nuvens carregadas, muito cinzentas, começou a chuviscar, eu temi o pior. O José Gamboa, sempre muito animado, a dizer que íamos ter uma noite fabulosa, e não é que ele estava certo, está de facto uma noite mágica, uma vez mais aqui no Lugar dos Anjos. Segunda noite do Santa Maria Blues, depois de ontem termos estado e assistido a dois grandes momentos, dois grandes concertos. Primeiro com os representantes, aliás, ficaram no terceiro lugar do European Blues Challenge e apresentaram-se aqui em primeiro lugar no line-up deste ano, 2026, o italiano Sergio Cocchi com o espanhol Balta Bordoy, com um grupo de músicos, cinco em palco, a trazer uma sonoridade fabulosa aqui ao Lugar dos Anjos.

0: são músicos que têm outras formações e que se encontraram para este projeto já há alguns anos, há cerca de 5 anos. Daqui a pouco confirmamos tudo isso na entrevista, na conversa que mantive com eles depois do concerto. Têm este projeto que levaram, como referi, ao European Blues Challenge e que já resultou num disco que se chama Heads Up. Foram os primeiros a subir ao palco aqui do Santa Maria Blues, que neste momento está a receber os atletas. Hoje foi dia de trail aqui no festival e os atletas estão a receber os seus troféus e os seus prémios, enquanto aguardamos também que tenha início esta segunda noite com sons que vêm dos Estados Unidos. Mas para já, e como prometido, vamos ouvi-los. Na primeira pessoa, Sir Joe Cocky e também Balta Bordoy, as palavras que trocaram connosco logo depois do concerto ontem à noite. Ficaram em terceiro lugar no European Blues Challenge, mas esta noite saíram em primeiro aqui em Santa Maria. Did you understand everything I said?
1: Pretty much. We're talking about the Blues Challenge, right?
0: Okay. I was saying that you were third in the European Blues Challenge, but first in the Santa Maria Blues this year's edition.
1: We opened the festival. How cool is that? I love it.
0: It's fantastic. How did you feel the public here in Santa Maria?
1: It was cool. I mean, they were a little shy at first, and then they came in all together and they danced, they joined us, so it was great.
0: Ele diz que estavam envergonhados no início. Vamos mostrar aqui a Sir Joe Cocky que não somos envergonhados nos Açores, muito menos em Santa Maria. Vamos a isso?
1: Ah, agora sim. Now.
0: Portanto, aqui ao meu lado tem um italiano que começou a tocar piano aos 12 anos.
1: Sim. Yeah, when I was 12, yeah.
0: Em família. Começaste a cantar em família.
1: Sim. Quando, when we were eating, gathering around tables, and there was always people singing and playing, so yeah, I was singing.
0: Agora o que eu quero saber, vamos lá ver se aqui ao lado o português, o que eu quero saber é como é que Espanha conhece Itália e forma este projeto.
2: Como se formou o projeto? In Mallorca, I'm from Mallorca, and this guy with some friends, they went to Mallorca to work a couple of summers playing as musicians, so we met there 10 years ago and we started just working a couple bars, but now 5 years ago we started playing together more serious with our own songs. That Sergio is a very good writer, also piano player and singer as you have seen, but most of the songs, I mean like half of the songs, la mitad, our songs.
0: Muito bem, conheceram-se em Maiorca porque aqui o Sergei Cocky estava lá a tocar, o Balta Bordoy ouviu e pronto, foi amor à primeira vista e surgiu este casamento perfeito entre o piano, a voz e a guitarra. As músicas deste Bluesway estão disponíveis já no novo disco que se chama Heads Up, right? So, heads up to Santa Maria?
1: Heads up. Absolutely, heads up. Everything is fantastic. The organization, all the people we met, I mean, the place itself, and the sound, the venue, so the food, everything. So, it's great.
0: A comida de Santa Maria, não é? Did you eat in the restaurant? Did you have that soup?
1: Yep, we had the soup. We had the pulpo here, with Aaron, bacalao, everything.
0: Sopa, bacalhau, portanto. E agora vão ali para o outro lado comigo, porque vamos continuar a aproveitar a noite com mais blues, com Will Wild, que vem de Inglaterra. Portanto, ainda não disse isto esta noite, vou precisar da vossa ajuda. The blues is alive. Can you say it with me?
1: The blues is alive. Oh, yes, it is.
0: Now in Spanish.
2: El blues está vivo.
0: The blues is alive. O blues está vivo. E recomenda-se aqui em Santa Maria. Sergio Cocky e Balta Bordoy, o italiano, pianista e vocalista, e o virtuoso guitarrista espanhol que ontem estiveram no palco do Santa Maria Blues. E este som que já estamos a ouvir vem do palco a marcar o início desta segunda noite. São três jovens, neste caso Steve. Evan Hall com The Experience Band. Tem 27 anos e 28 anos e tocam blues com a maturidade que vamos ouvir.

três músicos em palco. Portanto, esta formação que vem dos Estados Unidos, Gwen Consent, Stephen Hull, acompanhado por Victor Reed na bateria, e no baixo, Shannon.

O jovem prodígio Stephen Hall, acompanhado desta grande banda também, dois grandes músicos, Vector Reed e Shana Cruz, tem influências, aliás, foi influenciado por Albert King e B.B. King, e esta tarde presenciei, estivemos juntos à conversa, de resto uma conversa que foi partilhada há pouco tempo, não é? Logo a seguir até ao jornal na RTP Açores. Estávamos a conversar e depois eles em um jeito de brincadeira também ali no bar do blues, e de repente ouve-se assim uma música e eles param, ouvi silêncio nas costas. Voltei-me e eles estavam em silêncio, olhar para o ecrã para um vídeo de B.B. King. São os mestres que influenciaram estes três jovens que estão aqui com esta maturidade nesta segunda noite do Santa Maria Blues.

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Stephen Hall Experience Band do Wisconsin, dos Estados Unidos, diretamente para o palco do Santa Maria Blues. Diretamente não é bem assim, porque eles chegaram

Stephen Hall, Experience Band, um músico com 27 anos, um músico experiente em tour desde 2018. Ele descobriu esta paixão, portanto a paixão pela música, pelo género blues, através da rádio, e foi influenciado por mestres como referi há pouco, como Albert King, B.B. King, também Elmore James. Apaixonou-se pela música, pelo blues, e aos 14 anos aprendeu a tocar sozinho a guitarra. É assim que ele partilha esta paixão, esta alma de blues com o público num concerto, numa experiência non-stop. Portanto, viajamos de uma canção para a outra nesta melodia que caracteriza este trio, três jovens, como já referi, que têm levado blues, a música enraizada nos Estados Unidos, pela Europa, um pouco por todo o mundo. Portanto, hoje, aqui a abrir esta segunda noite no Santa Maria Blues.

0: Mais do que perceptível esta reação do público, foi acompanhando os sons, os acordes que saem do palco do Santa Maria Blues. A desafiar o público para cantar a próxima canção.
1: It goes like this. I'll let you know when it's your turn.

Acho que esta é a maior pausa que eles fizeram desde que começaram a tocar e já lá vão mais de uma hora. Stephen Hall and the Experience Band a abrir esta segunda noite da 22ª edição do Santa Maria Blues, a pedirem para cantar mais uma. Vamos cantar com eles.

0: reação do público a este solo de Victor Reed, um dos três músicos que se encontram em palco esta noite no Santa Maria Blues. Faz parte de Stephen Hall Experience Band. Victor Reed, também Stephen Hall, naturalmente, este guitarrista e vocalista autodidata, que se faz acompanhar também pelo baixo Chano Cruz. Está ele a apresentar a banda.
1: Mr. Victor Reed on the drums. And my name is still Stephen Hall. Thank you so much. Can I do one more? Wait, you guys, are you sure? Can I do one more? All right. Well, you know, it's a song I wrote myself. And it's from my heart to yours. It goes like this.
0: Do coração dele, diretamente para o coração do público aqui na Ilha de Santa Maria e também para o público que segue através da RTP Antino Moçores.

0: Tem sido praticamente um concerto non-stop. Entraram em palco por volta das 22h30 e seguiram pausas muito breves para interagir com o público e continuar nesta junção perfeita entre os ritmos que caracterizam esta primeira banda. Há soul, há funk, há blues, há paixão pela música e há aqui uma mensagem importante que, de resto, nós olhamos à nossa volta no recinto e sentimos desde o primeiro momento. O blues não tem, de facto, idade. São muito jovens, mas têm esta experiência e esta alma na voz. The Blues com Stephen Hall e Experience Band dos Estados Unidos. E é nos Estados Unidos que vamos continuar nesta segunda noite. Depois vamos receber de Carolyn Wonderland, que vem, neste caso, do Texas. Uma guitarrista com uma voz assim muito potente. Vamos ter a oportunidade de ouvir e partilhar amanhã, ouvi-la também, partilhar alguns momentos do concerto com os ouvintes da Rádio Pública. A partir do Lugar dos Anjos, é a nossa despedida desta segunda noite. Amanhã voltamos com mais blues aqui no Lugar dos Anjos, em Santa Maria. Aliás, é a capital do blues em Portugal. Um abraço para todos os ouvintes da Rádio Pública. Sou Helena Golar. No apoio à emissão aqui comigo, no Lugar dos Anjos, está o José Gamboa. Um beijinho para ti, Emanuel Costa.
1: Um beijinho.
0: Outro para o João Almeida. Até logo.
1: Até logo. É verdade. The Blues is Alive. Em direto de Santa Maria, no Lugar dos Anjos, segundo dia deste festival, Santa Maria Blues, em direto na emissão da Rádio Pública. É o som do festival a chegar aos Açores e ao mundo, através do FM e, obviamente, das plataformas RTP Antena Açores. Mantenha-se por aí, daqui a pouco vamos atualizar também as notícias do país e do mundo em simultâneo com a RTP Antena 1.

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1: Uma noite de alegrias e desilusões nas escolas secundárias do país, as notas fixadas, mas nas pautas há linhas cortadas com notas suspensas. Os casos são muitos, como foi escutando a Antena 1 na reportagem durante esta noite. E nesta altura há também um pedido urgente para o Ministério da Educação para que formalize o método de contagem dos prazos para recurso das notas dos exames. Faz este pedido Rodrigo Queiroz e Melo, representante da Associação de Estabelecimentos de Ensino Particular e Cooperativo.
2: É absolutamente fundamental haver uma comunicação formal às escolas, mas ao país, para que todos saibamos como é que se vão contar os prazos para recorrer da nota, quer dizer, os alunos que têm as notas suspensas, enfim, quando é que começa a correr a possibilidade de ver o resto do exame. Neste momento é importante garantir que não entramos no caos administrativo ao nível de prazos. Estávamos a deixar aqui o pedido urgente que o Ministério da Educação tem que formalizar contagens de prazos para que todos saibamos se devemos considerar, quer dizer, pautas que são fixadas às 9:30 da noite, se isso significa que foram fixadas na sexta ou se significa que foram fixadas na segunda. Tudo isso é uma logística muito grande que precisamos de segurança jurídica quanto a prazos e esse é neste momento um dos nossos pedidos importantes.
1: E ainda não há informação oficial sobre a quantidade de notas por dar nas pautas que foram fixadas esta noite. No comunicado que enviou antes das 19:30 esta sexta-feira, o Educa, Instituto de Educação, Qualidade e Avaliação, referia apenas que essas notas suspensas se referem a casos de exames em consulta, reapreciação ou reclamação. Na Escola José Gomes Ferreira, em Benfica, esta noite a repórter Inês Martins conversou com uma aluna do 12º ano que se deparou com essa situação. Mas primeiro o momento da fixação das notas.
3: Primeiro uma sensação de alívio por estarem cá fora as notas. Depois, à saída, uns celebraram, ligaram aos amigos a contar a novidade, outros saíram mais nervosos do que quando entraram. É o caso de Marta Jesus, aluna do 12º ano do curso de Ciências e Tecnologias. Viu a nota de português assinalada como suspensa, ou seja, um exame sem nota.
4: Eu não faço ideia, a diretora disse que eu tinha de ir assinar um papel, mas eu não me disseram nada, não sei como é que eu vou... Não, exato, não tenho informação nenhuma. Só me disseram que eu tinha de ir assinar um papel para depois irem ver outra vez o meu exame. Mas eu não sei se me posso inscrever na segunda fase, não sei nada.
3: Resta-lhe esperar e enquanto Marta espera, a ansiedade cresce, já que...